0: Aí no programa Rick Renner, vou te esperar, 9h05, pessoal, hora certa. Deixa eu seguir abraçando o pessoal que está interagindo. Quem fala comigo agora é Andréa Barbosa Leandro, de Ponte do Silva. Não é, Andréa? Boa noite.
1: Giovana Amorim, muito boa noite, meu amigo. Uma abençoada noite de quarta-feira a todos nós. Ligadinhos no ritmo da noite. Hoje gostaria de ouvir João Mineiro e Marciano, Se Eu Não Puder Te Esquecer. Ofereço a todos os ouvintes, meus filhos e netos. Muito obrigado, Andréa Barbosa Leandro. Eu sou a maior sempre.
0: Legal, Andréa. Um abraço, minha querida. Boa noite, bom descanso. Obrigado pela sintonia, pela participação aqui no programa Ritmos da Noite. João Mineiro e Marciano.

0: Jean Giovanni, mil corações, pessoal, 9h13. A hora certa aqui na noite da 106,9. Vamos em frente. Abraçando a você que está interagindo, curtindo o nosso programa. Agora tem Zezé e Luciano.
1: É exatamente o que eu descobri nessa canção.

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2: Zezé Camargo e Luciano, diz pro meu olhar. Pessoal, são 9h17. Vamos lá, né? Vamos em frente. Abraçando a você que está interagindo, curtindo o nosso programa. Você que está ouvindo o nosso Ritmos da Noite até às 11. Faço companhia para você, tá legal? Ligado, ligado em toda a região. Deixa eu abraçar aqui da Barra de Aguaraí, em Reduto, nosso amigo ouvinte Chico de Paula. Ô, Chico, boa noite.
3: Boa noite, Giovanni Mourinho. Boa noite, meu amigo. É isso aí, meu caro. Viu na música seu programa, feliz para toda a galera aqui da Barra de Aguaraí, os ouvintes da Rádio Manhuaçu. E também lá do Barreiro, Reduto, Cogo de Funil e Jaguaraí, né? Centro de Jaguaraí. Anta, povo bom que tá na escuta do seu programa. Roda pra nós aí, meu filho. Roda pra nós aí o Adrain Andrade. É, metade da sua cama. Boa pra nós aí, menino. Se for possível, se não tiver jeito, não tem problema.
2: Fique com Deus. Ô, Chico, um abraço pra você, meu querido. Boa noite, bom descanso. Obrigado pela sintonia, pela participação. O detalhe, ô Chico, aqui nós já tocamos hoje, né? A música é essa dupla que você pediu, tá bom? Adrain Andrade, tá certo, meu querido? Um abraço pra você, boa noite, bom descanso. Obrigado pela participação. Outro dia a gente rola pra você aí, Adrain Andrade, tá bom? Agora vamos de Chitão e Chororó, Coração Quebrado.

0: Aí no programa, Chitãozinho e Chororó, que saudade, pessoal, coração quebrado. 9h22 agora, deixa eu abraçar o Edivaldo Lourenço. Tá ligado com a gente também, não é, Edivaldo? Boa noite.
1: Ô, Giovanni, boa noite. Aqui é Edivaldo Lourenço, tá bom?

0: Muito bem, Bruno e Marrone no programa Meu Jeito de Sentir. 9h26, fechando a sequência. Deixa eu atender o Leonel Knupp de São João do Manhuaçu. Oi, Leonel, boa noite.
1: Oi, Giovana Murim, boa noite, é o Leonel de São João. Oi, Giovana, passa uma música pra mim. Nessa casa tá em goteira, pinga em mim. Pra minha esposa Celita, Sulaína Canafisa, o Cláudio lá no Jatobá, mais esposa. E pra você, pro Marcelo. Ô, Giovana, pede a Maria Márcia pra colocar as orações lá pra mim, mais a Celita, no texto da madrugada pra mim. Fala com ela pra mim, faz favor.
0: Um abraço, Leonel. Deixa com a gente, meu amigo. Um abraço, boa noite. Obrigado pela sintonia, pela participação aqui no programa. O Leonel e a Celita, né, que não perdem nosso programa lá em São João do Manhuaçu. Teodoro Sampaio.

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1: São 9h32, sua noturna de quarta-feira, 29 de julho de 2026. O programa vai seguindo, tem mais participações. Zé Vieira de Caputira. Boa noite, Zé Vieira.
2: Alô, Giovana Mourinho, que é Zé Vieira Caputira. Toca pra mim aí aquela música do Brinco de Ouro, Encontra a Lei. Ofereço pra minha irmã, Luz do Vermelho Novo. Polícia do Super Vale aqui de Caputira,

0: todos ouvindo a rádio, para minha esposa também, que tá aqui comigo, minha cunhada, falou. Fique com Deus. Obrigadão.
1: Ô, Zaveira, um abraço para você, para a esposa. Ótima noite. Obrigado aí pela sintonia, pela participação, curtindo o nosso programa, interagindo, né, de Caputira. Um abraço, Giovanni Morim, tá bom? Aí chegando, modão no programa, hein?

0: É que modão, hein, gente? Lá do fundo do baú, trio Explode Coração. Que saudade, hein? Brinco de ouro. Eita. 9h36, vamos lá, né? Deixa eu seguir abraçando aqui o pessoal que tá interagindo, curtindo o programa. A Conceição do Santa Luzia. Oi, Conceição, boa noite.
1: Oi, Giovanni Murim. Boa noite para você e para todos os ouvintes. Aqui é a Conceição do Santa Luzia. Gostaria de ouvir uma música, se for possível, com Teodoro Sampaio, Os Quatro Cantos da Casa. E oferecer para todas minhas amigas, para todos os ouvintes, para toda minha família e para vocês aí da rádio. Obrigado, fica com Deus, uma boa noite. Tchau.
0: Tá joia, Conceição, ótima noite para você, minha amiga. Obrigado aí pela sintonia, pela participação. Tocamos o Teodoro Sampaio agora há pouco, tá bom, Conceição? Outro dia a gente rola para você o Teodoro Sampaio, tá bom? Aline Barra de Jaguaraí, Reduto, tá com a gente também, oi Aline.
2: Giovanna Murim, boa noite. Queria ouvir uma música com o padre Alessandro Campos, qualquer uma delas se tiver aí. Oferecer para todos meus irmãos, Chico de Paulo, Maria José.

0: Vicente, o Jorge. E aqui da Barra de Jaguaraí, para minhas comadres e vizinha do Terço.
1: Tá joia, minha amiga. Um abraço, Aline. Para todas as amigas, uma ótima noite. Obrigado pela sintonia. Padre Alessandro Campos, o milagre de Tambaú.

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0: Aí o Padre Alessandro Campos no programa, minha gente. O Milagre de Tambaú. São 9h40 agora, o programa vai seguindo. Deixa eu abraçar aqui o nosso amigo ouvinte, o Valtinho. É, o Valtinho, a Másia, também o seu João, Dona Hilda e o Zequinha, no Córrego das Nascentes. Estão lá ligados, curtindo o nosso programa, né? Sempre, perdem não, né? Que legal. Um abraço aí pro Córrego das Nascentes, né? Pessoal que não perde o nosso programa nunca. Na casa lá do seu João, da Dona Hilda, né? Do nosso amigo Zequinha. O rádio fica ligado o tempo todo, o dia todo, aqui na Manhã Iguaçu. Perde a programação não, né? Tá bom, Valtinho. Um abraço pra você, meu amigo. Um bom descanso. Obrigado aí pela companhia, pela sintonia. O Valtinho, né? Lá na oficina dele, lá no Córrego do Arrozal. Trabalha o dia todo com o radinho ligado, né? Aqui ouvindo a Manhã Iguaçu, a programação. E à noite, ele tá descansando, tá passeando, mas tá ouvindo a gente também. Tá bom, Valtinho. Um abraço aí, boa noite. Obrigado pela audiência, tá bom? Perde o nosso programa não, né? Deixa eu abraçar também aqui o Jurandir, lá de Divino. Tá lá esperando a música dele, né? Eita! Ô, Jurandir, boa noite. Falou, se eu não tocar essa música pra ele hoje, ele não vai dormir enquanto não tocar a música dele. Fala aí, Jurandir.
1: Ô, Giovana Amorim, tudo bom? Aqui é o Jurandir, aqui, Divino. Tá tudo bem aí, graças a Deus, né?
0: Tudo bom.
1: Passa aquela música pra mim, cachorro amigo. Cachorro amigo.
0: Tá ótimo, Jurandir. Um abraço pra você. Uma boa noite, um bom descanso, obrigado pela sintonia. A esposa também, né, tá ligada aqui com a gente, a Maria Madalena, mandou um áudio aqui também pra gente, né? Abraço, Maria, boa noite, obrigado pela audiência.

Tá bom, hein? É Iride Irineu no programa, modão em cachorro amigo, 9h45, minha gente. Vamos lá, né? Deixa eu abraçar aqui o nosso amigo ouvinte da Sinceridade, Corre com Sinceridade, o Antônio Ramos. Antônio Ramos Corrêa, tá ligado com a gente, né, Antônio? Um abraço pra você, campeão. Boa noite. Obrigado pela sintonia, pela participação aqui no programa Ritmos da Noite, na 106,9. César e Paulinho. Música.

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1: Muito bem, minha gente, 9 horas e 53 minutos, hora certa. Finalzinho da primeira parte do nosso programa. Até às 10, né, a gente vai atendendo a sua participação, você interagindo, curtindo a 106,9. A partir das 10, a nossa viagem no tempo, a música romântica em destaque para você, a música romântica nacional e internacional. Quem tá ligado com a gente é o nosso amigo ouvinte, né, o Divino do Táxi. Tá ligado com a gente, não é, Divino? Um abraço para você, meu amigo. Boa noite, bom descanso. Obrigado aí pela audiência, né? Curtindo a programação da 106,9. 9h54, a música não para por aqui.

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2: Muito bem, são 10h02 na sua noturna. Programa Ritmos da Noite vai seguindo. Por aqui até às 11 com você. A partir de agora, a segunda parte do nosso programa. Nosso encontro com a saudade, o melhor do passado, de volta no seu rádio. Eu quero abraçar a nossa amiga de Lourdes, no bairro Santa Luzia. Tá ligadinha com a gente, né, ouvindo o nosso programa. Tá bom, de Lourdes. Tá abraçando a todas as amigas, né, que estão ligadas aqui no programa também. Tá joia. Um abraço para você, de Lourdes. Para todas as amigas, obrigado pela sintonia, pela participação aqui no Ritmos da Noite. A gente abre a segunda parte do programa recordando Fábio Júnior. Boa noite.
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0: José Augusto, recordando no programa Aguenta Coração. São 10h15. O programa vai seguindo, recordando até às 11 com você.
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Aí recordamos Peninha no programa Sonhos. São 10h24 e a gente recorda Joana, Roupa Nova. Um sonho a dois. Boa noite.

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1: Agora são 10h30, programa Ritmos da Noite, recordando aqui na 106,9, até às 11, voltando no tempo. Ivan Lins, Vieste, boa noite.

KLB, nos minutos finais do nosso programa Um Anjo, 10h42. A gente segue recordando por aqui até às 11h. Agora tem Marcos Viana, A Miragem. Boa noite.

Marcos Viana, Miragem, 10h45, minutos finais do programa. Abraço Maria da Glória, no Rio de Janeiro, nos ouvindo, curtindo o nosso programa através do aplicativo. Tá bom, Maria? Um abraço para você, bom descanso, obrigado pela audiência. Também, deixa eu abraçar a Márcia, ligadinha com a gente. Márcia Helena, tá no córrego do Funil, curtindo o nosso programa. E pediu para recordar uma música com Biafra. Ela manda especialmente para o seu esposo, José Antônio. Tá joia, Márcia? Para você, para o José Antônio, um abraço, boa noite. Sonho de Ícaro.

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2: Agora 10h51. Abraço pro José Geraldo Damasceno, nosso amigo ouvinte. Ele e a esposa Adriana, com Arco da Raiz. Ligados com a gente, curtindo o nosso encontro com a saudade. Boa noite. Obrigado pela audiência. Sandra de Sá, Solidão.

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1: Última de hoje no programa Jota Quest, o vento, 10h59. Vamos ficando por aqui, agradecendo a você pelo carinho, pela audiência e, claro, agradecendo a Deus por mais esse dia, mais esse programa. Deus permitindo, amanhã, quinta-feira, estaremos de volta para mais um encontro aqui pela 106,9. Obrigado a você pelo carinho, pela audiência. Abraço, Giovanni. Fiquem todos com Deus. Até amanhã. Tchau, gente.
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3: Tumulto lá no Rio Grande do Sul, né? Tornado, chuvas, muitas pessoas perderam as vidas, perderam tudo. Vamos rezar por eles, pelo Japão também, onde teve bastante coisa ruins. Também rezo por todos os caminhoneiros que estão trabalhando nesse momento, que estão rezando com a gente, ouvindo o nosso terço. Também sou caminhoneiro, também faço parte dessa profissão. Então rezo por eles também. Por todos os nossos amigos que estão participando do terço conosco, da nossa paróquia Bom Jesus, da nossa arquidiocese de Aparecida. Coloco também intenção por todos eles. Seu João Antônio, eu vou fazer a primeira parte, o senhor faz a segunda, ok? Sim. Pai nosso que estais no céu, santificado seja o vosso nome. Venha a nós o vosso reino. E seja feita a vossa vontade, assim na terra como no céu.
4: O pão nosso de cada dia nos dê hoje. Perdoai as nossas ofensas, e não nos deixeis cair em tentação, mas livrai-nos do mal. Amém.
3: Ave Maria, cheia de graça, o Senhor é convosco. Bendita sois vós entre as mulheres. Bendito é o fruto do vosso ventre, Jesus.
4: Santa Maria, Mãe de Deus, rogai por nós, pecadores, agora e na hora de nossa morte. Amém.
3: Ave Maria, cheia de graça, o Senhor é convosco. Bendita sois vós entre as mulheres. Bendito é o fruto do vosso ventre, Jesus.
4: Santa Maria, Mãe de Deus, rogai por nós, pecadores, agora e na hora de nossa morte. Amém.
3: Ave Maria, cheia de graça, o Senhor é convosco. Bendita sois vós entre as mulheres. Bendito é o fruto do vosso ventre, Jesus.
4: Santa Maria, Mãe de Deus, rogai por nós, pecadores, agora e na hora de nossa morte.
3: Ave Maria, cheia de graça, o Senhor é convosco. Bendita sois vós entre as mulheres. Bendito é o fruto do vosso ventre, Jesus.
4: Santa Maria, Mãe de Deus, rogai por nós, pecadores, agora e na hora de nossa morte. Amém.
3: Ave Maria, cheia de graça, o Senhor é convosco. Bendita sois vós entre as mulheres. Bendito é o fruto do vosso ventre, Jesus.
4: Também quero colocar nessa intenção o exame que vou fazer amanhã na Santa Casa, 3 horas da tarde. Santa Maria, Mãe de Deus, rogai por nós, pecadores, agora e na hora de nossa morte. Amém.
3: Ave Maria, cheia de graça, o Senhor é convosco. Bendita sois vós entre as mulheres. Bendito é o fruto do vosso ventre, Jesus.
4: Santa Maria, Mãe de Deus, rogai por nós, pecadores, agora e na hora de nossa morte. Amém.
3: Ave Maria, cheia de graça, o Senhor é convosco. Bendita sois vós entre as mulheres. Bendito é o fruto do vosso ventre, Jesus.
4: Santa Maria, Mãe de Deus, rogai por nós, pecadores, agora e na hora de nossa morte. Amém.
3: Ave Maria, cheia de graça, o Senhor é convosco. Bendita sois vós entre as mulheres. Bendito é o fruto do vosso ventre, Jesus.
4: Santa Maria, Mãe de Deus, rogai por nós, pecadores, agora e na hora de nossa morte.

0: Ave Maria, cheia de graça, o Senhor é convosco. Bendita sois vós entre as mulheres. Bendito é o fruto do vosso ventre, Jesus.
1: Santa Maria, Mãe de Deus, rogai por nós, pecadores, agora e na hora de nossa morte. Amém.
0: Ave Maria, cheia de graça, o Senhor é convosco. Bendita sois vós entre as mulheres. Bendito é o fruto do vosso ventre, Jesus.
1: Santa Maria, Mãe de Deus, rogai por nós, pecadores, agora e na hora de nossa morte. Amém.
0: Glória ao Pai, ao Filho e ao Espírito Santo.
1: Como era no princípio, agora e sempre. Amém.
0: Ó meu bom Jesus,
1: perdoai-te, livrai do fogo do inferno, levai as almas todas para o céu, socorrei principalmente aquelas que mais precisar pela vossa infinita misericórdia.
0: Nossa Senhora Aparecida, Rainha e Padroeira do Brasil,
1: rogai por nós, Mãe Aparecida, que recorremos a vós.
0: São José,
1: rogai a Deus por nós.
0: São Cristóvão,
1: rogai a Deus por nós.
0: Seu João Antônio, família que reza unida,
1: permanece unida.
0: Seu João Antônio, foi um prazer rezar com o senhor. Que Nossa Senhora Aparecida acompanhe o senhor amanhã no seu exame do senhor. Nosso Senhor, bom Jesus, esteja sempre abençoando a caminhada do senhor.
1: Obrigado, Deus abençoe. Eu amo muito a Mãe Aparecida, sou muito devoto dela. Eu, um testemunho rapidinho, deixei de casar com uma pessoa evangélica por causa de Nossa Senhora, que ela falou que não aceitava Nossa Senhora. Então, tchau para ela, eu amo Nossa Senhora.
0: Com certeza, Nossa Senhora sempre à frente, cuidando de nós. Uma boa noite, que Deus abençoe a casa do senhor.
1: Tamo junto.
0: Amém. Façamos nossos agradecimentos. Em infinitas graças vos damos, soberana rainha, pelos benefícios que todos os dias recebemos de vossas mãos liberais. Dignai-vos agora e para sempre, tomados debaixo de vosso poderoso amparo, e para melhor expressarmos o nosso agradecimento, vos saudamos com uma salve, Rainha.
2: Salve, Rainha, Mãe de Misericórdia, a vida, doçura e esperança nossa, salve. A vós bradamos, degredados filhos de Eva, a vós suspiramos, gemendo e chorando neste vale de lágrimas. Eia, pois, advogada nossa, esses vossos olhos misericordiosos a nós volvei, e depois deste desterro, mostrai-nos Jesus, bendito é o fruto do vosso ventre. Ó clemente, ó piedosa, ó doce sempre Virgem Maria, rogai por nós, Santa Mãe de Deus, para que sejamos dignos das promessas de Cristo. Amém.
3: Meu querido irmão, minha querida irmã, você que rezou o Santo Terço conosco, você que nos escuta agora da sua casa, do seu trabalho, do carro, onde estiver. Queremos te acolher neste momento tão especial de fé e de entrega. Chegou a hora de nos colocarmos sob o olhar amoroso de Maria, a Mãe Aparecida. Ofereçamos a ela nossa vida, nossas alegrias e dificuldades, as pessoas que amamos e também aquelas que mais precisam de oração. Com o coração cheio de confiança, vamos juntos fazer a nossa consagração.
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0: Ó Maria Santíssima, pelos méritos de nosso Senhor Jesus Cristo, em vossa querida imagem de Aparecida,
2: espalhais inúmeros benefícios sobre todo o Brasil. Eu, embora indigno de pertencer ao número de vossos filhos e filhas, mas cheio do desejo de participar dos benefícios de vossa misericórdia, prostrado a vossos pés, consagro-vos o meu entendimento, para que sempre pense no amor que mereceis. Consagro-vos a minha língua, para que sempre vos louve e propague a vossa devoção. Consagro-vos o meu coração, para que depois de Deus vos ame sobre todas as coisas. Recebei-me, ó Rainha incomparável, vós que o Cristo crucificado deu-nos por mãe, no ditoso número de vossos filhos e filhas, acolhei-me debaixo de vossa proteção. Socorrei-me em minhas necessidades.

0: necessidades espirituais e temporais, sobretudo na hora da minha morte. Abençoai-me, ó celestial cooperadora, e com vossa poderosa intercessão, fortalecei-me em minha fraqueza, a fim de que, servindo-vos fielmente nesta vida, possa louvar-vos, amar-vos e dar-vos graças no céu, por toda a eternidade, assim seja. Amém.
1: Entregamos todas as nossas intenções ao coração materno de Maria, confiantes na sua intercessão. Que a paz de Cristo, alcançada por esta oração, permaneça em nossos lares e em nossos corações. Em nome do Pai, do Filho e do Espírito Santo.

0: E chegamos ao final de mais um momento especial aqui com a Mãe Aparecida. Marcos, muito obrigado, meu amigo, pela sua presença mais uma vez.
1: Obrigado a você, Zé Antônio, Antônio José, Zé Antônio. Tem Antônio, não falta aqui, né? Quero agradecer também ao Silvano, ao Paulo César, ao Irineu, ao Paulo Brito, ao João Antônio, que rezaram com a gente também nesse momento mariano. Que Nossa Senhora passe à frente de cada um deles, da sua vida, Zé, que você é um grande amigo, te acompanho praticamente quase todo dia.
0: Obrigado.
1: Durante o dia, enquanto estou trabalhando, fico participando, rezo a missa, né, pelo caminhão, trabalhando, eu sinto escutando. Quero deixar um convite a todos os homens do Terço, daqui da Arquidiocese, a participar conosco, agora de 31 a 9 de agosto, a nossa novena ao Padroeiro Bom Jesus de Potim, onde estamos comemorando 50 anos jubilar, do jubileu de 50 anos de Bom Jesus. Uhum. Até dia 4 agora estaremos rezando a missa, o terço, nossa, às 6h30 da tarde lá na Matriz Bom Jesus, e teremos a presença do Padre Antônio Maria celebrando conosco lá. Então deixo o convite a todos os homens do terço que participe com a gente lá no dia 4 e participe de nossa festa em louvor a Bom Jesus aí de 50 anos jubilar. Deixo o convite a você também, se
0: com
1: puder,
0: certeza,
1: participar com a gente lá.
0: Com certeza, muito obrigado pelo convite. Aqui próximo de Aparecida, cidade de Potim, paróquia Bom Jesus, obrigado pelo convite. Com certeza, se Deus quiser, à noite.
1: À noite.
0: À noite, o Evandro Bruno vai estar de férias ainda.
1: De férias.
0: Vai estar de férias, mas assim que possível, com eu certeza. Vou lá sim para poder
1: um
0: participar
1: pro
0: com
1: Evandro,
0: vocês.
1: Assim que se tiver com ele também.
0: Com certeza.
1: O Evandro é um grande amigo, como o Eduardo
0: muito
1: também,
0: parceiro.
1: Né? A gente está sempre junto. Obrigado, que Deus abençoe a sua casa, a sua família. A equipe toda aqui da Rádio Aparecida.
0: Amém.
1: Amém.
0: Obrigado, viu? Um grande abraço para você e até a próxima, se Deus quiser.
1: Amém.
0: Meu xará ao contrário, Antônio José, um abraço, viu, meu querido?
2: Obrigado para você também. Uma alegria estar aqui rezando com todos aí os ouvintes da rádio, né? Todas as famílias aí. É um prazer sempre estar aqui.
0: Sempre um prazer é nosso de recebê-los aqui. Meu amigo Francisco de Assis.
3: Amém.
0: Obrigado, viu, meu querido? Deus abençoe o senhor.
3: Opa, a gente agradece sempre essas orações, porque a gente sempre precisa, né?
0: Com certeza, com certeza. Edson, muito obrigado, meu amigo.
4: Nada,
0: Deus abençoe
4: obrigado
0: o senhor.
4: Você, viu, José? Muito obrigado pelo convite, tá? Que Nossa Senhora ilumine a sua família, você, o seu trabalho, né, aqui na rádio. E sempre estar, se puder, pode chamar que a gente está juntos aqui.
0: Com certeza, sempre juntos com a Mãe Aparecida aqui pela Rede Aparecida de Rádio. E aí a gente faz o seguinte, abrindo a imagem, Amanda, tem como colocar todo mundo na imagem? Todo mundo na imagem? Daí a gente faz o seguinte, os Antônios ficam pro lado de cá e quem não é Antônio fica do lado de lá. Acho que fica legal assim, né? É, ué, o Antônio do lado de cá. Olha lá, Amanda abrindo a imagem, ó. O Antônio fica do lado de cá. Né, os três aqui, quem não é Antônio senta da mesa pra lá. Daí a gente separa bonitinho, separa certinho, né? Três contra dois, acho que nós ganhamos essa noite.
1: Gente. Antônio, eu quero deixar um abraço aqui pro seu Chiquinho, que a gente teve na casa dele agora à noite lá. Ele sempre tá com nós aqui, você deve ter conhecido ele já. Ele sofreu um pequeno acidente no trabalho, quebrou a perna, então.
0: Oh, meu Deus.
1: Vai ficar um bom tempo sem poder vir aqui. E a gente esteve rezando na casa dele agora há pouco lá. Eu tenho certeza que ele tá acompanhando nós lá, que ele falou que ia acompanhar. Seu Chiquinho, que Deus abençoe o senhor. Estamos aqui rezando. Logo, logo o senhor vai estar junto com a gente.
0: Com certeza, seu Chiquinho. Um abraço pro senhor, viu? Boa recuperação. Deus abençoe. Chiquinho Antônio ou não?
1: Não é Chiquinho.
0: Então estaria sentado pro lado de lá.
1: Ele é Francisco, vai estar
0: aí. Francisco pro lado de lá, tá vendo, seu Francisco?
4: Ele é Silva, igual eu.
0: Aí, ó, tá vendo?
4: E é Chico.
0: Tudo da
4: também.
0: Gente. O Chico também.
1: Chico também.
0: Ô, Chiquinho, um abraço pro senhor. Deus abençoe. E boa recuperação aí, tá? Sei que não serão dias fáceis,
1: não é fácil,
0: mas

0: Conte com a gente, conte com nossas orações também. Logo, logo o senhor está 100% de volta, tá bom? Um grande abraço para o senhor. E eu agradeço você também que participou com a gente, você que rezou o Santo Terço com a Mãe Aparecida. Eu sou o Zé Antônio, trabalho com a produção de Marcos Thiago, a coordenação da Paula Castro e a direção do Padre Vanderlei Souza, missionário redentorista. E a Amanda Castro na nossa central multimídia, central Master Web, levando as principais imagens do nosso Santo Terço até a sua casa. Agradeço a companhia, a gente continua até a meia-noite com a primeira parte do programa com a Mãe Aparecida. Sintonize 104.3 ou através das rádios parceiras e tem também o nosso aplicativo. Amanhã estaremos de volta com o nosso Santo Terço às 10 horas da noite. Beijo grande no coração, tchau, tchau.
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0: 11:16, horário de Brasília, boa noite.
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11: A vida que vale a pena não pode ser guardada. A vida que vale a pena precisa ser

calada. Já ouvimos por aí: quem não vive para servir, não serve para viver. As escolhas e o tempo de vida vão nos trazendo aprendizados através dos erros e acertos. E se soubermos aprender, vamos repetir frases comuns e bem conhecidas, mas geralmente repetidas por quem já viveu um pouco mais. É, a vida é breve. É, o importante é perceber o que é essencial. Somos incentivados a lutar tanto pelo que deveríamos ter, que nem sempre nos damos conta do valor que tem o que já temos e quem já temos por perto. Seja agradecido, seja capaz de doar. Pelos momentos difíceis, seja agradecido, pois com a graça de Deus os superamos. Pelos momentos de alegria, seja agradecido, porque eles dão sentido à nossa existência. Seja agradecido. Se pensarmos bem, temos muito mais a agradecer do que a pedir.

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1: Hoje, dia 29 de julho, nós vamos conhecer a história de Lúcio de Cirene, profeta e pregador na igreja de Antioquia. Havia profetas e doutores da igreja de Antioquia, entre eles Lúcio de Cirene. Você vai encontrar essa história em Atos, capítulo 13, versículo 1. No início da igreja eram muito importantes as decisões e medidas de organização tomadas na comunidade de Antioquia. Os Atos dos Apóstolos dizem que a comunidade era coordenada por um conselho formado por profetas e doutores. Havia profetas e doutores na igreja de Antioquia. Eram eles Barnabé, Simeão, chamado O Negro, Lúcio, da cidade de Cirene, Manaém, companheiro de infância do governador Herodes, e Saulo. Na linguagem cristã primitiva, profeta definia um pregador do evangelho que explicava de forma compreensível os ensinamentos relacionados a Jesus Cristo. Já os doutores eram personagens de destaque pelo seu saber e experiência de fé, capazes de se tornarem referência para a comunidade. Uma dessas pessoas é Lúcio, da cidade de Cirene, no norte da África. Seu nome é latino e significa alvorecer. Nada mais sabemos a seu respeito, mas por fazer parte do conselho da comunidade de Antioquia, ele deve ter sido uma pessoa de destaque e de respeito naquela comunidade. Ele era de Cirene, a mesma cidade que Simão, Cireneu, aquele que ajudou Jesus a carregar a cruz. O conselho de Antioquia tomou a sábia decisão de enviar então uma equipe missionária para evangelizar outras cidades e também outros povos, e mandaram nessa equipe dois membros do próprio conselho, Barnabé e Saulo, em missão à igreja de

0: consegue mandar pessoas bem qualificadas.
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2: Olá, boa noite. É sempre bom estarmos juntos aqui no quadro Igreja em Comunhão. Os missionários escalabrinianos participaram nos últimos dias no Santuário Nacional de Aparecida do Encontro Internacional da Rede Stella Maris, iniciativa da Igreja Católica dedicada ao cuidado pastoral dos trabalhadores do mar. Fundada por São João Batista Scalabrini, a congregação tem como missão acompanhar migrantes, refugiados e pessoas em situação de mobilidade humana, entre elas os marítimos, que passam longos períodos longe de casa e enfrentam inúmeros desafios no exercício da profissão. O encontro reuniu bispos, sacerdotes e missionários de diversos países. Para falar sobre este trabalho, nós conversamos com o padre Leonir Mário Chiarello, ele que é superior-geral dos escalabrinianos. Padre, os missionários escalabrinianos têm um carisma voltado para o acolhimento das pessoas em mobilidade. Como esse carisma se traduz na missão junto aos trabalhadores do mar, por meio da Stella Maris?
3: O nosso fundador, quando iniciou a congregação na Itália, naquela época os migrantes, eles vinham para o Brasil, para a América Latina, para o continente americano, por barcos. Então o nosso fundador acompanhava os migrantes na origem, no trânsito, na viagem com os barcos e na chegada aqui no Brasil, nos países de destino, no continente americano. E desde a nossa fundação, 1887, nós trabalhamos então no apostolado do mar, acompanhando-os, como sabemos, na mudança nos anos depois da Segunda Guerra Mundial. Já os migrantes não vinham mais por navio, mas eles iniciaram migrar por avião. Mas nós continuamos trabalhando nos portos com os marinheiros e pescadores, que são pessoas que estão permanentemente em mobilidade. E como você falou, o nosso carisma específico na igreja é acompanhar as pessoas em mobilidade. Hoje no mundo são 1.850.000 marinheiros. Então nós estamos nos portos, nos principais portos a nível mundial, nos 5 continentes, onde temos esses centros, onde os marinheiros, quando eles chegam, eles têm uma atenção pastoral, social, cultural, e também nós acompanhamos eles durante o período em que eles estão no alto mar, com programas específicos de atenção para o bem-estar deles, e especialmente na parte pastoral. E hoje um dos grandes problemas é o tema da saúde mental. Então nós acompanhamos os marinheiros e os que trabalham no mundo do mar, os pescadores, os que trabalham nos portos, também os caminhoneiros, as pessoas em mobilidade.
2: Os marítimos convivem com longos períodos de isolamento, né, distância da família e condições de trabalho desafiadoras também. Como a igreja, por meio dos escalabrinianos e também da Stella Maris, procura oferecer apoio espiritual, humano e psicológico a esses profissionais?
3: Nós temos o acompanhamento através dos nossos capelães. Nós somos mais de 20 capelões sacerdotes e muitos leigos, centenares de leigos. E depois também trabalhando em colaboração com as autoridades portuárias, com os donos dos navios também, e também com as pessoas que em muitos dos portos têm o chamado Comitê de Bem-Estar dos Marinheiros. Com eles também nós buscamos trabalhar, então, para essa atenção integral, acompanhando as famílias deles, porque eles ficam meses longe da família. Então acompanhamos as famílias e acompanhamos também com programas especiais, como falava anteriormente, com materiais específicos ou programas específicos para enfrentar a solidão, os longos períodos no mar. E hoje nós estamos vivendo na situação de guerra.

0: guerra que temos, por exemplo, no Golfo de Hormuz, ou nessas regiões, onde se fala muito das perdas econômicas, do petróleo, mas se esquece que aí, naqueles barcos, tem marinheiros aí que ficam meses aí, presos praticamente numa situação de muita tensão. Então, nós temos programas específicos para essas situações de emergência e o programa estável de acompanhamento para o aspecto do acompanhamento psicológico, psicossocial e acompanhamento integral com as famílias. Esses são os programas principais. E sempre em colaboração com as igrejas locais, com as autoridades portuárias locais e com os sindicatos que trabalham com eles também.
1: O encontro reúne representantes de diversos países, né? Quais são os principais desafios comuns enfrentados pelos trabalhadores do mar e o que pode ser aprendido com a experiência internacional da rede Stella Maris?
0: Com a Estela, a mudança da maneira como os barcos eles chegam nos portos, eles têm sempre menos horas para atracar no porto e descarregar, carregar novamente. E eles têm pouco tempo para... Nos anos anteriores, eles tinham mais tempo para descer no porto e vir aos nossos centros. Os grandes desafios agora são o ritmo de trabalho do mercado do transporte internacional marítimo, ele mudou muito, onde eles têm muito pouco tempo para poder desembarcar, e também a falta de comunicação, muitas vezes, estando muitos meses no mar ou semanas. O grande desafio é justamente esse aspecto da solidão, dos conflitos, muitas vezes. Os conflitos também nas guerras, por exemplo, os da Ucrânia ou da Rússia, as mesmas companhias têm dificuldade para pagar o salário para eles. Então, são várias situações que eles enfrentam, os marinheiros, mas principalmente relacionados com a solidão, o ritmo de trabalho é muito rápido, que eles não têm tempo para descer e contatar com as pessoas, com os familiares. E também os desafios hoje, que são sempre maiores no sentido da tensão das guerras, dos conflitos internacionais, nas quais eles vivem essa tensão no ambiente marítimo.
1: E para a gente encerrar, uma mensagem, então, padre, para os missionários escalabrinianos gostariam de deixar para a sociedade sobre a importância desses e reconhecer também e valorizar os trabalhos dos trabalhadores do mar.
0: A presença da igreja, nós como missionários escalabrinianos, na perspectiva da sinodalidade, como nos convida o Papa Francisco, nós trabalhamos em comunhão e participação com a missão da igreja. A missão é da igreja e nós buscamos acompanhar as igrejas locais, mas principalmente essa igreja migrante, permanentemente. Os marinheiros são integrantes da igreja, que precisam de uma atenção especial. Então, como nós dizemos em inglês, o apostolado do mar é um one home beyond your home, a home away your home, uma casa que está longe de sua casa, mas está em casa. Então, essa é a nossa pastoral, buscando acompanhar os marinheiros para que eles se sintam em casa. E na igreja, todos somos a casa de Deus. E nesse sentido, a Stella Maris, a estrela do mar, que é Maria, Nossa Senhora, aqui estando no santuário da Nossa Senhora Aparecida, para eles é uma presença sempre acolhedora e ao mesmo tempo que dá muita força para eles nos momentos de solidão, como nós falávamos anteriormente. Então, agradecemos a Igreja do Brasil e também as igrejas locais pelo apoio, e nós continuaremos com o nosso compromisso de acompanhar os marinheiros em todos os portos onde eles forem.
1: Nós ouvimos o padre Leonir Mário Chiarello, ele que é superior-geral dos escalabrinianos. Mário de Paula para a Rede Aparecida de Rádio e Signes Brasil.
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6: 11h35, horário de Brasília. Boa noite.
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1: A paz esteja com você, caros irmãos e irmãs. Gostaria muito de também saber quantas experiências em relação a Maria cada um dos nossos ouvintes tem, ao rezar, ao invocá-la, com diversos títulos que a Igreja oferece. Quantas experiências maravilhosas! Existem livros interessantes que também relatam quantos testemunhos do amor a Maria transformou a vida de tantas pessoas, tanto assim com milagres de cura, como também de conversão, de santificação, de um verdadeiro encontro com Deus. Portanto, Maria, ela atua na nossa vida. Prestemos sempre atenção nisso. Ela não está assim, digamos, distante de nós, que nós, ela nos acompanha, vive a nossa alegria, sofre a nossa tristeza, enfrenta conosco os desafios, no silêncio e ao mesmo tempo nos conduz a não desistir, fazendo sempre a vontade de Deus. Busquemos em Maria o auxílio necessário para a gente poder realmente não desistir diante das dificuldades, ter coragem de enfrentar todos os desafios, não perder a esperança e sermos verdadeiros servos de Deus. Ou seja, eu estou aqui no mundo não para fazer a minha vontade egoísta, mas fazer a vontade de Deus, que é amor.
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1: Nada existe que nos santifique se não for a vontade do Pai Celestial. Devemos acomodar nossa vida, nosso agir à vontade de Deus. Jesus pôde afirmar que não procurava fazer sua vontade, mas a daquele que o havia enviado. Nada existe que te deva preocupar tanto como a busca da vontade de Deus, chegar a conhecer o que é, em cada momento e circunstância, Deus quer de ti.
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0: Então, Anjos de Resgate com a Mãe Aparecida, aqui pela Rede Aparecida de Rádio. Eduardo José, chegando para mais uma madrugada, para te fazer companhia. Meu irmão, tudo certo? Boa noite.
1: Boa noite, Zé. Tudo certinho. Graças a Deus. Chegando para mais uma caminhada de fé, de esperança, com a Mãe Aparecida. Vamos juntos até às 5 da manhã e convidando você para rezar o Santo Terço. Você que rezou às 10 da noite com o Zé Antônio, mas conosco também às 4 da manhã, começando o dia em oração.
0: É o Santo Terço às 4 horas da manhã, já desta quinta-feira, dia 30 de julho de 2026. Lá se foi o mês de julho.
1: Lá se foi.
0: Vem aí o mês de agosto, que seja um mês abençoado para todos nós.
1: Agosto de Deus.
0: Agosto de Deus. Meu irmão, bom trabalho para você.
1: Deus Obrigado, abençoe. Meu irmão. Bom descanso para você. Amém. E até amanhã.
0: Até amanhã, se Deus quiser. Beijo grande no coração. Porta do Céu, Eliana Ribeiro. Até mais. Tchau, tchau.

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1: 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Rede Aparecida de Rádio e a hora certa.
2: Meia-noite, bom dia.
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2: Com a Mãe Aparecida, Rede Aparecida de Rádio, uma ótima e abençoada madrugada a você, meu irmão, a você, minha irmã. Obrigado por nos acolher a partir de agora, na segunda parte do programa Com a Mãe Aparecida. Eu, Eduardo José, chegando para ficar com vocês em mais uma madrugada, nessa caminhada de fé, de amor, paz, esperança. Obrigado a você que nos acolhe na estrada, na sua casa, no seu trabalho, onde quer que você esteja. Você, meu irmão querido, que nos ouve por uma das nossas emissoras que integram a Rede Aparecida de Rádio. A você que está pelo aplicativo Aparecida e também pelo a12.com/Rádio Aparecida. Como é bom poder estar novamente juntinho de vocês aqui na casa da Mãe Aparecida. A produção é de Marcos Tiago, a Paula Castro na coordenação, na direção, Padre Vanderlei Souza, missionário redentorista. Hoje nós já estamos vivendo o penúltimo dia do mês de julho, dia 30 de julho, quinta-feira da graça de Deus, quinta-feira eucarística. E hoje a Santa Mãe Igreja celebra, faz memória a São Pedro Crisólogo, a quem nós pedimos a intercessão. Obrigado a você que está rezando conosco desde as 8 horas da noite, louvando e agradecendo ao bom Deus por tudo em nossa vida, na vida da sua família, por tudo que temos, por tudo que somos. Louvando e agradecendo sempre ao nosso bom Deus. Obrigado pela sua companhia, viu? Vamos juntos. Fé, amor, paz e esperança. 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Rádio Aparecida, Rede Aparecida de Rádio. 3104-1043 é o nosso WhatsApp para você enviar a sua mensagem de fé, de amor e esperança, força e coragem para mais um dia. Dia de luta, com toda certeza, mas também de vitórias, com a graça de Deus e a intercessão de Nossa Mãe Santíssima, a Senhora Aparecida. Quem está chegando é o Padre Vanderlei Souza, com esse nosso momento de evangelização e reflexão com os ponteiros apontam para o infinito. Você refletindo junto com a gente.
5: O anjo do Senhor anunciou a Maria e ela concebeu do Espírito Santo. Ave Maria, cheia de graça, o Senhor é convosco. Bendita sois vós entre as mulheres, e bendito é o fruto do vosso ventre, Jesus. Santa Maria, Mãe de Deus, rogai por nós, pecadores, agora e na hora da nossa morte. Amém. Rogai por nós, Santa Mãe de Deus, para que sejamos dignos das promessas de Cristo. Oremos e infundi, Senhor, vos rogamos a vossa graça em nossos corações, para que nós que conhecemos pela anunciação do anjo a encarnação de Jesus Cristo, vosso Filho, cheguemos por sua paixão e morte de cruz à glória da ressurreição.
0: Pelo menos

0: Cristo nosso Senhor. Amém.
1: Olá, meu querido irmão, querida irmã, estamos no tempo comum na liturgia da igreja, nesse momento especial que vai da Páscoa até a festa de Cristo Rei. Um tempo longo na liturgia, na qual nós somos convidados a incorporar em nosso dia a dia a palavra de Jesus, a mensagem da comunidade de fé e a experiência daqueles que vieram antes de nós. Então a liturgia vai nos oferecer a oportunidade de fazer uma grande reflexão, um grande retiro na nossa vida, trazendo para o hoje a riqueza que a palavra nos traz. Meu querido e minha querida, vamos refletir um texto de São Cirilo de Jerusalém, Bispo do século IV. Como nós temos vendo, nós estamos trazendo aqui reflexões a respeito da vivência da fé em Cristo Jesus como comunidade de fé, como igreja encarnada no mundo. Nós assumimos em nossa caminhada que o testemunho de fé ele se dá pela prática da palavra de Jesus. Não é falando sobre o Evangelho, não é falando sobre as coisas de Deus, mas é vivendo o que nosso Senhor nos ensinou. São Cirilo, ele vai nos falar sobre a igreja, esta compreensão matrimonial dentro do olhar transcendente, né? Olhar transcendente sobre a vivência do matrimônio. A esposa de Cristo. A Igreja Católica é o nome próprio desta Santa Mãe de todos nós. É também a esposa de nosso Senhor Jesus Cristo, o unigênito Filho de Deus. Com efeito está escrito, assim como Cristo amou a Igreja e a si mesmo se entregou por ela, o que se segue, ela também manifesta em si a figura e a imitação da Jerusalém do Alto, que é livre e mãe de todos nós. Sendo antes estéril, é agora mãe de numerosa prole. Repudiada a primeira, na segunda, isto é, na Igreja Católica, Deus, no dizer de Paulo, estabeleceu em primeiro lugar os apóstolos, em segundo os profetas, em terceiro os doutores. Depois, o poder dos milagres, os dons de curar, de assistir, de governar, a diversidade das línguas e toda outra virtude, quero dizer, a sabedoria e a inteligência, a temperança e a justiça, a misericórdia e a bondade, a insuperável paciência nas perseguições. Ela, a Igreja, pelas armas da justiça, à direita e à esquerda, na glória e no opróbrio, primeiro nas perseguições e angústias, coroou os santos mártires com coroas de variadas e múltiplas flores entrelaçadas com a paciência, agora, em tempos de paz, pela graça de Deus, recebe dos reis, dos homens ilustres e de todo gênero humano as honras devidas. Os reis existentes em todo lugar têm seu poder determinado pelos limites de seu reino. Unicamente a Santa Igreja Católica possui irrestrita autoridade em todo o orbe da terra, pois Deus a paz por seus confins, como está escrito. Instruídos com os preceitos e modos de viver nesta Santa Igreja Católica, possuiremos o reino dos céus e receberemos por herança a vida eterna. Por este motivo, aguentamos absolutamente tudo para alcançarmos de Deus. A nossa meta não é nada insignificante. A posse da vida eterna, esta é a nossa causa, é a nossa luta. Por isso, na profissão de fé, após termos dito na ressurreição da carne, isto é, dos mortos, já explicada, aprendamos a crer na vida eterna, que é a nossa batalha de cristãos. Portanto, a vida em sua realidade e verdade é o Pai que, pelo Filho no Espírito Santo, derrama qual fonte os dons celestes sobre nós e, por sua benignidade, também a nós, homens, nos foram firmemente prometidos os bens da vida eterna. Hoje, meu querido, minha querida, nós celebramos a memória de São Pedro Crisólogo, conhecido como Boca de Ouro. Devido à sua grande eloquência, suas frases e sermões tratam sobre fé, caridade e oração. Sobre a misericórdia e a oração, São Pedro deixa-nos o legado seguinte: quem quer encontrar aberto em seu benefício o coração de Deus, Não feche o seu a quem o suporta.

0: explica. Sobre o jejum, ele nos diz: o jejum é a alma da oração e a misericórdia é a vida do jejum. Sobre o amor de Deus, São Pedro nos deixa o seguinte legado: Deus prefere ser amado do que ser temido. E sobre a santidade de Nossa Senhora, diz o santo: quem não admira a grandeza de Maria, não sabe quanto Deus é grande.
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0: 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Obrigado a você que reza conosco nessa madrugada, louvando e agradecendo ao nosso bom Deus por tudo que temos, por tudo que somos. Agora 12:16, o nosso momento é de oração. Com a Rádio Aparecida e toda a Rede Aparecida de Rádio, estamos rezando o tríduo oracional dedicado a Santo Afonso Maria de Ligório, o fundador da Congregação do Santíssimo Redentor. Neste segundo dia, vamos refletir com o tema Santo Afonso de Ligório, apaixonado pela Eucaristia. Santo Afonso Maria de Ligório, fundador dos missionários redentoristas, foi um homem apaixonado pela Eucaristia. Ele sempre teve uma devoção eucarística marcante. Para ele, a Eucaristia é a continuidade do amor de Deus, realizado e revelado em Cristo. A Eucaristia é o sacramento da presença do ressuscitado, centro da vida cristã. Afonso de Ligório escreveu muito sobre a Eucaristia, despertando no povo a espiritualidade eucarística. Um de seus livros mais conhecidos é A Visita ao Santíssimo Sacramento, que contém um roteiro de visita diária ao Santíssimo Sacramento. Ele nos diz que a Eucaristia é a invenção do próprio Cristo para estar presente no meio de nós, de maneira que tenhamos possibilidade de fazer o encontro de amor com Deus, que se faz amor na história de cada um de nós e de toda a humanidade. Hoje, somos convidados a fazermos também a nossa experiência deste Deus amor. Ao celebrar Santo Afonso, queremos elevar a Deus as nossas orações em louvor e agradecimento pela Sagrada Eucaristia, tesouro da nossa fé em Cristo ressuscitado. Quem reza conosco é o Padre Reinaldo Benjamin, missionário redentorista.
1: Senhor meu Jesus Cristo, vós estais dia e noite no sacramento do altar, todo cheio de piedade e de amor, esperando, chamando e recebendo a todos os que vos visitam. Creio que vós estais presente no Santíssimo Sacramento do altar. Vos adoro e vos dou graças por todos os benefícios que me tendes feito, especialmente por vos terdes dado a mim neste sacramento, e por nos terdes concedido vossa Mãe Maria Santíssima. Quero vos dar graças por este grande presente e amar-vos pelos que não vos amam. Meu Jesus, vos amo de todo o meu coração. Arrependo-me de ter tantas vezes ofendido a vossa

infinita bondade. Proponho com a vossa graça não mais vos ofender. E agora me consagro toda a vós, entrego minha própria vontade, meus afetos e tudo o que é meu. Só quero o vosso santo amor, a perseverança final e o perfeito cumprimento de vossa vontade. Recomendo-vos as almas do purgatório, os pecadores e os sofredores. Quero estar unido ao vosso amor, e assim estaremos unidos ao vosso Pai eterno, pedindo em vosso nome que os queira aceitar e atender. Amém. Santo Afonso, homem dedicado à Eucaristia, rogai a Deus por nós.

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1: 2h29.
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1: Juntinho de você aí na sua casa, no seu trabalho, os irmãos que estão pelas estradas do Brasil rezando conosco em mais uma madrugada com a Mãe Aparecida. Obrigado a você, meu irmão, minha irmã, que está rezando conosco, louvando e agradecendo ao bom Deus por tudo que temos, por tudo que somos, pedindo, louvando e agradecendo.
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2: Salmo 145. Feliz quem se apoia no Deus de Jacó.
3: Feliz quem se apoia no Deus de Jacó.
2: Bendize minha alma ao Senhor. Bendirei ao Senhor toda a vida. Cantarei ao meu Deus sem cessar.
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2: Não ponhais vossa fé nos que mandam. Não há homem que possa salvar. Ao faltar-lhe o respiro, ele volta para a terra de onde saiu. Nesse dia, seus planos perecem.
3: Feliz quem se apoia no Deus de Jacó.
2: É feliz todo homem que busca seu auxílio no Deus de Jacó e que põe no Senhor a esperança. O Senhor fez o céu e a terra, fez o mar e o que neles existe. Feliz quem se apoia no Deus de Jacó.
3: Feliz quem se apoia no Deus de Jacó.

0: 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Meia-noite, 39 minutos, Banda Via 33. 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
2: Jesus ressuscitado vem para nos doar sua paz e nos abençoar. E o faz na medida em que eu e você, cada um de nós, se converte de nossas maldades. Rezemos demonstrando o sincero desejo de conversão. Nesta oração, lembro de maneira especial os aniversariantes de hoje. A Eliane, que trabalha no Liceu de Campinas, a Carolina, também, que é professora no Liceu de Campinas, o Edson, de Sorocaba, e o Armando, de Natal, Rio Grande do Norte. Iniciemos esta oração invocando a Santíssima Trindade. Em nome do Pai, do Filho e do Espírito Santo. Amém. Senhor nosso Deus, nosso Pai, nós cremos em vós, nós esperamos em vós, nós vos amamos. Nós vos agradecemos este dia e vos damos graças porque estamos com vida. Oferecemos este dia ao Senhor com todas as nossas alegrias e sofrimentos, com todos os nossos trabalhos e divertimentos. Guardai-nos do pecado e fazei de nós instrumentos de vossa paz e do vosso amor. Ajudai-nos a observar vossos santos mandamentos. Amém. Quinta-feira, dia 30 de julho. O trecho do Evangelho de hoje é escrito por Mateus, capítulo 13, versículos de 47 a 53. Anúncio do Evangelho de Jesus Cristo segundo Mateus. Naquele tempo disse Jesus à multidão: o reino dos céus é ainda como uma rede lançada ao mar e que apanha peixes de todo tipo. Quando está cheia, os pescadores puxam a rede para a praia, sentam-se e recolhem os peixes bons em cestos, e jogam fora os que não prestam. Assim acontecerá no fim dos tempos. Os anjos virão para separar os homens maus dos que são justos, e lançarão os maus na fornalha de fogo. E aí haverá choro e ranger de dentes. Compreendestes tudo isso? Eles responderam: sim. Então Jesus acrescentou: assim, pois, todo mestre da lei que se torna discípulo do reino dos céus é como um pai de família que tira do seu tesouro coisas novas e velhas. Quando Jesus terminou de contar essas parábolas, partiu dali. Palavra da Salvação. Jesus utiliza-se de um discurso apocalíptico, apresentando o final dos tempos sob uma imagem de purificação e de extinção do mal existente. Ele não pretende nos assustar, mas sim nos convidar a assumir nossa vocação cristã com fidelidade hoje. À medida que buscarmos viver o mais próximo possível do que Jesus nos propõe, mais felizes seremos já desde esta vida terrena, hoje, aqui, no seu cotidiano. Peçamos juntos a vinda do Espírito Santo sobre você e sobre suas necessidades. Vinde, Espírito Santo, enchei os corações dos vossos fiéis e acendei neles o fogo do vosso amor. Enviai o vosso Espírito e tudo será criado e renovareis a face da terra. Oremos. Ó Deus, que instruístes os corações dos vossos fiéis com a luz do Espírito Santo, fazei que apreciemos retamente todas as coisas segundo o mesmo Espírito e gozemos da sua consolação. Por Cristo nosso Senhor. Amém.

0: Jesus Cristo passou a vida inteira fazendo o bem e curando cada pessoa de suas enfermidades, tanto as físicas quanto as psíquicas. Por isso vamos, nesta quinta-feira, abençoar, pedir a bênção para a água, por intercessão da Mãe do Perpétuo Socorro. Nesse momento, convido você a pegar um copo com água, colocar aí pertinho de você, do seu lado, e com fé acompanhar e rezar junto a esta oração. Senhor Pai Santo, voltai vosso olhar sobre nós, remidos pelo vosso corpo e pelo vosso sangue, e renascidos pelo Espírito Santo nas águas do batismo. Abençoai esta água que vossos filhos e filhas vos apresentam neste momento. Concedei aos que usarem desta água renovar-se no corpo e no espírito, e vos servirem de todo o coração. Em nome do Pai, e do Filho, e do Espírito Santo. Amém. Deus, que anunciou aos pastores pelo anjo a grande alegria do nascimento do Salvador, derrame no seu coração agora a sua alegria e torne você mensageiro também do seu Evangelho. A nossa proteção está no nome do Senhor, que fez o céu e a terra. Pela intercessão de São João Batista, desça sobre você, sobre a sua família, sobre o seu trabalho, a bênção do Deus Todo-Poderoso. Pai, Filho e Espírito Santo. Amém. O abraço de hoje vai para a Vera de Campinas, para a Nereide e o João Carlos de Valinhos, e um abraço para o Marcos, para a Silvana e para o Murilo, de Itapecerica da Serra. Sou o padre Edmilson Moraes, salesiano de Dom Bosco, e moro atualmente em Campinas, no estado de São Paulo, no Colégio Liceu Salesiano Nossa Senhora Auxiliadora. Que Deus continue abençoando seus projetos e suas decisões. Abraço e até mais.
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1: Ouvintes, reunidos uma vez mais para continuarmos a nossa catequese sobre o sacramento de iniciação cristã, atualmente refletindo sobre o terceiro sacramento da iniciação cristã, que é a Eucaristia. E na Eucaristia estamos conversando um pouquinho sobre a questão da espiritualidade eucarística segundo o código do Catecismo da Igreja Católica. O parágrafo número 1329 do Catecismo da Igreja Católica, esse parágrafo apresenta outro nome para a Eucaristia: Ceia do Senhor. Vimos no último encontro o significado de Eucharistia, a palavra grega, que significa dando graças. Jesus tomou pão, tomou vinho e consagrou. Deu graças a Deus porque ele pensou na humanidade e Jesus é o resultado do amor do Pai, do Espírito Santo e do próprio Jesus. Ele é o resultado do amor da Trindade Santa, porque foi escolhido pelo Pai para vir salvar a humanidade. E Jesus dá graças a Deus, porque Deus não desprezou o homem no pecado, mas vem em socorro do homem do pecado, e ele, Jesus, é o escolhido, porque ele é Deus. E com isso, então, ele dá graças a Deus, pelo Pai ter pensado em nós, e pelo Pai tê-lo escolhido para ser o Salvador. Continuando, então, o 1329, temos o segundo nome da Santa Missa, da Eucaristia. O primeiro, Eucaristia, dando graças. O segundo é chamada a Santa Missa de Ceia do Senhor, pois se trata da ceia que o Senhor fez com os seus discípulos na véspera da sua paixão, na quinta-feira santa à noite. Numa ceia, refeição, em sintonia com a ceia pascal dos judeus, que recordava a libertação do povo judeu da escravidão do Egito, essa ceia do Senhor, ceia eucarística, na quinta-feira santa, celebrando a paixão, morte e ressurreição de Jesus, realizando a salvação da humanidade, a libertação do pecado conquistada por Cristo, já é também a antecipação da ceia das bodas de Cordeiro de Jerusalém Celeste, ceia do céu no final dos tempos, a cidade do céu transfigurada. Um terceiro nome para a Eucaristia. Primeiro nome, Eucaristia. Segundo, Santa Ceia. Terceiro nome, a Eucaristia, a Santa Ceia do Senhor, também é conhecida como fração do pão. Partir do pão para ser distribuído. Porque esse rito do partir do pão, essa cerimônia própria da refeição judaica, foi utilizada por Jesus quando abençoava, partia o pão abençoado e distribuía o pão como presidente

0: da mesa da celebração, sobretudo por ocasião da última ceia. Jesus parte o pão e distribui para os discípulos. Isso então é a Eucaristia como fração do pão. Quebra o pão para partilhar. Olha como é importante. Não é o pão só para ser, é para partilhar. Eu comungo o corpo do Senhor para partilhar com o irmão as suas dificuldades e partilhar com ele as necessidades e a busca de solução. Dar a vida, partir. Jesus parte a sua vida e reparte conosco. E por esse gesto do partir o pão, que os discípulos no Evangelho segundo Lucas, tristes pela morte de Jesus e por estarem decepcionados, retornando para Emaús no dia da ressurreição, eles, discípulos de Emaús, não tinham ainda encontrado Jesus, não sabiam que Jesus tinha ressuscitado, e voltavam para a sua aldeia Emaús, tristes, botaram tanta esperança no Senhor Jesus, e ele está morto faz 3 dias. Estão dizendo por aí que ele ressuscitou, mas ninguém o viu. Então, os discípulos de Emaús, segundo São Lucas, voltam decepcionados para a sua aldeia de Jerusalém. Retornam para Emaús. Reconhecerão Jesus ressuscitado quando? Quando Jesus se põe no meio deles, começa a explicar a Escritura, o coração deles fica ardendo. Opa, alguma coisa nova tem aí. Quando Jesus chega em Emaús e parece que vai continuar, os discípulos de Emaús, Senhor, fica conosco. Já é tarde. E Jesus entra no aconchego deles, põe-se à mesa e diante desses dois discípulos incrédulos, ele parte o pão. Ele reparte. Aí os dois discípulos, é o Senhor. E ficam felizes. E voltam para Jerusalém para contar. Nós vimos o Senhor também. Então é o partir o pão que os discípulos no Evangelho de São Lucas, tristes pela morte de Jesus e por estarem decepcionados, porque cadê Jesus? Botamos tanta confiança nele. Retornando para Emaús, reconhecerão Jesus ressuscitado no partir o pão. E é com essa expressão que os primeiros cristãos designarão as suas assembleias eucarísticas. Eram conhecidos como o partir do pão e a distribuição do mesmo. Com isso, querem dizer que todos os que comem do único pão partido, Cristo, que é o único pão partido, os que receberem e comungarem deste pão partido, que é o corpo do Senhor, Jesus, então, entra em comunhão com os seus discípulos, com a sua assembleia, e a sua assembleia entra em comunhão com Jesus e já não formam, senão, um só corpo nele. Olha que bonito, partir o pão, que é o corpo do Senhor. Esse pão repartido é recebido, é comungado pela comunidade. Assim, todos unidos estão reunidos no corpo do Senhor e reunidos com o Senhor. Se tornam todos membros do corpo de Cristo. É o partir do pão, que é Jesus. Esse é um significado profundo, bonito, dessa dimensão da Eucaristia, como o partir o pão. Voltaremos a refletir sobre essa espiritualidade e o significado de cada título da Santa Missa. Até mais!
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12: 1:02, bom dia.
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12: Com a Mãe Aparecida, rede de rádio, abraçando os nossos irmãos e irmãs que rezam conosco por uma das nossas rádios parceiras, a Rádio Sacramento FM, lá em Sacramento, Minas Gerais, rezando conosco. Os irmãos que estão em Juiz de Fora pela Rádio Catedral FM, em Jales pela Rádio Assunção. Os irmãos queridos que rezam conosco em Boa Vista, Roraima, pela Rádio Monte Roraima FM, a 107.9. Agora, 1:03, abraçando a você, meu irmão, a você, minha irmã, vocês que rezam conosco, louvando e agradecendo a Deus pelo dia de hoje na sua vida, pela sua família, por tudo, tudo, tudo que você tem recebido, pelas bênçãos e graças em sua vida. A proteção, a intercessão de Nossa Mãe Santíssima, a Senhora Aparecida.

0: 1h04. O nosso momento é com o nosso podcast Caminhar Juntos, episódio número 7, para você acompanhar conosco.
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2: Olá para você que nos acompanha. Ao longo desta série, estamos conhecendo os caminhos da sinodalidade, uma igreja que escuta, participa e caminha unida. No episódio de hoje, vamos olhar para um dos rostos mais presentes na missão da igreja, as mulheres. Desde as páginas da Sagrada Escritura até os dias atuais, elas anunciam o Evangelho, sustentam comunidades, coordenam pastorais, educam na fé e testemunham a esperança. Mas muitas vezes ainda são invisibilizadas.
1: Episódio 7. Mulheres e sinodalidade, o espaço que elas precisam ocupar.
3: Ao longo de toda a história da salvação, as mulheres exercem um papel essencial na realização do projeto de Deus para a humanidade. Desde os relatos mais antigos das Escrituras, elas aparecem como figuras de coragem, sabedoria, resistência, maternidade, liderança e profecia.
4: Em muitos momentos decisivos da caminhada do povo de Deus, foram elas que sustentaram a esperança, protegeram a vida, intercederam pelo povo e colaboraram diretamente para que a promessa divina continuasse viva na história. Mesmo em sociedades profundamente patriarcais, sua presença nunca foi secundária aos olhos de Deus, que constantemente as chamou para missões fundamentais na condução e preservação da fé.
3: No ministério de Jesus, essa participação se torna ainda mais evidente. As mulheres não aparecem apenas como beneficiárias da ação de Cristo, mas como discípulas, anunciadoras e testemunhas do reino. Jesus rompeu barreiras culturais e religiosas ao dialogar publicamente com elas, acolher essas mulheres entre seus seguidores e reconhecer sua dignidade e espaço na construção do reino.
2: Foram as mulheres que permaneceram fiéis nos momentos mais difíceis da paixão, quando muitos haviam fugido, e foram elas as primeiras testemunhas da ressurreição, anunciadoras da vitória da vida sobre a morte.
3: A história da salvação demonstra que a ação de Deus passou e continua passando também pelas mãos, pela fé e pela coragem das mulheres. Vamos conhecer...
5: Mãe de Isaac, convidada pelo próprio Deus para participar da manifestação divina. Sua concepção na velhice manifestou a fidelidade divina para com seu povo.
6: Miriam foi irmã de Moisés e Arão. Foi ela quem salvou o bebê Moisés da execução por ordem do faraó, tendo colaborado para seu retorno à sua mãe e posteriormente tenha sido criado pela filha do faraó.
7: Ana foi um grande exemplo de mulher que acreditou na providência de Deus e agiu. Mãe do profeta Samuel, não hesitou em entregar o filho ao templo, confiando cada vez mais nos planos do Senhor.
8: Esther foi uma grande mulher que se tornou rainha da Pérsia. Vivendo em terra estrangeira, salvou o povo hebreu da aniquilação que estava sendo tramada.
9: Isabel, mulher de fé que acreditou na salvação que vem de Deus até as últimas consequências, gerou e educou o precursor João Batista. Foi Isabel quem reconheceu Maria como mãe do Salvador e atuou sempre de forma integral para a realização do projeto de Deus para toda a humanidade.
10: Ana reconheceu o menino Jesus como o Messias esperado e anunciava a todos no templo a salvação que vinha de Deus.
11: Marta e Maria de Betânia eram amigas próximas de Jesus para onde ele ia quando precisava de descanso, do aconchego dos amigos e de acolhimento. estavam sempre prontos

0: prontas para ouvir e dialogar com o Senhor.
1: Maria Madalena era discípula fiel de Jesus. Sempre estava com ele e acompanhava sua missão de forma muito próxima. Segundo a tradição, foi a primeira testemunha da ressurreição.
2: Fibe foi chamada por Paulo na carta aos Romanos de diaconisa da igreja de Cencré. Evidenciou o protagonismo das mulheres durante os primórdios do catolicismo.
3: E a maior de todas, Maria de Nazaré. Foi por meio dela que a salvação veio ao mundo. Ela foi a escolhida por Deus para ser a mãe do seu filho. E Jesus, na cruz, nos deu Maria como nossa mãe.
4: A doutora em teologia Célia Soares nos ajuda a compreender a dimensão e o papel dessas e de outras mulheres ao longo do tempo e também da construção da igreja até os dias atuais.
5: Eu quero destacar a própria figura de Maria Madalena. Maria Madalena é a primeira mulher que presencia ali o evento da ressurreição de Jesus, que anuncia. E ela então se torna para nós assim um ícone, né? Porque o Papa Francisco chamou ela apóstola das apóstolas. E aí nesse sentido nós vamos ter sim muitas outras mulheres, doutoras da igreja, Santa Teresa, Santa Catarina, enfim, tantas outras mulheres que vão aprofundando esse espaço, seja de estudo, mas também seja de serviço. E esse serviço que se torna depois, assim como a palavra de Deus, né? Primeiro vem a vida, depois vem a palavra. É a palavra que recria, né? Na própria vida, na própria existência, no próprio testemunho. E isso, ao longo da história da igreja, realmente nós vamos ter desde o início, né, lá muitas mulheres e que foram certamente reconhecidas, inclusive, como santas e doutoras da igreja. Então, é bem importante, sim, lembrar desse aspecto.
6: Sinodalidade e as mulheres.
4: O Sínodo para a Sinodalidade reforça a importância de reconhecer e valorizar cada vez mais a participação feminina nas comunidades e nos diversos espaços eclesiais. Inúmeras mulheres contribuíram e continuam contribuindo para a evangelização, para a catequese, a vida missionária, a caridade e a espiritualidade da Igreja. São elas que muitas vezes são a força motriz das pastorais e movimentos.
7: O documento final do sínodo destaca que homens e mulheres foram criados por Deus com igual dignidade e chamados a viver relações de reciprocidade, respeito e comunhão.
4: Na Igreja do Brasil, muitas mulheres se destacam e desenvolvem trabalhos que inspiram, ocupando espaços de liderança e fazendo a diferença, cada qual com seu carisma. A religiosa das Irmãzinhas da Imaculada Conceição, irmã Neuza Santos, assessora de comunicação da Conferência dos Religiosos do Brasil e membro da Comissão de Comunicação e Cultura Digital da Confederação Latino-Americana de Religiosos, recorda que na dimensão da vida consagrada, as mulheres sempre estiveram à frente das missões mais desafiadoras.
8: Na vida consagrada, as mulheres sempre estiveram à frente das missões mais desafiadoras. Onde há maior vulnerabilidade, sofrimento, abandono, quase sempre encontramos uma mulher consagrada. Elas estão nas periferias geográficas e existenciais, nas aldeias mais distantes, nas comunidades ribeirinhas, nas favelas, nos hospitais, nas escolas e junto onde as pessoas em situação de maior fragilidade, onde ninguém quer muitas vezes estar, ali está uma mulher consagrada, levando esperança, cuidado e anúncio do Evangelho. Portanto, a presença das mulheres na igreja é muito importante. Vejo que a força feminina está nessa capacidade de unir a firmeza e a sensibilidade, a escuta e a ação, a tradição também com a criatividade. As mulheres ajudam a igreja a dialogar com os desafios do nosso tempo, promovem uma evangelização mais humana, acolhedora e comprometida com a dignidade da pessoa humana. Como religiosa, eu acredito que a nossa missão é testemunhar o Evangelho com a vida. Mais do que ocupar espaços, nós somos chamados a gerar processos de comunhão, processos de justiça, de paz, colocando

0: sobretudo os nossos dons a serviço do Reino de Deus.
1: Também na comunicação, como coordenadora nacional da PASCOM, Jonaína Gonçalves tem um trabalho fundamental para a evangelização da igreja. Ela fala do espaço de pertencimento das mulheres e sobre o olhar feminino no enriquecimento da dimensão pastoral.
2: Precisamos reafirmar cada vez mais o nosso lugar também, que também é na igreja, também é no processo evangelizador. Nós temos esse olhar feminino que nos favorece e muito quando fazemos esse trabalho de evangelização na igreja, encontrando as pessoas como estão, aonde estão, e exercendo essa função dentro da pastoral, do grupo ou do movimento, que ainda mais aumenta e enriquece o nosso sentido de estar ali exercendo algum trabalho dentro do nosso ambiente eclesial, da nossa pastoral. Então, a presença feminina nesse trabalho, nessa atuação evangelizadora na igreja é primordial. Não só por sermos mulheres e sabermos o que estamos fazendo e o que iremos fazer, o que queremos fazer, mas também pela nossa representatividade. Por destacarmos ali o nosso espaço, porque afinal de contas nós podemos estar em qualquer lugar, né? Onde a gente quiser, todos os espaços também pertencem a nós mulheres.
1: Sônia Gomes de Oliveira, secretária executiva da Comissão Justiça e Paz da CNBB, recorda que apesar de alguns movimentos para que as mulheres assumam papéis de liderança, ainda somos minoria quando falamos de espaços que detêm o poder de decisão.
3: A gente tem vivenciado muitos momentos onde, apesar de sermos ainda essa grande maioria na igreja, de sermos esses pilares que sustentam o processo de evangelização na missão, ainda somos pouco vista ou visibilizada nos processos de decisão na igreja. E hoje a gente tem visto, a partir do Papa Francisco, muitas mulheres assumindo espaço na igreja, em cargos, né, que são cargos importantes, mas a gente ainda é uma minoria diante do que essa grande quantidade de mulheres que nós temos e somos, e que ainda pouco vemos ocupando esses espaços de decisão. Se a gente for fazer um levantamento hoje em toda a catequese da igreja, nós temos mulheres. Se a gente for olhar hoje na animação das comunidades, nós temos mulheres. Se a gente for olhar nas equipes de acolhida, temos mulheres. Nas diversas pastorais e movimentos, a grande maioria são coordenadas por mulheres. Então, é importante demais a gente perceber essa presença das mulheres, e é importante que nós mulheres nos valorizemos dentro desse espaço de sermos mulheres dentro da igreja e entendermos que o nosso papel não é de segunda categoria, é um papel definitivo de anunciadoras, de responsáveis ou na corresponsabilidade da missão que nós temos como cristãs leigas e leigos, e vejo que a estrutura da igreja ainda nos dá pouca visibilidade, no sentido que eu digo de visibilidade não é de concorrência, não é isso, mas do poder de decisão.
1: A irmã Maristela Ganassini, assessora da Comissão Episcopal Pastoral para os Ministérios Ordenados e a Vida Consagrada da CNBB, fala sobre o alargar da tenda e destaca a alegria de fazer parte destas mulheres que hoje são a diferença na história da igreja.
4: A igreja do Brasil vem despontando cada vez mais, abrindo espaços e dando oportunidades a todos a alargar a nossa tenda, uma tenda do encontro, uma tenda de evangelização, uma tenda de missão. E é nessa perspectiva que, como mulher, cada vez me sinto mais desafiada e também parte dessa história, sendo protagonista desse caminho, um caminho de evangelização, de missionariedade e de evangelização, especialmente na animação vocacional. Ser presença hoje neste espaço, além de ser desafiador, é gratificante. Me sinto privilegiada por ter tantas oportunidades de ser mulher consagrada nesses espaços. Trilho sempre mais para que mais e mais mulheres possam ter também essa experiência, essa oportunidade e vivenciar em conjunto uma igreja com rosto feminino, uma igreja que a mulher encontra o seu espaço. Fazer parte deste movimento é poder sentir aquilo que Papa Francisco nos convidava, onde todos estão incluídos nessa caminhada e nessa perspectiva. Ser liderança, ser presença que promove, que gera vida neste

0: neste momento é de fundamental importância, especialmente como mulher consagrada, como religiosa, como aquela que tem na sua meta de vida ou no meu projeto de vida ajudar sempre mais nossos jovens, nossas crianças, nossos adolescentes na perspectiva do projeto de vida. Que possamos sempre mais, como mulheres, ocupar esses espaços, espaços que também são nossos, para evangelizar, para ajudar no caminho de sinodalidade da nossa igreja.
1: Além dessas, tantas outras que fizeram e continuam fazendo a diferença na construção dessa igreja no Brasil e no mundo, como irmã Regina Costa Pedro, Janaína Santos, Osnilda Lima, Mariana Venâncio, Eliane de Carli, irmã Rafaela Petrini, Maria Alvorado, irmã Alessandra Esmirilli. Não é possível também não lembrar do legado deixado por irmã Dorothy Stank, que lutou até a morte pela vida dos irmãos, e também da leiga consagrada Zilda Arnes, irmã de Dom Paulo Evaristo Arnes, que fundou a Pastoral da Criança e da Pessoa Idosa. A teóloga Célia Soares afirmou que o Sínodo para a Sinodalidade reconhece o papel fundamental das mulheres na evangelização, na transmissão da fé nas famílias, nas comunidades e nos diversos serviços da Igreja, e ainda nos chama para que reconheçamos que esse papel, quando se fala nos processos de decisão, ainda é menosprezado.
2: Quando nós tratamos sobre a questão da sinodalidade, o próprio documento final vai dizer, lá no número 60, que em virtude do batismo, homens e mulheres gozam de igual dignidade no povo de Deus. No entanto, as mulheres continuam enfrentando obstáculos para obter um reconhecimento mais pleno dos seus carismas, da sua vocação e do seu lugar nos vários setores da vida da Igreja, em detrimento do serviço à missão comum. E aí vai justamente tratar na sequência, falando sobre o papel das mulheres na Sagrada Escritura, Maria Madalena, enfim. E depois diz, as mulheres constituem a maioria daqueles que frequentam as igrejas e são constantemente as primeiras testemunhas da fé nas famílias. São ativas nas pequenas comunidades, contribuem para a investigação teológica e estão presentes em posições de responsabilidades de instâncias ligadas à Igreja. Em algumas situações, né? Porque a grande dificuldade, né, é justamente essa da escuta de uma participação para e nos processos de decisão da Igreja. Porque ainda nós temos uma Igreja que, nas estruturas, ainda a grande maioria são homens, por serem bispos, padres, diáconos. E isso tudo acaba centralizando ou finalizando ali muitas vezes os processos de decisão, não tendo uma escuta e uma participação efetiva das mulheres. Então o sínodo traz isso, né? E diz que não há razões que impeçam as mulheres de assumir funções de liderança na Igreja. Não se pode impedir o que vem do Espírito Santo. Então, voltando àquilo que o Papa Francisco dizia, né? Que a Igreja do terceiro milênio será a Igreja que o Espírito Santo quer. Então, se nós somos, né, pelo batismo, temos igual dignidade, então também não se pode impedir o que vem do Espírito Santo de uma participação, de um processo de abertura maior, né, de uma participação das mulheres nas várias instâncias, não apenas nos serviços, o que tem grande importância, imensa importância. É importante também destacar que nem todas as mulheres querem ou gostariam de estar nos espaços de decisão, isso tudo precisa ser respeitado, né? Agora, há sim mulheres que estudam, se preparam, que têm uma boa caminhada pastoral, de serviços nas várias áreas, seja nas suas profissões, por exemplo, muitas delas podem ajudar, colaborar nesses processos todos da caminhada da Igreja. Quanto Igreja, nós precisamos, eu diria, despertar, né? Para isso, há muitas iniciativas e boas, mas não o suficiente ainda para que a gente possa celebrar, vamos dizer assim. Mas ainda como um sínodo dizer isso, né? Não há razões que impeçam as mulheres de assumir funções de liderança na Igreja e estar abertos ao que o Espírito Santo nos pede.
3: Campanha Quem Me Tocou.
4: No episódio de número 5, uma comunicação sinodal, nós conhecemos a Casa Galileia, organização da sociedade civil que atua com cristãos e cristãs por meio de campanhas, e o projeto sobre sinodalidade e comunicação, chamado Conexão Emaús.
1: O programa proporcionou uma etapa formativa e imersiva dentro deste ambiente de fecundidade, criatividade e unidade. Inspirados pelo Espírito Santo, um grupo composto

0: acorda a mulher com hemorragia que toca o manto de Jesus no meio da multidão.
1: Os comunicadores trabalham a temática mulher e sinodalidade. A narrativa da campanha demonstra o toque feminino, a coragem e a iniciativa da mulher que pensou.
2: Basta que eu toque o seu manto e serei curada.
1: Jesus, sentindo seu toque e percebendo que uma força saía dele, parou e no meio da multidão perguntou:
3: quem me tocou?
1: Ou seja, Jesus, mesmo no meio de tantas pessoas e vozes, ouve aquela mulher e admira sua fé.
0: Sara Helena, comunicadora da Diocese de Rio Branco, no Acre, integrante da campanha, explica como a iniciativa foi se desenhando e seu objetivo de formar leigos e clérigos para que, como Jesus, também deem voz a essas mulheres.
4: Nós fomos construindo, com a iluminação do Espírito Santo, chegamos aí na inspiração bíblica, que levou ao nome Quem Me Tocou, e fazendo referência à mulher que tocou o manto de Jesus. Naquele momento ele sentiu uma força muito forte saindo dele, né, indo em direção a ela. Então a gente tem aí buscado que a igreja como um todo reconheça também esse toque das mulheres. Essa passagem eu vejo mesmo como uma iluminação do Espírito Santo para guiar a nossa campanha, justamente para dar esse tom assim mais pessoal, né? O toque, ele é algo pessoal. Então, quando a gente fala quem me tocou, a gente quer que as pessoas reconheçam o toque de tantas mulheres que são silenciadas. A gente quer que as pessoas percebam que as mulheres já têm uma voz e que essa voz merece ser ouvida e ouvida cada vez mais. Eu vejo muito como um movimento de cadeia, né? Um efeito borboleta, que se a gente toca o coração de uma pessoa, mas verdadeiramente, que aquela pessoa, se for, por exemplo, um padre, perceba o papel e a importância verdadeira da mulher na história, não só da igreja, mas da salvação. Dali, ele vai começar a aplicar, a reconhecer as mulheres na sua paróquia e vai se expandindo, vai partindo para a diocese, vai partindo para a arquidiocese.
0: Outra membro é Gabriela Couto, da Arquidiocese de Vitória da Conquista, na Bahia. Ela recorda da abertura dada a Papa Francisco às mulheres na igreja, movimento que tem sido seguido também por Leão XIV.
5: Eu acho que esse é o caminho que a gente vê muito hoje na igreja e que foi aberto por um Papa. O Papa Francisco, ele deixou esse legado para a igreja, esse legado de colocar mulheres em espaço onde elas talvez pensassem que nunca fosse possível chegar lá. E está sendo também muito interessante ver a continuidade disso com o Papa Leão. O papado dele já teve aí duas nomeações de mulheres para cargos onde antes nunca tinha tido uma mulher. Veio do topo, né, do Papa, do nosso líder. Então, eu acho que isso é um reflexo muito importante. E deixa o seu recado. Deixa esse recado para os bispos, deixa esse recado para os cardeais, para os padres. Eu acho que eles param e olham para essas mulheres todos os dias, pensando, elas podem estar ali, elas devem, mais do que poder. As mulheres, elas não precisam de destaque, porque elas já estão ali, elas já existem, elas precisam ser vistas. É uma coisa para a gente perceber mesmo, como é na sua comunidade. A gente tem que começar a olhar a partir da nossa realidade. Como é na sua comunidade? Quem é o coordenador? Quem são as mulheres que estão sendo vistas? Quem são as mulheres que estão na frente?
0: Laís Cavalcante, da Diocese de Campina Grande, na Paraíba, também é uma das mobilizadoras do grupo e ressalta que é grande a expectativa com esta campanha. Mas, se uma pessoa for tocada e mudar a realidade em sua igreja local, a iniciativa já terá valido a pena.
6: Se uma pessoa for tocada, já é o bastante para nós. Mas nós temos altas expectativas, né, de que é uma campanha bonita, é uma campanha com um tema muito sensível e que muitas pessoas observam e sabem que existe, de fato, esse problema, né? Então, a gente espera que seja aceita, de braços abertos por muitas pessoas, e que tenha um resultado bastante positivo, principalmente voltado para o clero, que são os que são a cabeça. E a partir deles,

0: caminhada sinodal nos recorda que a igreja cresce quando reconhece os dons que o Espírito Santo distribui a todo o povo de Deus. Valorizar a presença das mulheres significa não apenas agradecer pelo serviço que elas já realizam, mas também favorecer a sua participação cada vez mais efetiva e ativa nos processos de discernimento, de escuta e de decisão, para que a missão da igreja seja verdadeiramente compartilhada.
1: Quando homens e mulheres caminham juntos, com igual dignidade, respeito e corresponsabilidade, toda a comunidade se fortalece e se torna um sinal mais fiel do Evangelho.
2: Oração.
3: Ao longo da história, os sínodos convocados pela Igreja começam com a oração Ad Sumus Sancti Spiritus, que na tradução do latim para o português quer dizer: estamos diante de ti, Espírito Santo. Tradicionalmente, essa oração é usada em concílios, sínodos e outras reuniões da Igreja. Que possamos juntos rezar esta oração para que juntos à escuta do Espírito tornemos a Igreja cada vez mais comunitária, participativa, para que acolha a todos.
4: Oremos, irmãos e irmãs. Aqui estamos diante de vós, Espírito Santo. Estamos todos reunidos no vosso nome, do Pai e do Filho. Vinde a nós, assisti-nos, vinde aos nossos corações, ensinai-nos o que devemos fazer, mostrai-nos o caminho a seguir todos juntos. Não permitais que a justiça seja lesada, que a ignorância nos desvie do caminho, nem as simpatias humanas nos tornem parciais, para que sejamos um em vós e nunca nos separemos da verdade. Nós vo-lo pedimos, a vós que sempre e em toda a parte agis em comunhão com o Pai e o Filho pelos séculos dos séculos. Amém.

ouvidas neste episódio e também na história da salvação e da igreja, inspire nossas comunidades a abrir os espaços de participação, diálogo e comunhão, reconhecendo os diversos carismas que Deus continua suscitando para a sua missão. Sigamos juntos construindo uma igreja cada vez mais sinodal. 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
4: 3:37. 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
4: Juntinho de você, onde quer que estejas, nessa madrugada de quinta-feira, quinta-feira eucarística, adoremos a Jesus no Santíssimo Sacramento do altar. 1:39.
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0: Padre Juarez de Castro, Ave Maria da Vitória. 1h43.
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0: Elúcio Velho chegando com o nosso Momento com a Mãe.
2: Estamos começando o Momento com Maria de hoje e vamos juntos refletir o tema: como entregar nossas preocupações à Nossa Senhora. Entregar nossas preocupações à Nossa Senhora é um gesto de confiança e abandono nas mãos daquela que nunca deixa de interceder por seus filhos. Assim como nas bodas de Caná, Maria continua apresentando a Jesus as necessidades de cada coração. Quando rezamos o Santo Terço, consagramos nossa vida ao seu Imaculado Coração, ou simplesmente recorremos a ela com fé. Encontramos consolo, força e esperança. Nossa Senhora nos ensina a confiar na vontade de Deus, mesmo diante das dificuldades. Ao colocar nossas angústias em suas mãos maternas, permitimos que ela nos conduza com amor ao encontro de Cristo, fonte da verdadeira paz.

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2: Irmão, irmã, façamos catequese. No século VI, antes de Cristo, havia um matemático chamado Pitágoras. E ele cunhou o termo filosofia. Amor à sabedoria, filosofia. E a mística de Pitágoras, ou Pitágoras, devia-se em parte às mudanças religiosas que ocorreram na Grécia durante o século VI. Eles tinham uma visão de um mundo muito drástica, muito trágica. E isso fazia parte da filosofia daquele tempo. Então, o termo filosofia nasceu do desejo de querer saber mais. E é claro que eles eram pessoas que buscavam a precisão. Queriam saber o porquê e com precisão. Aí vêm os matemáticos, os físicos, que foram descobrindo coisas. Claro que não era tudo, mas era um começo. E até hoje não é. Com todos os cálculos impressionantes para chegar à Lua, eles ainda não sabem. O mundo ainda não tem respostas para tudo, nunca vai ter. Aí entra a filosofia, que é uma tentativa de responder, e a teologia, que também é uma tentativa de responder. Mas ninguém sabe como Deus é. Sabemos e cremos que Ele dá sinais. Cantemos.

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1: Canções que a fé escreveu, Padre Zezinho. 1:53.
0: Pois terão de se comprometer. Como vê, somos todos.

0: 1h57, cantores de Deus, aqui no Com a Mãe Aparecida, logo mais às 4 da manhã, o Santo Terço Mariano está no comando.
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0: 2 horas, bom dia.
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0: Com a Mãe Aparecida, onde quer que você esteja, rezando conosco, pedindo por você, pela sua família, por aquelas pessoas que pedem suas orações, pelos seus amigos, conhecidos, vizinhos, por todo o povo de Deus. Quem reza conosco são os nossos irmãos em Blumenau, Santa Catarina, pela Rádio Arca da Aliança FM, os irmãos que estão em Casa Branca, São Paulo, pela Rádio Difusora AM, lá em Tocantins, Porto Nacional, pela Rádio Tocantins AM, e os irmãos em Iguatemi, Mato Grosso do Sul, pela Rádio Boa Nova FM, a 106.9, louvando e agradecendo ao bom Deus por tudo em nossa vida, na vida de nossa família. Rezando conosco também, o Roberto Cabreira, em Divinópolis, Minas Gerais, rezando por ele e pela família. Rezando conosco, Dito Delário, em Poços de Caldas, nosso irmão querido, louvando e agradecendo a Deus por tudo na vida dele. E os irmãos Félix, o Miguel e o Oscar, rezando com a gente em São José do Rio Preto, nos ouvindo pela nossa querida Rádio Interativa FM, lá em São José do Rio Preto, rezando conosco. Agora 2:01, Padre Vanderlei, já chegando com a nossa oração.
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6: Vem Espírito Santo, vem agindo já no meio de nós com teu poder, Senhor. Só conhece os nossos corações, sabe do que precisamos, do que necessitamos. Age, Senhor, no meio de nós.

Espírito Santo que cura e que liberta. Clame, clame sem medo, acreditando que Ele pode todas as coisas, meu irmão. Ele pode te curar, Ele pode te libertar. Não existem barreiras para o Espírito Santo. Não existem barreiras que Ele não possa derrubar. Basta apenas acreditar, irmão. Peça esse Espírito Santo, pede.

0: 2:07, Gilson José, Espírito de Deus. Padre Vanderlei chegando com o nosso momento de oração.
1: Olá, meu querido irmão, querida irmã, você que nos acompanha nesse programa com a Mãe Aparecida, sou o Padre Vanderlei, missionário redentorista. Vamos colocar-nos na presença de Deus, rezar, pedir, agradecer e louvar.
2: Olá, querido irmão, querida irmã, nesta última semana do mês de julho, rezemos com Santo Inácio de Loyola, fundador da Companhia de Jesus, os Jesuítas. A oração de Santo Inácio, alma de Cristo, tornou-se patrimônio da piedade católica, sendo sugerida no Missal Romano como ação de graças após a comunhão. Assim rezemos. Alma de Cristo, santificai-me. Corpo de Cristo, salvai-me. Sangue de Cristo, inebriai-me. Água do lado de Cristo, lavai-me. Paixão de Cristo, confortai-me. Ó bom Jesus, ouvi-me. Dentro das vossas chagas, escondei-me. Não permitais que de vós me separe. Do espírito maligno defendei-me. Na hora da minha morte chamai-me e mandai-me ir para vós, para que vos louve com os vossos santos por todos os séculos. Amém.
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1: Padre José Allen, com a sua mensagem para esta quinta-feira eucarística.
2: A paz esteja com você. Muita alegria no seu coração, vivendo este novo dia. Cada dia é um presente de Deus. O que nós vamos fazer com esse presente? Vamos usá-lo bem ou vamos deixá-lo encaixotado, guardado, ou vamos usá-lo mal? Cada momento da vida, nós temos a oportunidade de fazer o bem ou o mal, o certo ou o errado, o verdadeiro ou o falso. Devemos aprender sempre mais, à luz da palavra de Deus, o que Jesus vem ensinar. Não vamos nos enganar a nós mesmos, trocando a verdade pelos nossos interesses, que muitas vezes são egoístas e podem nos desviar da verdade e nos conduzir para o mal. O exemplo de Maria sempre nos ilumina. Nós temos que fazer escolhas, podemos ter tentação para isso, para aquilo, mas a gente tem a liberdade de tomar uma decisão. Você pode ter vontade muitas vezes, por exemplo, de mentir, mas você toma a decisão: eu não vou mentir, assumi a verdade. Portanto, entre aquilo que a gente sente e aquilo que a gente decide, tem uma diferença. Peçamos a Deus essa graça para que cada momento da nossa vida a gente vá tomando a liberdade de tomar decisões, não deixando-nos levar pelas tentações. Que as tentações sejam superadas pela nossa liberdade de amar a Deus e amar o próximo. Invoquemos Maria, nossa mãe, medianeira de todas as graças. Quando ela ensinou essa oração: ó Maria concebida sem pecado, rogai por nós que recorremos a vós. Ela está nos convidando: venham, eu quero, roguem por mim, eu venho até vocês, eu estou disposta a ajudá-los a superar o mal e a fazer o bem vencer. Um grande fraterno abraço com a proteção de Maria.
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0: 2h20, madrugada de quinta-feira, quinta-feira eucarística. Obrigado a você que nos faz companhia aí no aconchego do seu lar, na sua casa, no seu trabalho, onde quer que você esteja, meu irmão, minha irmã, rezando conosco esta canção linda, linda, linda, Pérola Preciosa. Ministério de Música Shalom cantou pra gente.
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3: Caríssimos, Deus criou o céu e a terra. Deus criou o mundo dos anjos. Deus criou o homem. Deus encheu o universo de maravilhas, o céu estrelado da noite, esses abismos imensos onde as nebulosas giram tranquilas. Nessa imensidão do céu, o sol é uma estrelinha pequenina entre bilhões de estrelas. Mas ele é muito grande, 1.600.000 vezes maior que a Terra. E ele está colocado exatamente ali, na ordem que o Criador Eterno estabeleceu. Em rota do Sol, giram astros e a Terra é um pequenino astro. Nós acharemos a Terra tão grande? Não. Mas ela não é nada. Se o Sol já é uma estrelinha, então o que é nossa pequenina Terra? E aqui neste mundo vive o homem. Deus criou este pequenino mundo que roda em torno do Sol, tão bonito. A Terra é bonita. A atmosfera azul em torno do globo, o fundo imenso das estrelas ao nascer do Sol e as belezas do dia. Oh, mundo bonito! A beleza da tarde, a beleza da manhã, os ardores do meio-dia, as nuvens que passam voando e as aves voam com elas. O mundo das plantinhas tão bonitas como a orquídea. E no Brasil, tem mais de 2.000 qualidades de orquídeas. Nós podemos descrever tudo o que Deus criou. Criou tudo na mais perfeita ordem, na mais perfeita harmonia. Deus criou o grande reino, o universo. Mas muito mais importante é o homem. Porque o homem é espírito. O homem é um eu. O homem é uma pessoa. As flores morrem. O nosso eu não morre. Nosso corpo perece no cemitério por algum tempo. Mas o nosso eu

evita a sepultura e vive. O homem terá existência eterna. A sorte do homem é uma sorte que some do infinito. E Deus criou o homem

0: Por isso criou o homem. O eu que não morre, mas é o espírito que conhece como Deus conhece. O homem também conhece, mas só que Deus conhece infinitamente mais. Deus ama o homem também. Deus é feliz. Deus quer que o homem seja eternamente feliz e que já neste mundo, preparando para a eternidade, que seja muito feliz. Os planos de Deus são planos de amor. Ele diz na Bíblia: com amor eterno eu te amei e cheio de bondade procuro atrair-se para mim. Contemplando o Criador eterno, nos sentimos o eterno amor. Sentimos a ideia infinita do Pai que tudo criou. Sentimos o amor eterno do Pai e do Filho e do Espírito Santo. A revelação vem nos ajudar dizendo que este grande Deus, Criador do céu e da terra, Deus uno e trino, é o Pai, é o Filho e é o Espírito Santo. E nós ficamos abismados diante do plano de Deus. Os anjos foram criaturas destinadas a serem felizes, conhecer e serem semelhantes a Deus, possuírem a vida e a graça santificante. Foi revelada aos homens depois que Deus comunica a sua própria vida aos homens e aos anjos. É a graça santificante. Os anjos são chamados para a contemplação eterna. Os homens são criados para a graça da contemplação e da felicidade eterna. Este era o grande plano de Deus. Cada homem devia e deve livremente escolher. Será feliz se aceitar o plano de Deus, o plano divino. Será feliz se aceitar que Deus é Deus e que somos suas criaturas. Será feliz se obedecer a Deus, fazendo sua santa vontade. E depois será confirmado para sempre na felicidade. Infelizmente, muitos anjos se perderam. Os anjos são criaturas criadas para a felicidade eterna. Houve alguns que se rebelaram contra Deus e quiseram ser independentes. Mistério. Eu não entendo. Depois, o homem fez a mesma coisa. Em vez de escolher a obediência, o respeito, a adoração, a sujeição, o homem também segue a tentação do espírito mau, o demônio, o anjo que havia traído. E o homem também pecou. A humanidade também pecou. Foi por isso que Deus criou a morte e criou também a dor, as trevas, a sepultura. Deus não teria criado essas coisas se o homem não tivesse pecado. De antemão, Deus já sabia que o homem ia pecar. Por isso, a evolução do universo foi assim, para que este mundo se tornasse como ele é, um mundo de cemitério, de angústias, de agonias, de lamento e de vale de lágrimas. Deus criou a morte e o sofrimento por amor, porque vendo que o homem pecara, mas querendo salvá-la, Deus criou o sofrimento para que através dessa escada terrível o homem possa recuperar o plano eterno de eterna felicidade. E assim, o quadro geral de toda a história sobrenatural da humanidade. Viva Cristo Rei e viva Senhora Aparecida Rainha!
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3: 2:31. 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
3: Onde quer que você esteja, nossos irmãos queridos rezando conosco pelo nosso WhatsApp, o 3104-1043, o Cláudio Antônio, Dona Luciana, em São João da Boa Vista, a Auricele Vasconcelos, lá em Portugal, rezando por ela, pela família, louvando e agradecendo a Deus e pedindo a proteção e as bênçãos da Mãe Aparecida, para que a mãe continue a iluminar o caminho e dar discernimento para tomar as decisões certas, pedindo ao Senhor Jesus para que o Senhor acalme o coração e aumente a fé e a esperança. Amém, Auricele. A Elaine em São Paulo rezando conosco no bairro Jardim Nordeste, capital paulista, rezando por ela, pela família, por todos os irmãos e irmãs. E o nosso irmão querido Rubens, o Rubão, está lá em Itapurã, no Mato Grosso do Sul, lá rezando com a gente, pedindo por ele, pela família, por todos aqueles que precisam de oração, pela dona Marineide, que é a esposa, pedindo, louvando e agradecendo. 2:33. Logo mais às 4 da manhã, nós rezamos o Santo Terço. Continue enviando as suas intenções. 3104-1043.
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0: Gabriele Trovo e Padre Mário Trombeta, amigo fiel. 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

0: santo lugar, Eugênio Jorge.
1: Um lugar.
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3: O reino dos céus é semelhante a um tesouro escondido num campo. Quem o encontra, esconde-o de novo. E cheio de alegria, vai vender tudo o que tem e compra o campo. Mateus 13:44. A parábola do tesouro escondido no campo nos dá lições preciosas. Alguém encontra um tesouro e o esconde novamente. Tempos depois, vende tudo o que tem e compra esse mesmo campo. O que tem de especial nesse campo, além desse tesouro? Vamos conhecer. Primeiramente, desvendemos a parábola. O campo representa nosso coração. O tesouro é representado pelo Evangelho de Cristo. Toda pessoa convertida tem em seu coração o precioso tesouro que não se vende, não se empresta. Quem tem em seu coração a bênção do Evangelho, distribui para os outros da seguinte maneira, falando de Cristo e de sua salvação. Mostrar a bela história de Jesus nas vilas e cidades que curavam os enfermos, levantava os caídos, dava visão aos cegos, fazia andar pessoas com paralisias. Sua morte e ressurreição, esse tesouro é distribuído entre os familiares, amigos e desconhecidos. Passamos a ser ricos de amor de Deus, cheios de fé e de esperança. Essa alegria de pertencer a Cristo não deve ficar somente no nosso coração. Somente aprendemos com os ensinamentos através das parábolas de Jesus quando fazemos a aplicação. Ide por todo o mundo e pregai o Evangelho. Ir até a outra rua, ir até um bairro, ir até uma vila, ir até a faculdade e falar de Cristo é repartir o seu tesouro. Senhor, ajuda-me a conhecer os meus deveres como cristão. Não deixe que eu guarde meu tesouro em meu coração somente para mim. Amém.

0: 2:48, Grupo Semear, o sim do teu amor. Às 4, Santo Terço, e você rezando conosco. 3104-1043 é o nosso WhatsApp.
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2: Os santos nos ensinam, hoje, dia 30 de julho, dia de São Pedro Crisólogo. E eu, Padre André, estou com você uma vez mais, amigo e amigo ouvinte, para conhecermos a história de São Pedro e hoje pedimos sua intercessão. O santo nasceu em Imola, na Itália, no ano de 380, e aproveitou sua vida gastando-se totalmente pelo Evangelho, a ponto de ser reconhecido como doutor da Igreja. Pedro Crisólogo tinha este nome por ter se destacado principalmente pelo dom da pregação. Crisólogo significa palavra de ouro. Diante da morte do bispo de Ravenna, o escolhido para substituí-lo foi Pedro, que nesse tempo vivia num convento, onde queria oferecer-se como vítima no silêncio. Mas os planos do Senhor fizeram dele bispo. Pastor prudente e zeloso da Igreja, usou do dom da pregação como instrumento do Espírito para a conversão de pagãos, hereges e cristãos frios, descomprometidos. São Pedro Crisólogo, com o seu testemunho de santidade, conhecimento das ciências teológicas e dom de comunicação, venceu a

0: heresia do monofisismo, a qual afirmava Jesus ter apenas uma só natureza, e não a misteriosa união da natureza divina e humana, como o próprio nos revelou. Durante sua vida e ministério, Pedro lutou com as armas da oração, jejum e mortificações, para assim desfrutar e transmitir pela palavra o tesouro da graça, isto até entrar no céu por volta do ano 450. Ó Deus, que fizeste do bispo São Pedro Crisólogo, grande pregador da palavra encarnada, concedei-nos por suas preces meditar sempre os mistérios da salvação e anunciá-los em nossa vida. Por nosso Senhor Jesus Cristo, vosso Filho, na unidade do Espírito Santo. Amém. São Pedro Crisólogo, rogai por nós.
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0: João Marcos e Maurinho, creio no Deus do impossível.
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1: 3 horas, horário de Brasília.
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1: Juntinho de você aí na sua casa, os irmãos que estão rezando conosco pelas estradas do Brasil, caminhoneiros, caminhoneiras, os nossos irmãos com o carro da empresa, com seu carro particular, os irmãos que já estão se preparando para sair de suas casas, para ir ao trabalho, louvando e agradecendo a Deus por isso, aos irmãos que estão num leito de hospital, rezando conosco também, pedindo as bênçãos do Senhor Jesus, a proteção, a intercessão, o colo de Nossa Mãe Santíssima, a Senhora Aparecida. Já já às 4 da manhã, nós rezaremos por você, pelos nossos irmãos em recuperação, por aqueles que estão esperando a cirurgia, louvando e agradecendo a Deus por isso, rezando, louvando e agradecendo por todos nós. 3 horas, 2 minutinhos.
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1: Olá, meu irmão, minha irmã. Graça e paz para você e sua família. No Evangelho hoje temos mais uma parábola. Dessa vez, Jesus compara o reino dos céus a uma rede lançada ao mar, que recolhe todo tipo de peixes. Somos uma comunidade feita de santos e pecadores. A Deus caberá o julgamento e não a nós. Invoquemos a luz do Espírito Santo para que abra as nossas mentes e corações ao acolhimento da palavra do Senhor. Ó Espírito Santo, tu que habitas, tu que falas, rezas e ages em mim, abra-me à palavra, que a minha mente e o meu coração sejam o terreno bom onde a semente da palavra possa germinar, crescer e frutificar, para que a minha vida seja transformada. Amém. Hoje, 30 de julho, a liturgia nos oferece o Evangelho de Mateus, capítulo 13, versículos 47 a 53. O reino dos céus também é semelhante a uma rede lançada ao mar que recolheu todo gênero de peixe. Quando estava cheia, arrastaram-na à praia e, sentando-se, recolheram os bons em cestos e jogaram fora os que não prestavam. O mesmo sucederá no fim dos tempos. Virão os anjos, separarão os maus do meio dos justos e os lançarão na fornalha ardente. Ali haverá choro e ranger de dentes. Compreendestes todas essas coisas? Eles responderam-lhe, sim. Ele lhes disse, por isso, todo escriba que se tornou discípulo do reino dos céus é semelhante ao chefe de família que tira de seu tesouro coisas novas e antigas. Quando Jesus terminou essas parábolas, partiu dali. Jesus termina o discurso parabólico de Mateus capítulo 13 com a parábola da rede, que apresenta forte semelhança com a parábola do joio e do trigo. Assim como ocorre na hora de colher as espigas, ao lançar as redes há uma mistura entre o que é bom e ruim. Não há condições de identificar logo no início, e por isso é preciso esperar para recolher os peixes bons e jogar fora os inúteis.

A comunidade cristã é marcada por essa mistura de santos e pecadores, ou seja, entre os que se abrem ao reino e os que se fecham. É preciso ter paciência e misericórdia para esperar o tempo da colheita dos grãos e dos peixes no fim dos tempos. Não é papel nosso julgarmos quem é bom ou mau, mas sim do próprio Senhor, que acolherá os bons e lançará fora os maus na fornalha ardente. O juízo também recai para nós e exige uma decisão de seguir o Cristo. Por fim, Jesus conclui o discurso parabólico comparando todo escriba que se torna discípulo do reino a um tesouro de um chefe de família, que contém coisas novas e antigas. Ele acolhe a novidade do reino em continuidade com a lei de Moisés, que alcança sua plenitude no Messias. O reino dos céus também é semelhante a uma rede lançada ao mar, que recolheu todo o gênero de peixe. Quando estava cheia, arrastaram-na à praia e, sentando-se, recolheram os bons em cestos e jogaram fora os que não prestavam. O Senhor nos convida a sermos praticantes da palavra. Neste momento, vamos dispor o nosso coração para a vivência de Sua palavra.

0: Herança, Ítalo Vilar cantando pra gente. Antes você ouviu o padre Cleidimar Moreira. Vem, Senhor. 3:16, bom dia.
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2: Hoje, dia 30 de julho, nós vamos conhecer a história de Urias, soldado, fiel ao rei e à esposa. Mande que Urias, o hitita, venha falar comigo. Você vai conferir essa história no segundo livro de Samuel, capítulo 11, versículo 6. E apesar do seu nome hebraico, que significa luz de Javé, Urias não era israelita. Era um soldado hitita. Ele fazia parte dos 30, a elite do exército israelita durante o reinado de Davi. Enquanto Urias estava lutando na guerra contra os amonitas, no outro lado do Rio Jordão, o rei Davi seduziu sua mulher, Betsabeia, tendo ela engravidado. Por isso, Davi mandou chamar Urias, para que ele pudesse estar com Betsabeia e ser responsabilizado por esta criança. Naquela época, durante o período de guerra, os soldados não mantinham relações com suas esposas. E Urias era um soldado fiel. Ele ficou hospedado entre os guardas reais e não obedeceu, não foi para casa. Davi, percebendo que Urias não iria dormir com Betsabeia, mandou por meio do próprio Urias uma ordem para que o general Joabe, comandante do exército, fizesse um ataque suicida contra as defesas da cidade de Rabá. As instruções eram claras. Coloque Urias no lugar mais perigoso do ataque e retirem-se, deixando-o sozinho para que seja ferido e morra. O general Joabe seguiu as ordens do rei e Urias pereceu nesta batalha. Tendo morrido Urias, Davi chamou a viúva Betsabeia para morar com ele no palácio. Diante desse crime de Davi, o profeta Natan contou a parábola do pobre com sua única ovelhinha, fazendo com que Davi pronunciasse uma sentença contra si próprio.
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Grupo Eterna Aliança, Sacrário Teu, quinta-feira eucarística. Adoremos a Jesus no Santíssimo Sacramento.

que alegria e que honra acolher você, querido irmão, querida irmã, aos pés da Virgem Aparecida, nossa Mãe querida, Mãe de Deus e nossa. Hoje na Escola de Maria nós vamos falar um pouco mais sobre este livro tão especial, A Missão de Maria, onde nós aprendemos a caminhar com Nossa Senhora e a vermos nela os reflexos do amor de Deus. Deus realizou na Missão de Maria prodígios e graças. Por isso o nosso tema de hoje é o Magnífica. Também revela para nós a oração do Magnífica, a missão de Maria em nossa sociedade. Certamente a Virgem Maria estava ciente e conhecia as desigualdades de seu tempo. No Magnífica, Maria exalta a graça de Deus em sua vida, ao dizer: o Poderoso fez em mim maravilhas e santo é seu nome. Mas também nos alerta, dizendo que o Senhor, Deus Poderoso, é aquele que derruba os poderosos de seus tronos e eleva os humildes. Parece que nas palavras de Maria, Deus nos mostra sua predileção pela humildade, pelo serviço, pelo acolhimento ao próximo. De fato, os simples são movidos à esperança. Só os humildes são capazes de entender a graça de Deus em suas vidas. E Maria nos deixa este exemplo. Maria também diz que Deus despede os ricos sem nada e sacia de bens aqueles que estão famintos. A oração do Magnífica de Nossa Senhora nos inspira também no serviço de doação ao próximo. Se temos, devemos partilhar. Este é o pedido de Maria para nós. Lembrando a você que é na partilha que os nossos bens irão se multiplicar. É quando nós nos doamos que a nossa vida se torna mais agradável a Deus e certamente mais agradável a Nossa Senhora. Ela que foi a mulher da partilha, partilhou sua vida sempre em favor de quem necessitava. Maria é a mãe da escuta da palavra e da palavra posta em prática. No Magnífica, na casa de Isabel, Maria glorifica ao Senhor. E nós queremos também aprender dela a glorificar a Deus em nossas ações mais simples, principalmente em nossos atos de caridade, servindo a quem necessita. Que a missão de Maria seja inspiração para a nossa própria missão, para que nós possamos realizar nossa vida segundo o coração e a vontade de nosso Senhor Jesus Cristo, o Mestre da doação. Jesus é para nós também a escola da vida e da partilha. Meu irmão, minha irmã, como passa rápido o nosso tempo aqui na Escola de Maria. Eu agradeço a sua presença, a sua participação e peço para você continuar conosco nesta bonita missão. Vamos aprender sempre de Nossa Senhora. Até o nosso próximo encontro. Fiquem com Deus e com as bênçãos da Mãe Aparecida.

3:34, momento santo, missão louvor e glória, Rádio Aparecida, Rede Aparecida de Rádio, Música, Fé e Missão.

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4: 3h37.
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4: Com a Mãe Aparecida, Rede Aparecida de Rádio, juntinho de você. Já já, o nosso Santo Terço Mariano. Continue enviando as suas intenções pelo nosso WhatsApp, o 3104-1043, para louvar e agradecer a Deus por tudo em nossa vida.
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Jean cantando pra gente em tua presença. 3:42 com a Mãe Aparecida, música, fé e missão.

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1: Quando rezas o Pai Nosso e pronuncias aquele pedido, seja feita a vossa vontade, faze-o com um verdadeiro sentido de fé e de entrega à divina vontade. E isso mesmo que a vontade de Deus não coincida com a sua vontade, com as suas preferências, inclinações ou conveniências. Deves estar em uma constante revisão para detectar se a vontade tua é tão santa e tão reta que coincida com a vontade de Deus. Que tua oração mais frequente seja esta: seja feita a vossa vontade.
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0: Joana, Águia Pequena, bom dia.
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2: Bom dia, meu amigo, minha amiga. Há muito tempo, numa grande catedral no norte da Itália, trabalhava um jovem sacristão. Seu trabalho consistia em conservar a grande igreja e tocar o sino. Todo dia, antes do início da missa, lá estava o jovem sacristão tocando o sino, chamando os fiéis. Todos o admiravam pela sua dedicação. A sua pontualidade era tamanha que o padre ajustava o seu relógio de acordo com o horário que o sacristão começava a tocar o sino. Tudo ia muito bem, até que o padre foi substituído por um mais jovem, recém-saído do seminário. Todos viram que o novo padre veio para mudar e modernizar. Suas primeiras providências foram pintar a igreja, reformar os bancos, enfeitar o altar e contratar novos sacristãos. Durante a contratação, o padre estabeleceu uma nova exigência. Só poderemos contratar funcionários que saibam ler e escrever. Assustado, o sacristão questionou: "E quanto a mim? Eu não sei ler nem escrever, nunca tive tempo para isso, pois o meu trabalho sempre me tomou muito tempo." "Sinto muito", respondeu o padre. "A justiça é igual para todos. Você não pode permanecer mais em seu cargo. Teremos de substituí-lo." O jovem sacristão ficou tão decepcionado que andou horas e horas sem rumo pela cidade, pensando no que faria para se manter. De repente, sentiu uma vontade incontrolável de fumar. Ele então procurou de um lado ao outro da cidade algum lugar que vendesse o tão desejado cigarro. Sua busca foi em vão. Em todos os lugares, ou não tinha, ou estava em falta. Mais do que depressa, ele teve uma ideia. "Vou montar uma banca para vender cigarros, pois muitos devem ter o mesmo desejo que eu e não tem como saciá-lo." E assim fez. O sucesso foi imediato, pois além da falta de lugar para comercializar os cigarros, o sacristão tinha muitos amigos. Em pouco mais de um ano, ele já tinha uma fábrica e 4 lojas de cigarros. Como já era um empresário de renome, foi procurado por um banco para que abrisse uma conta de sua empresa. Tudo acertado, o gerente pediu: "Senhor, assine aqui e sua conta estará aberta." Envergonhado, o ex-sacristão

0: cristão respondeu: desculpe-me, mas eu não sei assinar. Sou analfabeto. Analfabeto? Admirou o gerente. Se analfabeto o senhor tem tanto dinheiro, imagine se soubesse ler e escrever. Sorrindo, o ex-sacristão respondeu: que nada! Se eu soubesse ler e escrever, estaria até hoje tocando sino na igreja. Quanto vale uma ideia? Você já parou para pensar nisso? Quantas ideias de sucesso você conhece? Um produto, um negócio, uma empresa que vale milhões, um objeto de arte? Seja lá qual foi a ideia que você pensou, posso afirmar com poucas chances de errar que essa ideia não é mais uma ideia. Ela já foi executada e se tornou real. É claro que uma ideia tem seu valor, mas sem a execução, ela nunca sairá do mundo das ideias. Logo, ou ela nunca se concretizará, ou outra pessoa irá realizá-la. Se você quer criar alguma coisa, tente, de alguma forma, colocar sua ideia em prática. E lembre-se, você não precisa inventar o mar. Você só tem que remar e pegar a onda, no tempo certo e do jeito certo. Portanto, tire aquela ideia da gaveta do seu cérebro e faça ela ganhar vida através das suas mãos. Um grande abraço e até o nosso próximo encontro.
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1: 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Ministério de Música Shalom, Porta do Céu.
0: Maria, tu que és Porta do Céu.
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1: 4 horas, horário de Brasília.
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1: Com a Mãe Aparecida, Rede Aparecida de Rádio, momento de rezarmos o nosso Santo Terço Mariano, agradecendo pelas bênçãos e graças que Nossa Mãe Santíssima, Senhora Aparecida, tem derramado sobre todos nós, pela sua intercessão. Agradecemos a Nossa Mãe Santíssima pelo seu colo, pelo seu afago, pelo seu cuidado.

cuidado para com cada um de nós. Nossa Mãe, Rainha e Padroeira do Brasil. Momento de agradecermos ao nosso bom Deus por mais um dia em nossa vida, por mais um dia de lutas, mas também com a certeza de vitórias pela graça de Deus. Iniciemos o nosso Santo Terço no dia de hoje, nesta quinta-feira eucarística, contemplando os mistérios da luz. E neste terço, dedicamos a todos os nossos irmãos que neste momento estão em dificuldades, especialmente os nossos irmãos no interior do Paraná, do Rio Grande do Sul, os nossos irmãos do Rio de Janeiro, que perderam a sua vida na noite passada por conta dos fortes ventos, e todos os irmãos que estão sofrendo com as intempéries da natureza. Rezemos por eles, e por nós, e pelos nossos.

0: Divino Jesus, nós oferecemos este terço que vamos rezar, meditando nos mistérios da vossa redenção. Concedei-nos, por intercessão da Virgem Maria, Mãe de Deus e Nossa Mãe, as virtudes que nos são necessárias para bem rezá-lo e a graça de ganharmos as indulgências desta santa devoção. Oferecemos particularmente, em desagravo dos pecados cometidos contra o Santíssimo Coração de Jesus e o Imaculado Coração de Maria, pela paz do mundo, pela conversão dos pecadores e pelas almas do purgatório, pelas intenções do Santo Padre, o Papa Leão, pelo aumento e santificação do clero, pela santificação das famílias, pelos doentes, pelas missões, pelas vocações e por todo o povo brasileiro. Creio em Deus Pai Todo-Poderoso, Criador do céu e da terra, e em Jesus Cristo, seu único Filho, nosso Senhor, que foi concebido pelo poder do Espírito Santo, nasceu da Virgem Maria, padeceu sob Pôncio Pilatos, foi crucificado, morto e sepultado, desceu à mansão dos mortos, ressuscitou ao terceiro dia, subiu aos céus, está sentado à direita de Deus Pai Todo-Poderoso, donde há de vir a julgar os vivos e mortos. Creio no Espírito Santo, na Santa Igreja Católica, na comunhão dos santos, na remissão dos pecados, na ressurreição da carne, na vida eterna. Amém. Rezemos, irmãos e irmãs, com confiança, a oração que o próprio Jesus nos ensinou. Pai nosso que estais nos céus, santificado seja o vosso nome, venha a nós o vosso reino, seja feita a vossa vontade, assim na terra como no céu.
1: O pão nosso de cada dia nos dai hoje, perdoai as nossas ofensas, assim como nós perdoamos a quem nos tem ofendido. E não nos deixeis cair em tentação, mas livrai-nos do mal. Amém.
0: Ave Maria, cheia de graça, o Senhor é convosco. Bendita sois vós entre as mulheres, e bendito é o fruto do vosso ventre, Jesus.
1: Santa Maria, Mãe de Deus, rogai por nós, pecadores, agora e na hora de nossa morte. Amém.
0: Ave Maria, cheia de graça, o Senhor é convosco. Bendita sois vós entre as mulheres, e bendito é o fruto do vosso ventre, Jesus.
1: Santa Maria, Mãe de Deus, rogai por nós, pecadores, agora e na hora de nossa morte. Amém.
0: Ave Maria, cheia de graça, o Senhor é convosco. Bendita sois vós entre as mulheres, e bendito é o fruto do vosso ventre, Jesus.
1: Santa Maria, Mãe de Deus, rogai por nós, pecadores, agora e na hora de nossa morte. Amém.
0: Glória ao Pai, ao Filho e ao Espírito Santo, como era no princípio, agora e sempre. Amém. Ó meu bom e amado Jesus, perdoai-nos, livrai-nos do fogo do inferno, levai as almas todas para o céu e socorrei principalmente as que mais precisarem da vossa infinita misericórdia. E nós abraçamos a vocês, nossos irmãos e irmãs, que rezam conosco por uma das nossas emissoras que integram a Rede Aparecida de Rádio, aplicativo Aparecida, portal a12.com/rádio Aparecida. Você que está na sua casa, no seu trabalho, na estrada, rezando conosco. E quem reza com a gente é a Cristiane Antônio, em Fátima do Sul, o nosso irmão Eduardo Nascimento, em Osasco, rezando por ele, pela Lúcia Porto, o padre Sebastião, lá da Fazenda Esperança, em Campo Mourão, rezando conosco, louvando e agradecendo ao bom Deus. E o padre Sebastião hoje está em Guaratinguetá, no encontro com os padres da Fazenda, e vamos celebrar na Casa da Mãe, no Santuário Nacional, às 9 da manhã, no dia de hoje. Que maravilha! Obrigado, Padre Sebastião, por nos lembrar e por nos fazer esse convite também. Que Deus lhe abençoe, que a Mãe Aparecida proteja a missão do Senhor e dos outros padres que estarão nesse encontro. A Eliette em Curvelo rezando por ela e pela família. O Anderson em Franca rezando conosco também por ele e por toda a família. O Dário de Manhuaçu rezando por ele e pela esposa Dona Josiane, os filhos o Thales e Emanuel, e pela viagem que eles vão fazer aqui para a casa da mãe neste final de semana. Que a Mãe Aparecida possa nos levar e nos trazer em paz. Amém, meu irmão. Que bom que vocês estarão aqui conosco neste final de semana, louvando e agradecendo e trocando olhares com a Mãe Aparecida. O Luiz Antônio reza conosco, pedindo por ele e pela família, louvando e agradecendo a Deus. O Cláudio Antônio e Dona Luciana em São João da Boa Vista. O Marcinho em Dourados, no Mato Grosso do Sul. Rezando conosco também a Maria Márcia Gonçalves, rezando por ela, pela família, lá do Córrego Boa Vista, Santo Amaro de Minas, município de Manhuaçu, agradecendo a Deus e a Mãe Aparecida pelas graças recebidas. Este fim de semana também estarei aí na casa da mãe, trocando olhares com ela, se Deus quiser. E Ele quer, viu, Maria Márcia Gonçalves? Que bom que vocês todos estarão conosco aqui na casa da mãe. O Arlindo Canal, nosso irmão querido, em Cachoeiro de Itapemirim, rezando por ele e pela família, lá junto com a Dona Lucineide, pelos filhos, pelo irmão, por todos da família. Rezando conosco a Maria Elza, lá em Ananindeua, no Pará, ela e o Manuel, rezando por toda a família, louvando e agradecendo por bênçãos e graças recebidas. O Reginaldo, nosso irmão em Pindamonhangaba, rezando por ele e agradecendo a Deus e a intercessão da Mãe Aparecida no sucesso da cirurgia da filha dele. Amém, meu irmão. A Mari Cuidadora em Araucária, no Paraná, rezando por ela e pela família. A nossa irmã Marta em Valinhos, São Paulo, rezando por ela e pela família, louvando e agradecendo a Deus. E o Amarildo que reza conosco, nosso primeiro mistério nesta quinta-feira. Bom dia, meu irmão.
2: Bom dia, meu querido.
0: Tudo bem, graças a Deus, Amarildo.
2: Do jeito que Deus quer, do jeito que Deus manda.
0: É isso aí, meu irmão, que maravilha. E hoje nós rezamos por quem, meu querido?
2: Então, Eduardo, primeiramente vamos agradecer a Deus por mais uma noite, uma chuva abençoada que caiu na nossa região, que não foi muito forte, mas assustou bastante também. Vamos agradecer por esse dia que está amanhecendo, colocar toda a família em oração, né? A esposa que está em casa, o filho, a nora, os dois netinhos, a Isabela e o Joaquim. E vamos colocar todos os meus irmãos em oração hoje. Não vou falar o nome de todos, mas todos eles estão incluídos em minha oração. Porque hoje eu quero pedir oração e que todos nós se unimos para todo em oração a região sul aqui, Eduardo. Uma região que foi castigada nos últimos dias, o oeste do Paraná foi muito prejudicado, e também todos aqueles nossos irmãos lá do Rio Grande do Sul, isso, que só nós que estamos aqui pertinho, a gente tem noção do que aconteceu. É, então, peço desculpas aos meus irmãos do Terço, hoje eu não falarei o nome de cada um, mas pode ter certeza que cada um deles está incluído em minha oração, e vamos rezar.
0: Vamos rezar e agradecer a Deus por tudo em nossa vida, e pedir sempre a intercessão e as bênçãos da Mãe Aparecida a todos os nossos irmãos e irmãs.

0: Pai nosso que estais nos céus, santificado seja o vosso nome. Venha a nós o vosso reino, seja feita a vossa vontade, assim na terra como no céu.
1: O pão nosso de cada dia nos dai hoje, perdoai as nossas ofensas, assim como nós perdoamos a quem nos tem ofendido. E não nos deixeis cair em tentação, mas livrai-nos do mal. Amém.
0: Ave Maria, cheia de graça, o Senhor é convosco. Bendita sois vós entre as mulheres, e bendito é o fruto do vosso ventre, Jesus.
1: Santa Maria, Mãe de Deus, rogai por nós, pecadores, agora e na hora da nossa morte. Amém.
0: Ave Maria, cheia de graça, o Senhor é convosco. Bendita sois vós entre as mulheres, e bendito é o fruto do vosso ventre, Jesus.
1: Santa Maria, Mãe de Deus, rogai por nós, pecadores, agora e na hora da nossa morte. Amém.
0: Ave Maria, cheia de graça, o Senhor é convosco. Bendita sois vós entre as mulheres, e bendito é o fruto do vosso ventre, Jesus.
1: Santa Maria, Mãe de Deus, rogai por nós, pecadores, agora e na hora da nossa morte. Amém.
0: Ave Maria, cheia de graça, o Senhor é convosco. Bendita sois vós entre as mulheres, e bendito é o fruto do vosso ventre, Jesus.
1: Santa Maria, Mãe de Deus, rogai por nós, pecadores, agora e na hora da nossa morte. Amém.
0: Ave Maria, cheia de graça, o Senhor é convosco. Bendita sois vós entre as mulheres, e bendito é o fruto do vosso ventre, Jesus.
1: Santa Maria, Mãe de Deus, rogai por nós, pecadores, agora e na hora da nossa morte. Amém.
0: Ave Maria, cheia de graça, o Senhor é convosco. Bendita sois vós entre as mulheres, e bendito é o fruto do vosso ventre, Jesus.
1: Santa Maria, Mãe de Deus, rogai por nós, pecadores, agora e na hora da nossa morte. Amém.
0: Ave Maria, cheia de graça, o Senhor é convosco. Bendita sois vós entre as mulheres, e bendito é o fruto do vosso ventre, Jesus.
1: Santa Maria, Mãe de Deus, rogai por nós, pecadores, agora e na hora da nossa morte. Amém.
0: Ave Maria, cheia de graça, o Senhor é convosco. Bendita sois vós entre as mulheres, e bendito é o fruto do vosso ventre, Jesus.
1: Santa Maria, Mãe de Deus, rogai por nós, pecadores, agora e na hora da nossa morte. Amém.
0: Ave Maria, cheia de graça, o Senhor é convosco. Bendita sois vós entre as mulheres, e bendito é o fruto do vosso ventre, Jesus.
1: Santa Maria, Mãe de Deus, rogai por nós, pecadores, agora e na hora da nossa morte. Amém.
0: Ave Maria, cheia de graça, o Senhor é convosco. Bendita sois vós entre as mulheres, e bendito é o fruto do vosso ventre, Jesus.
1: Santa Maria, Mãe de Deus, rogai por nós, pecadores, agora e na hora da nossa morte. Amém.
0: Glória ao Pai, ao Filho e ao Espírito Santo.
1: Assim como era no princípio, agora e sempre. Amém. Ó meu Jesus, perdoai-nos, livrai-nos do fogo do inferno. Levai as almas todas para o céu e socorrei principalmente aquelas que mais precisarem da vossa infinita misericórdia.
0: São Cristóvão,
1: rogai por nós e protegei-nos, São Cristóvão, nas estradas.
0: Nossa Senhora das Graças,
1: rogai por nós.
0: Senhora Aparecida, Mãe, Rainha e Padroeira do Brasil,
1: rogai por nós que recorremos a vós, ó Mãe Aparecida.
0: Meu irmão querido Amarildo, um dia abençoado a você por essas estradas aí no Paraná, a todos os nossos irmãos que nos ouvem pela Rádio Santana. Fique com Deus.
1: Eu que te agradeço, Eduardo. Pode ligar para mim, todo dia a gente está te ouvindo aí. Um abraço, fica com Deus e salve Maria!
0: Salve Maria!

0: Você, meu irmão, minha irmã, você que está rezando conosco, a Dona Nenê lá em Bom Jesus da Lapa, rezando por ela, pela família, por todos os nossos irmãos e irmãs, pelo filho Emerson, a Glaucia, a Lana, a Celina e Heloísa. Louvando e agradecendo a Deus também o nosso irmão Ronaldo de Castro, em Matozinhos, Minas Gerais, rezando por ele e pela família. O Alexandre, rezando conosco de Água Comprida, pedindo as bênçãos da Mãe Aparecida pela esposa Dona Sônia, por todos que precisam de orações. Louvando e agradecendo, o Gilberto Locatelli reza conosco pedindo as bênçãos da Mãe Aparecida, louvando e agradecendo a Deus. O nosso irmão Francisco Anselmo, lá em Aracaju, no Sergipe, trabalhando e rezando conosco, rezando pela Maísa Gabriela, pelo Gabriel, que são os filhos, pelos netos, louvando e agradecendo pela vida deles, pedindo sempre a proteção e as bênçãos da Mãe Aparecida por todos os nossos irmãos e irmãs em Cristo que rezam conosco. Os netinhos também, o João Gabriel e o José Felipe, pela mãezinha dele, a Dona Osinete, louvando e agradecendo conosco. O Luciano, pedindo as bênçãos da Mãe Aparecida. O Márcio Macedo Oliveira, rezando por ele, ele é caminhoneiro de Rio Grande da Serra, em São Paulo, pedindo oração por ele e pela esposa Ana Paula, pelos netos, filhos e por todos que precisam, e pelo Eric Ribeiro também. Louvando e agradecendo a Deus, o Haroldo Cruz em Virgínia, Minas Gerais, o José dos Santos em Caxambu, Minas Gerais, o Assis Reis lá em Curvelo, Minas Gerais, a Verinha em Itabaiana por ela e pelo Rafael, a Lucimara em Pindamonhangaba, rezando por ela, pela Jaqueline que é a nora, pelo Matheus que é o filho e a Maia que é a netinha. O Anderson Pietrobon em Jales, rezando por ele e pela família. E hoje, rezando especialmente pelo aniversário do nosso padre, Padre Júnior da Catedral de Jales. Padre Júnior, parabéns, viu? Que Deus lhe abençoe, que a mãe o cubra com o seu manto sagrado. Louvando e agradecendo a Deus também os nossos irmãos, a Noeli, Terezinha Rosda, rezando com a gente em Pato Branco, no Paraná, pelos filhos Cristiane e Fernando, genro Valcir, a nora Jô, os netos Beatriz, Rafael, Ricardo, Davi e o marido Inácio, e pelas almas do purgatório. A Maria Márcia, que reza conosco em Manhuaçu, rezando por ela, pela família, pelo seu custódio Queiroz e a Dona Ercília, lá na Gameleira, rezando conosco também. A Fátima em Cruzeiro, rezando por ela, pela alma do esposo Edson, pelas filhas, pelos netos, por todos que precisam de orações. A Dona Maria Augusta, em Salvador, rezando conosco também, pedindo por ela e pela família, louvando e agradecendo a Deus por tudo e por todos nós. Louvando e agradecendo a Deus também a nossa irmã Lucimara, aqui em Pindamonhangaba, que vai rezar conosco este nosso segundo mistério, pedindo as bênçãos da Mãe Aparecida por ela e pela família. Bom dia, Lucimara!
1: Bom dia!
0: Tudo bem? Tudo certinho? Graças a Deus?
1: Tudo certinho, caminhando com a graça de Deus.
0: Amém! E hoje nós rezamos por quem, minha irmã?
1: Eu quero rezar em ação de graças pela cirurgia da minha nora, né? Que ela está com 9 dias hoje que fez a cirurgia.
0: Sim.
1: E está se recuperando com a graça de Deus.
0: Graças
1: e
0: a Deus.
1: Também ação de graça pelo trabalho do meu filho. Ontem foi o primeiro dia de trabalho dele.
0: Que maravilha.
1: E São José, consagra São José esse trabalho.
0: Amém.
1: Peço pela paz e união nas famílias, pela minha netinha Maia, que estava sentindo muito falta da mãe, né? Agora a mãe dela está lá na roça, lá com a filha. E peço orações por todos os irmãos do terço, por todas as pessoas que estão aguardando cirurgia. E também por o Dr. Wellington. Nossa Senhora toque no coração e na mente dele. E peço por todos os irmãos do terço, por você, Eduardo, sua família, e pela minha saúde também física, espiritual e mental. e agradeço pelo trabalho do meu filho e peço que São José interceda por todos os desempregados.
0: Amém. E como eu costumo dizer sempre, quando as pessoas falam, nossa, você ligou, a mãe Lucimara, ela sempre chega na hora certa. Eu não sabia dessa novidade abençoada que é o trabalho do seu filho. E você apareceu aqui no nosso WhatsApp. Falei, vou ligar para Lucimara hoje. A mãe chega sempre na hora certa, de agradecer, na hora da gratidão. Por isso que nós temos que ser gratos a todo momento na nossa vida. Vamos rezar, minha irmã, e agradecer a Deus e a
1: É, ontem
0: Nossa
1: foi o primeiro
0: Senhora.
1: dia, graças a Deus.
0: Que bênção. Pai nosso que estais nos céus, santificado seja o vosso nome. Venha a nós o vosso reino, seja feita a vossa vontade, assim na terra como no céu.
1: O pão nosso de cada dia nos dai hoje, perdoai as nossas ofensas, assim como nós perdoamos a quem nos tem ofendido, e não nos deixeis cair em tentação, mas livrai-nos do mal. Amém.
0: Ave Maria, cheia de graça, o Senhor é convosco. Bendita sois vós entre as mulheres, e bendito é o fruto do vosso ventre, Jesus.
1: Santa Maria, Mãe de Deus, rogai por nós, pecadores, agora e na hora de nossa morte. Amém.
0: Ave Maria, cheia de graça, o Senhor é convosco. Bendita sois vós entre as mulheres, e bendito é o fruto do vosso ventre, Jesus.
1: Santa Maria, Mãe de Deus, rogai por nós, pecadores, agora e na hora de nossa morte. Amém.
0: Ave Maria, cheia de graça, o Senhor é convosco. Bendita sois vós entre as mulheres, e bendito é o fruto do vosso ventre, Jesus.
1: Santa Maria, Mãe de Deus, rogai por nós, pecadores, agora e na hora de nossa morte. Amém.
0: Ave Maria, cheia de graça, o Senhor é convosco. Bendita sois vós entre as mulheres, e bendito é o fruto do vosso ventre, Jesus.
1: Santa Maria, Mãe de Deus, rogai por nós, pecadores, agora e na hora de nossa morte. Amém.
0: Ave Maria, cheia de graça, o Senhor é convosco. Bendita sois vós entre as mulheres, e bendito é o fruto do vosso ventre, Jesus.
1: Santa Maria, Mãe de Deus, rogai por nós, pecadores, agora e na hora de nossa morte. Amém.
0: Ave Maria, cheia de graça, o Senhor é convosco. Bendita sois vós entre as mulheres, e bendito é o fruto do vosso ventre, Jesus.
1: Santa Maria, Mãe de Deus, rogai por nós, pecadores, agora e na hora de nossa morte. Amém.
0: Ave Maria, cheia de graça, o Senhor é convosco. Bendita sois vós entre as mulheres, e bendito é o fruto do vosso ventre, Jesus.
1: Santa Maria, Mãe de Deus, rogai por nós, pecadores, agora e na hora de nossa morte. Amém.
0: Ave Maria, cheia de graça, o Senhor é convosco. Bendita sois vós entre as mulheres, e bendito é o fruto do vosso ventre, Jesus.
1: Santa Maria, Mãe de Deus, rogai por nós, pecadores, agora e na hora de nossa morte. Amém.
0: Ave Maria, cheia de graça, o Senhor é convosco. Bendita sois vós entre as

0: mulheres, e bendito é o fruto do vosso ventre, Jesus.
1: Santa Maria, Mãe de Deus, rogai por nós, pecadores, agora e na hora de nossa morte. Amém.
0: Ave Maria, cheia de graça, o Senhor é convosco. Bendita sois vós entre as mulheres, e bendito é o fruto do vosso ventre, Jesus.
1: Santa Maria, Mãe de Deus, rogai por nós, pecadores, agora e na hora de nossa morte.

0: o fogo do inferno. Levai as almas todas para o céu e socorrei principalmente as que mais precisarem da vossa infinita misericórdia.
1: Santa Rita de Cássia,
0: Rogai por nós.
1: Santa Luzia,
0: Rogai por nós.
1: São José,
0: Rogai por nós. Valei-nos, São José.
1: Senhora Aparecida, Mãe, Rainha e Padroeira do Brasil.
0: Rogai por nós que recorremos a vós.
1: Lucimara, minha irmã querida, obrigado por ter rezado conosco. Um dia abençoado a você. Dê um abraço no Mateus, na Jaqueline, na Maia. Fiquem com Deus.
0: Eu agradeço, Eduardo. E domingo é aniversário do meu filho. Chegou na hora só. Ele estava ajudando a cuidar dela, né? Fazer os
1: Isso.
0: curativos. E quando terminou esse período, o trabalho chegou, com a
1: Chegou,
0: graça de Deus.
1: graças a Deus. Salve Maria.
0: Salve Maria. Muito obrigado, Eduardo. Deus abençoe a sua família.
1: A todos nós.

0: Acolhendo a você, meu irmão, a você, minha irmã, que reza conosco, o Amauri rezando com a gente lá no Ceará, rezando, louvando e agradecendo a Deus pela vida e saúde dele, lá de Bela Cruz, no Ceará. Quem reza conosco também pedindo as bênçãos da Mãe Aparecida, louvando e agradecendo a Luzia Cândido em Brumadinho, rezando conosco, pedindo as bênçãos da Mãe Aparecida, a nossa irmã querida, a Nilva Araújo, rezando com a gente, a Mônica em Porto Velho, Rondônia, rezando por ela e pela família, lá pela Rádio Caiari FM, o Luiz Cortez em Franca, São Paulo, rezando conosco, pedindo as bênçãos da Mãe Aparecida. Seu Joaquim Pereira, também em Franca, rezando conosco, por ele, pela família, pelos filhos, netos e funcionários. Reza conosco também, já rezará o mistério do Santo Terço, o Paulo Sérgio e a Márcia. Reza conosco, Osmair, em Santa Bárbara do Oeste, a Gorete, em Baipendi, rezando por ela, pelo filho e pelos amigos. O Jonas Eliseu, lá em Ipatinga, Minas Gerais, rezando por ele, pela dona Eliana, pela Joyce e o Eduardo, que são os filhos, por todos os irmãos do Santo Terço, louvando e agradecendo a Deus por tudo. A dona Maria Antônia, Antônia Maria de Jesus, rezando por ela e pela família. O Fernando Coutinho, em Vila Velha, no Espírito Santo, rezando por todos os irmãos do Santo Terço. O Jorge Paliano, em Joinville, Santa Catarina, rezando por ele e pela família. O nosso irmão querido que reza conosco, Francisco, João Francisco, ele está em Simão Dias, rezando por ele, pela família, também rezando por todos aqueles que precisam. O nosso Enio Estrela de Bom Jesus, lá da Lapa, rezando conosco, pedindo as bênçãos da Mãe Aparecida por ele e pela família. É, rezando e se preparando para ir à missa das 5 da manhã no Santuário Bom Jesus. Sou da Pastoral Litúrgica, estamos em Romaria. Reze por nós, meu irmão Hélio, viu? Reze por todos nós aí, pelo Bom Jesus. Rezando, louvando e agradecendo o seu Geraldo Rezende e a dona Maria Luísa de Inhapim, Minas Gerais, rezando por eles e pela família. E a dona Nenê, que está em Bom Jesus da Lapa, para rezar conosco. Bom dia, dona Nenê.
1: Bom dia, Eduardo.
0: Tudo bem? Graças a Deus. Tudo bem, dona Nenê?
1: Tudo bem, tudo em paz.
0: Graças a Deus. E hoje nós rezamos por quem, minha irmã?

0: Em primeiro lugar, agradecer a Deus, né, pelo dom das nossas vidas. Eita, minha garganta é só assim. E rezo por você, sua família, rezo pelos meus filhos, minhas netas, rezo pela vida e saúde de Dona Cleusa, seu Paulo Brito. Meira, seu Paulo Araújo, o Amarildo, seu, ai, garganta tá meia. A Célia Jani,
1: E por
0: seu Jauri, Dona Maria, não sei se está cortando, Dona Marita, Dona Amélia, Dona Maria Marta, e por todos que nesse momento,
1: estão rezando
0: Dani e o
1: conosco.
0: Miro, e por todos nesse momento que estão rezando conosco. Que
1: Amém.
0: Jesus e Nossa Senhora cada nos proteja com.
1: Amém. Dona Nenê, vê se a senhora coloca, arruma uma outra posição aí para o
0: Ah,
1: celular, para
0: cortando.
1: tá cortando um pouquinho, tá bom? Mas dá
0: É isso.
1: para a gente rezar, com a graça de Deus, tá
0: Vamos
1: bom?
0: ver.
1: Pai nosso que
0: Tá
1: estais
0: ótimo.
1: nos céus, santificado seja o vosso nome. Venha a nós o vosso reino, seja feita a vossa vontade, assim na terra como no céu.
0: O pão nosso de cada dia dai-nos hoje, Senhor. Perdoai as nossas ofensas, assim como nós perdoamos a quem nos tem ofendido. E não nos deixeis cair em tentação, mas livrai-nos do mal. Amém.
1: Ave Maria, cheia de graça, o Senhor é convosco. Bendita sois vós entre as mulheres, e bendito é o fruto do vosso ventre, Jesus.
0: Santa Maria, Mãe de Deus, rogai por nós, pecadores, agora e na hora de nossa morte. Amém.
1: Ave Maria, cheia de graça, o Senhor é convosco. Bendita sois vós entre as mulheres, e bendito é o fruto do vosso ventre, Jesus.
0: Santa Maria, Mãe de Deus, rogai por nós, pecadores, agora e na hora da nossa morte. Amém.
1: Ave Maria, cheia de graça, o Senhor é convosco. Bendita sois vós entre as mulheres, e bendito é o fruto do vosso ventre, Jesus.
0: Santa Maria, Mãe de Deus, rogai por nós, pecadores, agora e na hora da nossa morte. Amém.
1: Ave Maria, cheia de graça, o Senhor é convosco. Bendita sois vós entre as mulheres, e bendito é o fruto do vosso ventre, Jesus.
0: Santa Maria, Mãe de Deus, rogai por nós, pecadores, agora e na hora da nossa morte. Amém.
1: Ave Maria, cheia de graça, o Senhor é convosco. Bendita sois vós entre as mulheres, e bendito é o fruto do vosso ventre, Jesus.
0: Santa Maria, Mãe de Deus, rogai por nós, pecadores, agora e na hora da nossa morte. Amém.
1: Ave Maria, cheia de graça, o Senhor é convosco. Bendita sois vós entre as mulheres, e bendito é o fruto do vosso ventre, Jesus.
0: Santa Maria, Mãe de Deus, rogai por nós, pecadores, agora e na hora da nossa morte. Amém.
1: Ave Maria, cheia de graça, o Senhor é convosco. Bendita sois vós entre as mulheres, e bendito é o fruto do vosso ventre, Jesus.
0: Santa Maria, Mãe de Deus, rogai por nós, pecadores, agora e na hora da nossa morte. Amém.
1: Ave Maria, cheia de graça, o Senhor é convosco. Bendita sois vós entre as mulheres, e bendito é o fruto do vosso ventre, Jesus.
0: Santa Maria, Mãe de Deus, rogai por nós, pecadores, agora e na hora da nossa morte. Amém.
1: Ave Maria, cheia de graça, o Senhor é convosco. Bendita sois vós entre as mulheres, e bendito é o fruto do vosso ventre, Jesus.
0: Santa Maria, Mãe de Deus, rogai por nós, pecadores, agora e na hora da nossa morte. Amém.
1: Ave Maria, cheia de graça, o Senhor é convosco. Bendita sois vós entre as mulheres, e bendito é o fruto do vosso ventre, Jesus.
0: Santa Maria, Mãe de Deus, rogai por nós, pecadores, agora e na hora da nossa morte. Amém.
1: Glória ao Pai, ao Filho e ao Espírito Santo.
0: Como era no princípio, agora e sempre. Amém.
1: Ó meu
0: Ó meu
1: bom,
0: Jesus,
1: perdoai-me,
0: perdoai-nos, livrai-nos do fogo do inferno, levai as almas todas para o céu e socorrei principalmente as que mais precisarem da vossa misericórdia.

0: misericórdia.
1: Senhor bom Jesus,
0: rogai por nós.
1: São José,
0: rogai por nós, valei-me, São José.
1: Senhora Aparecida, Mãe, Rainha e Padroeira do Brasil,
0: rogai por nós que recorremos a vós.
1: Dona Nenê, minha querida, muito obrigado por ter rezado conosco. Melhoras para a senhora nessa gripezinha aí, muita água. Fique com Deus.
0: Amém, meu querido. Que Jesus e Nossa Senhora nos cubra com o vosso manto sagrado.
1: Sempre.
0: Eu,
1: amém.
0: Você e todos os nossos irmãos do texto, nossas famílias. Amém.
1: Amém. Salve Maria.
0: Salve Maria.

0: Rezando conosco, Carlos Rancheiro, rezando por ele e pela família, louvando e agradecendo a Deus por tudo. A Márcia Donizete, a Márcia Denise, ela reza conosco lá em Ubá, Minas Gerais, rezando pela neta Cecília, pelos filhos e por todos que necessitam de orações. Reza conosco também, louvando e agradecendo o José da Nóbrega, ele que está em Maceió rezando conosco, pedindo as bênçãos da Mãe Aparecida, louvando e agradecendo Oswaldo Marques por ele, por todas as graças recebidas. A Maria de Brotas em Castro Alves, na Bahia, rezando por ela e pela família, louvando e agradecendo Rui Tomé de Quirinópolis, Goiás, a nossa irmã Aedina, de Visconde do Rio Branco, Minas Gerais, agradecendo pela vida e saúde dela, pela alma dos pais, rezando por todos os nossos irmãos e irmãs e pela vida dos filhos também. A Laura em Aracaju reza conosco, o Evandro Soares Cruz em Juiz de Fora, rezando por ele e pela família, pela Gabriela, por todos que precisam, Dona Marilze, que é a esposa, louvando e agradecendo. Rezando também todos os nossos irmãos e irmãs em Juiz de Fora, pela Rádio Catedral FM, louvando e agradecendo a Deus. A Mônica reza conosco lá em Aracaju, no Sergipe, pedindo por ela, pela família, por todos os ouvintes da Rádio Cultura. E hoje ela parabenizando, rezando especialmente para o seu Dedé, lá do Mercadinho, em Aracaju. Reza conosco todos os dias. E hoje ele está lá completando mais um aninho de vida. Seu Dedé, parabéns, viu? Que Deus lhe abençoe, que a Mãe Aparecida o cubra com o seu manto sagrado. O Ivanildo em Guarabira, lá na Paraíba, rezando por ele, rezando, louvando e agradecendo. O Adeir Viana, rezando por ele, pela família, pelo irmão dele, o Ademir, produtor de uva lá em Jales, está lá no Ceasa, abastecendo o Ceasa, louvando e agradecendo a Deus. O nosso irmão Wildo Bernardes Caldeira, pela Rádio Difusora, em Machado, Minas Gerais, nossa parceira, rezando por ele e pela família, louvando e agradecendo ao bom Deus por tudo e por todos. A Heloísa Cristina reza conosco em Bom Jesus da Lapa, na Bahia, rezando por ela e pela família. A Edelma reza conosco também por ela e pela família. A Jeanine em Ponta Grossa. O Paulo Corretor em Lagoa Santa, Minas Gerais. O Marcial em Pindamonhangaba, por ele e por toda a família. E o Paulo Sérgio e a Márcia em Franca, São Paulo. Bom dia, meus irmãos.
1: Bom dia, Eduardo.
0: Tudo certinho, graças a Deus. E hoje nós...
1: Que
0: maravilha. E hoje nós rezamos por quem, meus queridos?
1: Oi, Eduardo. Primeiramente, agradecer a Deus, né? Por mais um dia que está amanhecendo. Pedir a Deus por mim, pelo qual serve. Pelas minhas duas filhas, Thaís Cristina e Tamires. Meus dois genros, o Slider e o Leonardo. É a família de cada um deles. Por você, pela sua família, por todos os irmãos. Deficiente visual, de frente, todos espalhados. O mundo inteiro, né, Eduardo? E pelo meu marido, que rezou agora há pouco. Todos os irmãos que rezou antes de nós.
2: Pelo Joaquim.
1: Pelo São Joaquim aqui em Franca. E a Dona Maria de Vila. A Dona Raimunda, a Maria Márcia. Todos estamos ouvindo, né, Eduardo? E pedir a Deus pela nossa cidade de Franca, uma cidade muito abençoada, que seja sempre abençoada.
0: Amém.
1: E por todos os irmãos lá do Rio Grande do Sul, do Rio de Janeiro, que estão sofrendo muito, né, com a natureza, né?
0: Isso.
1: O próprio homem é culpado de tudo isso, né, Eduardo? E vamos rezar.
0: Vamos rezar e agradecer a Deus por tudo. Pai nosso que estás nos céus, santificado seja o vosso nome. Venha a nós o vosso reino. Seja feita a vossa vontade, assim na terra como no céu.
1: O pão nosso de cada dia nos dai hoje. Perdoai as nossas ofensas, assim como nós perdoamos a quem nos tem ofendido. Não nos deixeis cair em tentação, mas do mal. Amém.
0: Ave Maria, cheia de graça, o Senhor é convosco. Bendita sois vós entre as mulheres, e bendito é o fruto do vosso ventre, Jesus.
2: Santa Maria, Mãe de Deus, rogai por nós, pecadores, agora e na hora de nossa morte. Amém.
0: Ave Maria, cheia de graça, o Senhor é convosco. Bendita sois vós entre as mulheres, e bendito é o fruto do vosso ventre, Jesus.
2: Santa Maria, Mãe de Deus, rogai por nós, pecadores, agora e na hora de nossa morte. Amém.
0: Ave Maria, cheia de graça, o Senhor é convosco. Bendita sois vós entre as mulheres, e bendito é o fruto do vosso ventre, Jesus.
2: Santa Maria, Mãe de Deus, rogai por nós, pecadores, agora e na hora de nossa morte. Amém.
0: Ave Maria, cheia de graça, o Senhor é convosco. Bendita sois vós entre as mulheres, e bendito é o fruto do vosso ventre, Jesus.
2: Santa Maria, Mãe de Deus, rogai por nós, pecadores, agora e na hora de nossa morte.
0: Ave Maria, cheia de graça, o Senhor é convosco. Bendita sois vós entre as mulheres, e bendito é o fruto do vosso ventre, Jesus.
2: Santa Maria, Mãe de Deus, rogai por nós, pecadores, agora e na hora de nossa morte. Amém.
0: Ave Maria, cheia de graça, o Senhor é convosco. Bendita sois vós entre as mulheres, e bendito é o fruto do vosso ventre, Jesus.
2: Santa Maria, Mãe de Deus, rogai por nós, pecadores, agora e na hora de nossa morte. Amém.
0: Ave Maria, cheia de graça, o Senhor é convosco. Bendita sois vós entre as mulheres, e bendito é o fruto do vosso ventre, Jesus.
2: Santa Maria, Mãe de Deus, rogai por nós, pecadores, agora e na hora de nossa morte. Amém.
0: Ave Maria, cheia de graça, o Senhor é convosco. Bendita sois vós entre as mulheres, e bendito é o fruto do vosso ventre, Jesus.
2: Santa Maria, Mãe de Deus, rogai por nós, pecadores, agora e na hora de nossa morte. Amém.
0: Ave Maria, cheia de graça, o Senhor é convosco. Bendita sois vós entre as mulheres, e bendito é o fruto do vosso ventre, Jesus.
2: Santa Maria, Mãe de Deus, rogai por nós, pecadores, agora e na hora de nossa morte. Amém.
0: Ave Maria, cheia de graça, o Senhor é convosco. Bendita sois vós entre as mulheres, e bendito é o fruto do vosso ventre, Jesus. Glória ao Pai, ao Filho e ao Espírito Santo.
2: Amém.
0: Ó meu bom e amado Jesus,
2: perdoai-nos, trai-nos do fogo do inferno, para todos para o céu e socorro, principalmente os que mais precisam da vossa infinita misericórdia.
0: Santa Luzia,
2: rogai por nós.
0: São José,
2: valeu, São José.
0: Senhora Aparecida, Mãe, Rainha e Padroeira do Brasil,
2: rogai por nós, recorrendo ao Senhor da Conceição.
0: Rogai por nós. Meus irmãos queridos, Paulo Sérgio, bom trabalho daqui a pouco, meu irmão.
3: Obrigado, Eduardo. Bom descanso para você.
0: Amém, já já. Um dia abençoado para vocês, para as meninas, para os genros, para toda a família. Fiquem com Deus.
4: Amém, Eduardo, para você também. Deus te abençoe, tá?
0: A todos
4: Muito
0: nós.
4: Muito obrigado por você ligar, tá?
0: Salve Maria.
4: Salve Maria.

0: rezando conosco, você na sua casa, no seu trabalho, na estrada, onde quer que você esteja neste momento. A Marlene, no bairro Santa Luzia, aqui em Aparecida, rezando pela vida e saúde dela e dos filhos, de toda a família, em especial pela filha que está se recuperando de uma cirurgia. Também reza pela amiga dela, a Cida, lá de Roseira. Reza conosco, louvando e agradecendo o Celso Bach, pedindo por ele e pela família, lá em Palmeira, no Paraná. A dona Cleusa, em Curvelo, Minas Gerais. O Vicente, em Mococa, rezando conosco. A Nilva Militão, em Juiz de Fora. O Jauri, em Matinhos, no Paraná. A Júlia Maia, em Guanhães, rezando conosco. A Márcia, o Sérgio Lucas, seu Paulo e dona Lúcia, em Daial, Santa Catarina. Os nossos irmãos Almir Castro, em Jundiaí. O Pimenta, Jorge Pimenta, lá em Águia Branca, no Espírito Santo. Seu Geraldo Madeira, a Rosa em Nimutaba, rezando conosco. A dona Cleusa, em Americana. O Cláudio em Tremembé, rezando conosco também. E todos os nossos irmãos e irmãs em Cristo que rezam com a gente. Lucimara e Valdir, bom dia, meus irmãos.
1: Bom dia. Tudo bem, graças a Deus?
0: Tudo bem, graças a Deus. Hoje nós rezamos na intenção de quem?
1: Por todos que rezam por nós o terço, pela nossa família, pela sua família, pela alma do sogro, do seu Germano, dona Marica, da nossa filhada Olga e do seu Domingos.
0: Amém. Vamos rezar e agradecer a Deus por tudo, pela vida e saúde nossa e por todos os nossos irmãos falecidos que já estão na glória. Pai nosso que estais nos céus, santificado seja o vosso nome, venha a nós o vosso reino, seja feita a vossa vontade, assim na terra como no céu.
1: O pão nosso de cada dia nos dai hoje, perdoai as nossas ofensas, assim como nós perdoamos a quem nos tem ofendido, e não nos deixeis cair em tentação, mas livrai-nos do mal.
0: Ave Maria, cheia de graça, o Senhor é convosco, bendita sois vós entre as mulheres, e bendito é o fruto do vosso ventre, Jesus.
1: Santa Maria, Mãe de Deus, rogai por nós, pecadores, agora e na hora de nossa morte. Amém.
0: O Zé Manga, lá no Siriri, no Sergipe, ele e Dona Joelma rezando conosco. Ave Maria, cheia de graça, o Senhor é convosco. Bendita sois vós entre as mulheres, e bendito é o fruto do vosso ventre, Jesus.
1: Santa Maria, Mãe de Deus, rogai por nós, pecadores, agora e na hora de nossa morte. Amém.
0: Ave Maria, cheia de graça, o Senhor é convosco. Bendita sois vós entre as mulheres, e bendito é o fruto do vosso ventre, Jesus.
1: Santa Maria, Mãe de Deus, rogai por nós, pecadores, agora e na hora de nossa morte. Amém.
0: Ave Maria, cheia de graça, o Senhor é convosco. Bendita sois vós entre as mulheres, e bendito é o fruto do vosso ventre, Jesus.
1: Santa Maria, Mãe de Deus, rogai por nós, pecadores, agora e na hora de nossa morte. Amém.
0: Ave Maria, cheia de graça, o Senhor é convosco.

0: convosco. Bendita sois vós entre as mulheres, e bendito é o fruto do vosso ventre, Jesus.
1: Santa Maria, Mãe de Deus, rogai por nós, pecadores, agora e na hora de nossa morte. Amém.
0: Ave Maria, cheia de graça, o Senhor é convosco. Bendita sois vós entre as mulheres, e bendito é o fruto do vosso ventre, Jesus.
1: Santa Maria, Mãe de Deus, rogai por nós, pecadores, agora e na hora de nossa morte. Amém.
0: Ave Maria, cheia de graça, o Senhor é convosco. Bendita sois vós entre as mulheres, e bendito é o fruto do vosso ventre, Jesus.
1: Santa Maria, Mãe de Deus, rogai por nós, pecadores, agora e na hora de nossa morte. Amém.
0: Ave Maria, cheia de graça, o Senhor é convosco. Bendita sois vós entre as mulheres, e bendito é o fruto do vosso ventre, Jesus.
1: Santa Maria, Mãe de Deus, rogai por nós, pecadores, agora e na hora de nossa morte. Amém.
0: Ave Maria, cheia de graça, o Senhor é convosco. Bendita sois vós entre as mulheres, e bendito é o fruto do vosso ventre, Jesus.
1: Santa Maria, Mãe de Deus, rogai por nós, pecadores, agora e na hora de nossa morte. Amém.
0: Ave Maria, cheia de graça, o Senhor é convosco. Bendita sois vós entre as mulheres, e bendito é o fruto do vosso ventre, Jesus.
1: Santa Maria, Mãe de Deus, rogai por nós, pecadores, agora e na hora de nossa morte. Amém.
0: Glória ao Pai, ao Filho e ao Espírito Santo.
1: Como era no princípio, agora e sempre. Amém.
0: Ó meu bom e amado Jesus,
1: perdoai-nos, livrai-nos do fogo do inferno, levai as almas todas para o céu, e socorrei principalmente as que mais precisarem da vossa infinita misericórdia.
0: São José,
1: valei-nos, São José.
0: Senhora Aparecida, Mãe, Rainha e Padroeira do Brasil,
1: rogai por nós que recorremos a vós.
0: Meus irmãos, rezemos juntos a nossa salve, Rainha, em agradecimento. Infinitas graças vos damos, soberana Rainha,
1: pelos benefícios que todos os dias recebemos de vossas mãos liberais. Dignai-vos agora e para sempre tomarmos debaixo do vosso poderoso amparo, e para mais vos obrigar, vos saudamos. Salve, Rainha, Mãe de Misericórdia, vida, doçura e esperança nossa, salve. A vós bradamos, degredados filhos de Eva, a vós suspirando, gemendo e chorando nesse vale de lágrimas, e após, advogada nossa, esses vossos olhos misericordiosa nos volvei, e depois desse desterro mostrai-nos Jesus. Bendito é o fruto do vosso ventre, ó cremente, ó piedosa, ó doce sempre Virgem Maria.
0: Rogai por nós, Santa Mãe de Deus, para que sejamos dignos das promessas de Cristo.
1: Amém.
0: Amém. Meus irmãos, muito obrigado por terem rezado conosco. Um dia abençoado a vocês dois. Bom trabalho daqui a pouco. Fiquem com Deus.
2: Obrigado. Bom descanso para o senhor também.
0: Salve. Amém. Maria.
1: Salve Maria.
0: E nós queremos nos consagrar à nossa mãezinha querida, a Senhora Aparecida. Ó Maria Santíssima, pelos méritos de nosso Senhor Jesus Cristo, em vossa querida imagem de Aparecida, espalhais inúmeros benefícios sobre todo o Brasil. Eu, embora indigno de pertencer ao número de vossos filhos e filhas, mas cheio do desejo de participar dos benefícios de vossa misericórdia, prostrado a vossos pés, consagro-vos o meu entendimento, para que sempre pense no amor que mereceis. Consagro-vos a minha língua, para que sempre vos louve e propague a vossa devoção. Consagro-vos o meu coração, para que depois de Deus vos ame sobre todas as coisas. Recebei-me, ó Rainha incomparável, vós que o Cristo crucificado deu-nos por mãe, no ditoso número de vossos filhos e filhas. Acolhei-me debaixo de vossa proteção, socorrei-me em todas as minhas necessidades espirituais e temporais, sobretudo na hora de minha morte. abençoai

firme, ó celestial cooperadora, e com vossa poderosa intercessão, fortalecei-me em minha fraqueza, a fim de que, servindo-vos fielmente nesta vida, possa louvar-vos, amar-vos e dar-vos graças no céu por toda a eternidade. Assim seja. Obrigado a vocês, meus irmãos e irmãs, a vocês que rezaram conosco. Nós estivemos e continuaremos sempre unidos, em nome do Pai, do Filho e do Espírito Santo. Amém. Fiquem todos com as bênçãos do Senhor Jesus, a proteção e a intercessão de Nossa Mãe, a Senhora Aparecida.

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6: 5 horas, horário de Brasília.
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Oi, gente, bom dia, bom dia. E aí, tudo bem? Tudo legal com você nesta manhã? Grande abraço para todos que sintonizam com a gente aqui no nosso Amanhecer na Minha Terra. A você de pertinho, de longe, onde quer que esteja aí neste momento ouvindo a gente, receba aí o nosso carinho especial, nosso abraço. Para você que organiza as coisas para começar mais um dia, a você que ainda está no descanso, a você do trabalho, bom dia, bom dia. Hoje é quinta-feira, 30 de julho de 2026. Olha, para você na sintonia com a gente aqui, que a energia que você mentaliza abra portas e ilumine seu caminho. Bom dia, bom dia. É aqui com a gente. Agora são 5:03, nosso amanhecer começando com essa aqui, ó. É a Escada da Vida com Heron Leonel. Seja bem-vindo ao nosso amanhecer.

0: Moda boa essa, hein? Com o Heron Leonel, bacana demais. 5:06 agora. Participação do ouvinte, é você que sintoniza aqui no nosso Amanhecer na Minha Terra. Muito obrigado pela audiência. Vamos que vamos. Atendendo aqui as primeiras participações de hoje. Participação aqui da Dona Eni, lá do bairro Matinha, ouvindo o nosso Amanhecer aqui em Manhuaçu. Bom dia, bom dia.
1: Marcelo, bom dia. Eu sou Eni, bairro Matinha.
0: Fala comigo, Eni. Estamos
1: todo mundo da rádio, os colegas de qualquer oral, Gracinha, Madrejinha, Padrejão, Comadre Natões, Zezé, Baixão, irmão Solão, família, sua família também, meus cunhados, minha neta, meu sobrinho, todos os colegas que estão ouvindo bairro Matinha, Malvino, Maida Penha, Maria de Vidade. Eu queria mudar.

0: Irine, meu bigadago.
1: Tá, joia.
0: Bom dia, fique com Deus.
1: Fica com Deus também, Eni. Tudo de bom para vocês aí, tá? Bom dia também aqui para o nosso ouvinte, o Dete e a Elza, ouvindo o nosso amanhecer na minha terra, lá no São Vicente, em Simonésia. Ótimo dia para vocês aí, tá, Dete? Para você, para Elza, para toda a família. Andréia fala com a gente também aqui, ó. Oi, Andréia.
2: Bom dia, Marcelo
1: Bom
2: Costa. Aqui
1: dia.
2: é Andréia do Bela Vista.
1: Fala com a gente.
2: Gostaria de pedir a música Escolta de Vagalumes. Eu ofereci para o meu pai, Pedro, para minha mãe Fé, lá na Barra do Jaguaraí, para todos os meus primos, Luizão, para Bel, para Zezé e para o Laércio. Eu ouço a maior e a melhor.

0: Valeu, obrigado, Andréia, pela audiência com a gente aqui, tá joia? Daqui a pouquinho tem a escolta de Vagalumes. Participação também aqui neste momento é do nosso ouvinte que solta a voz com a gente aqui. Bom dia, bom dia.
1: Bom dia, quem fala aqui é o Genilson.
0: Oi, Genilson. De Mãe-Mirim. Fala com a gente, Genilson.
1: Bom Ele está afim de usar a música, um grande amigo seu, Porcelinho Goiaba. Ele que aniversariou no dia 22 de julho.
0: Tá joia?
1: Ele completou 60 anos.
0: Que bom, aí.
1: Porcelinho Goiaba.
0: Bacana
1: ele
0: demais.
1: Ele oferece para a esposa dele, a Elisângela e o filho, Davi. E obrigado e uma quinta-feira para todo mundo.
0: Valeu, grande abraço, Genilson, para você e para todos aí de Mãe e Menina sintonia com a gente. Salim Goiaba, parabéns então, felicidades, tá? A Sandra Moraes, no Engenho da Serra, bom dia, Marcelo Costa, tudo de bom aí para vocês. Ah, para vocês também, tá? Uma ótima quinta-feira. Geraldino, Geraldino, tudo bem? Mandou aqui, ó, Marcelo Costa, estamos saindo para a Aparecida do Norte. Fica com Deus. Ah, muito bem. Mandou um abraço também pro Luiz Nascimento. Valeu, Geraldino. Boa viagem para vocês aí, tá joia? Papai do Céu acompanha vocês e reza por nós lá, tá joia? Bacana. Bom dia, bom dia. O Chicão e a Sônia estão no Santa Clara e Mãe Moçozinho ouvindo a gente também. Oi, Chicão. Bom dia, Sônia. Estão lá, né? Ouvindo, curtindo aqui o amanhecer. Também nosso bom dia para a nossa ouvinte aqui lá de Viana.
2: É Marcelo Costa, que é a Lourdinha de Viana.
0: Oi, Lourdinha.
2: Marcelo, por
0: Oi.
2: Favor, faça uma música bem bonita, a sua escolha aí.
0: Tá mim, joia.
2: Passar para os meus filhos, para o Rivelino, para o José Maria, para o Gilberto, para minhas comadres aí que moram em Iguaçu, minhas colegas lá de Monte Alverne, para de Simonésia.
0: Tá legal.
2: Bom, tá? Bom dia.
0: Fique bom dia.
2: Com Deus, tá? Belo dia pra vocês aí.
0: Ah, pra muito obrigado. Todos, é isso aí, pra nós todos. Tudo de bom aí, tá? É, são 5 horas mais 10 minutos, 5 e 10 aqui no nosso Amanhecer na Minha Terra. A boa música, a informação e muito mais pra você aqui na Mãe Moçô. É, também vou mandar um abraço aqui para o Antônio Evangelista, que mandou um bom dia pra nós. Para vocês também aí, tá joia, Antônio? Para você e para a família em Santa Quitéria, município de Santana do Manhuaçu. São 5 horas mais 10 minutos, 5 e 10. Bom dia também para a Dilma, acabou de mandar um bom dia para nós aqui, lá de Santa Gertrudes. Ótimo dia para vocês aí, tá? Tudo de bom. A Maria Aparecida também lá do Engenho da Serra, ouvindo o nosso amanhecer sempre. Legal, hein? E também a escolta de Vagalumes vai para o senhor Valdir Boiadeiro, que está sintonizado com a gente. Está aqui em Manhuaçu, mas daqui a pouquinho vai estar indo lá para a Fazenda Progresso, né? Ali nos Carapinas. Ah, legal. Bom dia para vocês, senhor Valdir Boiadeiro e a família e todos aí da comunidade dos Carapinas aqui em Manhuaçu.

0: Agora são 5h17, aqui na Manhã Sul, no nosso Amanhecer na Minha Terra. Comunicado aqui de falecimento, nota de falecimento. Comunicamos com pesar falecimento de Antônio Marcelino de Oliveira. O velório acontece no cemitério Campo das Flores, a partir das 7 horas de hoje, com o sepultamento marcado para hoje às 16 horas, no cemitério Campo das Flores. A família enlutada agradece as manifestações de carinho e convidam amigos e parentes a se despedirem. Desejamos conforto a todos neste momento. Comunicamos com pesar o falecimento de Antônio Marcelino de Oliveira.
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1: Agora são 5h21 aqui na Manhã Sul. E aí, tá de bem com a vida nesta manhã de quinta-feira? É? Bom dia. Eu vou atender aqui o Machado, lá da Ponte do Silva. Machado, fala com a gente aqui no nosso Amanhecer na Minha Terra. Bom dia.
2: Alô, Marcelo Costa, bom dia, bom dia. Aqui é o Machado da Ponte do Silva.
1: Beleza.
2: Me desculpa aí com esse telefone da minha esposa. Se puder, roda com a música pra nós, Lourenço, vai lá, casa da vovó.
1: Tá joia.

0: especialmente pra minha neta que tá aqui em casa aqui, a minha filha de Lajinha tá passeando aqui.
1: Ah, bacana, uai.
0: Especialmente pra ela e pra todos vocês da rádio, e pra todos ouvindo a Rádio Monsu. Bom dia, bom dia.
1: Bom dia pra você, pra filha, pra neta, pra todo o pessoal aí na sintonia com a gente, hein? Também bom dia aqui para o nosso ouvinte, o Jairo de Castro. Oi, Jairo, bom dia. Pediu aqui a música com a Thaíde Alexandre, Vida de Caboclo. Essa música é bacana demais, né? Ele está ouvindo Nosso Amanhecer na Minha Terra, lá em Colatina, no Espírito Santo. Que bacana, hein? Abraçando lá a toda a família, o seu papai, o seu José Silvestre e toda a família. Bom dia para vocês aí, hein? Por lá está também o Giovanni, estão o Giovanni e a Ana. Ah, ouvindo a gente, que beleza. Bom dia também aqui para a nossa ouvinte, a Fabiana, lá de São José do Geronídio. Oi, Fabiana, bom dia para você e para a família aí. Ela está mandando um abraço para a dona Celina, que é ouvinte nossa de todas as manhãs. Também para a Cláudia, o Juveci, todo o pessoal que acompanha aqui o Nosso Amanhecer na Minha Terra. Bacana, aí sim, hein? O Edivaldo Lourenço também ouve a gente todas as manhãs, né, Edivaldo?
2: Ô, Marcelo Costa, bom dia.
1: Bom dia.
2: Aqui é Edivaldo Lourenço, da Barra da Água Limpa.
1: Beleza, pois, uai.
2: Peço uma música aí. Quero oferecer pro Oswaldo lá no Pinheiro, a Marlene, e a Érica e o Juninho.
1: Beleza.
2: E pro Tico lá no Pinheiro também. E para todos nós aqui da Barra da Água Limpa. E Márcio, fica todos com Deus aí.
1: Amém. Fica com Deus também, Edivaldo. A Maria Márcia passando por aqui, ó. Maria.
3: Ei, Marcelo Costa. Bom dia,
1: bom
3: Marcelo.
1: Dia, bom dia.
3: Dia, galera. Bom dia, bom dia. Marcelo, vou mandar um bom dia pra lá de especial pro seu custódio e a dona Ercília, lá da Gameleira.
1: Sim.
3: Gente do céu, que maravilha. Se vocês têm vontade de me conhecer, chama o Marcelo e vem aqui me fazer uma visitinha, viu? Bom dia, bom dia. Deus os abençoe. E até amanhã, Marcelo. Sim. Vamos na boa.
1: Isso aí, Maria Márcia. Até amanhã. Ótimo dia pra você, pra família aí. E vai na boa também, uai. É isso aí, o senhor Custódio, dona Cília, eles falaram comigo que tem muita vontade de conhecer a Maria Márcia. Bacana, vai dar certinho, sim, se Deus quiser. Um dia vai dar para vocês se conhecerem, tá bom? Ô, José Antônio, bom dia, tudo bem com você e com a família? Tá ligado com a gente lá em Cariacica, no Espírito Santo. Também vou aproveitar e mandar um abraço para o nosso ouvinte, o senhor José Maria e a dona Kátia. É isso mesmo, lá em Serra, no Espírito Santo, ouve a gente sempre também. Que legal, né? Tudo de bom para vocês aí na Serra. Também aqui o nosso ouvinte da Vila Formosa, o Jorge Leite. Bom dia, bom dia. Um abraço aí para o seu Antônio Bento e a família, sempre acompanha a gente também. A Esmeralda também e a família na sintonia com a gente. A Edith Costa também, sempre ouve nosso programa. Bom dia. Também a Sueli. Ô, Sueli, tudo bem em Palmeiras?
4: Bom dia, Marcelo Cássia. Bom dia.
1: Bom dia.
4: Que a paz de Jesus esteja com você.
1: Amém.
4: Hoje e sempre, para você e sua família, todos e todas aí da rádio. Estou fazendo almoço. Sou a Sueli das Graças Lopes de Palmeiras.
1: Tá.
4: Gostaria
1: joia.
4: De passar sua música para todos os meus parentes: Monte Alverne, Pinheiro de Martins Soares, Munhoaçu, Simonésia. Para todos os meus colegas da Coleta de Café, para a Lúcia, minha colega.
1: Tá joia.
4: Espero que você tenha um bom dia e um bom trabalho. Que Jesus te abençoe hoje e sempre.
1: Amém. Ótimo dia para vocês aí. Para você, Sueli, para a família, para todos aí. Tá lá, né, organizando as coisas, né, preparando a merenda, o almoço, é isso aí. Bom dia também aqui para a Raquel, lá de Matipó. Oi, Raquel, tudo bem com você e com a família por aí? Grande abraço, hein? Raquel é ouvinte nossa também, aqui nas manhãs da Manhuaçu, da nossa programação, tá sintonizada com a gente lá em Matipó. Por lá também está a Maildes, sempre acompanha a gente. E a casa da vovó, quem não gosta, hein? Aí, Lourenço Lorival, todo mundo gosta da casa da vovó.

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1: É isso aí, aqui comigo a cotação do café, informando aqui o Café Emerick. 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No Bebida Rio, vão estar pagando aí R$ 1.320. 5h32.
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1: Confira comigo, virou nosso digital aqui, ó, 5h33 agora.
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1: Agora são 5h36 aqui na Manhuaçu, 5h36. Vou atender aqui a participação dos nossos ouvintes na sintonia do nosso Amanhecer na Minha Terra. Alô aqui para a Dona Purinha. Oi, Dona Purinha, tudo bem com a senhora aí? Bom dia para a senhora, o Sr. Sebastião e toda a família aí no bairro Lajinha, aqui em Manhuaçu. Vai também nosso alô aqui para a nossa ouvinte, a Lourdinha lá de Viana. Fala, Lourdinha, bom dia. Ela sempre acompanha aqui o nosso Amanhecer na Minha Terra, nas manhãs aqui da Manhuaçu, né? Isso aí, grande abraço para você, para a família aí.

0: Também, deixa eu ver quem está na sintonia. É a Quintina. Oi, Quintina.
1: Marcelo Costa, bom dia.
0: Bom dia.
1: É a Quintina. Queria pedir uma música do André Andrade. Pode ser?
0: Pode.
1: A sua escolha.
0: Tá joia.
1: Só para me oferecer. Para eu ouvir e oferecer para todos que estão ouvindo.
0: Tá joia, Quintina.
1: É um bom trabalho. Tá, bom dia.
0: Obrigado.
1: André Andrade.
0: Tá joia.
1: Qualquer um, a sua escolha, tá? Escolhi uma bem boa.
0: Então tá bom, muito obrigado. A Quintina tá ligada com a gente. É, tá no centro da cidade aqui em Manhuaçu, na Monsenhor Gonzalez. Tudo de bom para vocês aí. É, o André Andrade, eles vão cantar daqui a pouquinho a música Devagar. Quem gosta dessa música é a Maria Natividade, né? Ô, Maria Natividade, ótimo dia para você, para todo o pessoal aí na sintonia com a gente. Ouvintes de Monte Alverne, da Matinha, da Barra de Monte Alverne, da Sinceridade, sempre na sintonia com a gente. Ouvintes do Bálsamo também, bom dia. Seu José e a Dona Jandira sempre acompanham a gente. Obrigado para vocês aí em Monte Alverne, não é isso? Também a participação aqui, um abraço para o Antônio Alves de Oliveira, lá em São João do Manhuaçu, abraçando ao seu Lair no Canta Fístula, abraço a família, nós aqui da rádio, todo o pessoal na sintonia aí no município de São João do Manhuaçu. Também a Maria de Lourdes. Oi, Maria de Lourdes. É a Maria de Lourdes mesmo? Maria da Penha. Agora sim, ó.
2: Bom dia, Marcelo Costa. Aqui é a Maria da Penha.
0: Isso.
2: De Martins Soares.
0: Beleza.
2: Quero ouvir uma música oferecer para o meu companheiro Valtaíne.
0: Tá joia.
2: E para minha comadre Ana, a Joaninha. E, final, todas minhas comadres São Pedro do Havaí, minha comadre Helena, lá na Boa Vista.
0: Tá joia.
2: E para você.
0: Obrigado.
2: Obrigado. Um abraço.
0: Valeu.
2: Para vocês todos aí da rádio.
0: Valeu, muito obrigado. Tudo de bom para vocês aí também na sintonia com a gente. É, o nosso ouvinte aqui, ó. Deixa eu ver quem está por aqui. O Delmir. Fala, Delmir. Bom dia.
3: Bom dia, Marcelo Costa. Tudo bem? Aqui é Delmir de Vila Nova. Só que hoje estou aqui em São Paulo, aqui, menino.
0: Oh, que bom, aí.
3: Deixa eu te falar com você aqui. Tô na escuta aqui, ouvindo pelo aplicativo aqui.
0: Ah, legal demais, Delmir. Muito bom.
3: Aqui na rodoviária Tietê.
0: Tá joia. Grande abraço para você, tá? Para todos aí acompanhando a gente. E a boa música daqui a pouquinho chegando. E você ligado com a gente aí. Bacana, ótimo dia. Está lá na rodoviária do Tietê. O Delmir, bacana demais. Acompanhando a gente pelo aplicativo. Quem está ouvindo a gente também pelo aplicativo, acompanhando todas as manhãs, é o nosso ouvinte José Salvador, lá de Itacoaxetuba também, né? Ô, José Salvador, bom dia! Vai um abraço também aqui para a nossa ouvinte, a Edna, lá de Sacramento. Tudo bem, Edna? Bom dia para você e para a família aí. Ronaldinho da Gameleira, ligado com a gente também, ouvindo o Amanhecer na Minha Terra, juntamente com a família. Mandar um alô também para o Ronaldinho do Táxi, tá ligado com a gente sempre, né? Lá em Pinheiros de Minas. Valeu, Ronaldinho! Bom dia para o José Paulo, ligado com a gente lá em Alto Caparaó, abraçando a neta, que vai fazer aniversário, vai estar aniversariando no próximo sábado. Bacana. Ela mora em Jacutinga. E também manda um abraço para a filha e também para a neta e para todo o pessoal lá do Jacutinga. Valeu, José Paulo. Bom dia, Cláudia Gomes. Bom dia, Gilvercê. Ligadinhos com a gente lá em Martins Soares. Quem está tomando aquele cafezinho de rapadura neste momento e ouvindo nosso programa é o José Geraldo, da Barra da Gameleira. Ô, José Geraldo, bom dia. Mandou aqui, ó. Manda um abraço pra gente aí, Marcelão. Então tá joia. Tudo de bom pra vocês aí na Barra da Gameleira. Aproveitar e mandar um alô pro Sandro Pio. Oi, Sandro. Bom dia, bom dia. Também lá pra toda a comunidade da Barra da Gameleira, de cima lá, né?

0: Agora são 5h45.
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0: Ana Flávia chegando com a informação para você. Bom dia, Ana Flávia.
2: Bom dia, Marcelo Costa. Bom dia a todos os ouvintes do Amanhecer na Minha Terra. Vamos para as informações de hoje. A área de algodão recua 4,1% na safra 2025-2026. A redução da área plantada com algodão no Brasil na safra 2025-2026 mostra que o movimento de retração foi concentrado e refletiu escolhas distintas entre as principais regiões produtoras. Segundo André De Bastiani, engenheiro agrônomo da Agroconsult, os dados apresentados com Heloísa Mara Mello na abertura da etapa algodão do Rally da safra indicam queda de 4,1% no total cultivado para 2,12 milhões de hectares. O recuo interrompe a sequência de expansão observada nos ciclos anteriores. A área havia passado de 1,69 milhão de hectares em 2022-2023 para 1,97 milhão em 2023-2024 e alcançado 2,21 milhões em 2024-2025, quando o crescimento foi de 12,2%. A principal mudança ocorreu em Mato

0: Grosso, que reduziu o plantio de 1,57 milhão para 1,47 milhão de hectares, uma retração de 6,5%. No estado, a combinação entre soja e algodão apresentou resultado semelhante ao sistema soja e milho dentro do calendário agrícola, o que levou parte dos produtores a direcionar a área para a segunda alternativa. Na Bahia, a área permaneceu estável em 425 mil hectares. A diminuição do cultivo de sequeiro foi superada pelo avanço das lavouras irrigadas, que já se aproximam de metade da área plantada no estado. Esse movimento consolida uma mudança no sistema de produção baiano com maior participação da irrigação. Para o Amanhecer na Minha Terra, repórter Ana Flávia Domingos.
1: Obrigado, Ana Flávia, pela informação para a gente aqui. Agora são 5h48 aqui no nosso Amanhecer na Minha Terra. Prazer imenso estar com você mais uma vez aqui em mais uma edição do nosso programa, hein? Olha, sabe quem vai estar por aqui daqui a pouquinho, a partir das 6h? É o Padre Carlos Altoé com a prece do amanhecer.
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1: Agora 5h51, nosso amanhecer, atendendo aqui a participação dos nossos ouvintes ligados com a gente. O Fabrício, lá de Laranja da Terra. Bom dia, Fabrício. Marcelo, toca aí pra gente a música com o trio Parada Dura, Vivendo Aqui no Mato. Oferece para todos os ouvintes aí. Bacana, Fabrício. Tá lá tirando leite das vaquinhas, né? Isso aí, bom dia, bom trabalho. também a

0: participação aqui. O abraço vai para a nossa ouvinte, a Ana Maria, lá de São Pedro do Havaí, abraçando a toda a família, o Adão, a gente aqui da rádio. Abraça a Maria Márcia, a Joaninha, a Maria da Penha, todas as suas amigas. Valeu, Ana Maria. Tudo de bom para vocês aí no cantinho de São Pedro do Havaí. Também a Andréia e o Paulo lá em Martins Soares, na sintonia sempre com a gente. O Zé Rolinha, bom dia para você, para Adriana, todos aí do Córrego da Raiz ligados com a gente. Rogério Costa também está por lá, sempre acompanhando a programação. Simval, Aparecida, sintonizados aí no, na Raiz. José Carlos Genuíno, ótimo dia para todos. A Luzia do Boa Vista, Santo Amaro de Minas, ligada aqui no nosso amanhecer também, que legal. Vai um abraço também aqui para o nosso ouvinte, o Genésio de Santaninha, Chalé. Ô Genésio, bom dia. Tá mandando um abraço para todos os ouvintes, abraço lá a esposa, a família. Muito obrigado pela audiência, vocês aí em Santaninha, Chalé, na sintonia com a gente, o Genésio e a família. Também um abraço aqui para a Marilza Damásio, Marilza lá do Gavião, comunidade do Gavião, em Dom Correia. Tá lá tomando seu cafezinho, mandou até um vídeo pra gente aqui, né? Um cafezinho com leite, tem batata doce assada. Ei, que coisa boa, hein? É muita fartura, né? Bom demais. São 5h53 agora.
1: Honra demais cantar com o trio Parada Dura, né?
2: Que prazer.

Aí, essa é boa também, hein? Trio para Duda com Zeneto e Cristiano, vivendo aqui no mato, 5h57. Abraço aqui para o Adão de Freitas, lá em São Pedro do Havaí, pedindo aqui a música e agradecimento. Valeu, Adão de Freitas, para você, para a família aí, bom dia, bom dia. Também nosso abraço aqui para a Lindalva de Luisburgo, abraçando toda a família, o esposo, o João Arruda, e mandando um abraço para a gente aqui também. Muito obrigado, bom dia. Também a Conceição do Santa Luzia, sempre na sintonia do amanhecer. Pediu aqui uma música mensagem, vai a próxima para você aqui, tá joia, Conceição? Finalzinho do amanhecer, beijo a todos, beijo no coração, fiquem com Deus. Uma quinta-feira abençoada para você e até amanhã, gente.

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3: Bom dia, meu amigo, bom dia, meu irmão, bom dia, família. Grande abraço, bênçãos de Deus na sua vida, vida de família. Nosso bom dia aos pais e filhos, filhos e pais. Bom dia, trabalhadores e trabalhadoras, viajantes, motoristas. Que Deus continue conduzindo você, sua família, nas atividades do dia, na graça e na doação, na entrega e no serviço. Nosso bom dia, acompanhado das orações e preces, aos aniversariantes, aos doentes, enfermos, famílias enlutadas, aos idosos. Bom dia, cuidadores e cuidadoras. Bom dia, acompanhantes dos que mais necessitam. Médicos, enfermeiros, enfermeiras, que o Senhor ilumine você na doação e na entrega. Reze comigo a oração pela beatificação do venerável Júlio Maria de Lombardi. Ó Trindade Santa, vós que sois a fonte de toda santidade, nós vos louvamos por vosso

nosso servo Júlio Maria de Lombardi, que assemelhando-se ao Cristo Eucarístico, cuidou do vosso rebanho com amor, zelo e doação, e deixando-se guiar pelo Espírito Santo, assim como a Virgem Maria, testemunhou a ternura missionária da Igreja. Concedei-me, ó Trindade Santa, pela intercessão do venerável Júlio Maria, a graça que vos suplico, e se for de vossa santa vontade, dai que o venerável Júlio Maria alcance a honra dos altares, para a vossa glória e para o bem de tantas almas. Por Cristo nosso Senhor. Amém. Nossa Senhora do Santíssimo Sacramento, rogai por nós que recorremos a vós. Venerável Júlio Maria de Lombardi, rogai por nós. Prezado ouvinte, querida família, confiar em Deus é colocar em suas mãos, como o barro nas mãos do oleiro, deixando que Ele nos modele conforme a sua vontade, o seu projeto. Se assim procedermos, Ele nos fará seres humanos melhores, transformando-nos num belo vaso, no sentido figurado do termo. É o que Deus diz a Jeremias no texto de hoje, da primeira leitura. Ele pede que Jeremias vá à casa do oleiro. Quando lá ele chega, vê o oleiro fazendo um vaso que logo se quebrou. Porém, do barro do vaso quebrado, o oleiro faz um novo vaso, agora melhor e mais bonito, mais belo. O barro ainda não estava seco, por isso foi possível fazer um novo vaso. Quando o barro seca, não há mais como voltar a modelar. O que significa isso? Quando nossas ideias cicatrizam, dificilmente mudamos de ideia, e mesmo que estejam erradas, continuamos a insistir no erro. Jeremias entende que aquilo é a mensagem de Deus para ele. Reze comigo a oração deste dia. Ó Deus, amparo dos que em vós esperam. Sem vós, nada tem valor, nada é santo. Multiplicai em nós a vossa misericórdia, para que, conduzidos por vós, usemos agora de tal modo os bens temporais, que possamos aderir desde já aos bens eternos. Por nosso Senhor Jesus Cristo, vosso Filho, que é Deus, e convosco vive e reina, na unidade do Espírito Santo, por todos os séculos dos séculos. Amém. Primeira música, temos o hino do ano vocacional 2023.

Prezado ouvinte, querida família, o Evangelho de hoje, São Mateus capítulo 13, versículos de 47 ao 53. Naquele tempo disse Jesus à multidão: o reino dos céus é ainda como uma rede lançada ao mar e que apanha peixes de todo tipo. Quando está cheia, os pescadores puxam a rede para a praia, sentam-se e recolhem os peixes bons em cestos e jogam fora os que não prestam. Assim acontecerá no fim dos tempos. Os anjos virão para separar os homens maus dos que são bons, dos que são justos, e lançarão os maus na fornalha de fogo. E aí haverá choro e ranger de dentes. Compreendestes tudo isso? Eles responderam: sim. Então Jesus acrescentou: assim, pois, todo mestre da lei que se torna discípulo do reino dos céus é como um pai de família que tira do seu tesouro

coisas novas e velhas. Quando Jesus terminou de contar essas parábolas, partiu dali. Palavra da salvação. Glória a vós, Senhor. Prezado ouvinte, querida família, o Evangelho traz a parábola da rede lançada ao mar e que apanha todo tipo de peixe. A rede significa as oportunidades que Deus dá a todos. Não importa quem somos, Ele nos chama, trata-nos com igualdade. Porém, a diferença está na resposta que cada um dá a Ele e ao seu chamado. Em nosso peregrinar, nos são dadas muitas oportunidades, chances de crescimento. São as redes lançadas ao mar da vida. Mas chegará um momento em que essa rede será arrastada para a beira da praia e lá serão selecionados os peixes bons e colocados no cesto do Senhor. E os peixes que não servem serão jogados fora. Como diz o texto, não podemos interpretar esse texto apenas na visão escatológica do fim dos tempos, mas na dinâmica da nossa história, aqui mesmo, neste mundo, porque o reino dos céus começa a acontecer aqui entre nós. Contudo, a liturgia de hoje nos ensina a ser discípulos missionários de Jesus Cristo, discípulos do reino dos céus, e fazer discernimentos, escolhas acertadas, sabendo selecionar o que é bom e o que não é bom, o que é de Deus e o que não é de Deus, distinguir, separar o bem e o mal. É a seleção feita entre o joio e o trigo, visto na parábola anterior. É a separação entre os peixes bons e os que não prestam, da parábola de hoje. É o exemplo do pai de família que tira do seu tesouro coisas novas e velhas, como vimos no final desse evangelho. Devemos tirar do baú de nossa vida coisas novas e velhas, isto é, fazermos sempre uma varredura, uma revisão de vida e assim priorizar o que serve do que não serve. Pai nosso que estais no céu, santificado seja o vosso nome. Venha a nós o vosso reino, seja feita a vossa vontade, assim na terra como no céu. O pão nosso de cada dia nos dai hoje, perdoai as nossas ofensas, assim como nós perdoamos a quem nos tem ofendido. E não nos deixeis cair em tentação, mas livrai-nos do mal. Prezado ouvinte, querida família, temos a nossa programação da paróquia de São Lourenço. Hoje, missa na Igreja Matriz do São Lourenço, às 18h10, missa transmitida. Amanhã, sexta-feira, dia 31, último dia do mês, às 18h10, missa na Igreja Matriz do São Lourenço, transmitida. E no sábado, daremos início à novena em preparação para a festa de São Lourenço. Às 19 horas, sábado, teremos a nossa missa transmitida, primeiro dia da novena de São Lourenço. Responsabilidade da comunidade Nossa Senhora Aparecida e o gesto concreto, o arroz. Última música, Desejando Te Amar, Padre Ezequiel. Pela intercessão de São Lourenço, de Nossa Senhora, Mãe de Deus, Mãe da Igreja e Nossa Mãe, desça sobre você, sua família, nossos lares. A bênção de Deus Todo-Poderoso, Pai, Filho e Espírito Santo. Amém. Felicidades. Grande abraço. Bênçãos de Deus. Na sequência, o Jornal Regional. E até amanhã, neste mesmo horário, em nova prece do amanhecer.

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2: 6:25. Bom dia, hoje é quinta-feira, 30 de julho. Começa agora a edição 9045 do Jornal Regional. E você confere na edição de hoje, Centro de Convivência de Reduto promove sessão de cinema com debate e integração da comunidade. Manhuaçu prepara programação para celebrar os 20 anos da faixa de pedestres. A PAC abre vaga para inspetor de segurança. Fiscalização resgata 89 trabalhadores em condições degradantes durante colheita de café na região. Bombeiros resgatam piloto de paraglider após queda em área de mata em Alto Caparaó. Homicídios são registrados em Orizânia e Reduto. E homem é preso após expelir drogas durante atendimento na UAI de Manhuaçu.
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2: Céu claro em Manhuaçu na manhã desta quinta-feira. Temperatura no momento está em 14 graus. Confira outras informações sobre o clima e o tempo com o professor Rui Brandos Reis.
4: Olá, bom dia. Sol entre nuvens durante o dia em boa parte dos municípios da Zona da Mata. Calor à tarde na região, temperatura máxima em Manhuaçu, Moimirim, Alto Jequitibá, Espera Feliz, em torno de 28 graus. Uma frente fria está passando ao longo do litoral do Rio de Janeiro e deverá deixar o tempo parcialmente nublado nas regiões sul, central, Triângulo e Alto Paranaíba. Capital Mineira com tempo parcialmente nublado, com temperatura máxima em torno de 28 graus. A alta pressão que está vindo na retaguarda semifrontal vai influenciar na Zona da Mata a partir da noite. Isto é, de hoje para amanhã, há a possibilidade de rajada de vento, mais ventos entre 15 a 20 km por hora. Essa é a tendência do tempo também para os próximos dias. Devemos ter rajada de vento no decorrer do dia, na sexta, sábado, domingo e na próxima segunda-feira. Direto da Clima Tempo, Rui Brandos Reis.
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2: 6:27. O Centro de Convivência de Reduto realiza nesta quarta-feira

quinta-feira, o Cine Convivência, uma programação gratuita aberta à comunidade. A iniciativa reúne exibição de filme, roda de conversa e momentos de integração com o objetivo de fortalecer a convivência entre os participantes e incentivar o cuidado com a saúde mental. De acordo com o responsável pelo Centro de Convivência, Alain Borella, a proposta é usar o cinema como ferramenta

0: um movimento de entretenimento, de cultura, de convivência entre as pessoas de todas as gerações, de forma leve, descontraída, que é uma atividade que as pessoas costumam gostar de fazer juntos. E a ideia é essa, é a gente estar um momento junto com várias gerações numa mesma sala, e isso é muito interessante para a produção da saúde integral. O principal objetivo desse evento é fortalecer a convivência e o cuidado em comunidade. Não é só assistir um filme, é criar um espaço acolhedor, um espaço inclusivo, que ele é gratuito e aberto para todos, onde as pessoas se sintam pertencentes desse local, como se fosse a gente se juntar para ver filme em casa com a família. E a família são as pessoas que vivem na mesma cidade, muitas vezes no mesmo bairro, muitas vezes frequentam as mesmas escolas, muitas vezes são parentes de segundo e terceiro grau. Então, reunindo essas gerações em torno de histórias que falam de emoções, que promovem a saúde mental, de um jeito preventivo e afetivo, criando, como a gente fala hoje em dia, memórias afetivas.
1: Após a exibição do filme, os participantes são convidados a compartilhar suas impressões e conversar sobre as mensagens transmitidas pela obra.
0: E as rodas de conversa, elas são o coração do encontro, porque a ideia do filme é despertar a emoção, trazer o riso fácil, trazer essa conexão em grupo, onde as pessoas vão estar ali felizes com esse filme, onde as pessoas se identificam muito com os temas desses filmes que nós escolhemos. E ali, nessa roda de conversa, a gente vai ter a oportunidade de contrastar percepções. Então, uma criança vai falar uma percepção que teve do filme, depois um adolescente, depois um adulto, depois um idoso ou uma idosa. E assim a gente vai costurando essas percepções e criando um aprendizado grupal, um aprendizado em grupo. E é muito importante porque quando a gente percebe que as pessoas vivem as mesmas situações e conflitos e vamos falar assim, dificuldades que nós também vivemos, isso gera muita identificação. E as pessoas costumam ter muito respeito e valorização quando elas encontram pessoas de outras gerações participando das mesmas atividades juntos. Isso gera uma conexão muito forte. E o Cine Convivência, ele cria essa experiência afetiva que aproxima as pessoas, reduz o isolamento, porque o isolamento, hoje em dia, ele é um altíssimo indicador de prejuízo da saúde física, mental e integral.
1: O Cine Convivência acontece a partir da 1h no Centro de Convivência de Reduto. A participação é gratuita e aberta a pessoas de todas as idades. Agora 6h32 e no próximo bloco do Jornal Regional você confere. Manhuaçu prepara programação para celebrar os 20 anos da faixa de pedestres. A PAC de Manhuaçu abre vaga para inspetor de segurança.
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3: E o dólar inicia quinta-feira cotado em R$ 5,10, queda de 0,27%. O euro negociado em R$ 5,84, em alta de 0,27%. Na região de Manhuaçu, o café arábica, bebida dura tipo 6, safra nova, saca 60 quilos, é cotado em R$ 1.770. O café arábica Rio saca 60 quilos, negociado em R$ 1.214. As informações do site agrolink.com.br.
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3: 6h37. Manhuaçu já se prepara para comemorar os 20 anos da implantação da faixa de pedestres no município. A campanha também vai relembrar a história do projeto Olho Vivo na Faixa, criado há duas décadas após uma mobilização da comunidade para reduzir acidentes e incentivar o respeito entre motoristas e pedestres. Reportagem de Leonardo Medeiros.
4: Representantes do CONCEP, da Polícia Militar, Corpo de Bombeiros, ACIAM, e Departamento Municipal de Trânsito, se reuniram para organizar as comemorações dos 20 anos da implantação da faixa de pedestres em Manhuaçu, que é celebrado agora no mês de agosto. Marinês Bragança, uma das conselheiras do CONCEP Manhuaçu. Marinês, quais foram as principais definições discutidas nesse encontro?
5: Bom, nós, primeiramente, né, temos que lembrar que esse evento ele é um evento impactante para a nossa cidade. Nós somos referência na implantação e o uso correto da faixa de pedestre, e nós queremos que isso seja permanente. A ideia de fazer essa comemoração é justamente para que a gente reforce

0: e reimplante a ideia da campanha permanente Olho Vivo na Faixa. Bom, nós definimos algumas ações, ainda estamos em fase de organização, outras poderão surgir, mas, em princípio, dia 8 de agosto, nós vamos dar esse pontapé inicial, nós vamos ter todo mês de agosto de comemorações. Dia 8, dia 13, dia 20 e 27 são os dias que nós definimos com algumas ações educativas de uso correto da faixa, envolvendo tanto pedestre quanto motorista. Às vezes a gente pensa na faixa de pedestre só em relação ao motorista, mas o principal ator, o principal impactado com a faixa de pedestre é justamente o pedestre. Então, nós precisamos trabalhar esses dois atores do sistema, né? Pedestre e motorista. Nós vamos, em princípio, envolver algumas escolas no município, porque se começarmos, né, com a educação de base, é claro que nós vamos ter uma campanha mais consistente. E também estamos trabalhando a ideia de constituir empresas parceiras da campanha Olho Vivo na Faixa. Né? Grandes empresários que têm grande movimentação, que traz muita gente de fora para o comércio de Manhuaçu, a ideia também é trazer esses empresários para que eles adotem, dentro dos seus estabelecimentos, seus estacionamentos, a ideia da empresa parceira, de um trânsito mais humano, né, a ser desenvolvido, difundido ali, às vezes, dentro do próprio empreendimento. Então, são algumas ações que já estão definidas, outras estão sendo estudadas, e a gente, claro, contando aí com a mídia, com a nossa imprensa, a gente vai divulgando.
1: Olha, o calendário que você citou, dia 8, Monsenhor Gonzalez, dia 13, Escola Antônio Velerson, dia 20, Monsenhor Gonzalez, e dia 27, Cordovil Pinto Coelho. Qual que é a importância de desenvolver esse trabalho também com o público estudantil?
0: Exatamente, porque o público estudantil, né, crianças, adolescentes, eles conseguem impactar mais os adultos. E também, como eu já havia dito, é uma educação de base. A educação do trânsito, ele tem que começar na base, que justamente são as crianças e os adolescentes. Eles conseguem contagiar os adultos, conseguem, às vezes, até mesmo educar os adultos. Então, essa é a ideia.
1: E a empresa que quiser participar, qual que é a forma de manter o contato com o Concep?
0: Bom, eu vou dar o meu, né, contato, e nós também, a CIAN está veiculando esse contato com os empresários, né? Os empresários podem se dirigir diretamente ao Concep, né, o telefone 999-40-1454, né, se quiser a empresa aí participar conosco, embora ela vai ser procurada, e também a CIAN.
2: Enfermeiros e técnicos em enfermagem da Zona da Mata podem se credenciar até 31 de julho, hoje, essa sexta-feira, na verdade, para atuar no programa Saúde no campo do sistema FAENG-SENAR. A iniciativa levará atendimento e ações de promoção da saúde às famílias rurais de 15 municípios da região, entre eles Alto, Caparaó, Caputira, Fervedouro, Tombos e Chalé, e conforme detalhes do gerente do sistema FAENG-SENAR, Marcos Reis.
3: Olá, pessoal, tudo bem? Olha só, o meu recado hoje é para você, técnico em enfermagem e enfermeiros, pois o sistema FAENG-SENAR está com as inscrições abertas até essa sexta-feira, 31 de julho, para o programa Saúde no Campo. É um programa de assistência em saúde para os produtores rurais. Então, esses candidatos, eles farão essa assistência e programas diversificados junto com o sistema FAENG para as comunidades rurais, os produtores e suas famílias. E, pessoal, todas as informações, o edital para você se credenciar e ter acesso às informações está no nosso site faeng.org.br. É só você digitar lá na busca Saúde no Campo e você vai ter todas as informações.
2: 6h42, a Associação de Proteção e Assistência aos Condenados, a APAC de Manhuaçu, está com vaga aberta para o cargo de inspetor de segurança. A entidade busca profissionais para atuar na unidade, contribuindo com a rotina de segurança e disciplina no método APAC. Os interessados devem ficar atentos aos requisitos e aos prazos do processo seletivo. A diretora

0: Diretora de Metodologia, Denise Rodrigues, fala sobre a vaga e os requisitos para o cargo.
1: Então, aqui na PAC a gente está com um processo seletivo para inspetor de segurança aberto, com inscrições até o dia 7 de agosto. A vaga para inspetor de segurança, os requisitos são ser do sexo masculino, possuir CNH categoria B e ter conhecimento sobre a metodologia PAC e interesse em aprender sobre a metodologia. A metodologia, ela consta toda do site da FEBAC, febac.org.br, e consta, né, o procedimento de funcionamento da APAC. Então, são os regulamentos disciplinares, regulamento administrativo, manual do inspetor de segurança, para que a pessoa venha, tenha conhecimento e desenvolva um bom trabalho aqui nesse processo de ressocialização que é feito no Centro de Reintegração Social da APAC. Exato, né? A gente orienta que a pessoa estude sobre a metodologia, se aperfeiçoe, mas quando a pessoa é aprovada no processo seletivo, a FEBAC disponibiliza um curso online sobre o funcionamento da metodologia, sobre as rotinas do trabalho do inspetor de segurança. Então, ela tem um treinamento específico para o desenvolvimento dessa função. Informações podem ser obtidas através do telefone 33 99197 0083 e através do e-mail processoseletivoapacmanhuaçu@gmail.com. A gente precisa ter sempre o quadro de funcionários completos, então a gente sempre disponibiliza os editais para o processo seletivo para que as vagas sejam sempre preenchidas.
0: Agora, 6 horas 44 minutos. E daqui a pouco você confere, fiscalização resgata 89 trabalhadores em condições degradantes durante colheita de café na região.
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5: 6:49, uma força-tarefa da Auditoria Fiscal do Trabalho, Ministério Público do Trabalho e Polícia Federal resgatou 89 trabalhadores em condições degradantes durante fiscalização em propriedades de Alto Caparaó, Mutum e Santana do Manhuaçu. Os trabalhadores estavam sem registro, sem equipamentos de proteção, sem instalações sanitárias nas frentes de trabalho e em dois locais alojados em condições precárias. Até o momento foram pagos cerca de R$ 654 mil em verbas rescisórias aos trabalhadores. O auditor fiscal Flávio Pena destaca a ação realizada.
6: Desde o dia 19, essa força-tarefa está na região. Por quê? Essa época, a demanda ela cresce muito devido à colheita e à aceleração da colheita, muitos trabalhadores envolvidos, e estava ocorrendo uma quantidade muito grande de denúncias que a gente não estava conseguindo fazer toda. Né? Nós somos outra equipe também que esteve aqui na região de Espera Feliz, eu estou com outra equipe, e veio essa força-tarefa exatamente para naquelas propriedades rurais que tinham denúncias. Né? Foram três produtores fiscalizados em três municípios, Alto Caparaó, Mutum e Santana do Manhuaçu. Foram constatados 89 trabalhadores na condição análoga de escravos, que foram retirados das propriedades. Né? E ontem o que aconteceu aqui é exatamente o acerto das verbas rescisórias. Aqui ontem eles receberam, né, os direitos deles, os proprietários assinaram um TAC, um termo de ajustamento de conduta, e os trabalhadores também receberam o seguro-desemprego do resgatado. Entendeu? Essa é o que aconteceu.
5: O auditor destaca a importância dos empregadores se manterem regularizados para evitar situações como essa.
6: De procurar um contador, né, ou um técnico de segurança do trabalho, para poder fazer não só a parte da legislação, do registro pessoal, como também a parte de segurança e saúde desses trabalhadores, para evitar problemas, porque as penalidades são altas, né, a região está com muitos problemas, né, parece não, é um problema até cultural, aqui os empregadores eles têm dificuldades para poder fazer um registro no trabalhador nessa época, a gente sabe que tem as dificuldades, que é a colheita, mas é preciso que eles façam um esforço de tentar melhorar um pouquinho a região. A nossa região hoje está assim, com a imagem muito ruim, né? Com a vinda de muitos migrantes, né, na colheita, de que aqui nós estamos com péssimas condições de trabalho. Então, isso não é bom para a nossa região.
5: Flávio Pena também destaca as penalidades aplicadas aos produtores.
6: As penalidades são várias, né? Além das multas administrativas, as multas do Ministério do Trabalho, depois tem também o Ministério Público do Trabalho, que vai fazer a parte dele, vai cobrar também, e isso segue depois, né, para um processo que vai até a publicação numa lista suja, né, que a gente fala, e essa lista ela vai impactar demais esse produtor, que ele vai ficar sem condições de, por exemplo, adquirir um empréstimo no banco, fazer qualquer transação, entendeu? Fica impossibilitado de vender.

0: o seu produto. Se ele for cooperado, ele é obrigado, ele tem que ser retirado dessa cooperativa. Então, são inúmeros problemas que, se por acaso constatar essa situação. Então, é bom que o produtor pense direitinho, porque a gente sabe que o café é um produto que deixa uma lucratividade. Então, não justifica, nem outras, mas principalmente no café, manter trabalhador, por exemplo, num alojamento indigno do ser humano utilizar.
1: 6h53, um piloto de paraglider foi resgatado pelo Corpo de Bombeiros na tarde desta quarta-feira após sofrer uma queda em uma área de difícil acesso na zona rural de Alto Caparaó. Detalhes com Leonardo Medeiros.
2: De acordo com o relato da vítima, durante o início do voo, uma das pontas da asa do equipamento atingiu um eucalipto. O contato provocou a perda de controle e fez com que o piloto caísse sobre uma pedra. Moradores da região localizaram a vítima e conseguiram chegar até ela por uma trilha em meio à mata. Antes da chegada dos bombeiros, uma equipe de ambulância do município, com o auxílio de voluntários e guias locais, realizou os primeiros atendimentos e imobilizou o piloto em uma prancha longa. Ao chegarem ao local, os militares fizeram avaliações primária e secundária. A vítima estava consciente e orientada, mas apresentava suspeita de fratura no membro inferior direito. As imobilizações foram revisadas para garantir maior segurança durante a retirada. Em seguida, o piloto foi colocado em uma maca tipo envelope, com apoio de guias e moradores. Os bombeiros realizaram o transporte por aproximadamente 500 metros de trilha até um ponto onde havia acesso para a ambulância. A vítima foi entregue à equipe do Serviço de Atendimento Móvel de Urgência, que realizou uma nova avaliação e assumiu o atendimento. Posteriormente, ela foi encaminhada pelo SAMU ao Hospital de Manhumirim.
1: 6h55, e daqui a pouco você confere. Homicídios são registrados em Orizânia e Reduto. E homem é preso após expelir drogas durante atendimento na UAI de Manhuaçu.
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3: 6:59, um homem de 46 anos foi morto a tiros na noite desta terça-feira no distrito de Departamento, em Orizânia. Detalhes com Leonardo Medeiros.
4: De acordo com as autoridades, o crime foi praticado por dois homens em uma motocicleta de porte baixo. O Wellington foi atingido por cerca de 6 disparos de arma de fogo e morreu no local antes da chegada do socorro. A polícia militar isolou a área para os trabalhos da perícia técnica da Polícia Civil, que recolheu provas para dar início às investigações. As circunstâncias, a autoria e a motivação do crime ainda são desconhecidas e serão investigadas pela Polícia Civil.
3: Um jovem de 25 anos foi morto a tiros às margens da MG-111 em Reduto na tarde desta quarta-feira. A vítima foi identificada inicialmente como Maicon Rodrigues. Segundo as informações apuradas, Maicon teria chegado à cidade acompanhado de outro homem. Em determinado momento, o acompanhante teria atirado contra ele. A vítima ainda tentou correr e se esconder em uma área de mata, mas caiu nas proximidades de uma marmoraria e de um viveiro. Uma equipe do SAMU esteve no local e constatou a morte. Foram constatadas 7 perfurações no corpo. Equipes da Polícia Militar e Civil realizaram diligências na região. Imagens de câmeras de segurança instaladas nas proximidades da rodovia devem ser analisadas para tentar identificar o homem que estava no local. 7:00, um jovem de 21 anos foi preso por tráfico de drogas na tarde de terça-feira durante atendimento na unidade de atendimento intermediário AUAI de Manhuaçu.
4: Segundo a Polícia Militar, a equipe foi acionada pela unidade após o paciente dar entrada com fortes dores abdominais. Durante o atendimento, ele informou aos profissionais que havia ingerido entorpecentes e que pretendia levar a droga para dentro de uma unidade prisional. Ao longo do atendimento médico, o homem expeliu 29 invólucros contendo substâncias semelhantes à maconha, que foram apreendidos pelos policiais. Ainda conforme a polícia, o suspeito também foi identificado como o autor do furto de uma caixa de som ocorrido anteriormente em um estabelecimento comercial de Manhuaçu. Após receber atendimento médico, ele foi preso e encaminhado à Delegacia de Polícia Civil, juntamente com material apreendido.
3: 7:02, termina aqui mais uma edição do Jornal Regional. Tenho todos uma excelente quinta-feira.
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0: polarizado para o governo e para o Senado, conforme levantamentos recentes que foram divulgados ainda neste mês de julho. O professor da Universidade Federal de Tocantins, cientista político João Portelinha da Silva, fala sobre o cenário atual e apresenta os principais nomes no eleitorado para o governo do estado.
1: O cenário continua polarizado em torno de alguns nomes. Por exemplo, a professora Dorinha Seabra, da União Brasil, ela aparece como uma das principais favoritas e lidera as pesquisas de intenção de voto. E ela tem uma vantagem, ela conta com o apoio do governador Wanderlei Barbosa. Agora ela está trabalhando para formar uma ampla coalizão de centro e centro-direita. E dá-me a impressão que está conseguindo. Temos o Laurês Moreira, do PSD, é o principal nome da oposição moderada e busca ampliar alianças, inclusive com o apoio do PT. Depois temos o Vicentinho Júnior, do PSDB, também aparece como uma alternativa competitiva. Agora, isso vai depender muito da consolidação das alianças que estão sendo feitas, ainda está nesse processo de alianças.
0: Para o professor João Portelinha, duas vagas, o Senado apresenta uma corrida eleitoral mais disputada do que para o governo.
1: Entre os nomes mais citados, está em primeiro lugar o Eduardo Gomes, do PL, do Partido Liberal. A seguir temos do Irajá Abreu, do PSD, temos Alexandre Guimarães, do MDB, e temos o Gaguim, da União Brasil, que também, depois do Eduardo Gomes, é a pessoa que tem muitas possibilidades de ir ao Senado. Se o Wanderlei Barbosa confirmar a candidatura de Amélio Caires, isso depende das definições partidárias, talvez tenhamos mais um candidato que tem possibilidade de ser bem cotado para o Senado. Mas isso vai depender muito do governador e das definições partidárias que se estão a fazer.
0: O professor da Universidade Federal de Tocantins, o cientista político João Portelinha, também acredita que as alianças estão pesando mais do que as ideologias políticas no estado.
1: O papel do PT aqui no estado de Tocantins dificilmente venceria sozinho numa eleição majoritária nosso estado. A estratégia do PT tende a concentrar-se em quatro objetivos: participar da construção de uma frente de centro-esquerda, preservar ou ampliar a sua representação na Câmara Federal e na Assembleia Geral Legislativa, e com isso tem que negociar a participação em uma chapa majoritária, possivelmente indicando o vice ou apoiando um candidato mais competitivo, alinhar a estratégia estadual com a campanha nacional do presidente Lula, que aqui, pese o facto o PT ter ganho as eleições aqui no nosso estado, mas o partido não tem assim tanta força. Eu falar em polarização entre o PT e o PL, eu não vejo isso muito possível. O PT não tem tanta força assim aqui.
0: Rafael Rodrigues, para a Rede Aparecida de Rádio, Signes Brasil.
2: Bom, e após semanas de indefinição, sobre a disputa pelo governo de Minas Gerais, o senador Cleitinho Azevedo, do Republicanos, afirmou que será candidato na noite de ontem. A declaração ocorreu durante coletiva na Praça do Santuário, no centro de Divinópolis. A afirmação ocorreu após o presidente nacional do Republicanos, Marcos Pereira, informar à Globo News que o senador havia desistido de disputar o governo de Minas Gerais. A declaração de Marcos Pereira foi dada por volta das 10h20 da manhã. Cerca de 40 minutos depois, a assessoria de Cleitinho afirmou que ele seria candidato ao governo de Minas pelo Republicanos, contrariando o posicionamento do Diretório Nacional. A divergência ocorre em um momento em que o calendário eleitoral já impõe restrições a eventuais mudanças de estratégia. Isso porque, na prática, a palavra final sobre a participação de um político nas eleições cabe ao partido que é o responsável pelo registro dos candidatos.
3: Política. O presidente Lula reafirmou ontem que não tem interesse em uma briga com o presidente dos Estados Unidos, Donald Trump. Ao mesmo tempo, Lula confirmou que o governo negou a concessão de visto a duas autoridades norte-americanas que, segundo ele, seriam enviadas para interferir nas eleições brasileiras. No sábado passado, dia 25, duas fontes haviam dito a Reuters que o Brasil havia recusado o pedido de visto

0: para dois funcionários do governo Trump que planejavam viajar ao país para, segundo as fontes, colocar em dúvida a integridade do sistema eleitoral brasileiro. No evento partidário do PSB, Lula aproveitou para reafirmar que não quer briga com o presidente americano, acrescentando que pretende fazer o debate no campo das ideias.
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2: Depois de rajadas acima dos 120 km por hora provocarem mortes, quedas de árvores, destelhamentos, apagões e interrupções no transporte, algumas áreas do sul e do sudeste ainda podem registrar ventos fortes hoje. A tendência, porém, é de que as rajadas percam intensidade e fiquem bem abaixo das registradas ontem. A frente fria que avançou pelo centro-sul do país já se desloca em direção ao oceano na altura dos litorais de São Paulo e do Rio de Janeiro. O sistema ainda muda o tempo em parte do sudeste, favorece a formação de muitas nuvens e mantém rajadas moderadas em áreas próximas da costa.
0: O IMET, Instituto Nacional de Meteorologia, mantém um aviso de perigo potencial para ventos costeiros até às 11h59 da noite de hoje. O alerta vale para as áreas do sul da Bahia, do Espírito Santo e do litoral do Rio de Janeiro, incluindo as Baixadas e o Norte Fluminense. Apesar da diminuição da força das rajadas, ainda é preciso ter atenção em áreas próximas a árvores, postes, placas, telhados frágeis e estruturas que possam ter sido danificadas.
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2: Créditos dos brasileiros em atraso atinge recorde de 247 bilhões de reais e especialista aponta corte de gastos do governo como solução. Os detalhes com Victor Franqueira.
4: A Federação do Comércio de Bens, Serviços e Turismo do Estado de São Paulo, conhecida como FEComércio, alerta para o endividamento recorde dos brasileiros com crédito em atraso. De acordo com a organização, a dívida alcançou a marca de 247 bilhões e 600 bilhões de reais no primeiro quadrimestre deste ano. Eu converso então com o assessor econômico da FEComércio de São Paulo, Guilherme Ditze. Quais foram as principais causas para esse aumento recorde neste ano?
5: É uma combinação de fatores. Nós estamos falando de um país com uma taxa de juros em 14,50% ao ano, muito elevada, e isso impacta o preço do dinheiro para o consumidor. Uma inflação persistente em torno de 5%, obviamente impactado também por conta da guerra no Irã, preço dos combustíveis, da alimentação. Mas também não podemos esquecer das bets, das apostas online, nas quais os consumidores vêm buscando uma renda extra e imediata e certamente não conseguem porque nem é todo mundo que ganha. Então é uma combinação de fatores conjuntural aqui no país que vem trazendo esse recorde de crédito em atraso, não somente no estado de São Paulo, mas no país como um todo.
4: Apesar do novo Desenrola Brasil, muitos especialistas têm apontado que é um problema que visa apenas estancar a sangria, mas que não resolve a questão a fundo. O que o governo federal pode fazer além disso, na sua visão?
5: O governo deveria fazer o seu dever de casa, que é controlar os seus gastos. À medida que você tem um gasto inferior à sua receita, gerando um superávit, você traz um equilíbrio nas contas públicas, na dívida, você deixa para ela, estanca o seu crescimento. Isso ajuda uma redução da taxa de juros, uma inflação mais baixa. Quanto o governo estiver gastando, como está, sobretudo em ano eleitoral, você pressiona juros elevados, uma inflação mais alta, e certamente cria esse cenário de contas em atraso.
4: Então, na pesquisa, há o apontamento de que os estados que mais apresentam esse problema dependem fortemente da produção agropecuária. Quais devem ser os pontos de atenção nesse sentido?
5: Em algumas economias, você tem mais vulnerabilidade de poucos pontos econômicos, poucos setores, e isso causa um certo desequilíbrio em momentos de incertezas. Nós estamos falando, talvez, aí, por exemplo, de um El Niño, vai impactar certamente a produção do Brasil no futuro próximo. Então, essas economias podem ser impactadas com menos emprego, menos renda e, evidentemente, quem contrair o crédito vai deixar em atraso. Então, essas economias que dependem de economia de setores mais específicos tendem a sofrer mais em momentos de incertezas.
4: Ouvimos Guilherme Ditze, assessor econômico da FEComércio de São Paulo. Victor Franqueira para a Rede Aparecida de Rádio e Signes Brasil.
0: A economia brasileira gerou 921 mil empregos formais no primeiro semestre deste ano. A informação foi divulgada pelo Ministério do Trabalho e Emprego. O número representa uma queda de 25% na comparação com o mesmo período do ano passado, quando foram abertas 1.230.000 vagas com carteira assinada. Essa também foi o pior resultado na geração de empregos para os seis primeiros meses de um ano desde 2020, quando foram fechadas milhões de vagas formais em meio à pandemia da Covid-19. Somente em junho deste ano, segundo informações do Ministério do Trabalho, foram criadas 145 mil empregos formais.
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2: O presidente da Argentina, Javier Milei, assinou um decreto de necessidade e urgência que determina o impedimento da entrada no país ou a expulsão de estrangeiros que promovam ou incentivem mensagens de ódio, discriminação e violência contra argentinos em razão de sua nacionalidade. A decisão foi anunciada ontem pelo gabinete da presidência argentina, que afirmou que a medida responde às recentes manifestações de hostilidade contra a Argentina. Segundo o comunicado oficial, o decreto inclui como motivo para barrar a entrada ou expulsar do país qualquer estrangeiro que incentive mensagens de ódio, discriminação ou violência contra cidadãos argentinos por sua nacionalidade, além de prever punições para atos considerados ofensivos aos símbolos nacionais. A presidência também afirmou que a proteção da nação, dos cidadãos argentinos e dos símbolos patrióticos será tratada como questão inegociável pelo governo.
0: Ainda falando de Argentina, porque o embaixador no Brasil, na Argentina, Júlio Bittelli, se reuniu ontem com o presidente Lula e com o ministro das Relações Exteriores, Mauro Vieira. Após o encontro, o governo decidiu manter Bittelli no Brasil por tempo indeterminado, enquanto avalia o quadro de relações com Buenos Aires. O governo quer analisar como o governo argentino vai tratar o tema nos próximos dias. Diplomatas brasileiros avaliam que ainda é cedo para o retorno. O governo quer esperar a tensão na relação entre os dois países diminuir. A declaração do ministro das Relações Exteriores da Argentina, Pablo Quirno, de que o governo de Javier Milei não pretende romper relações com o Brasil, foram vistas como de tom mais conciliador. O embaixador desembarcou em Brasília na última segunda-feira, depois que o presidente argentino Javier Milei chamou Lula de presidiário e o ministro do Supremo Tribunal Federal, Alexandre de Moraes, de, entre aspas, lixo careca, durante convenção do PL no último sábado.
2: Bom, vamos agora conhecer um pouco mais sobre os apoiadores do jornalismo e na volta você confere que a comissão da CNBB fortalece ações da campanha Coração Azul com alerta sobre tráfico de pessoas. Voltamos já.
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2: Sete e dezoito.
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2: Estamos de volta e aproveito para registrar a audiência dos ouvintes que nos acompanham pela Rádio Alvorada em Parintins, no Amazonas, e a Web Rádio Migrantes em São Paulo, capital, além de todas as emissoras da Rede Aparecida de Rádio Signis Brasil.
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5: Comissão da CNBB, a Conferência Nacional dos Bispos do Brasil, fortalece ações da campanha Coração Azul com alertas sobre o tráfico de pessoas. As informações com Rafaela Oliveira.
6: O dia 30 de julho é marcado pelo enfrentamento ao tráfico de pessoas. Com o avanço tecnológico e a expansão das redes sociais, as organizações criminosas encontram ainda novas rotas para a exploração humana. Diante deste cenário, a Comissão Especial de Enfrentamento ao Tráfico Humano da CNBB realiza a campanha Coração Azul. Este ano, a iniciativa traz como lema: por trás de cada tela virtual existe uma vida. Pessoas não são mercadorias. Diga não ao tráfico de pessoas. Cláudia Pereira, porta-voz da comissão, afirma que os dados apontam que o tráfico de pessoas ainda é evidente e que iniciativas de conscientização e denúncia precisam acontecer cada vez mais.
7: Como o próprio governo declarou recente, né, foi divulgado esses dados do governo federal do Disque 100, o número de denúncias aumentou de forma considerável, né? A gente tem mais de 100% dos casos só nesse primeiro semestre, e essa violação ela é registrada, sobretudo, com crianças e adolescentes, né? Então, as violações elas são severas. E isso, de certa forma, nos assusta muito. Nos assusta, mas esses dados também indicam uma conscientização. Indica que a informação, a formação sobre o tema está chegando de alguma forma na sociedade. E isso é muito importante, né? Por isso também a gente reforça, a Comissão de Enfrentamento ao Tráfico de Pessoas da CNBB fortalece essa campanha Coração Azul, que é uma iniciativa da ONU, né? Então, o tráfico nacional de pessoas precisa ser debatido, né? Então, os dados estão aí para a gente falar, e isso tem relevância em todos os espaços, e essa temática também ela é transversal em outras temáticas também, inclusive a temática socioambiental. Quando a gente está falando de socioambiental, de reflorestamento, de meio ambiente, de crise climática, nós também temos que abordar esse tema de tráfico de pessoas, porque, inclusive, a crise climática também afeta isso. A gente tem casos, sobretudo, onde a gente tem a extremidade, né? Onde a gente tem a questão da pobreza em fator mais extremo. Mas eu quero dizer também que, assim, até o momento, no mundo, nós não temos, não existe ainda um sistema que seja bem organizado e que sistematize esses dados sobre o tráfico de pessoas. Mas nós temos as situações que são mais delicadas no norte e no nordeste, e aí a gente está falando de todas as modalidades, do tráfico de pessoas, que aborda a questão da exploração sexual de meninos, meninas e meninos e mulheres. Nós estamos falando do trabalho análogo à escravidão, que também é uma temática, que também é uma das modalidades. A gente está falando da mendicância, que também é uma das modalidades. E essa realidade dessas violações, dessas violências, ela está na área urbana e também está na área rural.
6: E a gente vê a campanha deste ano trazendo a tecnologia em si. O que motivou a escolha, né, deste lema? As redes sociais e os aplicativos têm sido usados pelas organizações criminosas

0: para aliciar as vítimas?
1: O lema deste ano, que a comissão trabalhou e buscou, ela traz também uma frase que o Papa Francisco, o saudoso Papa Francisco, reverberou bastante em seu pontificado, né, que pessoas não são mercadorias. Essa é uma das frases em que ele mais falou em seu pontificado. O outro recorte que a comissão traz, ela é inspirada nas reflexões da encíclica Magnifica Humanitas que o Papa Leão nos traz. Inclusive, ele denuncia, né, o documento traz um forte alerta e denúncia sobre esse tema. E isso inclui, claro, a questão, a temática da inteligência artificial e as infraestruturas digitais que estão sendo, né, apropriadas por esses aliciadores, né, que aliciam as pessoas, especialmente as pessoas mais vulneráveis, independente da classe social e econômica.
0: Diga não ao tráfico de pessoas, denuncie Disque 100. Rafael Oliveira, para a Rede Aparecida de Rádio e Signes Brasil.
2: Obrigada, Rafaela, pelas suas informações. Bom, e esse é o assunto do editorial de hoje com o Padre Vanderlei Souza, missionário redentorista e diretor da Rádio Aparecida e Rede Aparecida de Rádio. Olá, Padre, bom dia.
3: Bom dia, queridos irmãos e irmãs. Uma alegria estarmos juntos desta manhã. Hoje nós temos uma fala muito forte do Papa João Paulo II, né? As pessoas não são mercadoria. Aqui temos uma retomada da consciência do valor da pessoa humana que nos coloca a responsabilidade histórica e responsabilidade intelectual, filosófica, cristã nos diversos cenários da sociedade em atuarmos na transformação de estruturas, pensamentos, de ações que sempre violentaram a dignidade humana, a escravização, suas consequências como apagamento das identidades, o racismo, se misturando em toda uma estrutura de funcionamento, de relações, justificativas para se manterem esquemas excludentes, apagamento das consciências, da ancestralidade, da história, das heranças de povos. É intolerável, né? É intolerável a tolerância, insuportável suportar que um ser humano se sobreponha ao outro por causa de seu lugar, de sua classe social, de sua etnia, da tonalidade de sua pele. É intolerável tolerar que alguém seja feito de tapete para que o outro alcance, passando, pisando nele, cruzando a soleira da porta das relações, da existência, para que o outro alcance aquilo que almeja, que se considera com direito. Só se esquecendo que o direito, ele é para todos. Todos somos seres humanos. Todos somos da raça humana e as conquistas, os bens da terra, são para todos. É insuportável que alguém se ache no lugar ou que se ache capaz ou escolhido para estar acima de outro ser humano porque ocupa na sociedade um lugar diferente. É insuportável suportar a discriminação, o racismo, a escravização. É insuportável suportar esta violência contra a vida humana na Terra.
4: Segurança.
5: As forças de segurança prenderam mais de 21.700 pessoas por crimes relacionados à violência contra a mulher este ano, em flagrante ou por cumprimento de mandados judiciais no âmbito de duas operações com mobilização nacional. Apesar disso, o país ainda tem mais de 9 mil mandados de prisão em aberto. Segundo o Ministério da Justiça e Segurança Pública, foram registradas 17 mil prisões em flagrante e 4.490 por cumprimento de mandado de prisão durante a primeira e a segunda fases da Operação Mulher Segura, que alcançou mais de 4.300 municípios em todas as unidades da Federação. A primeira fase ocorreu de 19 de fevereiro a 5 de março e a segunda de 1º de junho a 27 de julho. Parte dos dados foi apresentada pelo Ministério ontem durante evento no Centro Integrado Mulher Segura. Entre os crimes que motivaram as prisões estão ameaça, lesão corporal, estupro, descumprimento de medidas protetivas de urgência, perseguição, violência psicológica, feminicídio e tentativa de feminicídio.
2: Bom, e o presidente Lula sancionou projetos relacionados à proteção às mulheres, incluindo o pagamento automático de pensão, conhecido como Pix Pensão. Lula também afirmou que a alta nos números de feminicídios se deve a um aumento na

as notificações. O presidente Lula também pretende fazer das ações de combate à violência contra mulheres uma das vitrines de seu atual governo para a campanha de reeleição. No primeiro trimestre de

0: não receberem o dinheiro necessário para ajudar a criar os filhos e sancionou um projeto sobre divulgação do serviço telefônico de denúncias relacionadas à violência contra a mulher, o Ligue 180.
1: Nós ficamos por aqui. Notícias em 30, primeira edição, volta amanhã às 7 da manhã. Você pode rever as notícias da edição de hoje pelo youtube.com/radioaparecida e outras informações nos boletins de rede ao longo da programação.
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1: Um ótimo dia para você, uma excelente quinta-feira.
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13: Bom dia para você, meu grande amigo. Bom dia para você, minha grande amiga. Nós estamos chegando aqui na Rádio Manhuaçu 106.9 para o nosso Manhã do Ouvinte. E essa quinta-feira vai ser mais uma vez maravilhosa, porque o nosso encontro realmente, ele é um encontro especial. Diariamente estamos aqui, né, de segunda a sábado com você e hoje mais uma vez temos essa oportunidade. Dia 30 de julho, parabéns para você que faz aniversário hoje. Tem aplausos para quem faz aniversário hoje? Tem aplausos? Claro que tem! Parabéns para você, muitos anos de vida. E hoje também é o Dia Mundial de Combate ao Tráfico de Pessoas e o Dia Nacional do Cartaz. Inclusive, teve uma matéria importante agora no Notícias em 30, falando desse combate ao tráfico de pessoas, que é realmente um crime que tem que ser combatido o tempo todo. Então é um dia de reflexão

0: sobre esse tema aí. Gente, nós estamos iniciando com a bênção do nosso Deus e a proteção de Nossa Senhora Aparecida, Rainha e Padroeira do Brasil. E amanhã vai ser nossa, mais uma vez, você comigo, nós nesse nosso encontro diário, fazendo realmente dessa manhã uma manhã muito, mas muito especial. São 7h33.
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0: E se você não está satisfeito com como as coisas têm estado até este momento, há uma abundância de outras opções. Caso esteja desapontado com o seu progresso, isso é um sinal de que você necessita de mudança. Recuse-se a deixar o seu passado contaminar o seu futuro. Todo dia é uma nova oportunidade. Então hoje, nesta quinta, você está tendo uma nova oportunidade. Nós estamos recebendo uma nova oportunidade. Então, vamos aproveitá-la. É o tempo todo. Na sintonia. Você pode participar do programa 988-18-8890, é o nosso zap zap, já está liberado para o seu bom dia, 988-18-8890.
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0: Essa é a mais nova música de Ana Vitória, abrindo hoje nossa Manhã do Ouvinte. Tenta acreditar. Olha, a gente precisa acreditar, porque se a gente não acredita, quem é que vai acreditar pra gente, né? Então, se eu tenho um sonho, preciso acreditar. Se eu tenho uma realidade que precisa ser transformada, eu preciso acreditar. Ninguém vai acreditar por mim, é eu que tenho que acreditar. Então é bacana essa música, né? Tenta acreditar. Ana Vilela vai cantar daqui a pouco e agora Ana Vitória cantou na abertura. E a próxima música que nós vamos ter depois das 8 horas da manhã, que agora vem a música Raiz com Cantinho Caipira, então a gente volta aí a trazer as músicas populares brasileiras, né? Fugindo aí do meio de música raiz. Aí a Ana Vilela vai cantar com o Nando Reis, uma outra música muito bonita também, que chama-se Laços. Eu gostaria que você prestasse atenção. Vai ser depois do Plantão Esportivo hoje, aqui na Rádio Manhuaçu. Por falar em atração, hoje às 8h30 da manhã, vou receber aqui no podcast Tribuna do Leste, simultaneamente com a Rádio Manhuaçu, o padre Rafael. Ele é vigário na paróquia São Lourenço e nós vamos falar da festa de São Lourenço, que já começa a ser preparada, a ser organizada. Na verdade, essa preparação já começou, né? Mas está sendo aí já preparado o início da novena para a grande festa de São Lourenço. E nós vamos falar desse assunto hoje, às 8h30, no podcast Tribuna do Leste, Manhã do Ouvinte, tá? Daqui a pouquinho, a partir das 8h30 da manhã. 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
0: E a boa notícia do dia hoje que é falar de um jovem jogador brasileiro que agora é destaque também, porque vai para o social. Isso mesmo, tem uma missão maravilhosa. Eu estou falando do Endrick. Ele leva a defesa da infância para além do futebol, em missão inédita com a Unicef. Então essa é a boa notícia de hoje aqui na Rádio Manhuaçu. Carreira do Endrick ganhou um novo capítulo fora dos gramados. Tem 20 anos só o Endrick. Atacante da seleção brasileira do Real Madrid, passou a integrar o grupo de embaixadores do Fundo das Nações Unidas para a Infância, Unicef, no Brasil, tornando-se o primeiro atleta a assumir oficialmente essa função no país. Com a nomeação, Endrick e o Unicef unem a força do esporte às campanhas em defesa dos direitos de crianças e adolescentes. Ele vai participar de iniciativas de conscientização e ajudará a divulgar ações voltadas à educação, à proteção e ao desenvolvimento da infância. Ele ficou assim, muito feliz, né, de receber esse convite. Diz que é uma responsabilidade muito grande, sabe que milhões de crianças sonham todos os dias com um futuro melhor, assim como ele também sonhou. Segundo ele, quer usar a própria voz para mostrar que elas podem acreditar em si mesmas, lutar pelos seus objetivos e nunca, nunca desistir. Nenhuma criança pode ficar para trás, afirmação do atacante, que agora está aí nessa campanha junto com a Unicef. Parabéns, então, ao Endrick. É um jovem talento, é um jogador muito promissor e assumindo aí essa função, né, de divulgador, né, de ser embaixador do Unicef no Brasil. Parabéns! Essa é a boa notícia de hoje aqui na sua Rádio Manhuaçu. Nós temos um comunicado de falecimento. Comunicamos com pesar o falecimento de Antônio Marcelino de Oliveira. Velório acontece no cemitério Campo das Flores, desde as 7 da manhã, deste dia 30, com sepultamento marcado para hoje, às 16 horas, 4 da tarde, no cemitério Campo das Flores. A família enlutada agradece as manifestações de carinho e convida amigos e parentes

0: a se despedirem. Desejamos conforto a todos neste momento. Comunicamos com pesar o falecimento de Antônio Marcelino de Oliveira.
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0: Tá certo, Totó. Tá começando nosso Cantinho Caipira aqui na Rádio Manhã Sul. Esse momento em que a gente tem a música raiz de volta. E hoje quero começar o Cantinho Caipira convidando você para um cafezinho daquele gostoso, né? Que é o melhor café do mundo. O Café das Montanhas de Minas Gerais. Esse é o nosso café. É isso que nós tomamos aqui, juntamente com você aqui no Cantinho Caipira. O José Augusto deve estar tomando um cafezinho agora também, lá na querida Caputira. Um abraço para você, José. Obrigado aí pela sintonia. Segundo ele, já está de butuca, aguardando o Cantinho Caipira. Ótimo dia para você, tá, meu amigo? Obrigado aí pela participação. O Edivaldo Lourenço também está com a gente, né? Está na Barra da Água Limpa. Fala aí, Edivaldo. Bom dia para você.
1: Ô, Luiz Nascimento. Bom dia. Aqui é Edivaldo Lourenço, da Barra da Água Limpa. Eu te peço uma música aí, pode ser sua escolha. Eu quero oferecer para o meu irmão Cardinal Martins Soares e para o Pinheiro também, para o Oswaldo. E Marlene, e a Élica, e o Juninho, e para todos os ouvintes aqui da Barra da Guarimba e para vocês da rádio aí, e mais que fica todos com Deus aí.
0: Aquele abraço para você, meu amigo, muito bom dia, Edivaldo Lourenço, o homem da sanfona. Tem o Alipe Ventura com a gente também, ligado, dando bom dia dele. Tem o Benoni da Paixão, que está sintonizado também na 106.9. Grande Benoni, está no bairro São Vicente, pertinho aqui do centro de Manhuaçu. Benoni gosta de ficar bem informado, né? Bom dia também para Maria Aparecida Cardoso, do Engenho da Serra. Para minha amiga, que deu um bom dia muito legal aqui, a Maria de Lourdes Jerônimo, já está com a gente também, né? O Marcinho da Vila Nova está mandando bom dia aqui para o Jair Malaquias e a esposa, o Zé Honório e a Dona Lourdes, o Ailton Antena Parabólica, para todo mundo, né, que está ouvindo a Rádio Manhã Sul, para a

Ele que tá chegando agora para trabalhar com a gente aqui. Esse é o Marcinho Gente Boa. Um abraço para você, tá? A Sandra Moraes também tá me ouvindo lá no bairro Engenho da Serra. Tá sintonizada da Manhã Açu FM, sempre, sempre com a gente. Então, bom dia para vocês todos. E o cantinho hoje vai começar assim, ó. Gino e Geno. O cavaco voou. Essa é mais uma da dupla Gino e Geno. Música do ano de 2016.

0: E o nosso cantinho caipira, sensacional aqui na Rádio Manhã Sul. Hoje nós tivemos, essa música chama Filho Pobre, de Irmãos Brambila. Isso mesmo, Filho Pobre, Irmãos Brambila. E teve também Guatupé e Guarutaba. Já ouviu falar dessa dupla? Guatupé e Guarutaba. O pessoal do meio sertanejo aí, do meio raiz, sabe o que eu tô falando, né? A música chama-se Bananeira, que já deu cacho. É, a história da bananeira que já deu cacho. Legal, né? E teve também Gino e Geno, Cavaco Voou, a música do Machado, né? Bom, encerrando então o Cantinho Caipira de hoje, tem mais pra você amanhã às 7h45 da manhã. Cantinho Caipira resgatando aí os grandes temas da nossa música raiz. Agora 7h59, vamos aos resultados das loterias. Ontem nós tivemos sorteios realizados e nós vamos conferir agora os resultados para você. Loto Fácil teve dois ganhadores, concurso 3748, e as dezenas sorteadas da Loto Fácil são 01, 04, 05, 06, 08, 09, 11, 13, 14... 15, 17, 19, 20, 22 e 25. Vamos à quina, concurso 7078. Teve um ganhador e o resultado da quina teve então as seguintes dezenas: 16, 31, 55, 66, 66 e 71, 71. Mais loterias amanhã.
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0: E nesse horário, sempre aqui na Rádio Manhuaçu, o Padre Carlos Altoé está com a gente, com a Igreja em Reflexão. E logo depois, nós vamos nos preparar, porque tem um plantão esportivo, nós vamos trazer para você. Tem entrevista com o Padre Rafael, falando da festa de São Lourenço, no podcast Tribuna do Leste, pelo YouTube, simultaneamente aqui com a Rádio Manhuaçu. Padre Carlos, muito bom dia, seja bem-vindo ao nosso Manhã do Ouvinte.
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9: Bom dia, Luiz Nascimento, bom dia a toda a equipe do Manhã do Ouvinte, grande abraço, bênçãos de Deus, alegria, paz. Bom dia, ouvintes, telespectadores, famílias. Bom dia aos que estão trafegando pelas BRs da nossa região, motoristas, viajantes. Que Deus abençoe você com seu empreendimento deste dia. Nosso bom dia aos trabalhadores e trabalhadoras do campo, da cidade, do comércio, das indústrias, da área rural, os colhedores de café. Que Deus abençoe, que Deus proteja, que Deus acompanhe e que o dia seja vivido na graça e no amor grandioso de Deus.

0: Nosso bom dia aos ministros extraordinários da palavra, os ministros extraordinários da Eucaristia, que além de colocar a vida a serviço da comunidade, colocam a vida a serviço dos doentes, dos enfermos, visitando-os, seja nos hospitais, seja nas casas, seja nas residências, seja nos bairros. Que Deus abençoe você com seu ministério, doando a vida e com certeza se enriquecendo para poder enriquecer os outros com a graça de Deus. Nosso bom dia aos membros dos nossos grupos de reflexão, que a palavra de Deus seja esta luz e este fio condutor da sua vida e do seu caminho, para iluminar sua família, nossas comunidades, nossa igreja. Nosso bom dia aos que continuam servindo aqueles que mais necessitam. Você que consegue, através do seu gesto concreto, através da sua doação, através da sua partilha, colaborar para que os que têm menos sejam também enriquecidos. Reze comigo, Igreja em Reflexão, o Salmo 145. Feliz quem se apoia no Deus de Jacó. Bendize minha alma ao Senhor, bendirei ao Senhor toda a vida, cantarei ao meu Deus sem cessar. Não ponhais vossa fé nos que mandam, não há homem que possa salvar. Ao faltar-lhe o respiro, ele volta para a terra de onde saiu. Nesse dia, seus planos perecem. É feliz todo homem que busca seu auxílio no Deus de Jacó, e que põe no Senhor a esperança. O Senhor fez o céu e a terra, fez o mar e o que neles existe. Glória ao Pai, ao Filho e ao Espírito Santo, como era no princípio, agora e sempre. Amém. Feliz quem se apoia no Deus de Jacó. Prezado ouvinte, querida família, a parábola da casa edificada na rocha é breve, breve, simétrica e rítmica. Provavelmente foi redigida desta forma para facilitar o ensino, a catequese de Jesus. É importante que todos saibam que isto é o principal que deve ser buscado na comunidade cristã: escutar e pôr em prática as palavras que vêm de Jesus. Não há outra maneira de construir uma igreja de seguidores, nem um mundo melhor. O homem sensato não constrói sua casa de qualquer maneira. Preocupa-se com o essencial: edificar sobre rocha firme, inabalável, segura. O insensato, ao contrário, não pensa no que está fazendo. Constrói sobre areia, no fundo do vale. Ao chegar a chuva do inverno, as enxurradas, o vendaval, a casa construída sobre a rocha se mantém firme, mas a edificada sobre areia desaba totalmente. Prezado ouvinte, querida comunidade, querida família, quando nós abrimos um leque e trazemos a parábola de Jesus para a nossa realidade, sem a pretensão de julgar e condenar ninguém, quando a casa é trabalhada, preparada, vamos pensar mais, quando os dois, através do namoro, através de uma caminhada de conhecimento, conseguem fazer uma opção, conseguem assumir um compromisso através do matrimônio, mas um compromisso firme, seguro, maduro, a partir de um discernimento. A casa, ela é construída a partir de uma base chamada fé, vida cristã, igreja, compromisso da fé. Quando os namoros de hoje em dia acabam como que suscitados ou determina uma união de qualquer jeito a partir de uma gravidez não planejada ou a partir de outros acontecimentos, primeiro problema, primeira tempestade, primeiro vendaval, tudo vai por terra. É por isso que nós temos hoje tantas e tantas famílias destruídas, famílias que não conseguiram perseverar e não conseguiram produzir os frutos necessários. Pai nosso que estais no céu, santificado seja o vosso nome. Venha a nós o vosso reino. Seja feita a vossa vontade, assim na terra como no céu. O pão nosso de cada dia nos dai hoje. Perdoai as nossas ofensas, assim como nós perdoamos a quem nos tem ofendido. E não nos deixeis cair em tentação, mas livrai-nos do mal. Amém. A você, Luiz Nascimento, e toda a equipe do Manhã do Ouvinte, um grande abraço, bênçãos de Deus. Aos ouvintes, telespectadores, famílias, que Deus abençoe a sua casa, o seu lar, e que edificada sobre a rocha, possa produzir frutos abundantes. E até o nosso próximo encontro, Igreja em Reflexão.
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2: Sempre na apresentação do Padre Carlos Altoer, que vai voltar amanhã às 8 horas da manhã. E hoje às 11h30, Caminho Verdade e Vida, o Padre Rafael vai estar com a gente. Às 2 horas, Igreja Viva. 3 da tarde tem a consagração direto de Aparecida. 6 da noite tem a Oração do Ângelus. E em seguida tem a Santa Missa na Matriz de São Lourenço. É a sequência da nossa programação religiosa aqui na Rádio Manhã Uaçu. 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
2: São 8h10 da manhã, Manhã Uaçu tem nesse momento 19 graus de temperatura aqui no centro da cidade, umidade relativa do ar está em 72%. Nós vamos trazer aqui a participação do Rui Bran dos Reis. E o Rui Bran trazendo a previsão para essa quinta-feira. Rui Bran, muito bom dia.
3: Olá, bom dia. Sol entre nuvens durante o dia em boa parte dos municípios da Zona da Mata. Calor à tarde na região. Temperatura máxima em Manhã Uaçu, Manhã Mirim, Alto Jequitibá, espera feliz em torno de 28 graus. Uma frente fria está passando ao longo do litoral do Rio de Janeiro e deverá deixar o tempo parcialmente nublado nas regiões sul, central, Triângulo e Alto Paranaíba. Capital mineira com tempo parcialmente nublado com temperatura máxima em torno de 28 graus. A alta pressão que está vindo na retaguarda do sistema frontal vai influenciar na zona da mata a partir da noite. Isto é, de hoje para amanhã, há a possibilidade de rajada de vento, mais ventos entre 15 a 20 km por hora. Essa é a tendência do tempo também para os próximos dias. Devemos ter rajada de vento no decorrer do dia, na sexta, sábado, domingo e na próxima segunda-feira. Direto da Clima Tempo, Rui Bran dos Reis.
2: Obrigado, Rui Bran, pelas informações do tempo. E daqui a pouquinho, após o intervalo, vamos falar de futebol.
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1: Futebol na Rádio Manhuaçu e nós vamos ter agora o Campeonato Brasileiro em destaque com a presença aqui da Ana Flávia Domingos. Oi Ana, muito bom dia.
2: Bom dia Luiz, bom dia também para os ouvintes no Manhã do Ouvinte que estão nos acompanhando.
1: Ana Flávia, nós temos hoje dois jogos pelo Campeonato Brasileiro, que nós vamos falar deles, mas não vamos iniciar nosso plantão sem falar daqueles quatro jogos realizados ontem e jogos com resultados até elásticos, né? Então nós vamos conferir a partir de agora os resultados de ontem. Mas antes, Ana, eu dei uma notícia mais cedo aqui, que é a boa notícia do dia, que o Endrick agora é um daqueles embaixadores da Unicef, né? Do Unicef. E ele passa a integrar o grupo de embaixadores do Unicef no Brasil e usará sua influência para fortalecer campanhas em defesa das crianças. Então, um jovem de 20 anos agora vai para o social, né? Que bacana isso, hein, Ana?
2: Eu acho que é bem legal, ô Luiz. Inclusive, eu acho que mais jogadores deveriam fazer parte. A gente está falando de fundos, né, das Nações Unidas. E aí a gente está ajudando não só crianças, a gente está ajudando populações carentes também. Acho que deveria ter mais essa participação, esse engajamento. E eu friso também nessa questão de que muitos jogadores, eles não são letrados, e para mim jogador de futebol devia ser letrado porque acaba influenciando muitas crianças, principalmente, né? E o Endrick é um jogador que, apesar de muito novo, ele tem a cabeça muito centrada, então eu acho que por isso ele é um desses, né, que faz parte hoje da Unicef, levando aí também um exemplo, né, para essas crianças que estão vindo agora dessa nova geração.
1: Parabéns ao Endrick, uma força dentro dos campos e também fora deles, né? 8h16 da manhã, Mirassol 2, Remo 1. E aí, o Mirassol e o Remo, joguinho que parecia que ia ser fraco, teve a vitória do Mirassol.
2: Isso, o Mirassol que tá tentando, né, Luiz, se recuperar aí nessa tabela de classificação. Conseguiu subir 5 posições, inclusive, né, tava lá na zona de rebaixamento. Consegue vencer e sobe na classificação com essa vitória sobre o Remo. O Remo tá na zona de rebaixamento, né, na 19ª colocação. Então, um ótimo resultado aí pro Mirassol, mas tem jogos ainda para serem realizados, né. E aí fica a essa espera para saber se vai conseguir permanecer. Não vai ser agora nessa rodada, porque a gente tem alguns jogos que não vão ser realizados devido à Sul-Americana, né? Então, vamos ver aí como é que vai ser essas próximas rodadas aí do Mirassol, se vai conseguir permanecer ou se vai perder na tabela de classificação aí devido a esses jogos que não vão ser realizados nessa rodada.
1: Mirassol 14º agora, 23 pontos, e o Remo 19º com 21 pontos. Ontem, Internacional e Flamengo, 1-1. A gente tinha uma expectativa de que o Flamengo conseguisse ganhar o jogo, mesmo sendo fora de casa, lá no Beira-Rio, mas terminou empatado, né? Segundo empate seguido do Flamengo, né?
2: Segundo empate seguido, e aí começa a pressão, né? Porque eu até cheguei a falar aqui, quando a gente voltou com o brasileiro na semana passada, sobre o fator de que muitos jogadores dizem que essa parada, ela pode ser ruim ou pode ser muito boa, dependendo das circunstâncias. E aí o Flamengo, desde a volta, não consegue, né? Dois empates.
1: E olha que o Flamengo, além dos treinamentos, faz 3 amistosos, né?
2: Exatamente. Então, assim, é uma situação complicada do Flamengo, ainda mais pela situação que o Internacional tá, inclusive o Inter, que continua caindo na tabela. Eu acho que não vai demorar muito para entrar nessa zona de rebaixamento, não. O Internacional conseguiu sair na frente ali, eu acho que numa falha do sistema defensivo do Flamengo, né, o Internacional. E aí depois também o Flamengo consegue fazer o seu gol de empate. Para mim também uma falha do goleiro do Internacional. Inclusive o goleiro do Internacional é o Matheus Cunha, que estava no Cruzeiro e aí fez sua estreia, né?
1: Já começou a falhar, né?
2: Não existe, o que a gente sempre fala, acho que aconteceu no jogo do Palmeiras, né, contra o Atlético, naquele segundo gol, que o Carlos Miguel, ele sai do gol, simplesmente sai e não volta. Não existe goleiro sair do gol e não voltar, goleiro é feito pra ficar ali, a não ser que seja um lançamento, uma transição rápida, você precisa sair pra tirar a bola. Agora, foi a mesma coisa com o Matheus Cunha. Ele saiu do gol e não voltou. Tanto que tinha três jogadores do Inter ali fazendo a barreira. Mas não foi suficiente, né? O Flamengo consegue fazer o gol de empate, empata mais um jogo. E começa essa pressão, né? Pra cima do time e do técnico Leonardo Jardim também.
1: É, o Flamengo é o segundo colocado, 39 pontos. Mas está agora a 8 do Palmeiras, que venceu ontem. Já o Internacional, na tabela de classificação, é o último ali, coladinho com a zona de rebaixamento, 16º, com 22 pontos. E o Palmeiras, 4-0 para cima do Vitória, hein? Goleada.
2: Goleada, mas foi muito marcado pela arbitragem desse jogo.
1: Teve erros, né?
2: Teve muita polêmica envolvendo todo o jogo. O Maurício acaba dando uma cotovelada no jogador do Vitória, inclusive ele acaba sangrando. Ao meu ver, vendo o lance, acho que ele deveria ter sido expulso pelo fato de que ele olha antes de dar a cotovelada.
1: Ou seja, planejamento, né?
2: É, porque o jogador tá chegando, ele dá uma olhada, por que ele levantou o cotovelo? Pode ser que seja sem querer, mas eu acho que ele poderia não ter feito, e aí acaba dando essa cotovelada, o árbitro não é expulsa. E aí depois tem a expulsão do Kaká, um pé alto ali, foi de raspão, que ele acaba pegando o jogador do Palmeiras. Não foi como outros lances também, foi no Arias até, inclusive. E aí, depois desse lance, o Luan Cândido, que zagueiro também, acaba sendo expulso, porque ele faz um sinal de roubo, que tá roubando e não pode fazer isso. A expulsão não tem como questionar essa expulsão, porque não pode. Pode ter sido roubado, mas ele não pode fazer aquilo, né? E aí acaba que abre muita margem pro Palmeiras conseguir construir esse placar. Então, a partir do momento que você tá com menos dois jogadores, seu time já tá numa situação muito precária e o outro time é o líder do campeonato, então fica muito difícil, né? E consegue essa vitória. Eu acho que se não tivesse sido expulso, poderia ser um placar até menor, né? Então, mas o Palmeiras não tem nada a ver com isso, consegue essa vitória e sobe ainda mais ali na tabela, né? Sobe não, né? Aumenta os pontos.
1: Isso aí.
2: Pelo fato do Flamengo ter empatado.
1: 47 pontos tem o Palmeiras agora. A 8 pontos, né? 8 pontos à frente do Flamengo. Já o Vitória está na 13ª com 26 pontos. Teve um empate ontem sem gols. 0-0, Fluminense e Bahia. O Hulk perdeu um gol feito, né?
2: O Hulk não pode perder aquele gol não, né, Luiz?
1: Tá bem lá não, tá, Hulk?
2: Não, ainda não, ainda né? Vamos não. Ver se vai conseguir melhorar aí, mas acho que ficou muito condicionado esse jogo com o Ronaldo, o goleiro do Bahia, que fez ótimas defesas, inclusive, não sei se o pessoal sabe, mas tem um aplicativo SofaScore que dá, né, a pontuação dos jogadores à medida que faz defesa, e aí se for no setor de ataque, o ataque ali, e ele levou nota 10, então ficou muito condicionado também. Apesar de ter perdido muitos gols, o Fluminense, o Ronaldo também, ele acabou influenciando muito nesse resultado, mas o Bahia também não consegue jogar bem novamente, e não sei até como que o Rogério Ceni não caiu ainda. A gente sabe que o Bahia, ele é gerido pelo Grupo City, aí são gerentes europeus, e aí eles não têm essa mania, igual tem no brasileiro, de demitir. Mas o Bahia já não tem tido desempenho, né, há muito tempo, e mesmo assim eles continuam permanecendo com o Rogério Ceni.
1: O Fluminense é o quarto colocado com 34 pontos e o Bahia é o quinto em seguida com 32 pontos. Ana Flávia, hoje tem Corinthians e Atlético do Paraná, mais cedo, né, às 7h30 da noite, e Coritiba e Cruzeiro, 9h30 da noite, dois jogos importantes hoje. Os demais jogos, Botafogo e Grêmio, São Paulo e Santos, Atlético e Bragantino, Chapecoense e Vasco, não tem data para ser realizados ainda.
2: Exatamente, por conta que esses times jogam a Sul-Americana, ou já jogaram, né, nessa semana, e aí deve ser realocado esses jogos, né? O Vasco jogou ontem, o Santos jogou anteontem, então tem alguns jogos aí que vão ser remarcados.
1: Para a gente poder encerrar, você falou do Vasco, ele venceu o Independente Medellín 1-0 no estádio São Januário, havia empatado semana passada 2-2, passa para a fase seguinte, né?
2: Eu acho que tinha que vencer, né, o Luiz? Era fundamental o Vasco vencer esse jogo aí para conseguir essa classificação. E o outro jogo também foi o mesmo resultado, né? O Bragantino conseguiu vencer por 1-0, o Sporting Cristal, e consegue passar para a próxima fase também.
1: E hoje nós teremos o Caracas pegando Santa Fé, 9h30 da noite. O Grêmio joga hoje com o Bolívar e o Grêmio perdeu jogo semana passada de 3-2. Tem que correr atrás do prejuízo hoje. E tem também hoje, 9:30, O'Higgins e Boca Juniors. O Boca Juniors venceu a primeira semana passada. Dá para o Grêmio vencer em casa?
2: Uai, eu espero que consiga vencer, né, Luiz? Tá jogando em casa, apesar da fase muito ruim. Inclusive, os dois times gaúchos estão muito mal, né?
1: Verdade.
2: E aí precisa vencer esse jogo para conseguir passar para essa próxima fase. Senão vai ter que focar somente no brasileiro mesmo.
1: Ana Flávia, muito obrigado pela presença aqui com a gente. São 8h24 da manhã. Amanhã você volta, então.
2: Amanhã eu volto para falar dos resultados desses jogos aí. E também expectativa já para a Copa do Brasil, né? Que acontece nesse final de semana.
1: Isso aí. Final de semana de Copa do Brasil. Não é comum, né?
2: Não. Acho que é a primeira vez, a não ser final, né? Eu acho que é uma das primeiras vezes que a gente tem Copa do Brasil no final de semana.
1: Tá certo. 8h25 da manhã termina o nosso Plantão Esportivo.
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1: Pessoal, daqui a pouco nós teremos aqui na Rádio Manhã Sul, podcast Tribuna do Leste, Manhã do Ouvinte, com a presença do Padre Rafael. Vamos falar sobre a grande festa de São Lourenço, dia 10 de agosto, está sendo organizada há algum tempo, e a gente vai falar desse assunto. Você vai poder acompanhar esse podcast no YouTube, com imagens, tá? YouTube com imagens, canal Tribuna do Leste, simultaneamente aqui com a Rádio Manhã Sul. Enquanto isso, Nando Reis e Ana Vilela, lembra que eu falei dessa música? Que você poderia aguardar que a gente ia trazer mais uma música realmente bacana de ouvir? É essa, tá? Laços, Nando Reis e Ana Vilela.

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1: Bom dia para você que está acompanhando no YouTube, a partir de agora, o podcast Tribuna do Leste, Manhã do Ouvinte, porque estamos simultaneamente também com a Rádio Manhã Iguaçu FM 106.9. E hoje aqui no podcast Tribuna do Leste, recebendo o Padre Rafael, que é vigário da Paróquia de São Lourenço. Padre Rafael, muito bom dia, seja bem-vindo aqui ao nosso podcast Tribuna do Leste.
2: Bom dia, Luiz, bom dia a todos que nos acompanham neste nosso momento, neste nosso encontro. É uma alegria estarmos todos juntos aqui para este momento tão importante, tão legal entre a nossa comunicação, entre os nossos ouvintes, nossos participantes.
1: Ótimo. Padre Rafael, nós estamos aí prestes

0: Começa a iniciar, depois de amanhã, né, já começa a novena que nos leva para a grande festa de São Lourenço, mais um ano em Manhuaçu. A festa vai ser dia 10, né? Mas a novena já começa agora no próximo sábado, dia 1º de agosto. Como que está essa preparação para a gente viver esse momento do padroeiro, que é o padroeiro da paróquia São Lourenço e é o padroeiro principal de Manhuaçu?
1: A preparação ela já vem acontecendo há muito tempo, com muita antecedência, né? Agora nós já estamos nos ajustes finais. Tudo já foi preparado com bastante antecedência e agora já está mesmo para começar esta novena. Bom, tudo está sendo preparado com muito carinho para todas as pessoas que estão para vir participar dessa novena. Já na expectativa do tema, do lema, todos os dias que foram preparados com muita alegria. Dia 5 agora nós daremos o início de toda essa preparação, de todo esse júbilo que já foi preparado anteriormente com toda a comunidade, para as pessoas que virão em uma grande parte para participar conosco. De fato, o São Lourenço é o padroeiro da nossa paróquia e é o padroeiro da cidade. Portanto, nós temos aí não somente a festa do padroeiro, mas o feriado municipal no dia 10 de agosto. São Lourenço é o padroeiro principal da cidade de Manhuaçu. Nós temos grandes surpresas para este dia, para esta festa de São Lourenço, e cada ano nos surpreendendo ainda mais. O que nós estávamos comentando entre aqueles que estão preparando a festa é que termina uma festa de São Lourenço, nós já começamos a preparar outra, né? Então é um ano de preparação para a próxima festa de São Lourenço. Isso é muito gostoso, isso é muito bonito, isso é muito belo e com certeza é um momento de muita alegria para todos nós e um momento de muito movimento. É cada ano buscando melhorar ainda mais essa nossa festa.
0: Isso é muito bom. Padre Rafael, a gente sabe que o senhor até falou da questão dos temas, né? E os temas são sempre relacionados com a caminhada da igreja, né?
1: Sim, cada ano nós tentamos fazer com que este tema seja um tema atualizado, um tema que esteja ligado com a questão da própria igreja atuante, com a igreja viva, com a igreja, com o tema da igreja atual, para que possa colocar a história de São Lourenço vivida lá no ano de 260 para este ano em que nós estamos vivendo, no ano de 2026, e fazer uma atualização também com a história, uma atualização com a história da paróquia, uma atualização com a história em que vivemos aqui na nossa cidade. Então, fazer com que este tema seja um tema atual é uma tentativa e tem dado muito certo. Todos os anos tem dado muito certo e, para nós, é uma alegria muito grande quando nós celebramos o nosso santo padroeiro no mês vocacional, que é o mês de agosto. Então, sempre nós temos essa abertura de rezar pelas vocações, de rezar juntamente com São Lourenço, pedindo mais vocações. É um mês maravilhoso, é um santo maravilhoso, e não nos falta tema, não nos falta lema. Tudo isso vem para concretizar, para poder mostrar para nós que São Lourenço é um santo muito querido e a nossa festa ela vai ser sempre uma festa atualizada.
0: Eu ia fazer essa pergunta que eu vou fazer agora, no final. Mas como o Padre Rafael falou, né, de São Lourenço, que viveu lá no ano 200, 250, né, eu gostaria que o Padre Rafael falasse, especialmente para o jovem, como perceber e seguir esse exemplo de um santo tão jovem, São Lourenço, como outros, né? São Luís Gonzaga, né? Santa Luzia, que dedicaram a vida à causa do reino, deram a vida por conta de Jesus. Qual a mensagem para o jovem?
1: Nós temos aí mais presente, Luiz, o Carlos Acutis,
0: Carlos,
1: né?
0: Acutis,
1: Carlos Acutis aí mais presente, e a juventude.
0: Da atualidade, né?
1: Da atualidade, e os jovens estão voltando seu olhar para essa juventude. Nós ouvimos do santo São João Paulo II Nós precisamos de santos, de

0: 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Para este chamado, nós temos, então, estes santos que, na sua juventude, entenderam que a verdadeira juventude, a verdadeira alegria está em entregar-se inteiramente a Deus. A verdadeira alegria, a vida verdadeira está em se entregar a Deus. E como essa vida é entregue a Deus, é uma vida de serviço, é uma vida de doação. Os jovens, eles sempre estiveram na igreja e sempre tiveram espaço na igreja. E essa juventude, ela é chamada, ela é vocacionada. E para essa juventude vocacionada, este espaço na igreja, ele existe, ele está guardado, ele é um espaço reservado e é um lugar do coração de Deus para estes jovens. Jovem, não tenha medo de assumir a sua vocação. Nós, quando somos chamados à vida religiosa, à vida missionária, somos chamados desde cedo. Ora, o nosso chamado, ele acontece com os nossos 12, 13 anos, e nós somos chamados a discernir a nossa vocação, e entramos no seminário com os nossos 18, 17 anos, no meu caso, e assim nós somos chamados a viver uma vida religiosa, nos consagrando a Deus. São Lourenço morre tão novo, né, com seus 33 anos de idade, mas a sua entrada na igreja foi em uma idade ainda mais cedo, ainda mais novo. 33 anos foi a sua morte, mas a sua vida, a sua doação, se dá pela sua juventude. Então, a mensagem para os jovens: jovem, Deus te chama, Deus não ignora a sua vida, Deus não ignora a sua presença, Deus tem um chamado especial para você. Então, aceite esse chamado, venha para Deus, Deus te espera, te aguarda ansiosamente.
1: Tantos outros acolheram esse pedido, esse chamado, e é a oportunidade que Deus dá, né, a você jovem, de também acolher. No podcast Tribuna do Leste, Manhã do Ouvinte, nós estamos conversando hoje com o padre Rafael, vigário da paróquia de São Lourenço, sobre a festa de São Lourenço. Padre, a gente percebe que a paróquia de São Lourenço, ela trabalha o envolvimento de todas as comunidades, né? Cada dia uma comunidade é convidada, e gostaria que o padre falasse também do gesto concreto.
0: Certo. Cada dia uma comunidade ela se coloca à disposição e a serviço ali para ajudar. Primeiro, ela irá tomar conta da liturgia, ela que vai tomar conta de todo o serviço litúrgico, ela que vai preparar a partilha daquele dia. Então, todos os dias nós temos uma partilha ali, um quitute, para que depois da missa nós possamos nos alimentar. Nos alimentamos da Eucaristia, vamos nos alimentar também da mesa dos irmãos ali, com a partilha daquilo que eles prepararam para que possa ser um alimento para nós depois da Santa Missa. E também nós estabelecemos o gesto concreto. Nós entendemos que a festa, ela é uma festa de partilha em todos os sentidos. Nós compartilhamos a nossa fé, nós compartilhamos a alegria de estarmos juntos, compartilhamos a presença de outras pessoas e queremos também compartilhar a caridade que é típica de São Lourenço. Por isso, nós colocamos a cada dia um gesto concreto, um alimento não perecível que deve ser, é claro, à medida do possível, para aqueles que podem, para aqueles que puderem, levar para o ofertório. Um alimento não perecível para ser doado, para que ao fim desta novena nós possamos doar para os nossos irmãos mais necessitados. Então, nós colocamos em nosso panfletinho, naquele flyer de divulgação, e também está na igreja matriz, para cada dia um alimento que possa ser colocado aos pés do altar, um alimento que possa ser oferecido, ofertado, para que no fim da novena nós possamos montar cestas básicas e fazer este gesto.

0: concreto, esse gesto de doação de cestas básicas para os nossos irmãos mais necessitados. Nós entendemos que isto é um gesto, uma maneira de concretizar a nossa festa. Nós celebramos, nós rezamos, então nós temos a fé e temos o ato. O ato é fazer com que este nosso momento de fé seja concretizado em uma partilha para os nossos irmãos mais necessitados.
1: Oração, né? Orar e agir, né, padre?
0: Orar e agir.
1: É isso aí. Padre Rafael, do ponto de vista da programação, a gente tem percebido que cada vez mais a Paróquia São Lourenço, ela tem se dedicado a uma programação musical. Né? Em anos anteriores, nós tivemos aí já Cantores de Deus, tivemos Anjo de Resgate. E esse ano, a programação musical tem duas apresentações, né? Não vai ser só no dia de São Lourenço, né, padre?
0: Não. Vão ter dois momentos aí importantes. Nós pensamos em dois momentos, porque a festa vai acontecer numa segunda-feira e nós temos o domingo. Então, nós decidimos, por bem, oferecer dois shows muito bons mesmo. Conheço as duas bandas, já participei do show das duas bandas, e shows excelentes. O show do dia 9, posso...
1: Pode, fica à vontade.
0: O show do dia 9 é o show da banda Colo de Deus. Então, já é um show conhecido pelos jovens, toda a juventude conhece, gosta.
1: Destaque nacional, né, padre?
0: Destaque nacional. E aí, nós temos aí uma programação muito especial, que será logo após a missa do domingo, às 18 horas. Então, 18 horas nós teremos a missa campal e depois dessa missa campal nós teremos o show com a banda Colo de Deus. E na segunda-feira, dia do padroeiro, nós temos uma banda muito boa, o Ministério de Música, aqui perto de nós. Esse ministério animou o nosso DNJ. Um ministério de música muito bom, muito animado, canta muito bem, anima muito bem as nossas festas. É o Ministério de Música ABBA. Então, no dia 10, dia de São Lourenço, nós teremos um show excelente com o Ministério de Música ABBA. Este Ministério de Música é o Ministério de Música aqui de Martins Soares. Então, é um Ministério de Música que nós conhecemos, que nós também temos um carinho enorme e temos, assim, a certeza de que no dia 10 irá animar muito a nossa festa. Nós temos dois shows devido a esses dois momentos que nós temos. Domingo é um dia em que nós temos aí um momento propício para isso. Nós teremos a banda de música Colo de Deus, um destaque nacional, e nós temos no dia 10 um destaque regional, uma banda muito conhecida, uma banda animadíssima, Ministério de Música ABBA.
1: Então, essa é a programação musical desse ano. Padre, já chegando ao finalzinho do nosso podcast, Tribuna do Leste, Manhã do Ouvinte, fique à vontade para fazer um convite aí, porque a gente sabe que o Padre Rafael, o Padre Carlos, que é o pároco, né, que é responsável pela paróquia, pela administração paroquial, junto com o conselho, né, da paróquia, né, vocês estão trabalhando já há muito tempo. Faça esse convite, então, para concluir, né, ter esse coroamento, realmente, do jeito que a gente espera.
0: Gente, o convite já está aqui sendo refeito, né? Nós vamos refazer esse convite. Aproveitar o espaço, o momento, acho, agradeço muito esse espaço. Refazer o convite. Venha participar conosco. O nosso momento de novena se inicia agora no próximo sábado, dia 1º. Nós temos o nosso momento de divulgação, está nas mídias sociais, está nos outdoors, em nossas ruas. Nós temos a programação que está na sua tela neste momento, e nessa programação você pode ver o horário, o dia. Todos os dias temos o horário, o momento em que nós teremos aí a Santa Missa. Os únicos horários

0: temos aí alteração, para que nós possamos ficar bem atentos, é que no dia, no domingo, dia 9, nós temos, então, no dia 9, nós temos a missa às 18 horas, porque logo após a missa, nós teremos o show com a comunidade e a banda Colo de Deus. No dia 10, nós teremos às 17 horas a procissão com o nosso santo padroeiro pelas ruas de nossas cidades. Logo após a procissão, nós teremos a Santa Missa. Logo após a missa, nós teremos a apresentação do show do Ministério de Música ABBA. Então, esta programação é modificada no domingo, dia 9, e na segunda-feira, dia 10. Os outros dias permanecem às 19 e às 19h30, e todos podem acompanhar aí na sua tela, assim também como nós iremos distribuir essa programação durante a novena e os cartazes que já estão fixados em nossas comunidades, na igreja, estão distribuídos também em nossas mídias sociais. Todos estão aí convidados. Nós, mais uma vez, acolhemos a todos com muito carinho e chamamos a todos, venham participar conosco desse momento especial.
1: Aí está, Padre Rafael, e esse convite. E essa programação vai ser divulgada, como disse o padre, não só aqui no rádio, mas também nas mídias sociais. E é fácil, né, a gente estar aí antenado, né, e sintonizado com esse momento importante da paróquia São Lourenço. 151 anos, né?
0: 151.
1: E nós não falamos 80 anos dos missionários sacramentinos aqui.
0: Isso,
1: né?
0: Esse ano...
1: Que é um momento também marcante, né?
0: Esse ano nós estamos comemorando 80 anos dos missionários sacramentinos de Nossa Senhora na paróquia de São Lourenço.
1: Que é realmente uma dádiva para vocês, né?
0: É uma maravilha, é uma bênção.
1: É, vem nesse momento aí do coroamento com a elevação do padre Júlio Maria de Lombardi a venerável, de servo de Deus para venerável, com esses 80 anos em Manhuaçu dos sacramentinos, né? É muita coisa para celebrar, né, padre?
0: É muita bênção, muita ação de graças, né?
1: Isso mesmo. Padre, muito obrigado, então. Nós voltaremos na programação da Rádio Manhuaçu a falar desse momento, com certeza. E estamos encerrando, então, o podcast Tribuna do Leste, Manhã do Ouvinte, com a sua despedida.
0: Eu agradeço imensamente, mais uma vez, a oportunidade de estarmos juntos. É uma maravilha estarmos juntos aqui. Que Deus abençoe imensamente a todos. Luiz José Nascimento, muito obrigado pela oportunidade. Obrigado a todos que nos acompanharam. Que Deus abençoe. Um grande abraço. Fiquem com Deus.
1: Nós estamos encerrando então esse podcast, Tribuna do Leste, Manhã do Ouvinte. Muito obrigado a você que acompanhou, não só aqui no Tribuna do Leste, mas também aqui na Rádio Manhuaçu.
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0: E aqui na Maiuaçu FM 106.9 nós tivemos a música com Diego e Arnaldo, Rio Negro e Solimões, Camerata Inteira, é sucesso, música novinha pra você, na manhã da Rádio Maiuaçu. E ela está de volta depois das férias, a minha amiga Lorena Correia está com a gente aqui no estúdio, de volta com o Minuto Tribuna. Oi Lorena, bom dia!
1: Bom dia Luiz, para você e para os ouvintes do Manhã do Ouvinte também, de volta aqui nessa quinta-feira.
0: 15 dias de descanso maravilhosos, né?
1: É, deu para descansar bastante, mas agora a gente já voltou para trazer aí um compilado das informações da região para o pessoal, né?
0: Ótimo, tá tudo no Tribuna do Leste?
1: Tá tudo no Tribuna do Leste, viu?
0: Pode ficar à vontade então, minha amiga.
1: Ó, a gente vai falar que em Alto Caparaó, o prazo para garantir os 10% de desconto no IPTU em pagamentos da cota única é só até amanhã. Então, quem ainda não teve acesso às guias, precisa entrar no portal da Prefeitura Municipal de Alto Caparaó para emitir as guias atualizadas. Para quem prefere resolver presencialmente, basta ir ao setor de tributos na sede da Prefeitura Municipal, localizada na Rua Ludovina Emerick, número 321, no bairro Água Verde. O funcionamento é do meio-dia às 18 horas. Em Mutum, o nosso destaque é a campanha de castração gratuita. As vagas são limitadas e com prioridade para animais de rua. As castrações vão acontecer no dia 22 de agosto no Parque de Exposições. E em Fervedouro, artesãos e agentes culturais da cidade têm até o dia 14 de agosto para se inscrever no edital da Política Nacional Aldir Blanc. As vagas também são limitadas e para saber mais informações sobre o regulamento, basta acessar o site www.fervedouro.mg.gov.br. E para a gente finalizar, Luiz, para o pessoal que está dentro do espectro autista e é de Lajinha, tem uma novidade que é o Serviço Especializado Municipal para Apoio e Tratamento do Portador de Transtorno do Espectro Autista. As inscrições para o serviço estão abertas e os interessados devem apresentar um laudo médico emitido por especialista, CPF, certidão de nascimento, cartão do SUS e cartão de vacina da criança, além do CPF e identidade do responsável e comprovante de residência atualizado para conseguir garantir aí uma vaga no serviço especializado do município. Essas foram as nossas informações de hoje, um compilado passando por toda a região, né, para a gente informar vocês bem aí sobre o que acontece aqui na nossa região.
0: Muito bom, quer dizer que nós tivemos notícias.

0: de Mutum, de Fervedouro, né, de
1: Alto Caparaó.
0: Alto Caparaó e toda a região, né, com as notícias também presentes no Tribuna do Leste, nesse comprometimento do nosso querido TL, né?
1: É isso mesmo. Já no nosso site, para o pessoal que quiser acessar os sites das prefeituras para saber mais informações, já vou deixar tudo lá no nosso site também para você conseguir o redirecionamento do link do edital do Aldir Blanc, lá de Fervedouro, também do Serviço Especializado Municipal de Lajinha, tudo isso vai estar lá no Tribuna do Leste daqui a pouquinho.
0: Tá ótimo. Bom retorno para você, bom trabalho.
1: Obrigada, Luiz.
0: Lorena Correia com a gente aqui, trazendo os destaques do Tribuna do Leste. Agora, 8h59 da manhã.
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0: Comunicamos com pesar o falecimento de Antônio Marcelino de Oliveira. O velório acontece no cemitério Campo das Flores, desde as 7 da manhã, nesse dia 30, com sepultamento marcado para hoje, às 16 horas, 4 da tarde, no cemitério Campo das Flores. A família enlutada agradece as manifestações de carinho e convida amigos e parentes a se despedirem. Desejamos conforto a todos neste momento. Comunicamos com pesar o falecimento de Antônio Marcelino de Oliveira. 9 horas, 1 minuto.
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0: 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A Super Sequência, e daqui a pouquinho nós voltaremos.
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0: E assim nós tivemos a Nica Costa aqui na Rádio Manhã Açu, fechando a nossa super sequência de hoje aqui no Manhã do Ouvinte. I Believe in Love, linda essa canção, hein? Léo Jaime, Gatinha Manhosa, do ano de 1988. James Blunt, Same Mistake, também tocou aqui, foi tema de novela. Raça Negra, com Neguinho da Beija-Flor, Talismã e Kansas Dust in the Wind. Versão original dessa música, lá da década de 70. Então assim nós encerramos a super sequência de hoje, aqui na Rádio Manhã Açu. Vai voltar amanhã, 9 horas, com 5 músicas nacionais e internacionais consagradíssimas para você na super sequência. É aqui com a gente, na Rádio Manhã Açu. É o tempo todo. Na sintonia. E daqui a pouquinho tem a sua participação pelo WhatsApp 98818-9025.
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1: Muito bom estar com você na Rádio Manhuaçu 106.9, 9h29 da manhã. Daqui a pouquinho eu vou retomar o atendimento no 988-18-8890, que é o zap zap da Rádio Manhuaçu. Já mandou o seu bom dia para cá? Ainda não? Então manda. É sempre um prazer ter você com a gente aqui na Rádio Manhuaçu. 988-18-8890. O Vitor Clay cantando Anjo Mulher.

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1: 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A Luzia da Boa Vista dá o bom dia dela.
2: Bom dia, Luiz Nascimento. Aqui é a Luzia Magalhães de Boa Vista. Gostaria de ouvir uma música aí com Guilherme Silva e Nando Moreno, oferecendo para meus filhos, Jucimar, Samuel, Alessandro, Daniel, para meus irmãos, para meus primos e para todos os ouvintes aí da Rádio Manhuaçu. Um bom dia para você.
1: Para você também, obrigado pela participação também, amigo. Bom dia para vocês todos aí. A Laíse do centro da cidade, do Beco do Lomeu, aqui no centro de Manhuaçu, tá ligada com a gente, né, Laíse? Obrigado aí pela participação. Tem o bom dia da Maria de Lourdes, Santa Luzia, dizendo assim, o Nascimento, manda uma música aí para todas as minhas amigas que estão ligadas com você. Valeu, bom dia.

Bom dia, Santa Luzia. Bom dia também para Gilmara, tá em Ibatiba, no Espírito Santo, ligado na Rádio Manhuaçu. A Maria Aparecida Paixão está no Coqueiro Rural, sintonizada comigo também. Tem um bom dia também da Efigênia. A Efigênia é ligada sempre na Manhuaçu, está pedindo a música aqui do BTS, Swim. Então nós vamos tocar nessa sequência, tá? Começando então com Nando Moreno e Guilherme Silva, Zerei a Vida, música novinha.

0: Essa música tá tocando, hein, gente? É BTS pra você, Swim. Teve também Zezé de Camargo com Irmão da Lua, Amigo das Estrelas. E a primeira com Guilherme Silva e Nando Moreno. E daqui a pouquinho tem mais. São 9h45 da manhã da Rádio Manhuaçu. A quinta está acontecendo intensamente e é sempre um prazer estar com você. Vem comigo.
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0: São 9h47 na manhã. Falecimento. Comunicamos com pesar o falecimento de Antônio Marcelino de Oliveira. O velório acontece até às 16 horas no cemitério Campo das Flores, aqui em Manhuaçu, onde ocorrerá o sepultamento. A família enlutada agradece as manifestações de carinho e convida amigos, parentes a se despedirem. Desejamos conforto neste momento. Comunicamos com pesar o falecimento de Antônio Marcelino de Oliveira, sepultamento hoje, 16 horas, 4 da tarde, no cemitério Campo das Flores. São 9h47 da manhã, e aí, você está na sintonia da Rádio Manhuaçu? Muito obrigado, sempre um prazer estar com você aqui diariamente, de segunda a sábado, com o nosso Manhã do Ouvinte. Tem mais participação.
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0: Como é bom a gente ter você na 106.9, de manhã, de tarde, à noite, sempre na melhor programação. O nosso amigo Zé Paulo, da Rua do Campo, na Vila Nova, ele e a Geralda, que é a esposa, estão ligados na 106.9. O Ocimar Pereira também está ligadão com a gente, né? Ele é amigão nosso da Manhuaçu há anos, né, Ocimar? Bom dia para você aí em São João do Manhuaçu. Nascimento, sou o Jean, da Vila Nova. Eu, a Patrícia, minha esposa, e os filhos Abraão e Valentina, estamos aí ligados na Rádio Manhuaçu. Manda um bom dia pra gente, tá mandado, né? Bom dia também pra minha amiga, a Celeste Caetano, tá no bairro Matinha, ligada também na Manhuaçu FM. E tem um ouvinte nossa que disse assim, manda uma música pra alguém muito especial lá nos Marambaia. E essa música aqui, que vai então aí pra você, que é muito especial aí nos Marambaia. Agora, 9h48 da manhã, Não Tem Perdão, Minha Razão de Viver, Ícaro e Gilmar, Panda e Humberto e Ronaldo.

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1: Que sequência foi essa, hein, pessoal? Assunto que dói, Gustavo Lima, embaixador, cantando aqui na Rádio Manhã Sua. Teve também Chico Rei Paraná. E essa música que é uma das mais conhecidas, né? Chico Rei Paraná, de lá pra cá. E daqui a pouquinho tem mais, hein? Tem mais pra você aqui na Rádio Manhã Sua. Tem muita informação às 10h30 na edição do Girando. Tem também Saúde em Foco às 11 horas da manhã. E nós vamos até às 11h30. Depois tem o Padre Rafael com o Caminho Verdade e Vida. O Padre Rafael, que mais cedo esteve aqui comigo no podcast Tribuna do Leste, transmitido também pela Rádio Manhã Sua, falando sobre

0: A Festa de São Lourenço. A novena começa já no próximo sábado, dia 1º, se estendendo aí durante toda a semana próxima. E a grande festa acontecendo dia 10, que é o dia de São Lourenço, padroeiro de Manhuaçu. Tudo isso para você está disponível no Tribuna do Leste pelo YouTube. Acesse aí, fique à vontade.
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0: Hora certa para você, 10h02 na manhã da Rádio Manhuaçu. Pessoal, hoje à tarde, meio-dia, começa o Sintonia com Moreira Lopes. É a programação da tarde sendo aberta com o Sintonia da Tarde. E nós teremos às 16h30, depois do Jornal das 16h, o Sertanejão com o meu amigo Robert Giovanni. Então a Manhuaçu FM tem sempre a melhor programação para você. Aí você pergunta, e à noite, Luiz, quem é que vai estar aí? Giovanni Amorim com o programa Ritmos da Noite. E temos também a Santa Missa, às 18h10 da noite, às 18h10. Então a Rádio Manhuaçu tem sempre a melhor programação para você. E eu tô nela aqui todos os dias.
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0: 10h03 da manhã e você está sempre, sempre na melhor.
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0: Mais participações pelo WhatsApp da Rádio Manhuaçu. Bom dia agora para a nossa amiga.
8: Oi, Luiz Nascimento. Bom dia, tudo bem?
0: Bom dia,
8: aqui
0: tudo.
8: É Marlene, de Corte, Santa Cruz, Lisburgo.
0: Fala, Marlene.
8: É, gostaria de ouvir uma música com Leonardo, oferecer para o meu esposo. O meu esposo está completando mais um ano de vida hoje. Ele está completando 84 anos de idade. Aí eu gostaria de oferecer essa música para ele, uma música bem apaixonada para ele, e ofereço para toda a minha família, minhas irmãs, minhas noras, meus filhos, meus netos, para todos os ouvintes da Rádio Manhuaçu e para você também.
0: Tá ótimo.
8: Fique com Deus, tá?
0: Tá certo, minha amiga.
8: Meu esposo é Leontino Abidão Knupp.
0: Tá ótimo. Bom dia pra você, pra o Leontino, a família curtindo a Rádio Manhuaçu. Ótimo dia. Papai do Céu te abençoe grandemente, tá? Fala, Manuel de Vieiras.
3: Nascimento, tá tudo maneiro. Tudo Manuel maneiro. De Vieira, meu amigo. Toca pra nós aí uma música boa aí. Se amar é viver, eu vivo porque eu amo você. Eu ofereço pra todos os ouvintes. E olha, eu não lembro quem canta, valeu? Toca pra nós. Um abraço. Com Deus, tchau.
0: Tchau, tchau. Até a próxima. Bom dia.
9: Luiz, bom dia. Sou Indibar Martim. Pega essa música ouvindo a rádio. Escorregado de qualquer rural. Gracinha, Derredinho, Padejão, Comadre Natão, Zezé, Baixão, Irmão Sorão, família, sua família também, meus cunhados, minha neta, meus irmãos, minhas irmãs, meus primos. Eu queria amor do Amado Batista, amor de verdade, todos os colegas do Bairro Martim também.
0: Tá certo, meu amigo. Daqui a pouco, na próxima sequência, toca pra você Amado Batista, amor de verdade, tá? Não vai ser nessa, mas já chega na próxima. Ô Cláudio! Cláudio, bom dia.
10: Ouro, Cimento, bom dia. Pedi uma música do Chupezudo aí, do Chapeludo. Zé Maria, minha esposa, com o Tenori. Sou custódio, moro em Costa do Bairro, que eu amo o chapéu maior que tem em Costa do Bairro, ele. O Zé Pedro Alice, hoje pra nós aí, muito obrigado.
0: Tá ótimo.
10: E o frizinho, hein?
0: É, tá friozinho, tá friozinho. Pois é, mês de julho tá terminando. Agosto tá chegando. Temperatura já vai dando uma mudada, né? Hoje, por exemplo, a máxima prevista para amanhã, segundo o Rui Brandos Reis, é 28 graus. Então, já vai dando aí uma mudada. Leandro e Leonardo, para matar a saudade, Doce Mistério.

0: Jorge Matheus, na Rádio Manhuaçu. Daqui a pouquinho, 10h30, edição do Girando com a Notícia. A informação para você. Então, se você gosta de ficar bem informado, bem informada, vamos fazer um resumo para você daqui a pouquinho do que está acontecendo nesse momento, tá? É daqui a pouco, às 10h30 da manhã. São 10h16, bom dia para você. Tá em casa, tá no trabalho, tá na rua, tá no trânsito, tá curtindo a Rádio Manhuaçu. Tá de folga hoje? É a sua folga aí no meio da semana? É isso aí, vai trabalhar no final de semana, então tem que ter essa folga aí. Mas aquela folga no final de semana já passou? Vai chegar ainda? Daqui a pouquinho, né? Porque todos têm direito a uma folga no final de semana, mesmo aqueles que trabalham aí no ritmo mais diário, né? Sem a folga todos os domingos, como aí a maioria das pessoas. Mas aí é aguardar para chegar aí o domingão para estar com a família, com os amigos, né? Por sinal, segue tramitando em Brasília aquela proposta, né, de diminuir os dias trabalhados. A gente trabalha aí 6 dias, né? A ideia, 7 dias, aliás, a ideia é diminuir, né, para 6 dias trabalhados. Vamos aguardar para ver se passa, né, essa proposta. Bom, gente, são 10h17 da manhã, daqui a pouco eu volto com você aqui na Rádio Manhuaçu. Tem muito mais, tá? Amanhã é nossa e eu tenho certeza que você está na sintonia, curtindo, mandando o seu bom dia e fazendo parte aqui da grande família, a família da Rádio Manhuaçu, a mais querida.
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0: Tem participação na Rádio Maiuaçu. E a presença agora é da minha amiga Maria Rita. Pode falar, Maria.
2: Meu nome é Maria Rita, moradora do Engenho da Serra. Gostaria de ouvir uma música. Ana Castelo. Ana Castelo, sou mesmo.
0: Esqueceu? Esqueceu?
2: A muda Ana Castelo, Zé Felipe. Eu esqueci o nome dela agora.
0: Ah, muito bem.
2: É, mandando pro quadro do São Roque, sou Sirico. A esposa dele, a Dona Elci.
0: E quem mais?
2: A minha família, todos vocês aí da rádio, tá?
0: Tá ótimo. E depois ela corrigiu Ana Castela e Hugo Guilherme. A música Todo Mundo Menos Eu. Vai tocar já já, tá? Bom dia pra você, Maria Rita. Oi, Fátima.
3: Bom dia, Luiz Mento. Deus te abençoe você, abençoe sua família, tá? E todos vocês aí da rádio. Peço qualquer uma música do Christian Ralph, ofereço minha família e pra vocês da rádio, pra todos os ouvintes. Fica com Deus.
0: Amém, minha amiga. Um abraço para você e tudo de bom. Papai do Céu te abençoe grandemente também, tá? E agora nós vamos para onde, hein? Depois da Fátima, nós vamos para a Ricarda Balbina, que tá ligada com a gente, trabalhando lá na chácara. Minha amiga, um abraço para você. Vida vai seguindo, né, querida? Tudo de bom. Obrigado aí pela participação. Manuelita, minha amiga, tá ligada também com a gente.
4: Bom dia, Luiz Nascimento.
0: Bom
4: aqui
0: dia.
4: É a dona Manuelita. Como você passou ontem?
0: Tudo ótimo.
4: Passou bem?
0: Graças a Deus.
4: Deus abençoe o seu programa e o seu dia.
0: Amém.
4: Aqui. Hoje eu vou pedir uma música mais cedo, que ontem eu pedi e não deu para passar, né? Já estava terminando.
0: Sim.
4: Aí se você puder passar para mim a música do Xande de Pilares, Jogue Essa Tristeza Fora. Eu ofereço para o meu neto Everton, que a avó, eu peço a você, que passa falando assim, a avó te adora,
0: Dona sim.
4: Manuelita.
0: Dona Manuelita.
4: A avó te ama.
0: Para o Everton.
4: Se você puder passar essa música oferecendo para ele, eu vou te agradecer muito.
0: Tá ótimo, vai tocar, tá bom? Bom dia. Oi, Gracinha.
5: Se eu soubesse com o que, eu pedi uma música para esse Neymar. Priscila, Aparecida, Sebastião Isabel, Margarida, Gil, Gilmar, minha Manuela Ferreira e todos meus colegas. A música Digo Sair de Casa, com Zezé de Camargo e Luciano.
0: Sim, essa a gente toca mais tarde um pouquinho, tá? Zezé de Camargo e Luciano. É, no Digo Sair de Casa, música linda, linda de Zezé de Camargo e Luciano. Boa, boa essa música, né? Bom dia também para minha amiga Elisângela, tá no bairro Matinha, ligada aqui na Manhã Maçã FM. E o Amado Batista cantando Amor de Verdade.

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2: É sucesso aqui na 106.9, a Rádio Mãe e o Açu FM. Nós tivemos então Luan Santana e Murilo Huff, Mesmas Palavras. Sabe o Endrick, que estava para sair do Real Madrid? Mais cedo eu falei do Endrick, porque agora ele é embaixador do Unicef aqui no Brasil. Isso mesmo. Comentamos, inclusive, com a Ana Flávia Domingos no plantão esportivo. E o Real Madrid decidiu que vai ficar com o Endrick. Real Madrid acertou a venda de outro jogador, abrindo espaço para a permanência do Endrick. Está de saída o Gonçalo Garcia. A imprensa garante que o atacante espanhol irá para o Fulham por 42 milhões de euros. E o brasileiro Endrick se apresentou ao clube na quarta e iniciou os trabalhos com o Mourinho. Então, vende o Gonçalo Garcia e continua com o Endrick. A notícia é que a gente traz para você do âmbito esportivo.
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2: A notícia em destaque para você na Rádio Manhã Açu. Nós temos uma manhã de sol aqui na cidade. Nesse momento, a temperatura está em elevação, chegando a 25 graus, umidade do ar em 53%. E tem possibilidade de 2% de chuva hoje aqui pra gente. A economia em destaque. A taxa de desocupação ficou em 5,4% no trimestre encerrado em junho de 2026, segundo a PNAD contínua divulgada hoje pelo IBGE. Com o resultado, a taxa caiu 0,7 ponto percentual em relação ao trimestre de janeiro a março de 2026, quando estava em 6,1%. Na comparação com o mesmo período do ano passado, abril a junho de 2025, a queda foi de 0,4 ponto percentual, já que a taxa era de 5,8%. Aquele caso do influenciador digital, um rapaz que não só agrediu verbalmente, mas fisicamente, duas garis em Santana do Manhuaçu. Você, né, que acompanha a programação da Rádio Manhuaçu, ficou sabendo desse fato aqui na Rádio Manhuaçu.

0: Iguaçu. E o influenciador é Diogo Henrique Calinsani. Ele compareceu voluntariamente à Delegacia Regional de Polícia Civil de Manhuaçu ontem, quarta-feira, para apresentar um pedido de retratação às duas garis de Santana do Manhuaçu. Num vídeo gravado, ele reconheceu que errou e pediu perdão pelas agressões ocorridas na madrugada da segunda-feira. Palavras dele: veio pedir desculpas, que é pouco, pedir perdão pelo ocorrido. Sei o que eu fiz, foi feio, mas estou arrependido e à disposição da justiça para prestar os demais esclarecimentos. Diogo Calinsani também afirmou que havia consumido grande quantidade de bebida alcoólica na festa e que estava sem utilizar uma medicação de uso contínuo. No documento entregue à Polícia Civil, ele pediu desculpas às trabalhadoras, aos familiares delas e às demais pessoas atingidas pelo episódio. Declarou que assume a retratação pública e que responderá pelos seus atos perante a justiça. A manifestação foi apresentada 2 dias depois da ocorrência registrada em Santana do Manhuaçu, como você tomou conhecimento aqui na Rádio Manhuaçu. Vamos falar agora sobre o movimento do dólar. Nesse momento, o dólar no câmbio comercial está operando em queda de 0,53%, vale R$ 5,07. O euro está em queda de 0,36%, cotado em R$ 5,82. Já a Bovespa opera em alta de 0,53%, 174.805,63 pontos. E Manhuaçu já se prepara, porque vem aí a comemoração dos 20 anos da implantação da faixa de pedestres no município. A campanha também vai relembrar a história do projeto Olho Vivo na Faixa, criada 2 décadas após uma mobilização da comunidade para reduzir acidentes e incentivar o respeito entre motoristas e pedestres. O Leonardo Medeiros tem mais detalhes para a gente aqui na manhã da Rádio Manhuaçu. Vamos acompanhar.
1: Representantes do CONCEP, da Polícia Militar, Corpo de Bombeiros, ACIAM e Departamento Municipal de Trânsito se reuniram para organizar as comemorações dos 20 anos da implantação da faixa de pedestres em Manhuaçu, que é celebrado agora no mês de agosto. Marinês Bragança, uma das conselheiras do CONCEP Manhuaçu. Marinês, quais foram as principais definições discutidas nesse encontro?
2: Bom, nós primeiramente, né, temos que lembrar que esse evento ele é um evento impactante para a nossa cidade. Nós somos referência na implantação e o uso correto da faixa de pedestre e nós queremos que isso seja permanente. A ideia de fazer essa comemoração é justamente para que a gente reforce e reimplante a ideia da campanha permanente Olho Vivo na Faixa. Bom, nós definimos algumas ações, ainda estamos em fase de organização, outras poderão surgir, mas em princípio, dia 8 de agosto, nós vamos dar esse pontapé inicial, nós vamos ter todo mês de agosto de comemorações. Dia 8, dia 13, dia 20 e 27 são os dias que nós definimos com algumas ações educativas de uso correto da faixa envolvendo tanto pedestre quanto motorista. Às vezes a gente pensa na faixa de pedestre só em relação ao motorista, mas o principal ator, o principal impactado com a faixa de pedestre é justamente o pedestre. Então nós precisamos trabalhar esses dois atores do sistema, né? Pedestre e motorista. Nós vamos, em princípio, envolver algumas escolas no município, porque se começarmos, né, com a educação de base, é claro que nós vamos ter uma campanha mais consistente. E também estamos trabalhando a ideia de constituir empresas parceiras da campanha Olho Vivo na Faixa. Né, grandes empresários que têm grande movimentação, que traz muita gente de fora para o comércio de Manhuaçu. A ideia também é trazer esses empresários para que eles adotem dentro dos seus estabelecimentos, seus estacionamentos, a ideia da empresa parceira, de um trânsito mais humano, né, a ser desenvolvido, difundido ali, às vezes, dentro do próprio empreendimento. Então, são algumas ações que já estão definidas, outras estão sendo estudadas, e a gente, claro, contando

0: aí com a mídia, com a nossa imprensa, a gente vai divulgando.
1: Olha, o calendário que você citou, dia 8, Monsenhor Gonzalez, dia 13, Escola Antônio Velerson, dia 20, Monsenhor Gonzalez, e dia 27, Cordovil Pinto Coelho. Qual que é a importância de desenvolver esse trabalho também com o público estudantil?
0: Exatamente, porque o público estudantil, né, crianças, adolescentes, eles conseguem impactar mais os adultos. E também, como eu já havia dito, é uma educação de base. A educação do trânsito, ele tem que começar na base, que justamente são as crianças e os adolescentes. Eles conseguem contagiar os adultos, conseguem, às vezes, até mesmo educar os adultos. Então, essa é a ideia.
1: E a empresa que quiser participar, qual que é a forma de manter o contato com o Concep?
0: Bom, eu vou dar o meu, né, contato, e nós também, a CIAN está veiculando esse contato com os empresários, né? Os empresários podem se dirigir diretamente ao Concep, né, o telefone 999-40-1454, né, se quiser a empresa aí participar conosco, embora ela vai ser procurada, e também a CIAN.
2: Ouvimos então a explicação da doutora Marinês Bragança sobre essa programação que está sendo feita para celebrar, comemorar os 20 anos da faixa de pedestre em Manhuaçu. E assim encerramos a edição do Girando. Mais notícias a qualquer momento, 10h42 da manhã.
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1: Esse é o som do Xande de Pilares na Rádio Manhuaçu, na sua manhã maravilhosa de quinta-feira. Tá escrito. E agora 10h47, daqui a pouquinho volto com você, lembrando que às 11 nós vamos trazer para você Saúde em Foco, aquela dica para nos dar aquela revigorada e, acima de tudo, aquela vontade, né, de melhorarmos ainda mais a condição da nossa saúde. É daqui a pouquinho na Rádio Manhuaçu, às 11 horas da manhã. Falecimento. Comunicamos com pesar o falecimento de Antônio Marcelino de Oliveira. O velório acontece no cemitério Campo das Flores até às 4 horas, 16 horas, quando acontecerá o sepultamento no mesmo cemitério. A família enlutada agradece as manifestações de carinho e convida amigos e parentes a se despedirem. Desejamos conforto a todos neste momento. Comunicamos com pesar o falecimento de Antônio Marcelino de Oliveira. 10h48.
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1: Segue a Manhã da Rádio Manhã Sul com você e pra você. A Melissa de São João do Manhã Sul tá dizendo: seu Nascimento, manda um bom dia pra gente. Quero mandar um bom dia pra vovó Nini e também vovô Nini e também vovó Nilda. E para o Heitor, que estão ligados, acompanhando a gente. Vó Nini e vó Nilda, né? Estão acompanhando a Rádio Manhã Iguaçu nesse momento. E o Heitor também está lá. Um abraço, tá? Tudo de bom para vocês aí no São Bento, em São João do Manhã Iguaçu. Em São João do Manhã Iguaçu, né? A Nini é que

0: que mora no São Bento, né? É, um bom dia também para nosso amigo, que tá ligado, sempre sintonizado aqui com a gente, é o Aminadab, né? Tá ligado em Martins Soares. A Gersione Lopes também mandou o bom dia dela. A Raquel da Silva, tá ligadinha na Vila Nova, curtindo também a 106.9, desde a manhãzinha e mandando aí um recado muito especial. Essa amiga nossa pediu Luan Santana. Eu já até toquei uma música do Luan Santana antes, mas vai o bom dia dela.
1: Bom dia, Luiz Nascimento. Eu sou Maria de Lourdes, aqui de Durandé.
0: Oi, minha amiga.
1: Gostaria de pedir uma música com o Luan Santana, pode ser qualquer uma dele. E ofereço para minha sobrinha, Chayenne, lá de Martins Soares, que está aniversariando hoje. E ofereço para minha colega Fabiana, lá no São José de Jeronídio. E ofereço também para meu esposo Edmar. Muito obrigada. Tchau, tchau.
0: Tchau, tchau. Até a próxima. Parabéns aí ao aniversariante, né? Fazer aniversário é bom demais. Ana Castela.

Henrique Juliano, a participação do Grelo nessa música aí, Paredões. Pessoal, daqui a pouco eu vou tocar essa música, que eu vou mandar um pouquinho agora pra você, mas daqui a pouco ela toca todinha na íntegra e você vai gostar de matar saudade aqui comigo. Vai ser essa aqui, ó. Na interpretação do Fábio Júnior. 11 horas da manhã, já já pra você.

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1: E a partir desse momento, Saúde em Foco aqui na Rádio Manhuaçu, trazendo aquela dica. E hoje o tema é umidificação. Não abra mão da umidificação. O inverno em algumas regiões pode ser bastante seco e isso pode desencadear doenças decorrentes do ressecamento das vias aéreas. Umidificadores, até mesmo uma bacia com água, toalhas molhadas e soro fisiológico podem ser ótimos aliados para manter o ambiente e as vias aéreas adequadamente umidificadas. Então, se você, de repente, tem aí muito ressecamento por conta desse tempo agora, das vias aéreas, é só você utilizar o umidificador, que você pode adquirir, mas se não tiver possibilidade, coloca no quarto um balde, uma bacia com água, uma toalha molhada, usa o soro fisiológico. Isso aí vai ser um ótimo aliado para você passar esse momento em que o ar está muito seco, tá? Então fica aí esta orientação do Saúde em Foco aqui na Rádio Manhuaçu. E amanhã tem mais!
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1: Na sintonia da Rádio Mossul, o Vitor, ele é lá dos Eliotas, está dizendo assim, Nascimento, bom dia para você. Manda um abraço para todos nós aqui, ligadinhos na Rádio Mossul. Valeu, Vitor. Felicidades, tá, para você, para a família, para todos aí ligadinhos na maior e melhor Amanhã Mossul FM. A minha amiga Terezinha, do bairro São Vicente, a gente falou agora há pouco sobre a questão das faixas. E ela mandou esse áudio aqui.
2: Nascimento, bom dia.
1: Bom dia.
2: Aqui você estava mencionando, a ouvinte sua estava mencionando o negócio das faixas de pedestre. Será que não tem como você pedir para eles renovar a faixa aqui do colégio, perto do colégio Tiradentes, não? A da BR, não? A da BR aqui do bairro São Vicente, não? Porque nem está dando para aparecer mais a faixa para a gente atravessar. E tá um perigo danado, que eu vou voltar às aulas, na volta às aulas das crianças. Aí eu queria te pedir você olhar com carinho para mim, para eles poderem renovar a faixa daqui do Pachá, aqui da BR, fazendo favor.
1: Tá certo, tá certo, minha amiga. Vai ter aí a celebração dos 20 anos. Eu acredito que nesse momento essas faixas vão ser revitalizadas, né? Porque é preciso realmente revitalizar. Muitas estão apagadas, né? Dado o recadinho, então, da nossa amiga. Maria da Glória, bom dia.
3: Bom dia, Luiz Nascimento. Tudo bem? Sou Maria da Glória. Aqui, Luiz Nascimento, se você puder, passa o Eduardo Costa, Deus é Caipira. Ofereço para todos da minha casa e para todos vocês, tá bom?
1: Tá bom. Com Deus. Maria da Glória, bom dia para você. Felicidades, tá? Muitas participações hoje pelo WhatsApp, como sempre, e amanhã tem mais, a partir das 7h30 da manhã, aqui no nosso Manhã do Ouvinte. É o 98818-8890, o Zap Zap da Manhã Sua FM. Recordando com Zezé de Camargo e Luciano.

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0: Esse é o Daniel na Rádio Manhuaçu. Grande Daniel, cantando pra gente aqui a música Eu Amo Amar Você. Teve também nessa sequência Alexandre Pires e Mato Grosso e Matias, Tentei Te Esquecer. Eduardo Costa, Deus é Caipira. E assim estamos chegando ao finalzinho de mais um Manhã do Ouvinte.
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0: Amanhã, se Deus quiser, 7:30 da manhã, novo encontro aqui na sexta-feira da Manhuaçu FM 106.9. Daqui a pouquinho o Padre Rafael vai estar com a gente, trazendo o Caminho Verdade e Vida dessa quinta-feira. E nós teremos, às 12 horas ao meio-dia, o Moreira Lopes com o programa Sintonia da Tarde. Para encerrar hoje, Oswaldo Montenegro, aquela música que fala da amizade, A Lista. E fiquem todos com Deus, até amanhã. Tchau, gente!

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Bom dia, meu querido irmão, minha querida irmã. Está no ar o nosso Caminho, Verdade e Vida desta quinta-feira. Nós nos encontramos aqui para refletir, meditar o Evangelho deste dia, desta quinta-feira, na 17ª semana do Tempo Comum. Que Deus abençoe imensamente a todos, que nós possamos ter este momento de reflexão, esse momento de leitura e reflexão do Evangelho deste dia. Bom dia aos ouvintes da nossa Manhuaçu FM 106,9. Você da cidade de Manhuaçu e também da região que nos acompanha neste momento. Bom dia aos nossos amigos trabalhadores, você do campo e da cidade que nos acompanha. Sejam todos bem-vindos ao programa Caminho, Verdade e Vida. Bom dia aos nossos amigos motoristas, você que passa aqui pela nossa região, pela nossa cidade, você que indo e vindo pelas estradas da vida, contem sempre com a intercessão de Nossa Senhora da Boa Viagem, com a intercessão de São Cristóvão, que Deus possa conduzi-los neste caminho, que indo e vindo de qualquer lugar que seja, possam ir com tranquilidade, livre de todas as intempéries das estradas, possam sempre contar com a tranquilidade, com a segurança em seu caminho. Aos nossos amigos motoristas, que façam uma boa viagem. Bom dia aos nossos amigos internautas, você que nos acompanha pelo aplicativo de nossa rádio na internet, que Deus abençoe imensamente. Você que nos acompanha pelo stream de nossa rádio, que Deus abençoe imensamente você de perto, você de longe. Sejam bem-vindos ao programa Caminho, Verdade e Vida. Vamos iniciar o nosso programa de hoje com a nossa primeira música, a música Ele Está Para Chegar, com o padre Ezequiel Dalpozo.

0: Meu querido irmão, minha querida irmã, nós ouvimos a música e ele está para chegar na voz do padre Ezequiel Dal Pozzo. Vamos à leitura e à meditação do Evangelho desta quinta-feira, 17ª semana do tempo comum. Você que tem o costume de nos acompanhar com a Bíblia, com a liturgia, a palavra de Deus. Localize conosco o Evangelho de Mateus, capítulo 13, versículos de 47 a 53. Evangelho de Mateus, capítulo 13, versículos de 47 a 53.
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0: O Senhor esteja convosco. Ele está no meio de nós. Proclamação do Evangelho de Jesus Cristo segundo Mateus. Glória a vós, Senhor. Naquele tempo, disse Jesus à multidão: O reino do céu é ainda como uma rede lançada ao mar e que apanha peixes de todo tipo. Quando está cheia, os pescadores puxam a rede para a praia. Sentam-se e recolhem os peixes bons em cestos e jogam fora os que não prestam. Assim

acontecerá no fim dos tempos. Os anjos virão para separar os homens maus dos que são justos, e lançarão os maus na fornalha de fogo, e aí haverá choro e ranger de dentes. Compreendestes tudo isso? Eles responderam: sim. Então Jesus acrescentou: assim, pois, todo mestre da lei que se torna discípulo do reino dos céus é como um pai de família que tira do seu tesouro coisas novas e velhas. Quando Jesus terminou de contar essas parábolas, partiu dali. Palavra da salvação. Glória a vós, Senhor. Meu querido irmão, minha querida irmã, o Evangelho deste dia traz a parábola da rede lançada ao mar e que apanha todo tipo de peixe. Essa rede, ela tem o significado de oportunidade que Deus dá a todas as pessoas. Não importa quem somos, Ele nos chama e Ele trata a todos nós com a igualdade de oportunidade. Porém, a diferença está na resposta que cada um de nós dá ao chamado que o Senhor faz. Em nossa caminhada, na nossa peregrinação neste mundo, nos são dadas muitas chances de crescimento. São as redes lançadas ao mar da vida. Mas chegará um momento em que essa rede será arrastada para a beira da praia, e lá fora na praia serão selecionados os peixes bons e serão colocados nos cestos do Senhor. E os peixes que não servirem, eles serão jogados fora, como aponta o Evangelho de hoje. Nós não podemos interpretar este texto apenas na visão da escatologia do fim dos tempos, mas na dinâmica da nossa história, aqui mesmo neste mundo, porque o reino dos céus começa aqui, agora, entre nós. A liturgia de hoje nos ensina a sermos discípulos missionários de Jesus Cristo, discípulos do reino dos céus, e discernirmos escolhas acertadas, sabendo selecionar o que é bom, o que não é bom, o que é de Deus, o que não é de Deus, distinguir o bem e do mal. Esta palavra, este evangelho, nos convida claramente a esta reflexão. Ora, o reino dos céus é comparado com uma rede lançada ao mar. Apanha todo tipo de peixe. A rede é a oportunidade de todas as pessoas. E essa comparação, ela é verdadeira, essa afirmação, ela é verdadeira, portanto, quando no fim ele diz, acrescenta: assim, pois, todo mestre da lei que se torna discípulo do reino dos céus é como um pai de família que tira do seu tesouro coisas novas e velhas. Como o Senhor dá oportunidade a todas as pessoas, como esses peixes que são atraídos, retirados dessas redes lançadas, assim também os fariseus, todos aqueles que se convertem ao discipulado, são chamados a retirar das suas coisas novas e velhas, retirar do seu passado aquilo que é ruim, as coisas velhas, aquelas coisas que não prestam, aquelas coisas que nos fazem viver no passado de pecado, e renovar a sua vida, colocar a sua vida nova, vida em Cristo, renovar a sua vida e colocar a sua vida em um seguimento, em um novo discipulado. Arranca coisas novas e velhas,
É o Senhor que nos arranca de nosso passado pecaminoso e nos coloca numa vida de santidade e nos atrai para essa vida. Nos chama a uma vida nova, é um chamado à santidade, um chamado de doação, um chamado de vida transformada. Nós somos chamados a viver essa vida e sermos colocados em cestos, ao sermos separados, não jogados fora, lançados fora, onde haverá choro e ranger de dentes, mas sim selecionados para o celeiro, para a cesta do Senhor. Meus irmãos, as oportunidades são nos dadas e o reino dos céus nos é oferecido. O reino dos céus é, portanto, para nós um tesouro precioso, e esse tesouro é oportunizado através de Jesus Cristo, como nos conta essa parábola de hoje. Vamos à nossa segunda música de hoje, a música Doa a Tua Vida, com a banda Amigos do Pai.

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1: Muito bem, meu querido irmão, minha querida irmã, nós acabamos de ouvir a música Doa a Tua Vida com a banda Amigos do Pai. Vamos para o nosso compromisso aqui na nossa paróquia de São Lourenço, começando por hoje. Hoje, às 18h10, nós temos missa na Igreja Matriz. Amanhã, nós temos missa também às 18h10 na Igreja Matriz. Lembrando que nós estamos já às portas da novena de São Lourenço. Nós daremos início à nossa novena no sábado, dia 1º. Então, no sábado, dia 1º, nós teremos o início da novena de São Lourenço às 19 horas. Então, dia 1º, sábado, às 19 horas, primeiro dia da novena de São Lourenço. A programação da festa de São Lourenço, ela já está disponível em cartazes, em folhetos. Nós já colocamos também essa programação nos nossos meios de comunicação, está disponível na internet. Nós temos o acesso a essa programação da novena de São Lourenço, então nós podemos buscar pelos diversos meios de comunicação. No Instagram da paróquia de São Lourenço, se você ainda não nos segue, busque o Instagram da paróquia de São Lourenço, arroba paróquia São Lourenço. Você procura então esse perfil da paróquia de São Lourenço e lá você vai encontrar a programação de toda a novena e a festa de São Lourenço. Nós já estamos ansiosos por este momento de início da nossa novena, que é no sábado, dia 1º, às 19 horas, nós daremos início à novena de São Lourenço. Hoje, às 18h10, nós vamos nos encontrar mais tarde, então, para a Santa Missa, e nós estaremos novamente retomando os avisos e nos avisos comunicando o início da novena, repassando a programação da novena de São Lourenço. Nosso agradecimento a todos que nos acompanharam até aqui. Pedimos, é claro, que continue ligadinhos aqui na nossa Mãe Uaçu, FM 106,9. Que Deus abençoe imensamente você, a sua família, o seu lar. Muito obrigado a todos que nos acompanham, que estão sempre ligadinhos na nossa Mãe Uaçu FM, aqueles que acompanham o nosso programa Caminho, Verdade e Vida. Que Deus abençoe imensamente a todos. Agradecemos aqui no estúdio Luiz Nascimento. Muito obrigado. Que Deus abençoe imensamente. Peçamos a bênção de Deus sobre nós, sobre a nossa casa, sobre a nossa família. O Senhor esteja convosco. Ele está no meio de nós. Pela intercessão de São Lourenço, pela intercessão de Nossa Senhora do Santíssimo Sacramento, desça sobre todos vós a bênção de Deus Todo-Poderoso, Pai, Filho e Espírito Santo. Amém. Aqui na nossa programação, próximo programa, Sintonia da Tarde com Moreira Lopes, próximo Caminho, Verdade e Vida, amanhã às 11h30. A nossa última música, Mesmo Sendo Deus, Comunidade Católica Shalom. Um grande abraço e fiquem com Deus.

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3: Chegando, alô gente, amigo, um abraço, carinho, a partir de agora aqui no Sintonia, vamos ficar juntinhos, hein? Tá tudo bem, tá na paz, tá na alegria, tá na mãe gostosa, hoje dia 30 de julho de 2026, é a quinta-feira, melhor companhia com você a partir de agora no Sintonia da Tarde, no Dia Mundial de Combate ao Tráfico de Pessoas e Dia Nacional do Cartaz. Também o seu aniversário, tô sabendo, tem gente na família aniversariando, no grupo de amigos, então comemore, gratidão pela vida. E aí, está tudo bem naquela alegria, que você possa levar também essa alegria, contagiar as pessoas, não é mesmo? Com o seu sorriso, com a sua presença, um grande abraço, um grande carinho para você, amiga dona de casa, para você que está aí no seu trabalho, na sua atividade, comércio, na sua oficina, na construção civil, e você que não perde nada do que acontece por aqui, sempre de ratinho ligado, acompanhando a programação da Mãe Uaçu FM 106,9, e aproveita também para estar interagindo, participando, deixando o seu recado através aí do nosso contato pelo WhatsApp, 33 988 18 88 90, e assim nós vamos ficar juntinhos a partir de agora. Eu convido você até às 4 horas, tem informação, prestação de serviço, utilidade pública, você interagindo, você participando, de onde quer que esteja, conta pra mim, ouvindo aí pelo aplicativo, ouvindo aí no seu radinho, é sempre muito bom

0: estar aí na sua companhia. Um abraço mais que especial para você que chegou agora, ligou seu radinho, para você que desde cedinho já acompanha a programação da Mãe Uaçu. Não perde nada do que rola por aqui, não é isso? E em instantes nós vamos ter como destaque, é só ficar ligado, o Artista da Terra. É aquele momento para conferir histórias de mineiros e mineiras, hein? Tem cada história curiosa, hein? Vale a pena conferir. Em instantes, o convidado do dia, que inclusive já está como destaque no site mãeuaçufm.com.br, está como destaque também no Face da Mãe Uaçu. Já já, então, o convidado do dia, o cantor, a cantora, a dupla sertaneja, o trio que você indica. E nós trazemos as músicas, a história de cada um. Não perca! Então é só ficar ligado, já já tem direto da redação. Notícias atualizadas do Tribuna do Leste. .com.br. As duas têm o Igreja Viva Catequese aí no seu lar, para você que está ligadinho acompanhando. Na quinta-feira da Mãe Uaçu tem o Toques e Dicas, que é uma boa receita, quer fazer diferente, quer aprontar na cozinha? Então é só ficar ligadinho com a gente. Informações do esporte em destaque, a consagração às 13h15 com a mensagem de otimismo, não perca. E por falar em otimismo, né? Quando você encontrar trevas diante de si, jamais esbraveje contra elas. Ao contrário, procure acender uma luz. Quando alguém errar, não condene, nem ataque. Acenda uma pequena luz diante dessa pessoa com seu exemplo. Nada melhor existe para ajudar aos outros do que mantermos nossa luz acesa. Então que você realmente seja exemplo, né? Que você seja referência, sempre com muito otimismo, com muita alegria. Nós estaremos juntinhos com você, agradecendo sempre pela oportunidade.
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0: Vai lá, não perde tempo não, deixa seu recadinho, daqui a pouquinho atendendo sempre com muito carinho. Pericles vem chegando, me leva, vamos juntos.

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2: 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E agora eu encontraço Michel Teló e Maiara Maraíza. E o modão doido. Vamos lá, meu tio 13.

0: Assim, com você cada vez mais pertinho, nesse clima da quinta-feira. E vamos conferindo. Hora certinha agora, 12:16.
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0: 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Inverno chegando e é hora de colocar aquela roupa quentinha, pois além de aquecer, a prevenção de doenças respiratórias é fundamental. 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
2: Cada vez mais pertinho, se juntinho nesse clima com muito calor humano, com muita energia. E você chegou agora, deixa lá seu recadinho através do WhatsApp da Manhuaçu. Fala para a gente como é que está aí a sua tarde, esse encerramento de mês. Amanhã acaba, hein? É, o mês de agosto vem chegando aí já no final de semana. E nós vamos aí sempre na melhor expectativa com você. Hugo Henrique, Léo Foguete. Terminou pra quê?

0: Recordar bom demais, hein? Principalmente uma música marcante como essa, hein? Johnny, com a interpretação de Don't Stop Believe, quer dizer, não pare de acreditar. Viva, acredite que tudo vai dar certo, por que não?
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0: Agora meio-dia, 31, falecimento.

família de Antônio Marcelino de Oliveira comunica com pesar o seu falecimento. O velório acontece no cemitério Campo das Flores, aqui em Manhuaçu, onde ocorrerá o sepultamento marcado para as 16 horas. A família enlutada agradece as manifestações de carinho e convida parentes e amigos a se despedirem. Desejamos conforto a todos neste momento. Comunicamos com pesar o falecimento de Antônio Marcelino de Oliveira.

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Com você, vamos em frente no Sintonia. E o ouvinte sempre gosta das mensagens para iniciarmos aqui a programação no, na sua tarde, né? No Sintonia. E lembrando que também nós temos aquela mensagem de otimismo, sempre a partir das 13h15, após a consagração à Nossa Senhora Aparecida. Tá? Boas mensagens. E para você que pediu, vamos lembrando, hein? Quando você encontrar trevas diante de si, não esbraveje contra elas, ao contrário, procure acender uma luz. Quando alguém errar, não condene nem ataque, acenda uma pequenina luz diante dele com o seu exemplo. Frei Mateus, Rio Negro Solimões.

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2: Se é emoção que você gosta, sintonia é essa mesmo, hein? Vamos juntos, depois do Julian César, agora tem Mano Walter, Raíssa é a rodada.

0: Tá feliz? Ah, é por aqui mesmo, hein? O clima na sua tarde de quinta-feira, esse sol brilhando, essa bela tarde, hein? E aí, já almoçou? Conta pra mim, o que é que tá arrumando? É, tá no trabalho, pelas estradas, e você que está aí visitando a região, de passagem, né, aqui na região, seja muito bem-vindo, tá? E você que está aí naquela viagem, você que está aí se preparando para aproveitar fim de semana que vem chegando, né? Os últimos dias aí das férias escolares ou mesmo do trabalho, que você aproveite bastante, tá? Vamos aí girando agora, meio dia e 46 aqui na Manhuaçu. 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

É, daqui a pouquinho eu tenho uma bela história de mineiro pra você. Fique ligadinho no Artista da Terra. Olá, meu dia 49, Léo Magalhães, Norinha.

0: Na sua tarde de quinta-feira, vamos em frente caminhando. A hora agora, meio-dia 58, chegou. Deixa seu recadinho, manda o seu abraço. WhatsApp da Mãe Uaçu fica aí sempre à sua disposição, tá? De onde quer que esteja, aqui em Mãe Uaçu, nas cidades da região e outras regiões, né? Aí pelo mundo afora, você acompanhando também pela internet, pelo aplicativo, pode deixar o seu recadinho. Agora, meio-dia 59.
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0: E hoje nós vamos trazer a história de um autor de histórias em quadrinhos. Ele, o Edgar Silveira Franco, conhecido como Edgar Franco. Nasceu em Ituiutaba em 20 de setembro de 1971. Também conhecido como Saime Pagé. E ele é autor de histórias e também formado em arquitetura, é doutor em artes e professor da Faculdade de Artes Visuais da Universidade Federal de Goiás. Como autor, o mineiro Edgar Silveira Franco, ou Edgar Franco, produziu diversos fanzines e quis também, especialmente no que convencionou-se chamar de quadrinhos poéticos filosóficos, que também conta com produções de autores como Flávio Calazans e Gazi Andraus. Como autor de histórias em quadrinhos, publicou nas revistas Quadreca, Brasília, Heavy Metal, Nectar, Metal Pesado, Quark, Fêmea Feroz, Ervilha, Mephisto, também da Inglaterra, a Dreyse Brit, também da Romênia, a BD, além de Alves Agartha, Transessência e Elegia, publicados pela editora Marca. E em 2023, o álbum Biosarber Drama, desenhado por Mozart Couto, publicado na coleção Ópera Brasil, da editora Ópera Gráfica. O mineiro Edgar Franco cunhou os neologismos atletos usado para definir androides e redes de computadores, criado com a junção de artificial e intelecto. E assim, com a definição de histórias em quadrinhos digitais, como as webcomics, com conteúdo multimídia. O eifavorismo, com misto de histórias em quadrinhos e aforismos. Criou também o universo compartilhado de ficção científica, conhecido como Aurora, ou Aurora Pós-Romana, criada em 2000 a partir do fanzine Biocyber Dream. E assim, em 2004, lançou o projeto musical Postman Tantra, universo explorado na parceria com Mozart Couto, da revista Atlectus e Pós-Humanos. E assim, com destaque para Ariadne e o Labirinto Pós-Humano e Brinquedo, explora temas como pós-humanismo, invasão alienígena, genética, telemática, robótica, biônica, cyborgs, também inteligência artificial e estropia. Com destaque hoje para o mineiro, o Edgar Franco. Ele foi colunista de um site, professor dos cursos de ciência da computação e arquitetura e urbanismo da PUC-MG entre 2001 e 2008. Professor adjunto de Faculdade de Artes Visuais na Universidade Federal de Goiás, onde também atua como professor permanente no programa de mestrado em cultura visual. E assim, hoje em destaque para você, a história de Edgar Silveira Franco, ou Edgar Franco, ele que é um autor de histórias em quadrinhos, formado em arquitetura, doutor em artes e professor da Faculdade de Artes Visuais da Universidade Federal de Goiás. Em destaque, mineiros e mineiras, para você, cada um com a sua história, o seu jeito de ser e também com destaque para a trajetória de cada um. É só ficar ligadinho.
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0: E hoje nós temos uma convidada, uma musa da música internacional. Chegando para você, quando são 1h06 da Manhuaçu, Mariah Carey com Vision of Love. Daqui a pouquinho, o destaque para a sua história. É só ficar ligadinho.

E assim hoje, Mariah Carey em destaque para você aqui na Manhuaçu FM 106.9. Legal, hein? Cantora de sucesso, famosa, compositora também, produtora norte-americana, nasceu em Nova York em 27 de março de 1969. Ela é conhecida por sua voz de 5 oitavas e o famoso registro de apito. É um dos maiores nomes da música pop mundial. Agora, bye bye. 1:09. E aí, gostando? Vamos lá.

Se tornou hoje Mariah Carey em destaque. Agora, I Stay More Love. Pra você, 1h13.

0: E sim, Mariah Carey, destaque no Sintonia no Convidado, está no nosso site, está no Face da Mãe ou a sua. Após o intervalo, tem mais música e também um pouquinho mais da história dessa cantora de sucesso.
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E aí, vamos em frente conferindo você agora, 1h20, a hora certa com Mariah Carey em destaque, I Don't Cry.

Hoje, destaque para a cantora Mariah Carey. Ela viveu momentos difíceis, né? Desde a infância, os pais se separaram quando ela tinha 3 anos de idade. Começou a cantar muito cedo com a ajuda da mãe, que era cantora de ópera. Trabalhou com back vocal antes de assinar contrato com uma gravadora. Lançou o primeiro álbum em 1990, alcançando enorme fama. Agora a música, ó Santa! 1:25.

E assim hoje, Mariah Carey, destaque aqui na Manhuaçu, 1h28. Agora tem Albiter. Daqui a pouquinho, mais informações sobre a sua trajetória.

E aí, Mariah Carey em destaque, obter demais, hein? Essa aí foi interpretado pelo Numify, pelo Michael Jackson e tantos outros cantores, né? E ela continua totalmente ativa em 2026. Lembrando que ela conquistou o título popular de rainha do Natal. Isso aí, isso é consagrado pelo enorme sucesso da música For Christmas You. E assim, ela apresenta novos projetos em 2026 em estúdio, com a vinda confirmada ao Brasil para shows especiais. A artista já retornou aos estúdios e trabalha na produção de seu próximo projeto de inéditas. E a cantora traz para os fãs do Brasil a turnê natalina Mariah Carey's Christmas. Em novembro de 2026, com apresentações em São Paulo, dia 17, no Rio de Janeiro, dia 21. Portanto, aí, um pouco da trajetória e algumas músicas com Mariah Carey para você, o Dautio. 1:34. Amanhã tem um novo convidado, hein? Gostou? Fala para mim, quer indicar o seu?

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2: Então está na hora, quinta-feira, 30 de julho de 2026, com você ligadinho aqui pela Manhuaçu, conferindo os fatos, as notícias atualizadas do tribunadoleste.com.br. Ana Flávia Domingos, tudo bem? Boa tarde.
5: Boa tarde, Moreira. Boa tarde também para os ouvintes do Sintonia da Tarde, começando mais um direto da redação. E eu começo falando sobre duas pessoas que foram presas e um suspeito é procurado por homicídio em reduto. É um jovem de 25 anos, ele acabou sendo morto a tiros na tarde de ontem, na MG-111, na altura do KM-88, próximo a um motel na zona rural de Reduto. Segundo a Polícia Militar, imagens de câmeras de segurança mostraram que a vítima chegou ao local na garupa de uma motocicleta conduzida por um homem de 29 anos. E durante as diligências, os militares identificaram contradições no relato do condutor, além da exclusão de conversas com a vítima e da ocultação das roupas utilizadas no dia do crime, e ele foi preso em flagrante. As investigações também apontaram um jovem de 18 anos como suspeito de efetuar os disparos e um homem de 27 anos como responsável por transportá-lo até o local. O homem de 27 anos foi preso, enquanto o suspeito de 18 anos continua sendo procurado. E durante a operação, a polícia apreendeu duas motocicletas, um celular, uma porção de maconha, quatro capacetes, R$ 250 em dinheiro, um projétil e uma jaqueta. E o caso segue em investigação.
2: É bem estranho, né? Aí nós temos a vítima e são dois elementos envolvidos, né? E um terceiro aí que teria conduzido, né, a... os autores aí, ou o autor, né?
5: Isso, exatamente. Quem fez os disparos é o de 18 anos, que está foragido, e os outros dois que foram presos, né, em flagrante, foi o de 29 anos e o de 27 anos, e a polícia continua procurando esse de 18, e as investigações acontecem, lembrando que esse homicídio ele foi na tarde de ontem, né, próximo ali à MG-111, no município de Reduto, aqui do lado de Manhuaçu. A gente fala também sobre a PAC de Manhuaçu, que está com um processo seletivo aberto para inspetor de segurança. E quem tiver interesse pode estar fazendo, né, até o dia 7 de agosto. E entre os requisitos estão ser do sexo masculino, possuir CNH, categoria B, e ter interesse em conhecer a atuação e atuar, né, conforme a metodologia PAC. Então, para mais informações, o pessoal pode estar entrando em contato pelo telefone 33-99197-0083 ou pelo e-mail processoseletivoapacmanhuaçu@gmail.com, o C sem cedilha.
2: Perfeito, né? Inspetor de segurança, vaga é aberta aí para você na PAC, né? Quem sabe aí você preenchendo os requisitos possa estar lá integrando essa instituição que presta um serviço realmente muito relevante, não é?
5: Isso, exatamente. Quem tiver interesse pode estar acessando o nosso site lá e estar conferindo. Ainda falta um período, né? Tem 7 dias aí para fazer essa inscrição e participar, né,

0: E assim, no destaque, hoje tivemos Mariah Carey, Pra Você, Sua Vida, uma trajetória de sucesso e músicas.
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0: do processo seletivo. E a gente fala também sobre Manhuaçu, que está se preparando para celebrar 20 anos da faixa de pedestres aqui no município. E a campanha, ela vai relembrar, né, a história do projeto Olho Vivo na Faixa, criada há 2 décadas após uma mobilização da comunidade para reduzir acidentes e incentivar o respeito entre os motoristas. Lembrando que essa comemoração desses 20 anos é no mês de agosto e aí vai ter uma programação completa, né, a partir do dia 13 de agosto até o dia 27 de agosto. O pessoal vai estar podendo conferir, né? É importante relembrar, mas é importante frisar também o pessoal aqui de Manhuaçu dessa importância, tanto dos motoristas quanto dos pedestres, né, das faixas de pedestre, que deve passar sempre na faixa para não ter nenhum eventual acidente, e os motoristas também ficarem atentos, né, à medida que for chegando ali próximo de uma faixa, para evitar acidente, né. A gente vê aí alguns lugares que tem tido muitos acidentes com faixa de pedestres, e é importante todo mundo ter essa atenção.
1: São 2 décadas, né? E essa comemoração agora em agosto, conforme a Ana lembra aí na matéria, e logicamente que no início não foi fácil, né? Muita resistência por parte de pedestres, motoristas, né? Mas com o tempo vai se adaptando e o trânsito ele vai só aumentando, a quantidade de pessoas circulando também. E essa educação no trânsito realmente colaborou bastante, né, para que nós pudéssemos ter um trânsito, mesmo se não é o melhor, mas ter, né, um bom resultado aí. E logicamente que uma iniciativa que foi iniciada a partir de alguns registros de acidentes que ocorreram em determinados locais, em especial aqui no centro, próximo à Escola Estadual Monsenhor Gonzalez. E lógico que vai ser oportuno depois trazer toda essa história e todo esse trabalho que foi desenvolvido ao longo desses 20 anos.
0: Isso, exatamente. A primeira faixa foi ali em frente, né, Escola Monsenhor Gonzalez. Inclusive vai ser uma das faixas que a gente vai estar trazendo, né? Como eu falei, vai ter uma programação completa. E é importante ter essa educação, apesar de que ainda as pessoas precisam entender também, né? É necessário sempre passar na faixa de pedestre, ter atenção também, olhar certinho para ver se o carro parou ou não. Ver se não vem alguma moto ali também, porque às vezes pode aparecer. Então é super importante todo mundo ter essa atenção. Inclusive tivemos registros de... Teve a última morte, né, em relação à faixa de pedestre, foi de uma senhora que acabou falecendo aqui no centro de Manhuaçu, né, após um jovem acabar atingindo ela na faixa de pedestre. Então é importante todo mundo ter essa atenção aí para evitar acidente e o pior, né, a morte.
1: Eu acredito que por motivo desta comemoração dos 20 anos, será importante também a gente ter a revitalização de faixas, né? Vários pontos aí que não se vê mais a pintura das faixas, né?
0: O departamento de trânsito até fala, né, que está sendo feita essa reestruturação. Começou pelos distritos, adentrando aqui para dentro do município, né? E frisar também que é necessário olhar não só para o centro da cidade, mas para os bairros também, né, que necessitam, porque tem muitos bairros aqui de Manhuaçu que acabam sendo muito movimentados e não possuem a faixa de pedestre. Então, tem que ter essa atenção também.
1: Lembrou aqui, já que citou não apenas na região central, né, e outras áreas da cidade, outros pontos, ao longo da BR-262, né, a gente observa também que existiam as faixas para a travessia, né? Demarcação. Mas aí com o tempo, aí já não tem mais. O pessoal que acostumou a atravessar, logicamente, fica dependendo da boa vontade dos motoristas também.
0: E aí depende dos motoristas que conhecem a localidade e sabem que ele tem faixa, porque como está apagado, eles não têm esse conhecimento, né? Quem não é aqui da região. Então acaba interferindo, corre risco, né, até de algum acidente, porque está numa velocidade ali muito maior do que dentro da cidade. Então precisa também fazer essa revitalização e atenção também, né, por parte dos motoristas e de quem está passando, porque não adianta nenhum dos dois passar por cima de ninguém, porque pode acabar em tragédia.
1: Ok, Ana, muito obrigado aí pela participação. Maiores informações aí no site tribunadoleste.com.br.
0: Sim, Moreira, lá tem mais notícias, o pessoal pode estar conferindo e eu volto amanhã.
1: Em destaque para você, aqui na Manhuaçu, direto da redação. Hora certa, agora 1h47.
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1: E assim nós vamos em frente. Chegou agora, ligou seu radinho, deixa seu recado, manda o seu alô, a sua mensagem, digita aí, manda mensagem voz pra gente, tá? E nós vamos atender a todos com muito, mas muito carinho. Faça igual aqui a Melissa, que é lá de São João do Manhuaçu. Tudo bem, Melissa? Oi, um abraço para a vovó Nini, vovó Nilda e pro Heitor, pra Vanusa e todos que estão aí ligadinhos, abraçando também a Natália e Anthony. Hortália e o Augusto. Opa, toda a galera ligadinha aí com o peão tatuado, hein? Geninho, Mariana Fagundes.
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0: também a Maria Aparecida, elas estão acompanhando a programação, vão trabalhando, não é mesmo? No ateliê lá de costura, um abraço para vocês aí, tá? E toda a turma aí da comunidade do Bom Jardim. Vamos aí conferindo, mais abraço, mais alô.
1: Bom dia, boa tarde. Vai indo, Bar Martim. Interessam tudo, a rádio, todos os colegas que estão ouvindo, Bar Martim, Coque Rural, Martim, Padinjão, Mano Natal.
0: Beleza, abração pra você, muito obrigado aí pela sintonia, tá? Agora tem Contra o Beat com Teodoro Sampaio. E se ela me largar?

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1: E assim nós vamos em frente, conferindo a hora agora, 1h52. E aí, ligado, conta pra mim, deixa eu mandar um abraço, Vanusa.

0: E aí, você curtindo a tarde aqui na Manhuaçu, em casa hoje tá mais quentinho? É, a tarde hoje com muito sol, muita energia positiva, Alexandre Pires e Glória Estefan Santos Santo.
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0: Hora certa, conferindo, 2 horas da Manhuaçu. E atenção, falecimento. A família de Antônio Marcelino de Oliveira comunica o seu falecimento e convida a todos para o sepultamento. Vai ser hoje às 16 horas. O velório acontece no cemitério Campo das Flores, aqui em Manhuaçu. A família enlutada agradece as manifestações de carinho e convida amigos e parentes a se despedirem. Desejamos conforto a todos neste momento. Comunicamos com pesar o falecimento de Antônio Marcelino de Oliveira.
2: Dicas e cuidados práticos para o inverno. Evite tomar banhos muito quentes. Tomar banho muito quente é ruim, porque a água quente remove a camada protetora e altera o pH e a microbiota natural da pele, deixando-a mais ressecada. O banho deve ser morno e rápido, dê preferência a sabonetes neutros ou hidratantes.
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0: E assim nós vamos em frente com você na tarde da Mãe Uaçu. E agora vem chegando o momento do Igreja Viva e a comunicação do Padre Rafael Henrique. A transmissão é simultânea pelo Facebook da Mãe Uaçu.
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2: Olá, meu querido irmão, minha querida irmã, está no ar o nosso Igreja Viva, este momento em que nós estamos fazendo a leitura de um documento da Igreja, recordando a nossa catequese inicial, aprimorando a nossa catequese permanente, momento em que nós ouvimos a tradição da Igreja através dos bispos, através dos sínodos, e neste instante do Igreja Viva, nós estamos na leitura da exortação apostólica pós-sinodal Verbum Domini, do Santo Padre Bento XVI, sobre a Palavra de Deus na vida e na missão da Igreja. Nesta exortação apostólica, nós continuamos a leitura do número 92, que vai nos dizer o seguinte. São Paulo nos ilustra com a sua vida o sentido da missão cristã e a sua originária universalidade. Pensemos no episódio do Areópago de Atenas, narrado pelos Atos dos Apóstolos. O apóstolo das nações entra em diálogo com homens de culturas diversas, na certeza que o mistério de Deus, conhecido ou desconhecido, do qual todo homem tem uma certa percepção, embora confusa, revelou-se realmente na história. O que venerais sem conhecer é o que eu vos anuncio. De fato, a novidade do anúncio cristão é a possibilidade de dizer a todos os povos: ele mostrou-se, ele em pessoa, e agora está aberto o caminho para ele. A novidade do anúncio cristão não consiste num pensamento, mas num fato: ele revelou-se. Muito bem, meus queridos irmãos, minhas queridas irmãs, nós aqui neste número 92 compreendemos então que esta universalidade do anúncio, da nossa missão, aquilo que nós devemos cumprir, é fazer com que este Deus conhecido, desconhecido, este Deus chegue ao coração até mesmo daqueles que não o conhecem, mas o veneram, mesmo desconhecendo. Fazendo como São Paulo disse, este Deus, o qual venerais, ao qual não conheceis, é o Deus que eu vos anuncio. Portanto, nós somos convidados a nos deixar ser conduzidos e conduzir esta nossa missão de discípulos missionários, fazendo-se assim com que a palavra de Deus chegue aos confins do universo pela nossa ação missionária, pelo nosso discipulado e o nosso seguimento. Que Deus abençoe imensamente você, abençoe o seu lar, abençoe a sua família. Um grande abraço. Fiquem com Deus e até o nosso próximo Igreja Viva.

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1: E assim nós tivemos o Igreja Viva e a comunicação do Padre Rafael Henrique na sua tarde de quinta-feira, 30 de julho, conferindo agora são 2 horas e 10 minutos. De volta amanhã, neste mesmo horário. Fique ligado.

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5: E agora vem chegando Lagom, meu esquema. E a hora, gente, agora 12h12.

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7: Que legal, e com você, vamos em frente na quinta-feira, 30 de julho, destacando Toques e Dicas, que é uma receita legal, aquela para fazer a alegria de muita gente. É uma sobremesa tradicional que o chefe Eliacir traz hoje, confira.
8: Boa tarde, ouvintes do Toques e Dicas. A nossa receita de hoje é manjar branco, um dos mais tradicionais doces da nossa culinária brasileira. Então, caneta e papel, vamos anotar os nossos ingredientes. Uma lata de leite condensado, a mesma medida de leite de vaca, uma metade da medida de leite de coco, 3 colheres de maisena, uma lata de ameixa em calda. Como vamos preparar aí o nosso manjar? Coloque numa panela o leite condensado, o leite de vaca e o leite de coco. E misture bem em fogo bem baixinho, tá? E acrescente a maisena e deixe ferver.

0: até engrossar. Numa forma de pudim, coloque as ameixas com um pouco de caldo. Preencha a forma com a massa, deixe esfriar e coloque na geladeira. Se você quiser experimentar uma variante, né, que não é a tradicional, você também pode usar abacaxi em calda em vez da ameixa. Até o nosso próximo encontro, se Deus assim nos permitir. E um beijo repleto de sabor.
1: Maravilha, hein? Aí tem alternativa também, né? Se você quiser, pode experimentar o abacaxi ao invés aí das ameixas, né? Então tá aí esse manjar branco, que é uma receita deliciosa, maravilhosa. E pode fazer parte aí do seu final de semana. Que tal, hein? É criatividade para colocar em prática. Agora são 2h23.
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E aí, nós conferimos assim o destaque na tarde pela Mãe Uaçu, Israel e Rodolfo, pequenas brigas. E antes nós tivemos Diego e Vitor Hugo com Moça pra Casar. E a hora, conferido agora 12h32.

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1: Muito bem, vamos lá. Destacando para você na quinta-feira, 30 de julho. Daqui a pouquinho tem o momento especial para informações do esporte, para você ficar aí antenado com o que anda acontecendo, né? E o levante aí da União Europeia quanto à questão da FIFA, tá? Fique atento, ligado aí. E agora vem chegando mais uma que toca para você nesse clima super especial. De onde quer que você esteja, aqui na Mãe Uaçu acompanhando. Um abraço muito especial para a Elizabeth Aparecida, com um abraço para todos os seus familiares, alusão muito especial para todos aí, tá? E nós vamos com mais uma que toca nesse clima super legal na quinta-feira da Mãe Uaçu, lembrando que às 3 horas tem a consagração à Nossa Senhora Aparecida. E aí, é nesse ritmo que nós vamos com Raça Negra, chegando com a Cigana.

0: Sintonei você e a hora, agora 12h41, Xande de Pilares, ainda bem.
1: Homenagem à minha
0: vamos lá, daqui a pouquinho informações do esporte.
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0: E aí, gostou? É assim, a Sintonia da Tarde, mais emoção com você.
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0: E assim nós vamos em frente com você, informando aí as informações do esporte com destaque para o futebol. E a seleção brasileira já conhece os primeiros adversários que vai enfrentar após a Copa do Mundo de 2026. É isso aí, a CBF divulgou hoje os rivais, as datas e os locais dos próximos jogos do Brasil. Os dois primeiros compromissos serão contra a Austrália, lá na Austrália. Os duelos estão marcados para 25 e 29 de setembro. Depois, em 3 de outubro, o Brasil vai visitar a Índia. Os horários ainda não foram detalhados pela entidade. Rodrigo Caetano, coordenador da seleção, destacou os confrontos e falando que a Austrália se classificou na fase de grupos, foi eliminada na segunda fase da Copa, mas demonstrou evolução muito grande. Contra a Índia, a questão técnica e um agradecimento aos indianos, que demonstraram durante a Copa um enorme carinho e torcida pela seleção brasileira. E para o Carlos Ancelotti, técnico, essa vai ser uma oportunidade para conhecer jovens jogadores. E já confirmou o fim do ciclo de alguns atletas, como o lateral Danilo, o volante Casimiro e o atacante Neymar. E agora quer rejuvenescer a seleção brasileira com os talentos que o Brasil tem, tanto jogando futebol brasileiro quanto no exterior. E uma cena que aconteceu ontem no Campeonato Brasileiro acabou chamando a atenção. É uma cena curiosa entre o atacante Hulk do Fluminense e o árbitro Rafael Claus, no jogo entre Fluminense e Bahia, acabou viralizando. O jogador derrubou o profissional no Maracanã e gerou brincadeiras nas redes sociais. O lance ocorreu aos 27 minutos do segundo tempo. Hulk correu para receber a bola, mas o árbitro Claus deu um passo para trás e entrou em rota de colisão. O volante Hércules tentou tocar para o camisa 7, mas a bola parou nas mãos do árbitro, que paralisou o jogo e deu aquele sorriso. Nesse momento, o meia Everton Ribeiro até brincou e pediu cartão amarelo ao jogador do Fluminense. A cena foi parar em vários portais, inclusive de outros países. Atropelou, brincou um dos internautas. E assim, essa cena que acabou viralizando, né? Envolvendo o Hulk e o árbitro do jogo Fluminense e Bahia. E a crise entre a UEFA e a FIFA ganhou um novo capítulo hoje. As 55 federações filiadas à entidade europeia concordaram em reunião de emergência em boicotar as competições organizadas pela FIFA, incluindo a Copa do Mundo. Caso Gianni Infantino mantenha o projeto de criar uma empresa para administrar os ativos comerciais do torneio e vender parte dela a investidores privados. A decisão representa a reação mais dura até agora ao plano anunciado pelo presidente da FIFA, que prevê a criação da FIFA Forward Enterprise, subsidiária responsável por concentrar os direitos comerciais de transmissão, patrocínio, licenciamento e operação dos torneios da entidade. A FIFA afirma que manteria o controle da governança do futebol e que o projeto depende da aprovação das associações nacionais. Campeonato Brasileiro, a 21ª rodada, nós tivemos partidas ontem com destaque para o Mirassol, que venceu o Remo por 2-1, melhorou a sua classificação, saiu da zona de rebaixamento. O Inter, que empatou com o Flamengo em 1-1 no estádio Beira-Rio. Fluminense e Bahia não saíram do 0-0 e o Vitória perdeu para o Palmeiras por 4-0 e as polêmicas à parte. Com isso aí, mais lida que nunca o Palmeiras. O Corinthians joga hoje às 19h30 com o Atlético Paranaense na Neoquímica. No Couto Pereira, o Coritiba recebe o Cruzeiro. Classificação de momento, Palmeiras 47, Flamengo 39, Atlético Paranaense 36, Fluminense 34. Destaque também para a zona de rebaixamento, o Grêmio com 22 pontos, o Vasco agora 18º com 21 pontos, Remo 19º, 21, Chapecoense com apenas 10 pontos, lanterna da competição. Hora certa, conferindo agora, são 12h49.
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2: E aí, vamos em frente, você ligado aqui na Manhuaçu. Conta pra mim.
3: Ô, Murilo.
2: Opa!
3: Boa tarde.
2: Boa tarde. Fala comigo. Fala de volta.
3: Essa música aí, pode ser sua escolha aí. Café pra todos nós aqui da Barra da Água Limpa. E mais se com Deus esses todos.
2: Valeu, grande abraço, hein? O Gilberto também tá ligadinho, trabalhando, radinho ligado. E o nosso amigo Antônio Carlos também tá aí, né? Ô, Antônio, um abraço para você, muito obrigado aí pela sintonia, tá? A nossa ouvinte, a Áurea, alusão para você, todos que estão aí acompanhando em Bom Jesus. Agora tem Skank. É proibido fumar. Vou lá, 2h53.

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1: E agora vem chegando o momento da consagração à Nossa Senhora Aparecida, na quinta-feira aí no seu rádio, e essa transmissão direto de Aparecida, São Paulo.

0: Saudamos fraternalmente todos vocês, queridos peregrinos de Nossa Senhora, presentes aqui no santuário para rezar esta hora bendita da consagração a Nossa Senhora. Também saudamos fraternalmente todos os que rezam conosco através do Santuário ao Vivo e também através da Rádio Aparecida e todas as emissoras que retransmitem esta hora bendita da consagração. Que todas as rádios, com seus diretores, colaboradores, tenham sempre a paz e a bênção de Deus por meio de Maria. Em nome do Pai, do Filho e do Espírito Santo.
1: Amém.
0: O anjo do Senhor anunciou a Maria.
1: E ela concebeu do Espírito Santo.
0: Eis aqui a serva do Senhor.
1: Faça-se em mim segundo a vossa palavra.
0: E o Verbo de Deus se fez homem.
1: E habitou entre nós.
0: Ave Maria, cheia de graça, o Senhor é convosco. Bendita sois vós entre as mulheres. E bendito é o fruto de vosso ventre, Jesus.
1: Santa Maria, Mãe de Deus, rogai por nós, pecadores, agora e na hora de nossa morte. Amém.
0: Rogai por nós, Santa Mãe de Deus,
1: para que sejamos dignos das promessas de Cristo.
0: Oremos. Infundi, Senhor, vos rogamos, a vossa graça em nossos corações, para que nós que conhecemos pela anunciação do anjo a encarnação de Jesus Cristo, vosso Filho, por sua paixão e morte na cruz, cheguemos à glória da ressurreição, pelo mesmo Cristo, Senhor nosso. Amém. Amém. Nossa Senhora Aparecida,
1: rogai por nós.
0: Podem assentar-se um cadinho, viu, meu irmão? Um pouquinho. Vamos refletir um pouquinho da palavra de Deus nesta hora tão bonita, tão bendita da consagração, não é mesmo? E quando nos aproximamos de Nossa Senhora, nos aproximamos de Jesus. Quando amamos Nossa Senhora, nós estamos amando também Jesus. Por quê? Não existe filho sem mãe, não existe mãe sem filho. Portanto, sem Nossa Senhora, que é mãe, não temos Jesus. Sem Jesus, não somos igreja, não somos povo de Deus, não sabemos o caminho a seguir. Então, Nossa Senhora quer que escutemos sempre o Evangelho de Jesus. Aquilo que ela falou nas bodas de Caná continua falando para o coração duro do homem e da mulher nos dias de hoje, né? A indiferença, aliás, pior do que não ter fé, é tornar-se indiferente para com as coisas de Deus. Isto é terrível. O moço chegou outro dia e disse para mim: eu quero ter fé, mas eu não consigo ter fé. E a gente conversou bastante. A pergunta é: será que ele não tinha fé mesmo? Se ele estava querendo ter fé, Deus estava com ele. Claro que aí a gente conversou esclarecendo, espero que tenha ajudado a este moço a redescobrir o tamanho da sua fé, do amor dele para com Deus. O que que diz a palavra de Deus para nós hoje? O profeta Jeremias, principalmente, na leitura da missa hoje, vai dizer que Deus cuida de nós como um oleiro cuida do vaso. Todo mundo sabe o que é um oleiro, né? Quem já viu como é bonito ele pegar um punhado de barro disforme, começa a amassar com as mãos, começa a modelar e começa a ali brotar a sua obra. coisa boa e bonita, é dom de Deus. A imagem de Nossa Senhora também foi amoldada com as mãos. Ela é de barro, feita de barro cozido. A imagem pescada por João Alves Felipe Pedroso Domingos Garcia em 1717, no Rio Paraíba. Aquela imagem que está lá, no seu nicho que você passa, é aquela imagem. Coisa de Deus. Pesca da imagem é de Deus, não é coisa humana, não. A imagem é um sinal, e que amamos tanto, e como é bom a gente poder estar pertinho. Se pudéssemos, íamos colocar a imagem diante

0: de você. Mas a imagem já foi quebrada, é preciso cuidado, né? Lembra-se em 1978, lá na Basílica Histórica. Mas, meus queridos, quem fez a imagem trabalhou com suas mãos, foi amoldando esta peça tão bendita, a imagem da Imaculada. Chamamos Nossa Senhora Aparecida, mas a imagem é da Imaculada. Ela está grávida. A imagem transparece a gravidez. Por isso, imagem da Imaculada, aquela que gerou Jesus no seu seio por obra de Deus. Então Deus quer nos amoldar também como obra dele. Jesus vai nos amoldando com a sua palavra. Para quê? Para que eu possa ser pescado na rede, como fala o Evangelho. O Evangelho fala da pesca, da rede que é arrastada para a praia e que trouxe todos os peixes, aqueles que serviam e aqueles que não serviam, peixe bom e o peixe ruim. E Jesus vai dizer assim: olha, a separação dos peixes que servem e não servem será no fim do mundo. A imagem da rede é a imagem do reino. A proposta do reino de Deus, que é Jesus, Jesus é o reino para toda a humanidade. Quem é o peixe ruim? O que rejeita a proposta do reino? O que faz um presidente de um país trabalhar a favor da guerra? Impor custos, problemas para outras pátrias que nem a nossa? E tem gente que bate palma. Que pena, porque quem é de Deus não trabalha pela guerra, nem impõe peso sobre os outros. Quem faz isso não é de Deus, é o peixe ruim da rede. A gente tem que olhar isto. Ele tem a oportunidade de se salvar? Tem, mas nós temos que olhar também que isto não é de Deus. Portanto, o Evangelho é bastante sério e Jesus quer que a nos amoldar com suas mãos benditas, divinas, para que sejamos obra de Deus no mundo. Meus caros, não rejeite esta palavra de Deus, que é manifestação do amor de Deus por nós. A palavra de Deus, a palavra de Jesus é o amor de Deus presente entre nós. Ame esta palavra, medite esta palavra, plante como uma semente esta palavra no seu coração, para que você seja forte na fé, firme na esperança, cheio de amor para com os irmãos e irmãs. O caminho de Jesus é o amor. E o amor, a misericórdia, vão nos amoldando, nos fazendo adultos maduros na fé. E Nossa Senhora, a Mãe Bendita do Redentor, ajude a mim como padre, cada um de nós, você como sacerdote, porque todo mundo aqui tem o sacerdócio batismal. Batismal, viu? E isto, sacerdócio batismal, sim. Que Deus ajude você a viver o seu batismo e ser sinal de Deus onde você estiver. Vou dar a bênção da água. Fique de pé. Estenda a sua água aqui no santuário. Você em sua casa, segura esta água que você tem e que pede para que Deus abençoe. Abençoe o seu coração também, na sua intenção de possuir a água, para que ela seja abençoada. A nossa proteção está no nome do Senhor,
1: que fez o céu e a terra.
0: O Senhor esteja convosco.
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0: Ó Pai de bondade, que a vossa bênção venha sobre vossos filhos e filhas, venha sobre a água que eles vos apresentam, para que a

ela se torne um sinal da vossa bondade, da vossa misericórdia, da vossa graça, e que a vossa graça alcance o coração dos doentes, dos que estão sofrendo, para que recuperem a saúde e a paz, para que os desanimados se reanimem na vida, dom do vosso amor, e para que tenham mais esperança. E que esta água também, Senhor, que nos dais por vossa bondade, torne-se um sinal do nosso batismo, como fonte que jorra para a vida eterna. Em nome do Pai, do Filho, do Espírito Santo. Amém. E olhando para a imagenzinha de Nossa Senhora, vamos todos rezar com toda a fé, com toda a piedade, a consagração. Ó Maria Santíssima, pelos méritos de nosso Senhor Jesus Cristo, em vossa querida imagem de Aparecida, espalhais inúmeros benefícios sobre todo o Brasil. Eu, embora indigno de pertencer ao número de vossos filhos e filhas, mas cheio do desejo de participar dos benefícios de vossa misericórdia, prostrado a vossos pés, consagro-vos o meu entendimento, para que sempre pense no amor que mereceis. Consagro-vos a minha língua, para que sempre vos louve e propague a vossa devoção. Consagro-vos o meu coração, para que depois de Deus vos ame sobre todas as coisas. Recebei-me, ó Rainha incomparável, vós que o Cristo crucificado deu-nos por mãe, no ditoso número de vossos filhos e filhas. Acolhei-me debaixo de vossa proteção, socorrei-me em todas as minhas necessidades, espirituais e temporais, sobretudo na hora da minha morte. Abençoai-me, ó celestial cooperadora, e com vossa poderosa intercessão, fortalecei-me em minha fraqueza, a fim de que, servindo-vos fielmente nesta vida, possa louvar-vos, amar-vos e dar-vos graças no céu por toda a eternidade. Assim seja. Cante

0: Ele está no meio de nós.
1: Por intercessão de Nossa Senhora Aparecida, a bênção de Deus Todo-Poderoso, Pai, Filho e Espírito Santo, desça sobre vós, aqui no santuário, sobre vós em suas casas, e permaneça para sempre.
0: Amém.
1: Saudemos Nossa Senhora, povo de Deus. Ela é nossa mãezinha. Viva Senhora Aparecida! Viva Cristo! Obrigado, meu irmão, minha irmã. Diga obrigado quem está do seu lado. Fala, obrigado, viu? A gente não fala obrigado, fala obrigado. Tá bom? Deus abençoe você, viu? Daqui a pouquinho, por bondade do Padre Adenilton, ele vai dar a bênção e eu vou chispar daqui, viu? Você não me segura, não, que eu preciso ir embora. Eu tenho um casamento para fazer, senão o noivo foge. Viu? Isso. Cantemos todos com alegria.

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Você sabia que a palavra é um dos maiores dons concedidos ao ser humano? Por meio dela, somos capazes de expressar sentimentos, transmitir conhecimento, confortar corações e fortalecer aqueles que caminham ao nosso lado. Quando escolhemos palavras de incentivo, respeito, compreensão e amor, estamos ajudando a construir pessoas mais confiantes, famílias mais unidas e uma sociedade mais humana. Em um mundo onde as críticas, os julgamentos e as ofensas parecem ganhar cada vez mais espaço, torna-se ainda mais importante sermos instrumentos de paz por meio das nossas palavras. Que através da palavra, sejamos capazes de aliviar as dores, semear esperança, promover reconciliação e inspirar coragem. Antes de falar, vale sempre refletir. Aquilo que vou dizer vai construir ou destruir? Vai aproximar ou afastar? Irá levar paz ou provocar conflitos? Aí está uma simples reflexão que pode evitar muitos desentendimentos e fortalecer relacionamentos. Palavras pronunciadas com amor possuem a capacidade de curar feridas invisíveis, restaurar amizades e devolver a confiança àqueles que já não acreditavam mais em si mesmos. Que façamos da nossa voz um instrumento de bondade e de esperança. Que nossas palavras sejam sementes lançadas em solo fértil, produzindo sempre frutos de alegria, fé, respeito e também solidariedade.

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2: E agora Zé Neto e Cristiano, cheiro de volta.
3: Respondeu minha mensagem.

0: Mas foi uma volta por si.
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3: E aí, com você, vamos em frente. Já na reta final aqui do Sintonia, aquele abraço. É a super quinta-feira, hoje dia 30 de julho, Dia Mundial de Combate ao Tráfico de Pessoas. E deixa o seu abraço, o seu alô, vai lá.
4: Oi, Maurício, opa! Tudo bem com você? Aqui quem fala é a Aureliana aqui do Corvo Tacaral.
3: Oi, Aureliana.
4: Um alô para minhas três filhas, Ana Laura, Ana Júlia, Ana Luísa, pro meu esposo Adriano, pra minha querida amiga Eliane Oliveira e seu marido daí, lá em Varginha, a do Gustavo Lima aí, calcinha de renda, minha comadre, adoro essa música, tchau, obrigado.
3: Beleza, um abraço pra você, obrigado aí pela participação. E as filhas, Ana Laura, Ana Júlia e Ana Luísa, 3 anos, hein? Ah, um abraço pra vocês, muito obrigado aí pela participação. Ocimar tá lá em São João. Ocimar, um abraço, muito obrigado aí pela sintonia, né? Alusão pra todos aí, tá? Meu amigo Benoni mandou: Moreira, tô aqui te ouvindo na caminhada. Ei, Benoni, hein? Anda naquele ritmo, né? Bem tranquilo na sua caminhada, mas o radinho vai acompanhando, né? Vai funcionando, aí vale, não é mesmo? Oi, Moreira, ligadinho aqui também, a Raquel destaca que era a mensagem de otimismo, bonita mensagem hoje, não é mesmo? E também a receita do dia, uma boa receita. Hoje, aquele manjar branco, você pode preparar ele utilizando ameixas ou mesmo abacaxi. É a dica do chefe Eliassi para você hoje.

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1: São 3h41 na manhã, o Açu FM 106.9. Tim Maia, Como a Onda. Vamos voltar juntinhos no tempo através da música.

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1: Com você na Manhuaçu, vamos em frente na quinta-feira, dia 30 de julho, né? E está na hora aí de deixar um abraço, um carinho mais que especial. Na sequência, o encontro com o rei, depois tem o momento especial para melhor informação com o Jornal das Quatro. Deixa eu registrar aqui a Marta Mendes, lá em BH, tá ligadinha, manda um alô para nós aqui. Também para os meus pais em Santa Quitéria, Maria Catarina e José Carlos. Abração para todos vocês aí, um grande abraço também, Alessandra Moraes, ligadinha, deixando o seu alô. A Aparecida Cardoso, alusão também para nosso ouvinte, a Sirene Aparecida. E assim chegou a hora, grande abraço, grande carinho, valeu, tchau, gente.
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4: Olá, muito boa tarde. Agora são 4h01. Hoje é quinta-feira, 30 de julho de 2026. E começa agora a edição 1680 do Jornal das Quatro. E você confere na edição de hoje, Festa do Padroeiro de São Lourenço, celebra a fé e 80 anos da presença dos missionários sacramentinos em Manhuaçu. Manhumirim realiza mapeamento cultural para fortalecer políticas públicas e acesso à Lei Aldir Blanc. A PAC abre vaga para inspetor de segurança. E você vai conferir também adolescentes ficam feridos após acidente com motocicleta em Manhuaçu. 2 homens são presos e 1 suspeito é procurado após homicídio em reduto.
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4: A paróquia de São Lourenço, em Manhuaçu, realiza entre os dias 1º e 10 de agosto a tradicional festa do padroeiro São Lourenço, que neste ano tem um significado especial. A celebração dos 80 anos da presença dos missionários sacramentinos na comunidade paroquial. A programação contará com novena, missas, momentos de oração e atividades voltadas à evangelização, reunindo fiéis de Manhuaçu e de diversas cidades da região. E durante os 9 dias da novena, cada celebração abordará um tema relacionado à vida e ao testemunho de São Lourenço, destacando sua fidelidade a Cristo, a Eucaristia e o serviço à Igreja. O vigário da paróquia de São Lourenço, Padre Rafael Henrique, fala da expectativa para a festividade.
5: O tema central da nossa festa todos os anos é São Lourenço, Mártir da Fé, e nós temos o lema que acompanha, né, este tema, e o lema é 80 anos da presença dos missionários sacramentinos na paróquia de São Lourenço. E nesta festividade nós temos como propósito, então, recordar a presença dos missionários sacramentinos, na paróquia de São Lourenço, trazendo à memória a história da presença desses padres e missionários aqui que trouxeram essa marca tão importante na história da nossa paróquia, fazendo com que essa paróquia tomasse a sua espiritualidade sacramentina neste ano tão importante em que o padre Júlio Maria de Lombardi se torna então venerável, alcançando um passo a mais rumo à sua santidade. Nós trouxemos este tema, que é um tema, que é um lema tão importante para este ano, o ano de 2026.
6: E cada noite na novena traz uma reflexão diferente sobre São Lourenço. Como é que esses temas foram escolhidos e qual que é a importância deles para os dias de hoje?
5: Cada dia da novena traz uma reflexão para o dia e a memória, então, de cada passo desses 80 anos da presença dos sacramentinos aqui na paróquia de São Lourenço. Esses temas foram escolhidos pelas comunidades. Então, todas as comunidades, juntamente com o Conselho, escolheram esses temas. Esses temas serão refletidos pelas homilias em todos os dias. Esses temas são importantes para a reflexão atualizada da presença desses 80 anos dos sacramentinos aqui na nossa paróquia. Eles têm a sua importância para viver esta espiritualidade, para viver essa fé no nosso dia a dia aqui na paróquia de São Lourenço. Traz a reflexão, a fé, a esperança, tudo aquilo que já foi vivido nos 80 anos e tudo aquilo que nós temos para viver ainda hoje. Então, não são coisas do passado, tudo aquilo que já foi vivido, mas para atualizarmos aquilo que nós já vivemos com aquilo que nós estamos vivendo ao comemorarmos 80 anos da nossa presença, a presença dos missionários sacramentinos na paróquia de São Lourenço. Todos os temas são de extrema importância para nós vivenciarmos a nossa fé e atualizarmos a nossa fé ainda no dia de hoje.
4: Ele destaca também os momentos da novena e as atrações musicais.
5: Essa novena ela já foi sendo esperada e foi sendo programada desde a última novena. E é isso mesmo, gente. Uma novena é preparada com um ano de antecedência. Terminado a última novena, nós já começamos a preparar a novena que é de vir. Então, nós já temos os horários, toda uma programação já foi distribuída, está sendo distribuído aí os cartazes, os flyers, com os horários, com o tema, com o lema, o dia e os horários. Durante a semana, este horário ele está fixado às 19h30. Na segunda, terça, quarta, quinta, sexta, às 19h30. No sábado, ele muda para as 19h. No domingo, dia 2, ele é às 19h, com exceção no domingo, dia 9, o nono dia da novena, que é o último dia dessa novena, que a missa será campal às 18h, e logo após a missa nós temos aí um momento especial, que será o show da comunidade Colo de Deus. Então, dia 9, nós temos um horário especial da missa, que será às 18h, para que logo mais nós possamos participar do show da comunidade Colo de Deus. No dia 10, nós temos também um horário especial. Às 17h, nós teremos a procissão com o Santo Padroeiro São Lourenço pelas ruas de nossa cidade. Logo após a procissão, nós teremos a Santa Missa, que será presidida pelo nosso bispo, Dom Juarez de Lorto. E logo após a missa, nós teremos o show com o Ministério de Música ABBA. Então, esses dias serão dias especiais, todos eles.
4: Padre Rafael reforça que as celebrações contarão com cadeiras para idosos e momentos de partilha.
5: Lembrando que essas duas missas campais terão um momento especial, que serão shows e missas campais, é claro. E nós estamos oferecendo de modo muito especial um acolhimento para esses nossos irmãos. Todos os dias nós teremos um momento de partilha, isso é um momento que nós esperamos e aguardamos para todos os nossos fiéis, aqueles que moram em Manhuaçu, aqueles que estão vindo de fora para participar conosco.

0: Nós estamos aguardando as pessoas com todo carinho, com toda a alegria. É uma característica desde sempre aqui da nossa paróquia de aguardar estes nossos irmãos para a missa campal. Nós estamos preparando também algumas cadeiras, alguns lugares para receber estes nossos irmãos, aqueles que estão que são mais cansados, né, por assim dizer, podem receber um lugar para poder sentar-se, para poder acompanhar de maneira mais calma a celebração. Então, podem vir, podem participar conosco. Este é um momento muito especial para a paróquia de São Lourenço, para nós sacramentinos que comemoramos 80 anos da presença aqui na nossa paróquia e para toda a região. Então, venham, participem conosco. Será uma alegria recebê-los todos aqui, e todos são bem-vindos, todos serão muito bem acolhidos. Nós temos muita gratidão por este momento.
1: E enfermeiros e técnicos em enfermagem da Zona da Mata podem se credenciar até amanhã, dia 31 de julho, para atuar no Programa Saúde no Campo do Sistema FAENG-SENAR. A iniciativa levará atendimento e ações de promoção da saúde às famílias rurais de 15 municípios da região, entre eles Alto Caparaó, Caputira, Fervedouro, Tombos e Chalé. Para participar é necessário ter registro ativo no Corém, experiência na área, CNH nas categorias A ou B e disponibilidade para deslocamentos. Você confere mais detalhes com o gerente do Sistema FAENG-SENAR em Viçosa, Marcos Reis.
2: Olá, pessoal, tudo bem? Olha só, o meu recado hoje é para você, técnico em enfermagem e enfermeiros, pois o Sistema FAENG-SENAR está com as inscrições abertas até essa sexta-feira, 31 de julho, para o programa Saúde no Campo. É um programa de assistência em saúde para os produtores rurais. Então, esses candidatos, eles farão essa assistência e programas diversificados junto com o Sistema FAENG para as comunidades rurais, os produtores e suas famílias. E, pessoal, todas as informações, o edital para você se credenciar e ter acesso às informações está no nosso site faeng.org.br. É só você digitar lá na busca Saúde no Campo e você vai ter todas as informações.
1: Agora são 4 horas 11 minutos. A Prefeitura de Manhumirim, por meio da Secretaria Municipal de Cultura, está realizando o mapeamento cultural do município e convida artistas, produtores, agentes culturais, coletivos, grupos, espaços culturais e demais trabalhadores para a cultura a participarem da iniciativa. Você confere mais informações com a repórter Lorena Correia.
3: O questionário ficará disponível entre os dias 30 de julho e 12 de agosto e tem como objetivo identificar e valorizar a diversidade cultural existente na cidade. As informações coletadas servirão de base para o planejamento de políticas públicas voltadas ao setor, além de auxiliar na distribuição de recursos de programas como a Política Nacional Aldir Blanc e outras ações de incentivo à cultura. Podem participar todos os fazedores de cultura que residam ou desenvolvam atividades em Manhumirim. O cadastro é gratuito e pode ser feito por meio de um formulário disponível na internet. A Secretaria de Cultura destaca que quanto maior a participação, mais completo será o diagnóstico da realidade cultural no município, contribuindo para ampliar oportunidades, investimentos e ações de valorização da cultura local. A orientação é que os interessados preencham o questionário dentro do prazo e compartilhem a iniciativa com outros profissionais da área. Interessados podem ter acesso ao documento pelo site manhumirim.mg.gov.br.
1: E Manhuaçu já se prepara para comemorar os 20 anos da implantação da faixa de pedestres no município. A campanha também vai relembrar a história do projeto Olho Vivo na Faixa, criado há 2 décadas após uma mobilização da comunidade para reduzir acidentes e incentivar o respeito entre motoristas e pedestres. A reportagem é de Leonardo Medeiros.
4: Representantes do CONCEP da Polícia Militar, Corpo de Bombeiros, a CIAM, e Departamento Municipal de Trânsito se reuniram para organizar as comemorações dos 20

0: anos a implantação da faixa de pedestres em Manhuaçu, que é celebrado agora no mês de agosto. Marinês Bragança, uma das conselheiras do Concep Manhuaçu. Marinês, quais foram as principais definições discutidas nesse encontro?
1: Bom, nós, primeiramente, né, temos que lembrar que esse evento ele é um evento impactante para a nossa cidade. Nós somos referência na implantação e o uso correto da faixa de pedestre, nós queremos que isso seja permanente. A ideia de fazer essa comemoração é justamente para que a gente reforce e reimplante a ideia da campanha permanente Olho Vivo na Faixa. Bom, nós definimos algumas ações, ainda estamos em fase de organização, outras poderão surgir, mas, em princípio, dia 8 de agosto, nós vamos dar esse pontapé inicial, nós vamos ter todo o mês de agosto de comemorações. Dia 8, dia 13, dia 20 e 27 são os dias que nós definimos com algumas ações educativas de uso correto da faixa, envolvendo tanto pedestre quanto motorista. Às vezes a gente pensa na faixa de pedestre só em relação ao motorista, mas o principal ator, o principal impactado com a faixa de pedestre é justamente o pedestre. Então, nós precisamos trabalhar esses dois atores do sistema, né? Pedestre e motorista. Nós vamos, em princípio, envolver algumas escolas no município, porque se começarmos, né, com a educação de base, é claro que nós vamos ter uma campanha mais consistente. E também estamos trabalhando a ideia de constituir empresas parceiras da campanha Olho Vivo na Faixa. Grandes empresários que têm grande movimentação, que traz muita gente de fora para o comércio de Manhuaçu. A ideia também é trazer esses empresários para que eles adotem, dentro dos seus estabelecimentos, seus estacionamentos, a ideia da empresa parceira, de um trânsito mais humano, né, a ser desenvolvido, difundido ali, às vezes, dentro do próprio empreendimento. Então, são algumas ações que já estão definidas, outras estão sendo estudadas, e a gente, claro, contando aí com a mídia, com a nossa imprensa, a gente vai divulgando.
0: Olha, o calendário que você citou, dia 8, Monsenhor Gonzalez, dia 13, Escola Antônio Velerson, dia 20, Monsenhor Gonzalez, e dia 27, Cordovil Pinto Coelho. Qual que é a importância de desenvolver esse trabalho também com o público estudantil?
1: Exatamente, porque o público estudantil, né, crianças, adolescentes, eles conseguem impactar mais os adultos. E também, como eu já havia dito, é uma educação de base. A educação do trânsito ele tem que começar na base, que justamente são as crianças e os adolescentes. Eles conseguem contagiar os adultos, conseguem, às vezes, até mesmo educar os adultos. Então, essa é a ideia.
0: E a empresa que quiser participar, qual que é a forma de manter o contato com o Concep?
1: Bom, eu vou dar o meu, né, contato, e nós também, a CIAN está veiculando esse contato com os empresários, né? Os empresários podem se dirigir diretamente ao Concep, né? O telefone 999-40-1454, né? Se quiser a empresa aí participar conosco, embora ela vai ser procurada, e também a CIAN.
2: Agora são 4h17, a gente vai para um rápido intervalo, lembrando a você, ouvinte da Rádio Manhuaçu, que nós estamos ao vivo em imagem no Instagram, Tribuna do Leste, e também no YouTube, lá você confere todas as notícias de Manhuaçu e de toda a região. Você confere a seguir que a PAC de Manhuaçu está com vaga para inspetor de segurança. Adolescentes ficam feridos após acidente com motocicleta em Manhuaçu. Dois homens são presos e um suspeito é procurado após homicídio em reduto.
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6: O dólar cotado em R$5,07, já o euro negociado em R$5,85. Na região de Manhuaçu, café arábica, bebida dura, tipo 6, safra nova, saca de 60 quilos, cotada em R$ 1.725. Já o café arábica Rio, saca 60 quilos, negociada em R$ 1.213. As informações são do site agrolink.com.br.
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6: Agora são 4 horas 21 minutos. Em Manhuaçu, céu ensolarado no momento. A temperatura gira em torno de 27 graus. E você confere agora mais informações diretamente da Climatempo com o professor e meteorologista Rui Brandos Reis.
7: Temperatura máxima em Manhuaçu, Moinho Mirim, Altitude Espera Feliz, em torno de 28 graus. Uma frente fria está passando ao longo do litoral do Rio de Janeiro e deverá deixar o tempo parcialmente nublado nas regiões sul, central, Triângulo e Alto Paranaíba. Capital Mineira com tempo parcialmente nublado, com temperatura máxima em torno de 28 graus. A alta pressão que está vindo na retaguarda do sistema frontal vai influenciar na zona da mata a partir da noite. Isto é, de hoje para amanhã, há a possibilidade de rajada de vento, mais ventos entre 15 a 20 km por hora. Essa é a tendência do tempo também para os próximos dias. Devemos ter rajada de vento no decorrer do dia, na sexta, sábado, domingo e na próxima segunda-feira. Direto da Climatempo, Rui Brandos Reis.
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6: A Associação de Proteção e Assistência aos Condenados, a APAC de Manhuaçu, está com vaga aberta para o cargo de inspetor de segurança. A instituição busca profissionais para atuar na unidade, contribuindo com a rotina de segurança e disciplina no método APAC. Os interessados devem ficar atentos aos requisitos e aos prazos do processo seletivo. E a diretora de metodologia, Denise Rodrigues, fala sobre a vaga e os requisitos para o cargo.
8: Então, aqui na APAC a gente está com um processo seletivo para inspetor de segurança aberto, com inscrições até o dia 7 de agosto. A vaga para inspetor de segurança, os requisitos são ser do sexo masculino, possuir CNH categoria B e ter conhecimento sobre a metodologia APAC e interesse em aprender sobre a metodologia. A metodologia, ela consta toda do site da FEBAC, febac.org.br e consta, né, o procedimento de funcionamento da APAC. Então, são os regulamentos disciplinares, regulamento administrativo, manual do inspetor de segurança, para que a pessoa venha, tenha conhecimento e desenvolva um bom trabalho aqui nesse processo de ressocialização que é feito no Centro de Reintegração Social da APAC. Exato, né? A gente orienta que a pessoa estude sobre a metodologia, se aperfeiçoe, mas quando a pessoa é aprovada no processo seletivo, a FEBAC disponibiliza um curso online sobre o funcionamento da metodologia, sobre as rotinas do trabalho do inspetor de segurança. Então, ela tem um treinamento específico para o desenvolvimento dessa função. Informações podem ser obtidas através do telefone 33 99197 0083 e através do e-mail processoseletivoapacmanhuaçu@gmail.com. A gente precisa ter sempre o quadro de funcionários completos, então a gente sempre disponibiliza os editais para processo seletivo para que as vagas sejam sempre preenchidas.
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6: Agora são 4 horas e 24 minutos. Dois adolescentes, ambos de 15 anos, ficaram feridos em um acidente de trânsito na tarde desta quarta-feira, na rua Antônio Velerson, no bairro Santo Antônio, próximo ao estádio JK.
9: Segundo a Polícia Militar, o condutor da motocicleta relatou que perdeu o controle da direção ao tentar desviar de um cachorro que atravessou a pista. A moto caiu e atingiu a lateral de um carro que estava estacionado. Os dois ocupantes da motocicleta sofreram ferimentos leves e foram encaminhados para atendimento médico. Durante a ocorrência, os militares constataram que o condutor era menor de idade e não possuía carteira nacional de habilitação nem permissão para dirigir. A motocicleta apresentava irregularidades, foi apreendida e removida ao pátio credenciado e a perícia técnica realizou os levantamentos no local.
6: E um casal de 30 e 37 anos foram presos em flagrante nesta quarta-feira, suspeito de furto de panelas de pressão de um depósito de eletrodomésticos no centro de Espera Feliz. Você confere mais informações com Lorena Correia.
10: Imagens do sistema de monitoramento mostraram o casal entrando no depósito com sacolas vazias e saindo com produtos. Após identificação dos suspeitos, os militares localizaram os dois em casa. Eles confessaram o furto e informaram onde haviam escondido os objetos. Foram recuperadas duas panelas de pressão convencionais e uma panela elétrica, que foram devolvidas ao proprietário do estabelecimento. Os suspeitos foram encaminhados à Delegacia de Polícia Civil após passarem por atendimento médico.
6: E os suspeitos de matarem um jovem de 25 anos nesta quarta-feira, dia 29, na MG-111, na altura do KM-88, próximo a um motel, na zona rural de Reduto, foram presos pela Polícia Militar.
9: Segundo a Polícia Militar, imagens de câmeras de segurança mostraram que a vítima chegou ao local na garupa de uma motocicleta conduzida por um homem de 29 anos. Durante as diligências, os militares identificaram contradições no relato do condutor, além da exclusão de conversas com a vítima e da ocultação das roupas utilizadas no dia do crime. Ele foi preso em flagrante. As investigações também apontaram um jovem de 18 anos como suspeito de efetuar os disparos e um homem de 27 anos como responsável por transportá-lo até o local. O homem de 27 anos foi preso, enquanto o suspeito de 18 anos continua sendo procurado. Durante a operação, a polícia apreendeu duas motocicletas, um celular, uma porção de maconha, 4 capacetes, R$ 250 em dinheiro, um projétil e uma jaqueta. O caso segue em investigação.
6: Agora são 4 horas e 28 minutos, eu sou Ana Flávia Domingos e termina mais uma edição do Jornal das Quatro. Trabalhos técnicos de Naira Silva e Robert Giovanni. A seguir você fica com o programa Sertanejão com Robert Giovanni e o Jornal das Quatro retorna amanhã.
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2: Alô, Manhuaçu, alô, região, alô, Minas, alô, Brasil, está no ar mais um Sertanejão pelas ondas amigas da Rádio Manhuaçu em 106.9 FM. Você ficou muito bem informada com a repórter Ana Flávia Domingos na apresentação do Jornal das Quatro, com trabalhos técnicos da cinegrafista Naira Silva e a colaboração de toda a equipe de jornalismo da Rádio Manhuaçu do Jornal Tribuna do Leste. Você acompanhou pelas mídias sociais, ouviu pela Rádio Manhuaçu no radinho tradicional e também na internet, no site, no aplicativo. E a partir de agora é com a gente, eu sou Robert Giovanni, com muito prazer te faço companhia aqui no Sertanejão com o melhor da música sertaneja clássica, raiz, tradicional. E nós vamos juntos até logo mais às 18 horas desta quinta-feira, dia 30 de julho de 2026. A fase da lua é cheia, a estação é inverno, já se passaram 211 dias de 2026, restando 154 para 2027. Estamos na 17ª semana do tempo comum, a igreja celebra hoje santos Pedro Crisólogo, Everaldo, Hansi e Julita. No calendário civil, hoje é Dia Mundial de Combate ao Tráfico de Pessoas e Dia Nacional do Cartaz. E na liturgia desta quinta-feira tem a seguinte passagem no Evangelho de São Mateus. Assim será no fim do mundo, os anjos sairão para separar os maus do meio dos justos e os lançarão na fornalha de fogo. São Mateus, capítulo 13, versículos 49 e 50. São Paulo, apóstolo, disse assim um dia: que o sol não se deite sobre a nossa ira, sobre a vossa ira. Vamos juntos e você participa conosco através do WhatsApp, que é o 33988188890. Daqui a pouquinho, a partir das 5, tem a sua participação. Você nos ouve pelo radinho tradicional e também pela internet no site manhuaçufm.com.br e pelo nosso aplicativo. 4h32, abrimos o Sertanejão de hoje com Nonato e Noel.

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9: Agora tem Os Carreteiros. Loira e Morena Capixaba, 5 e 3.

0: 8,88,90. Um grande abraço para o Márcio Alves, né? Forte abraço para você, meu irmão. Obrigado pela sintonia sempre aqui no Sertanejão. A Maria de Lourdes Silva, ela é lá de Durandé, sempre ligada no programa. A Neuza Rodrigues, lá do trio Taparuba, na região de Ipanema ali também, acompanhando o Sertanejão. Abraço para vocês aí, para o pessoal do trio Taparuba também. Abraço para o senhor Ocimar, em São João do Manhuaçu. Boa tarde, meu irmão. Boa tarde, meu amigo. Bom restante de quinta-feira, Eni, no bairro Matinha, aqui em Manhuaçu. O Cláudio deixou o áudio dele com a gente aqui. Alô, meu amigo.
1: Ô, Rodrigo Avante, deu uma música aí da Ana Castela aí. Beijo a todo mundo. Não, eu. Vai ser pra Maria, minha esposa, pra Tenor, pro Geraldo Miro, que mancou de Boa Herança. E pra todos, é pros seus horários aí. Todo mundo falou.
0: Um abraço, Cláudio.
1: Muito obrigado por tudo aí.
0: Fica com Deus também, meu irmão.
2: Olá, boa tarde, Rob Giovanni. Opa. Tio Thiago Polinácio, Ronaldo Sucoque Santana. Gostaria de ouvir uma música com Bruno Viola, Caminheiro. Ofereço minha esposa Raquel, minha filha Lara, minha filha Larissa, meu filho Michel, o Giovanni Amorim, o Marcelo Costa, para você e para todos da rádio.
0: Obrigado.
2: Tchau, obrigado. Fica com Deus.
0: Fica com Deus também. Um abraço para você, meu irmão.
3: Boa tarde, Rob Giovanni, Maria Pisa Paixão. Toca para nós, Creito Camargo, Genda Rebiscada. Ofereço para Dona Ilma, marido da Zé Abim da Serra, minha Faco Rosal, Margarida Viana, Lula Mombeirinha, Ana Márcia Feita Vaí, Jandir Gomes, Denise de Limber, Lula Evalma da Gosta, Motora Penenza, em Baixo Santa Terezinha, Márcia Queira, Gacinha, Celeste Maria Rosa, Marlinha Marlene, da Pensina Erizinha e Paulinho, todos vocês da Rata, um bom trabalho. Fique com Deus, uma ótima tarde e até amanhã.
0: Fica com Deus também, ótima tarde, obrigado pela sintonia.

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0: Que bom ter a sua companhia no Radinho Tradicional em qualquer parte da nossa região. Para você que acompanha também pela internet, no site, no aplicativo, pelo celular aí, obrigado pela companhia. Para você que está dirigindo, abraço, obrigado pela carona. Seguimos juntos com o Sertanejão pela Manhã Açu FM 106.9, claro, trazendo a sua participação também.
1: Boa tarde.
0: Boa tarde.
1: Robson Zazan, que é a Joana do Machozinho.
0: Oi, Joana.
1: Gostaria de ouvir uma música bem bonita. É, Fogão de Lenha. Uma referência para todos os ouvintes que estiver ouvindo, principalmente para o Comadre de São Pedro e a Dona Penha, que mora em Almirim. Gostaria se o senhor estiver me ouvindo. E para todos vocês aí da rádio.
0: Tá certo, tá dado o recado. Um abraço, obrigado pela companhia.
2: Boa tarde, Robson, Giovanni. Boa tarde. Meu nome é João Batista.
0: Fala, João Batista.
2: Sou filho da comunidade rural, São José da Roda Verde, Ferreira Vedouro. Gostaria de ouvir a música contra Dóris Sampaio, se possível. Capricho na sala. Quero fazer essa música para todos os ouvintes da Rádio Manhã Sul. É a maior, é a melhor. Para todo o pessoal aí de São João do Manhã Sul e região.
0: Um abraço para você, meu amigo. Obrigado pela sintonia.
3: Boa tarde, Rob Jarrão. Quem
0: Boa
3: fala aqui
0: tarde.
3: É o Daí, do Cobre da Fumaça.
0: Fala, Daí.
3: Quero ouvir uma música. André Andrade, Canarim Prisioneiro. Eu amo essa música. Bom, quero oferecer para os amigos do Cobre da Fumaça. Eu vejo essa música e fico cantando sozinha. Oh, aquele canarinho que cantou no seu terreiro.
0: Essa música é boa mesmo. Mim, um abraço, meu amigo. Valeu.
4: Robert, boa tarde. Boa tarde a todos os ouvintes aí. Manda um abraço aqui pra minha mãe, tá te ouvindo, tá? No bairro Matinha. Dona Maria Sebastiana.
0: Alô, Dona Maria Sebastiana. Obrigado. Esse foi o Alessandro que deixou o áudio dele aqui. Abraço pra Dona Maria Sebastiana e pra todos do bairro Matinha acompanhando o Sertanejão desta quinta-feira.

Chico Rei, Paraná, Canarinho Prisioneiro. Teodoro e Sampaio, Tapete da Sala, Chitãozinho e Chororó, Fogão de Lenha. Vamos juntos aqui no Sertanejão até logo mais às 6. A partir das 6 tem Hora do Ângelus na apresentação do Padre Carlos Altoé e Luiz Nascimento, produção do nosso companheiro Marcelo.

0: Marcelo Costa. Logo depois, a Santa Missa em Família, direto da Igreja Matriz de São Lourenço. A Santa Missa você acompanha também com imagens nas mídias sociais da Paróquia de São Lourenço, no YouTube e no Instagram. E toda a programação da Rádio Manhuaçu, no radinho tradicional e também na internet, no site e no nosso aplicativo.
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0: agora 5 horas mais 48 minutos aqui no Sertanejão da Manhuaçu, 5h48, agradecendo a você pela participação aqui no Sertanejão desta quinta-feira, né? Hoje dia 30 de julho de 2026, lá se vai embora o julho, né? Mais participações por aqui pelo WhatsApp, alô, boa tarde.
1: Roberto, que a Valéria de Lisboa, eu gostaria de ver a música e a sua escolha, ofereço para meus filhos Otávio, Gustavo e Gabriel, para meu esposo Wagner, para todos os ouvintes, para vocês da rádio. Uma ótima tarde para todos.
0: Obrigado, Valéria, ótima tarde.
2: Boa tarde, Roberto e Giovanni, aqui é o Fabrício, Laranja da Terra. Toca aí para mim, do Adriano Lara, Cachaça com Limão. Tô aqui, né, tirando leite e ouvindo a maior. Tenham todos uma boa tarde, uma boa semana. Estou aqui, né, Laranja da Terra, tirando leite e ouvindo seu programa.
0: Obrigado, um abraço para todos de Laranja da
1: Boa
0: Terra.
1: Boa tarde, Giovanni. Queria ouvir uma música com o Amado Batista e ofereço para o Ismar, meu esposo, e para todos que estiverem ouvindo. Então, ótima tarde.
0: Ótima tarde.
3: Boa tarde, Giovanni. E aí, Mundo Fora da Fumaça.
0: Oi, Ivan.
3: Quero ouvir uma música com o Padre Sandro. Que eu sou, Senhor Jesus, ofereço para minhas filhas, Dilma, Flávio, meus netos, Matias, Maria Antônia, e para minha amiga lá do Lisburgo, Leleia. Tchau, obrigado.
0: Um abraço. Um abraço também para o Edvaldo Lourenço, Barra d'Água Limpa, a Sintonia do Sertanejão. Também quem está com a gente aqui, a Nedina. Alô, Nedina, um abraço. Dona Maria Isabel, Bom Jesus do Divino, também acompanhando o Sertanejão essa tarde de quinta-feira. E ainda a Conceição. Alô, Conceição, boa tarde. Obrigado, tá? Pela companhia aqui. E a Lúcia, lá de Martins Soares. Alô, Lúcia. Forte abraço para você e para toda a família também.

0: E essa foi a última de hoje. Adriano Lara, namora comigo. Teve também nessa sequência Gabriel Reis, Vá Viver a Sua Vida. Obrigado pelo carinho, pela companhia. Na sequência, Hora do Ângelus, na apresentação do Padre Carlos Altoé e Luiz Nascimento, a produção do nosso companheiro Marcelo Costa. Logo depois, a Santa Missa em Família, direto da Igreja Matriz de São Lourenço. Terminamos com uma frase de São Paulo VI, que disse assim um dia: se queres paz, trabalha pela justiça. Beijo no coração, gente. Até amanhã.
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4: Boa noite, meu amigo, boa noite, meu irmão. Alegria, paz, bênçãos de Deus na sua vida. Agradeçamos a Deus o dia, os trabalhos. Agradeçamos a Deus a presença e a força, a luz e a graça derramada em nossos corações. Que Deus abençoe nossas famílias e nossos lares. Chegando ao final de mais um dia, início da noite, agradeçamos a Deus pelo seu amor infinito derramado em nossas vidas. A partir do trabalho, rezemos pelos doentes, enfermos, famílias enlutadas, idosos. Agradeçamos a Deus as nossas famílias e nossos lares. O anjo do Senhor anunciou a Maria, e ela concebeu do Espírito Santo. Ave Maria, cheia de graça, o Senhor é convosco, bendita sois vós entre as mulheres, bendito é o fruto de vosso ventre, Jesus. Santa Maria, Mãe de Deus, rogai por nós, pecadores, agora e na hora de nossa morte. Amém. Eis aqui a serva do Senhor, faça-se em mim segundo a vossa palavra. Ave Maria, cheia de graça, o Senhor é convosco. Bendita sois vós entre as mulheres, bendito é o fruto de vosso ventre, Jesus. Santa Maria, Mãe de Deus, rogai por nós, pecadores, agora e na hora de nossa morte. Amém. E o Verbo se fez carne e habitou entre nós. Ave Maria, cheia de graça, o Senhor é convosco. Bendita sois vós entre as mulheres, bendito é o fruto de vosso ventre, Jesus. Santa Maria, Mãe de Deus, rogai por nós, pecadores, agora e na hora de nossa morte. Amém. Rogai por nós, Santa Mãe de Deus, para que sejamos dignos das promessas de Cristo. Oremos. Infundi, Senhor, a vossa graça em nossos corações, para que, conhecendo pela anunciação do anjo a encarnação de Jesus Cristo, vosso Filho, cheguemos por sua paixão e cruz à glória da ressurreição. Ó nosso Senhor Jesus Cristo, vosso Filho, que é Deus, na unidade do Espírito Santo. Amém. Glória ao Pai, ao Filho e ao Espírito Santo, como era no princípio, agora e sempre. Amém. As almas dos fiéis, pela misericórdia de Deus, descansem em paz. Amém. Anjo de Deus, que por divina piedade sois minha guarda e proteção, iluminai-me, guardai-me, dirigi-me, governai-me. Amém.

0: Boa noite, queridos ouvintes da Rádio Manhuaçu, da Rádio Nova. Estamos de volta com mais reflexões sobre Maria Santíssima, nossa querida e amada mãe. Maria é modelo de caridade. Se você quer ser uma pessoa caridosa, você deve se espelhar em Maria. De que modo Maria é para a Igreja exemplo de vivo amor? Pensemos na sua disponibilidade em relação à sua prima Isabel. Maria foi visitá-la e não lhe levou apenas uma ajuda material, também isso, claro, que é importante, mas levou-lhe Jesus, que já vivia no seu ventre. É como os ministros da Sagrada Comunhão hoje, que levam Jesus para aqueles que não podem ir até as igrejas participar das celebrações. Levar Jesus. E levar Jesus àquela casa de Isabel significava levar o júbilo, levar a alegria completa. Isabel e Zacarias estavam felizes com a gravidez, estavam aguardando, né, o nascimento de João Batista, que parecia uma gravidez que parecia impossível na sua idade, mas é a jovem Maria que lhes leva a alegria plena, aquela que vem de Jesus e do Espírito Santo e que se manifesta na caridade gratuita, na partilha, no ajudar-se, no compreender-se. Nossa Senhora, meus caríssimos e caríssimas, quer trazer também a nós, a todos nós, a dádiva grandiosa que é Jesus. E com Ele traz-nos o seu amor, a sua paz e a sua alegria. Quer ter o amor, quer ter a paz, quer ter a alegria verdadeira de Jesus, se aproxime de Nossa Senhora, pois ela traz tudo isso para a gente. Encerramos por hoje e amanhã estaremos de volta nesse mesmo horário com mais reflexões sobre Maria Santíssima, nossa querida e amada mãe. Fiquem todos com Deus e até amanhã.
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2: Louvado seja nosso Senhor Jesus Cristo.
3: Para sempre seja louvado.
2: Queridos irmãos e irmãs, transmitimos ao vivo, diretamente da Igreja Matriz de São Lourenço de Manhuaçu, a Santa Missa em Família, pela rádio Manhuaçu FM 106.9, pelo aplicativo da nossa rádio, em vídeo, pelo canal no YouTube da Paróquia São Lourenço. Celebramos, em comunhão com a Igreja, a quinta-feira da 17ª Semana do Tempo Comum. Diante das limitações e fraquezas humanas, é feliz quem toma a decisão de deixar-se modelar pelo Senhor, que deseja realizar grandes obras por nosso intermédio. Que esta Santa Eucaristia nos purifique de toda incoerência na vivência dos valores do Reino de Deus. Rezemos pelos jovens, crianças e adolescentes, por todas as famílias, pelos doentes e enfermos, por todos os catequistas e catequizandos, pelos grupos e comunidades da nossa paróquia, pelos ministros extraordinários da Palavra e da Eucaristia, pelo aniversário de José Casimiro Toledo, Luísa Sabrine dos Reis, Bernardo Monteiro dos Santos, pelo casal aniversariante, 49 anos, Gracinha e Magela, pela saúde de Elzi Maria Nogueira Duarte, Aparecida, Rogério de Freitas Diniz, Luciana Gonçalves Muniz Ferreira, Magali Cruz, Nayara Barbosa. Pela família enlutada que perdeu o ente querido. Sétimo dia de Verônica Aparecida de Lima. Sétimo dia de Terezinha Coelho de Oliveira. Trigésimo dia de Samuel Maforte Gomes, um ano de Maria Rosa da Silva, pelas almas de Júnior Marcolino de Souza, Marco Antônio de Almeida Lima. E ainda, pelas intenções pessoais que trazemos em nosso coração e por aquelas intenções que cada família apresenta neste momento. E as intenções depositadas na caixa em frente ao altar. Elevemos o nosso coração a Deus e participemos intensamente desta celebração eucarística. Esta celebração

será presidida pelo padre Rafael. Na alegria do ressuscitado, com entusiasmo e muito fervor, cantemos.

0: Louvado seja o nosso Senhor Jesus Cristo.
1: Para sempre seja louvado.
0: Queridos irmãos e irmãs, reunidos nesta celebração, o Senhor nos convoca a abrir o nosso coração, a nos deixar ser moldados como vaso na mão do oleiro, a nos deixar ser apanhados pela rede lançada pelo Senhor. Que o nosso coração se abra para a verdade dessa liturgia, que o nosso ouvido se abra às suas palavras. Nos deixemos ser conduzidos por essa liturgia, pela palavra, pela Eucaristia, moldados pela ação de Deus, chamados pela sua palavra, saímos daqui transformados pela sua palavra e Eucaristia. Que o Senhor faça de nós pessoas melhores, pessoas melhoradas em sua graça e em sua misericórdia. Em nome do Pai, do Filho e do Espírito Santo.
1: Amém.
0: A graça de nosso Senhor Jesus Cristo, amor do Pai e a comunhão do Espírito Santo estejam convosco.
1: Bendito seja Deus que nos reuniu no amor de Cristo.
0: Para bem celebrarmos os santos mistérios, reconheçamos os nossos pecados, as nossas faltas, os nossos erros, imploremos do Senhor nosso Deus o perdão e a misericórdia, cantando o ato penitente.

0: Deus Todo-Poderoso, tenha compaixão de nós, perdoe os nossos pecados e nos conduza à vida eterna.
1: Amém.
0: Oremos, irmãos e irmãs.

0: Oremos, ó Deus, amparo dos que em vós esperam, sem vós nada tem valor, nada é santo, multiplicai em nós a vossa misericórdia, para que, conduzidos por vós, usemos agora de tal modo os bens temporais, que possamos aderir desde já os bens eternos. Por nosso Senhor Jesus Cristo, vosso Filho, que é Deus, e convosco vive e reina, na unidade do Espírito Santo, por todos os séculos dos séculos.
1: Amém.

0: Leitura do livro do profeta Jeremias. A palavra dirigida a Jeremias da parte do Senhor: Levanta-te, vai à casa do oleiro, e ali te farei ouvir as minhas palavras. Fui à casa do oleiro, e eis que ele estava trabalhando ao torno, quando o vaso que moldava com barro se avariava em suas mãos, ei-lo de novo a fazer com este material um outro vaso, conforme melhor lhe parecesse aos olhos. Faz-se em mim a palavra do Senhor. Acaso não posso fazer convosco como este oleiro, casa de Israel? Diz o Senhor. Como é o barro na mão do oleiro, assim sois vós em minhas mãos, casa de Israel. Palavras do Senhor.
1: Graças a Deus.

0: O Senhor esteja convosco.
1: Ele está no meio de nós.
0: Proclamação do Evangelho de Jesus Cristo segundo Mateus.
1: Glória a vós, Senhor.
0: Naquele tempo, disse Jesus à multidão: o reino dos céus é ainda como uma rede lançada ao mar e que apanha peixes de todo tipo. Quando está cheia, os pescadores puxam a rede para a praia, sentam-se e recolhem os peixes bons em cestos e jogam fora os que não prestam. Assim acontecerá no fim dos tempos. Os anjos virão para separar os homens maus dos que são justos e lançarão os maus na fornalha de fogo. E aí haverá choro e ranger de dentes. Compreendestes tudo isso? Eles responderam: sim. Então Jesus acrescentou: assim, pois, todo mestre da lei que se torna discípulo do reino dos céus é como um pai de família que tira do seu tesouro coisas novas e velhas. Quando Jesus terminou de contar essas parábolas, partiu dali. Palavra da salvação.
1: Glória a vós,

Caríssimos irmãos e irmãs, celebrando esta sexta-feira da 17ª semana do tempo comum, nós ouvimos a mensagem de que nós devemos confiar em Deus. Pelo menos é isso que nos pede a primeira leitura de hoje. A leitura do profeta Jeremias. E confiar em Deus é colocar-se inteiramente em suas mãos, é se entregar-se a Deus, fazer-se como o barro nas mãos do oleiro, deixando que ele nos modele conforme a sua vontade. E se dessa maneira nós agirmos, se assim procedermos, ele nos tornará seres humanos melhores, pessoas transformadas, assim como faz com o vaso, transformando numa bela obra de arte, fará conosco no sentido figurado do termo. É o que diz Deus a Jeremias no texto da primeira leitura de hoje. Ele pede que Jeremias, ele vá até a casa do oleiro. Quando lá ele chega, vê o oleiro fazendo um vaso que logo se quebrou. Porém, o barro do vaso quebrado, o oleiro faz um novo vaso, agora melhor e mais bonito. O barro ainda não estava seco, por isso foi possível fazer um vaso novo. Quando o barro seca, não tem mais como voltar atrás. Não tem mais o que modelar. Quando as nossas ideias se cristalizam, se tornam duras, dificilmente mudamos de ideia. E mesmo que estejam erradas, continuamos a insistir no erro. Jeremias entende essa mensagem de Deus. E essa mensagem está direcionada ao profeta. Está direcionada para ele. É preciso deixar que o vaso atual se rompa e que seu vaso e que seu barro ainda fresco possa ser feito um vaso novo. Assim deve ser com cada um de nós.

Nós precisamos nos permitir ser modelado por Deus. Às vezes nós nos tornamos enrijecidos. Achamos que estamos prontos e acabados e que Deus não irá mudar. Achamos que, inclusive, a maneira com que nós estamos foi a maneira que Deus fez. Deus quis assim. E eu continuo dizendo, Deus quis assim, e porque Deus quis assim, eu não permito que nem Deus mude. Insistimos no erro. Devemos nos deixar modelar por Deus todos os dias. Talvez ontem fosse dessa maneira, hoje já não é mais. Uma ideia, um propósito, um pensamento, um jeito de ser, um jeito de agir. E Deus quer mudar isso na sua vida. Se torne mais maleável. Se permita ser moldado na mão do Senhor. É Ele mesmo que apagará as manchas de nossas faltas e nos conduzirá à perfeição. Contudo, vemos que a vida é um processo de crescimento. Melhoramos a cada dia quando nos entregamos confiantes nas mãos desse oleiro do universo, esse oleiro do mundo que é Deus. É de mudança e de processo de seleção que nos fala o Evangelho de hoje. Seleção não no sentido de exclusão, mas de melhoria. O vaso quebrado foi transformado em vaso novo nas mãos do oleiro. A rede lançada ao mar pegou peixes de vários tamanhos, mas somente os que estavam do tamanho certo foram aproveitados. Os demais foram devolvidos ao mar para que continuassem a crescer e a se transformar. O Evangelho traz a parábola da rede lançada ao mar que apanha todo tipo de peixe. A rede significa as oportunidades que Deus nos oferece. E Ele nos oferece essas oportunidades todos os dias. Não importa quem somos, Ele nos chama, trata-nos como igual. Porém, a diferença está na resposta que cada um de nós dá a Ele no seu chamado. Em nossa caminhada, nós temos diversas chances de crescimento. Nos é oferecido diversas maneiras para crescer. Todo dia, na verdade. Todo dia nos é oportunizado uma maneira de crescer. São muitas chances de crescimento. E essas chances são as redes lançadas no mar da vida. Mas chegará um momento em que essa rede será arrastada para a beira da praia e lá serão selecionados os peixes bons e colocados no cesto do Senhor. E os peixes que não servirem serão jogados fora, como diz o texto. Nós não podemos interpretar esse texto somente, mas também na visão escatológica do fim dos tempos, mas na dinâmica da nossa história aqui mesmo neste tempo, neste mundo, porque o reino dos céus começa aqui entre nós. Precisamos ver esta oportunidade na visão escatológica, no fim dos tempos, no fim do mundo. É isso que vai acontecer. Os anjos puxarão as redes e irão selecionar. Esses são aqueles que aproveitaram as oportunidades que foram

foram dadas serão colocadas nas cestas do Senhor. Esses não aproveitaram, serão jogados fora. E o próprio Evangelho diz que ali haverá choro e ranger de dentes. Depois de todas as oportunidades, não é por acaso, não é simplesmente pela maldade, mesmo porque no coração de Deus não habita a maldade. Habita a justiça e habita a oportunidade e a misericórdia. Foi dada a misericórdia. Foi dada a misericórdia. Lançada a rede. Essa rede puxou o peixe ainda estava tão pequeno, tão frágil, ele foi jogado novamente ao mar. Cresça. Foi te dado uma oportunidade. Cresça. Esse peixe escolheu não crescer. Esse peixe escolheu continuar sendo e aderindo às coisas do mal. Não se deixou ser moldado, não se deixou crescer pelas oportunidades. Nós não podemos interpretar tão somente na visão escatológica do fim dos tempos, mas também na dinâmica da nossa história. Nós temos a oportunidade diária de sermos pessoas melhores no nosso dia a dia. Todo dia de manhã é um novo dia. Nós podemos escolher sermos pessoas boas ou ruins. Todo dia nós acordamos com esta oportunidade. Seremos bons ou ruins hoje? Creio que a resposta deveria ser na nossa profissão de fé. O cristão não deveria ter uma outra possibilidade ou uma outra possibilidade de resposta, senão eu quero ser bom. Cada dia eu quero ser melhor. A resposta do cristão só poderia ser esta. Mas na sua liberdade, respeitando a sua liberdade, lhe é dado a oportunidade de dizer, quer ser bom ou não. Tudo trata da sua liberdade, tudo acontece em torno da sua liberdade. A liturgia de hoje nos ensina a ser discípulos e missionários de Jesus Cristo, discípulos do reino dos céus, e fazer discernimentos, escolhas acertadas, sabendo selecionar o que é bom e o que não é bom, o que é de Deus e o que não é de Deus, distinguir entre o bem e o mal. É a seleção feita entre o joio e o trigo, visto na parábola que antecede essa parábola que nós acabamos de ouvir. É a separação entre os peixes bons e os que não prestam, da parábola de hoje. É o exemplo do pai de família que tira do seu tesouro coisas novas e velhas, como vimos no final do Evangelho. Devemos tirar do baú de nossa vida coisas novas e velhas, isto é, fazermos sempre uma varredura, uma revisão de vida, e assim priorizar o que serve do que não serve. Devemos nos desfazer das coisas que não ajudam na construção do reino. Que as lições trazidas pela liturgia da palavra de hoje nos ensine a agir melhor, tendo discernimento para perceber a presença de Deus que caminha conosco, e assim fazermos escolhas acertadas. Que sejamos vasos nas mãos do oleiro e redes lançadas ao mar. Que nos deixemos modelar pelas mãos de Deus e que nossas mãos modeladas estejam prontas para lançar as redes, estejam prontas para a missão. Que Deus nos ajude nessa tarefa e que assim, procedendo da melhor forma e maneira possível,
sejamos aptos

0: para estar e viver desde já o reino de Deus. Louvado seja o nosso Senhor Jesus Cristo.
1: Para sempre seja louvado.
0: Elevemos ao Senhor nosso Deus as nossas preces, pedidos, orações e agradecimentos.
2: Deus bondoso, escutai nossas preces.
0: Deus bondoso, escutai.

0: Deus bondoso, escutai nossas preces.
1: Pelos cientistas que continuamente desvendam os mistérios do mundo, para que sejam reverentes ao ministério de Deus e interessados nas bases espirituais da existência humana, rezemos.
0: Deus bondoso, escutai nossas preces.
1: Pelas famílias cujos membros enfrentam doenças graves, para que Deus as favoreça com saúde, serenidade e esperança, rezemos.
0: Deus bondoso, escutai nossas preces.
2: Deus bondoso, escutai as nossas preces por Cristo nosso Senhor. Amém.

0: Orai, irmãos e irmãs, para que o meu e o vosso sacrifício seja aceito por Deus Pai Todo-Poderoso.
1: Receba, ó Senhor, por tuas mãos este sacrifício, para a glória do seu nome, para o nosso bem e de toda a Santa Igreja.
0: Aceitai, Senhor, nós os pedimos, os dons que recebemos de vossa generosidade e agora vos apresentamos, para que estes santos mistérios, pelo poder da vossa graça, nos santifiquem na vida presente e nos conduzam à felicidade eterna. Por Cristo nosso Senhor.
1: Amém.
0: Nós rezaremos o prefácio do tempo comum e a oração eucarística segunda. O Senhor esteja convosco.
1: Ele está no meio de nós.
0: Corações ao alto.
1: O nosso coração está em Deus.
0: Demos graças ao Senhor nosso Deus.
1: É nosso dever e nossa salvação.
0: Na verdade, é digno e justo, é nosso dever e salvação dar-vos graças sempre e em todo lugar. Senhor Pai Santo, Deus Eterno e Todo-Poderoso, vós criastes o mundo e tudo o que ele contém, dispusestes os dias e as estações, formastes o homem e a mulher à vossa imagem, e lhes confiastes as maravilhas do universo, para que cuidassem em vosso nome de tudo o que criastes, e vos louvassem sempre em vossas grandes obras. Por Cristo Senhor nosso, por isso também nós vos louvamos, com todos os anjos, cantando em alegre celebração a uma só

0: Na verdade, ó Pai, vós sois santo, fonte de toda santidade, santificai, pois, estes dons, derramando sobre eles o vosso Espírito, a fim de que se tornem para nós o corpo e o sangue de nosso Senhor Jesus Cristo.
1: Enviai o vosso Espírito Santo.
0: Estando para ser entregue e abraçando livremente a paixão, Jesus tomou o pão, pronunciou a bênção de ação de graças, partiu e o deu aos seus discípulos, dizendo: tomai todos e comei, isto é o meu corpo, que será entregue por vós.

Do mesmo modo, no fim da ceia, ele tomou o cálice em suas mãos e, dando graças novamente, o entregou aos seus discípulos, dizendo: Tomai todos e bebei. Este é o cálice do meu sangue, o sangue da nova e eterna aliança, que será derramado por vós e por todos para a remissão dos pecados. Fazei isto em memória de mim.

0: mistério da fé.
1: Anunciamos, Senhor, a vossa morte e proclamamos a vossa ressurreição. Vinde, Senhor Jesus.
0: Celebrando, pois, o memorial da morte e ressurreição do vosso Filho, nós vos oferecemos, ó Pai, o pão da vida e o cálice da salvação, e vos agradecemos porque nos tornastes dignos de estar aqui na vossa presença e vos servir.
1: Aceitai, ó Senhor, a nossa oferta.
0: Suplicantes vos pedimos que, participando do corpo e sangue de Cristo, sejamos reunidos pelo Espírito Santo num só corpo.
1: O Espírito nos una num só corpo.
0: Lembrai-vos, ó Pai, da vossa Igreja, que se faz presente pelo mundo inteiro, que ela cresça na caridade em comunhão com o Papa Leão, com o nosso Bispo Juarez de Lorto, os bispos do mundo inteiro, os presbíteros, os diáconos e todos os ministros do vosso povo.
1: Lembrai-vos, ó Pai, da vossa Igreja.
0: Lembrai-vos também, na vossa misericórdia, dos nossos irmãos e irmãs que adormeceram na esperança da ressurreição. Sétimo dia de Verônica Aparecida de Oliveira, sétimo dia de Terezinha Coelho de Oliveira, trigésimo dia de Samuel Mafor Gomes, um ano de falecimento de Maria Rosa da Souza da Silva, pela alma de Júnior Marcolino de Souza, pela alma de Marco Antônio de Almeida Lima, os nossos parentes, amigos, familiares, entes queridos e de todos os que partiram desta vida, acolhei-os junto a vós, na luz da vossa face.
1: Concedei-lhes, ó Senhor, a luz eterna.
0: Enfim, nós vos pedimos, tende piedade de todos nós, rezando pelos nossos irmãos aniversariantes, José Casimiro Toledo, Luísa Sabrini dos Reis, Bernardo Monteiro dos Santos, pelo casal aniversariante, Gracinha e Magela, 49 anos, por nós, pelas nossas famílias, e dai-nos participar da vida eterna com a Virgem Maria, Mãe de Deus, São José, seu esposo, os apóstolos e todos os santos que na vida souberam de todos os santos que neste mundo viveram na vossa amizade, a fim de vos louvarmos e glorificarmos, por Jesus Cristo, vosso Filho, por Cristo, com Cristo e em Cristo, a vós, Deus Pai Todo-Poderoso, na unidade do Espírito Santo, toda honra e toda glória, por todos.

0: Guiados pelo Espírito Santo, que ora em nós e por nós, elevemos as mãos ao Pai e rezemos juntos a oração que o próprio Jesus nos ensinou. Pai nosso que estais nos céus,
1: santificado seja o vosso nome. Venha a nós o vosso reino. Seja feita a vossa vontade, assim na terra como no céu. O pão nosso de cada dia nos dai hoje. Perdoai as nossas ofensas, assim como nós perdoamos a quem nos tem ofendido. E não nos deixeis cair em tentação, mas livrai-nos do mal.
0: Livrai-nos de todos os males, ó Pai, e dai-nos hoje a vossa paz. Ajudados pela vossa misericórdia, sejamos sempre livres do pecado e protegidos de todos os perigos, enquanto aguardamos a feliz esperança e a vinda do nosso Salvador Jesus Cristo.
1: Vosso é o reino, o poder e a glória para sempre.
0: Senhor Jesus Cristo, dissestes aos vossos apóstolos: eu vos deixo a paz, eu vos dou a minha paz. Não olhei os nossos pecados, mas a fé que anima a vossa igreja. Dá-lhe, segundo o vosso desejo, a paz e a unidade. Vós que sois Deus, com o Pai e o Espírito Santo.
1: Amém.
0: A paz do Senhor esteja sempre convosco.
1: O amor de Cristo nos uniu.

0: Provai e vede como o Senhor é bom. Feliz de quem nele encontra o seu refúgio. Eis o Cordeiro de Deus que tira o pecado do mundo.
1: Senhor, eu não sou digno de que entreis em minha morada, mas dizei uma palavra.

0: Oremos. Recebemos, Senhor, o divino sacramento, memorial perpétuo da paixão do vosso Filho. Concedei, nós vos pedimos, que sirva para nossa salvação o que ele mesmo nos deixou em seu inefável amor. Por Cristo nosso Senhor.
1: Amém.
0: Ave Maria, cheia de graça, o Senhor é convosco. Bendita sois vós entre as mulheres. Bendito é o fruto do vosso ventre, Jesus.
1: Santa Maria, Mãe de Deus, rogai por nós, pecadores, agora e na hora de nossa morte. Amém.
0: Nosso agradecimento a toda a equipe de liturgia, os nossos ministros da Eucaristia, ministros da Palavra, os ministros que atuaram na missa de hoje, nosso agradecimento. A equipe de cântico hoje, o Zé, nosso muito obrigado. Agradecemos a presença de todos que vieram celebrar conosco esta liturgia. Acolhemos de modo muito especial os nossos irmãos visitantes. Sejam todos bem-vindos. É uma alegria tê-los aqui conosco na nossa igreja, esta é a Igreja Matriz de São Lourenço, Casa de Oração, Casa de Deus, casa sua, casa nossa. Sejam sempre bem-vindos conosco. Nosso agradecimento a todos que nos acompanham pelas mídias sociais. Que Deus abençoe imensamente você, na sua casa, no seu lar. Agradecemos àqueles que nos acompanham pelo YouTube da Paróquia de São Lourenço, também pela rádio Mãe Uaçu, FM 106,9. A Fundação Expansão Cultural, companheira nossa neste projeto de evangelização. E agradecemos hoje a Naira, trabalhando aqui na técnica, na transmissão das imagens dessa Santa Missa. Nosso muito obrigado a todos. Hoje nós rezamos com os nossos irmãos aniversariantes, José Cassimiro Toledo, Luísa Sabrini dos Reis, Bernardo Monteiro dos Santos, Magela e Gracinha, completando 49 anos de matrimônio. Rezamos com a família enlutada, sétimo dia de Verônica Aparecida de Lima, sétimo dia de Terezinha Coelho de Oliveira, trigésimo dia de Samuel Mafor Gomes, e um ano de falecimento de Maria Rosa da Silva. Nós iniciaremos neste sábado a novena de São Lourenço. Então nós vamos, ao término dessa

nossa celebração. A Raquel, a Isabel vai, já estão ali com alguns flyers para aqueles que ainda não têm, para poder levar para casa com a programação da festa. Início agora neste dia 1º de agosto, sábado, às 19 horas, é a nossa programação da festa de São Lourenço. Todos são convidados a participar conosco. Vai ser uma festa muito linda. O tema, é claro, São Lourenço, mártir da fé. E neste ano nós estamos celebrando os 80 anos da presença dos missionários sacramentinos de Nossa Senhora aqui na paróquia de São Lourenço. 80 anos dos missionários sacramentinos na paróquia de São Lourenço. Será um momento muito importante, de muita fé, e espero que possamos juntos celebrar este momento tão belo. Vamos chamar aqui à frente os nossos aniversariantes. A Gracinha está aqui com Magela, casal aniversariante. Vamos cantar os parabéns?

0: Viva o casal aniversariante!
1: Viva!
0: Convido a comunidade a estender a sua mão em direção ao casal aniversariante, pedindo que pela intercessão da Sagrada Família possam crescer cada vez mais em sabedoria, em graça e santidade. Ave Maria, cheia de graça, o Senhor é convosco. Bendita sois vós entre as mulheres.
1: Bendito é o fruto do vosso ventre, Jesus. Santa Maria, Mãe de Deus, rogai por nós, pecadores, agora e na hora de nossa morte.

0: O Senhor esteja convosco.
1: Ele está no meio de nós.
0: Pela intercessão de São Lourenço, pela intercessão de Nossa Senhora do Santíssimo Sacramento, desça sobre a sua casa, a sua família, o seu copo d'água, o seu altar, sobre todos vós, a bênção de Deus Todo-Poderoso, Pai, Filho e Espírito Santo.
1: Amém.
0: A alegria do Senhor ressuscitado seja a nossa força. Ide em paz e que o Senhor vos acompanhe.
1: Graças a Deus.
0: Saudai-vos uns aos outros na paz de Cristo.
2: Nossa próxima missa, amanhã, às 18h10. Tenham todos uma boa noite.
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4: Autoriza ainda a destinação de recursos do FUNAPOL para o custeio da saúde dos servidores da Polícia Federal. O texto da lei nasceu de uma medida provisória enviada pelo governo federal, que foi alterada e aprovada pelo Congresso Nacional. O repasse da arrecadação das BETs vai ocorrer de forma gradual, 1% em 2026, 2% em 2027 e 3% a partir de 2028. Além disso, a lei autoriza o governo federal a repassar até 200 milhões de reais ao FUNAPOL ainda este ano, usando recursos livres

0: do Tesouro Nacional. Além da fatia vinda das bets, o fundo conta com outros recursos para cobrir os seus custos globais. Transferências voluntárias de entes federativos ou de organismos internacionais e doações de pessoas físicas ou jurídicas, nacionais ou estrangeiras. Luciana Colares de Holanda, para A Voz do Brasil.
1: O Conselho Nacional de Política Energética aprovou novas regras para a comercialização do gás natural no Brasil.
2: Com isso, fica permitida a venda direta do gás natural pertencente à União por meio de leilões.
1: Os detalhes você vai ouvir agora na matéria de Márcia Fernandes.
3: Com as novas regras para a comercialização do gás natural no Brasil, fica permitido que a União leiloe o gás e, assim, outras empresas explorem, vendam e distribuam o produto. O gás extraído do pré-sal e que pertence à União poderá ser comercializado pela Empresa Brasileira de Administração de Petróleo e Gás Natural. Para isso, estão previstos dois leilões, um deles ainda para este ano, como apontou o ministro de Minas e Energia, Alexandre Silveira.
4: Vai sim, nos leilões de curto prazo que são abertos, servir as térmicas do setor elétrico e os leilões de longo prazo ficaram destinados à indústria de base nacional, que é a indústria da cerâmica, a indústria do vidro. Vai ser o primeiro e fundamental passo para que as nossas infraestruturas sejam melhor utilizadas a favor do Brasil.
3: O gás natural pode ser usado como fonte de energia em casas, comércio e indústrias. Com a mudança, ficará permitida a venda direta do gás natural da União ao mercado, com prioridade à indústria de base, inclusive nos setores químico e siderúrgico. Reportagem Márcia Fernandes.
2: O que pode influenciar a próxima safra brasileira? Clima, custos de produção, mercado internacional e mudanças nos hábitos de consumo estão entre os fatores que entram no radar do setor.
1: Em Brasília, um encontro reuniu especialistas e representantes do agronegócio para discutir os cenários para a safra 2026-2027.
5: Antes da próxima safra chegar ao campo, uma série de variáveis já começa a ser observada. O comportamento do clima, a oferta de fertilizantes, as condições do mercado internacional e até o que o consumidor quer colocar no prato podem interferir nas decisões de quem produz. Em um cenário de mudanças no comércio global, especialistas também acompanham fatores que podem influenciar o fluxo internacional de alimentos. Um espaço fundamental para o agronegócio brasileiro, destaca o ministro da Agricultura e Pecuária, André de Paula.
6: Nós somos importantes do ponto de vista econômico. 38 milhões de brasileiros trabalham com o agro, mas nós temos um papel de enorme relevância do ponto de vista social também.
5: O Outlook Agro Brasil reúne em Brasília representantes do setor público, da iniciativa privada e especialistas para analisar diferentes cenários para o ciclo 2026-2027. A programação inclui debates sobre logística, abastecimento de insumos e gestão dos riscos climáticos. Também entram na discussão os fertilizantes, que têm impacto direto nos custos de produção, as transformações no consumo de alimentos e os desafios do cenário internacional para o setor, explica Laudemir Miller, presidente da Apex Brasil.
7: Aumento de tarifa não ajuda na previsibilidade, inclusive aumentam a incerteza. E o Brasil se coloca justamente no caminho diferente. O Brasil se coloca como um parceiro estável, como um parceiro que negocia.
5: No fim, a discussão volta para quem está no campo. Representantes de setores como proteínas animais, carnes, óleos vegetais, algodão, etanol de milho, cafés especiais e frutas apresentam as expectativas para o comércio internacional. As análises também buscam apoiar o planejamento de produtores, cooperativas e empresas para a próxima safra. A representante do setor privado, Tânia Regina Zanella, diretora executiva da Organização das Cooperativas Brasileiras, defende que todos os segmentos precisam estar unidos na busca de soluções para os desafios do setor.
8: Mas os desafios não são só os de hoje, e sim daqui a 5, 10 anos, como que a gente está pensando e preparando para esse futuro? Qual o norte de gestão de risco para o campo? Qual será a política de diversificação de mercados aí todos os nossos embaixadores que estão presentes para ser

0: setor produtivo agro aqui no nosso país, para garantir que tenhamos sempre, cada vez mais, as portas abertas.
1: Mais do que antecipar números, o evento propõe um exercício de entender o que o campo brasileiro pode encontrar pela frente e como o setor pode se preparar para diferentes cenários. Reportagem Pablo Mundim.
2: Após participar do encontro de agronegócio, o ministro do Desenvolvimento, Indústria, Comércio e Serviços, Márcio Elias Rosa, afirmou que o governo brasileiro vai tentar uma nova negociação com os Estados Unidos para diminuir a lista de produtos que foram sobretaxados.
3: Neste mês, os Estados Unidos aplicaram novas tarifas para produtos brasileiros que entram no mercado norte-americano. Essa lista atinge 23% dessas exportações.
4: O que nós vamos discutir a partir do mês de agosto, no momento em que for possível, né, é a ampliação da lista de exceções, a eventual redução de tarifas, a rediscussão do mérito, a discussão muito improvável, mas a rediscussão do mérito, e o Brasil, como volto a dizer, está aberto para negociação.
2: De acordo com o Ministério do Desenvolvimento, Indústria, Comércio e Serviços, cerca de 52,7% das exportações brasileiras para os Estados Unidos não estão alcançadas pelas sobretaxas.
3: Nessa categoria estão, por exemplo, café, carnes, ferro fundido, aeronaves, suco de laranja, frutas, vários produtos químicos e a maior parte das exportações de celulose.
2: Hoje é Dia Nacional e Internacional de Combate ao Tráfico de Seres Humanos. Um crime que envolve falsas ofertas de emprego, promessas de estudo no exterior e oportunidades divulgadas nas redes sociais que podem esconder situações de exploração.
3: Em 2025, o protocolo operativo padrão de atendimento às vítimas brasileiras de tráfico internacional de pessoas do Ministério da Justiça e Segurança Pública identificou 84 vítimas brasileiras.
2: Mas esse é um crime em que há subnotificação, o que indica que o número pode ser muito maior.
3: Mais da metade das pessoas identificadas no ano passado tinham sido levadas ao Camboja, na Ásia, para serem exploradas em centros de golpes virtuais.
2: Esse é um tipo mais recente de destino do tráfico de pessoas. Mas existe também o tráfico para outros tipos de trabalhos forçados, exploração sexual, adoção ilegal de crianças, entre outras modalidades.
3: Os dados sobre raça e cor mostram que pessoas pretas e pardas constituem a maioria das vítimas nas bases que coletam essas informações.
2: Homens costumam ser mais traficados para trabalhos análogos à escravidão e mulheres para exploração sexual.
3: Mais cedo, nós conversamos com a ministra substituta do Ministério dos Direitos Humanos e da Cidadania, Caroline Reis, sobre esse tipo de crime, como denunciar e que precauções podem ser tomadas. Acompanhe. Olá, ministra, seja muito bem-vinda à Voz do Brasil para a gente falar desse tema que é tão sensível, né? Que é o tráfico de pessoas. Eu queria que a senhora começasse falando para a gente quais são as formas mais comuns de tráfico. Para quais finalidades o tráfico de seres humanos é mais comumente utilizado? É trabalho? Prostituição? Quais são os tipos mais comuns?
5: Bom, os tipos mais comuns são para exploração sexual, né, em geral, de mulheres e meninas, também para exploração de trabalho. Então, muitas pessoas são tiradas dos seus locais para ter esse trabalho forçado, sem garantia de dignidade e de direitos, né, trabalhistas nesses locais em que eles são forçados aí. E também para fazer outras questões relacionadas a coisas forçadas, né, nesses outros países.
2: Ministra, é muito comum que as vítimas sejam atraídas por um sonho, né? Promessas de conhecer o mundo, de ter um emprego dos sonhos, de receber valores muito vultuosos, né? Quais são os sinais de que algo pode estar errado na proposta?
5: Geralmente, propostas que são muito atrativas e que tenham assim, vantagens muito grandes, sem grandes retornos, elas devem ser tratadas como um risco. Então, as pessoas devem verificar altos pagamentos, poucos direitos que são providos, retornos que sejam muito altos, parte dessas promessas de outras pessoas. Isso indica riscos de tráfico de pessoas.
3: Bom, ministra, a gente conversou mais cedo com a Cíntia Meirelles, que é presidente no Brasil da organização não governamental Êxodos, que é uma organização especializada em tráfico de pessoas. E ela falou sobre a importância das pessoas denunciarem quando elas desconfiarem. Vamos ouvir e aí depois eu sigo com a nossa conversa.
6: Na dúvida, a família tem que denunciar, ainda que não consiga fazer com que a pessoa que está iludida acredite. Denuncie. O segundo ponto é trazer a razão e a lógica. Então, por exemplo, se alguém recebe uma proposta de trabalho e essa empresa está pagando esse passaporte, pergunte se a empresa tem um documento oficial, um contrato assinado. Ao mesmo tempo que essas pessoas são aliciadas pela internet, elas podem utilizar a mesma internet para fazer uma verificação simples. Se essa pessoa existe, se existe um contato dessa empresa, se existe um site dessa empresa, se essa empresa aplicou um visto de trabalho. Porque, assim, outro detalhe. Ninguém sai do Brasil para ir trabalhar em outro país sem ter um visto de trabalho em seu passaporte. E sempre canais de denúncia. É muito importante denunciar.
3: Ministra, quais são os canais de denúncia, então, que ela menciona aí, né? Quais são os canais de denúncia disponíveis no Brasil? E para brasileiros que possam estar nessa situação fora do país também, como eles podem procurar ajuda?
5: O principal canal de denúncia é o Disque 100. O Disque 100 ele é coordenado aqui pela nossa Ouvidoria Nacional dos Direitos Humanos, mas o canal do Disque 100 ele pode ser acessado por várias formas, tanto ligação, como WhatsApp e também pela internet. Então, a pessoa em qualquer lugar do mundo ela pode acessar o Disque 100. Esse serviço ele funciona todos os dias da semana e também 24 horas por dia.
2: Existem outras dicas de autoproteção também para quem está indo viver uma experiência de trabalho no exterior, por exemplo, compartilhar o roteiro de viagem com a família, manter cópia de documentos, alguma coisa assim?
5: Sim, o mais importante é a pessoa verificar bem a proposta que está sendo oferecida, desconfiar de propostas que são com muitos benefícios e poucas exigências, né? Em troca, e a pessoa deve manter contato perene, né, constante com a sua família, falando sobre o roteiro da viagem, falando sobre as formas e por onde ela esteja passando, e jamais dar documentos para que fique aos cuidados de um terceiro.
3: E aí, lembrando também que a pessoa pode deixar cópias também dos seus documentos pessoais aqui no Brasil com a sua família, né? Para tentar também ter aí um pouco mais de garantia, né?
5: Isso mesmo. Isso é muito importante. As pessoas que estão aqui no Brasil, familiares, amigos, é muito importante que eles estejam sabendo sobre a viagem, sobre os passos dessa pessoa e também mantenham documentação, mesmo que seja cópia, aqui no país.
3: Agora, ministra, mesmo já estando em situação de exploração, pode demorar para que a pessoa identifique que está numa situação grave, assim, né? Às vezes, ela tem uma dívida, promessas de ganhos futuros, expectativa de que a situação ali ruim é temporária e vai melhorar depois. Tudo isso pode deixar a pessoa um pouco confusa, né? O que que ajuda a identificar que se trata de uma situação de tráfico de seres humanos e de exploração?
5: Quando você tem a sua dignidade ali violada, em geral você não consegue sair, ter liberdade para sair, né, do seu local de trabalho. Em geral você é maltratado, as pessoas te tratam mal, podem, né, eventualmente te tratar com termos pejorativos. Qualquer indicação de maus tratos e de cerceamento da sua liberdade de ir e vir é um indicativo de que você está sendo submetido a tráfico de pessoas.
2: A gente está falando até agora de pessoas que são levadas daqui para o exterior e são exploradas lá. Mas existem também redes de tráfico de pessoas que trazem estrangeiros para o Brasil? Quais são as mais comuns e como é que o brasileiro pode desconfiar desse tipo de situação, ministra?
5: Sim, existem também tráfico de pessoas, infelizmente, que acontecem aqui em território brasileiro. Em geral, são pessoas estrangeiras que estão em situação de vulnerabilidade, não tem ali Muita informação, tem uma dificuldade com a língua também, de acesso a serviços. Então, essas pessoas têm que buscar ajuda dos órgãos responsáveis. A gente tem aqui a nossa Política Nacional de Enfrentamento ao Tráfico de Pessoas, coordenada pelo Ministério da Justiça, mas em coordenação com vários órgãos do governo federal. Temos também que divulgar, né, os canais de denúncias existentes.

0: E aqui no Disque 100, a gente também tem a opção de atendimento em outras línguas para facilitar o atendimento de migrantes que não falam português. E essas pessoas, principalmente, devem buscar informações e acessar os órgãos que são responsáveis por combater esse tipo de ilícito.
1: Lembrando que o Disque 100, né, a senhora mencionou, ele pode ser feito por ligação telefônica, pela internet. Quando a pessoa vai ligar, é só discar o número 100 de qualquer telefone?
0: Isso, é só discar o número 100 de qualquer telefone ou acessar um número no WhatsApp ou também acessar a internet, coloca Disque 100 que vai aparecer o local que ele pode fazer a denúncia via internet também.
2: Nós conversamos com a ministra substituta dos Direitos Humanos e da Cidadania, Caroline Reis. Muito obrigado, ministra, por sua entrevista aqui à Voz do Brasil.
0: Eu que agradeço, obrigada.
1: Quem está esperando por uma perícia médica do INSS deve ficar atento.
2: Uma iniciativa da Perícia Médica Federal está antecipando o atendimento em agências de 14
1: Os
2: estados.
1: detalhes na reportagem de Pedro Sardinha.
3: Atenção, segurados do INSS em todo o país. A Perícia Médica Federal está antecipando atendimentos em 37 agências espalhadas pelo Brasil. A ação contempla municípios de 14 estados: Alagoas, Bahia, Ceará, Goiás, Maranhão, Minas Gerais, Mato Grosso, Pará, Paraíba, Pernambuco, Piauí, Rio Grande do Norte, Rondônia e Tocantins. Quem explica como você pode garantir a sua vaga mais cedo é o diretor do Departamento da Perícia Médica Federal, Álvaro Fagundes.
4: O cidadão, sabendo que vai haver mutirão na sua cidade, ele pode ligar na central 135 e solicitar a antecipação da sua perícia, assim como acessar o aplicativo Meu INSS. Além disso, a própria administração provê essa antecipação em muitos casos, naqueles casos que estão com longa espera, e avisa o requerente da nova data. Então, ele tem que ficar atento nas mensagens que eventualmente receba por mensagem de aplicativo ou por SMS.
3: Fique de olho no seu celular e lembre-se, mudar a sua perícia para uma agência mais rápida não altera o local onde você vai receber o pagamento do seu benefício. Não perca tempo. Acesse hoje mesmo o aplicativo Meu INSS ou ligue para o telefone 135. Reportagem Pedro Sardinha.
2: Guardar documentos é também preservar a história e a identidade de um povo.
1: Para incentivar iniciativas que cuidam desse patrimônio, está aberto um edital de apoio a projetos voltados à conservação e ao acesso de acervos documentais em todo o país.
5: Parte da memória do país está guardada em arquivos públicos, privados e comunitários. Nesses locais é feita a conservação, organização e digitalização dos acervos, um trabalho que pode ser financiado pelo edital Brasil Arquivos. A iniciativa vai destinar R$ 1.400.000 a 20 projetos. Cada um receberá R$ 70.000. O edital é uma parceria entre o programa ProMemórias, do Instituto Galo da Manhã, e o Arquivo Nacional. Podem participar projetos de preservação, organização, tratamento técnico, digitalização e difusão de acervos documentais. Um dos critérios do edital é regionalizar a seleção. Metade das vagas será distribuída entre as cinco regiões do país, com pelo menos dois projetos de cada uma. A outra metade será preenchida pela classificação geral, independentemente da região. Nos dois casos, será respeitada a ordem de classificação. As inscrições são gratuitas e podem ser realizadas até o dia 2 de agosto. Acesse o edital e o formulário de inscrição pelo endereço promemorias.org.br. Reportagem Uriel Ricardo.
2: Está aberta até amanhã a indicação de vagas dos programas de pós-graduação do Brasil que desejam participar do Programa de Desenvolvimento Acadêmico Indígena.
1: A chamada prevê a concessão de até 300 bolsas, sendo 200 de mestrado e 100 de doutorado, para candidatos pertencentes a povos indígenas reconhecidos no território nacional.
2: As instituições interessadas devem informar o número de vagas que pretendem ofertar. A relação de habilitados será divulgada até 13 de agosto.
1: Saiba mais em gov.br/mec.
2: E essas foram as notícias do governo federal.
1: Uma realização da Secretaria de Comunicação Social da Presidência da República.
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1: Fique agora com as notícias do Poder Judiciário e do Congresso Nacional. Boa noite.
2: Boa noite, até amanhã.
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1: STF determina que a União apresente novas informações sobre os recursos destinados à Comissão de Valores Mobiliários. Para o STJ, valor de indenização por dano moral decorrente da morte de uma pessoa não deve ser definido apenas pelo parentesco. E Semana Nacional do Sistema Eletrônico de Votação acontece de 3 a 9 de agosto. Boa noite, eu sou Marcela Luiza. O ministro Flávio Dino, do Supremo Tribunal Federal, determinou que a União apresente novas informações sobre os recursos destinados à Comissão de Valores Mobiliários, a CVM. Pablo Lemos.
2: O ministro negou o pedido do Partido Novo para obrigar o governo a reservar desde já uma verba mínima para a autarquia no orçamento de 2027. Apesar disso, Flávio Dino reafirmou que os recursos arrecadados com a taxa de fiscalização do mercado de capitais devem ser destinados à CVM, conforme determinação do Supremo. Na decisão, o ministro determinou que o governo informe a previsão de arrecadação da taxa em 2027, quanto pretende destinar à comissão no orçamento e qual o custo necessário para manter as atividades de fiscalização da autarquia. Flávio Dino destacou ainda que o fortalecimento da CVM é importante para combater fraudes e crimes financeiros envolvendo o mercado de capitais.
1: STJ entende que valor de indenização por dano moral no caso de morte deve considerar convivência e dependência emocional ou econômica entre vítima e familiares que pedem a reparação. Fátima Uchoa.
3: Para a quarta turma, é preciso considerar também a convivência efetiva e se havia dependência emocional ou econômica entre a vítima e os familiares que pedem a reparação moral. O julgamento tratou da indenização a familiares de uma criança de 1 ano que morreu no desastre causado pelo rompimento da barragem da mina Córrego do Feijão em Brumadinho, Minas Gerais, em 2019. O colegiado manteve o direito de avós e tios, mas por considerar o valor desproporcional, o reduziu para R$ 150 mil a cada avô e para 25 mil a cada tio. Segundo a relatora ministra Isabel Galotti, os critérios buscam evitar ampliação excessiva do número de beneficiários e fixação de condenações desproporcionais.
1: Vem aí a primeira Semana Nacional do Sistema Eletrônico de Votação, de 3 a 9 de agosto. E os tribunais regionais eleitorais de todo o país já se preparam para o evento. Rimac Souto.
4: Na região sul, por exemplo, vão ter demonstrações sobre o funcionamento e a segurança da urna eletrônica, atividades educativas com estudantes, exposições, votações simuladas, sessão plenária externa e ações de enfrentamento à desinformação. O TRE do Paraná vai promover 137 ações em todo o estado. O de Santa Catarina vai apresentar os procedimentos de preparação da urna eletrônica, as etapas da votação e os mecanismos de segurança e auditoria, entre outras atividades. O TRE do Rio Grande do Sul vai começar a programação com uma demonstração da parte interna da urna eletrônica no plenário do tribunal. Para mais informações sobre a Semana Nacional do Sistema Eletrônico de Votação, é só acessar o site tse.jus.br.
1: Justiça do Trabalho considera que nem sempre é preciso avaliar perícia médica para julgar comportamento de profissional demitido por justa causa. Rocine Gomes.
5: Um bancário da Caixa foi demitido por assédio ao atender uma cliente. Anos antes, ele já havia sido alertado e suspenso pelo comportamento inadequado. Em defesa, alegou que sofria de alcoolismo e tentou apresentar uma perícia médica para provar que não tinha consciência dos atos. Mas a Justiça do Trabalho rejeitou, porque entende que as provas do processo foram suficientes para mostrar que o profissional tinha capacidade de entender o que fazia.
1: Justiça Federal determina que município de Viana, no Maranhão, encerre atividades de lixão clandestino em até 6 meses. A decisão atendeu a um pedido do MPF. Sabrine Menezes.
6: Além disso, a Justiça determinou a apresentação do Plano Municipal de Gestão Integrada de Resíduos Sólidos e de um projeto de aterro sanitário que deve ser regularizado no prazo de 3 meses. O objetivo da decisão é recuperar a área degradada e regularizar a gestão de resíduos sólidos produzidos no município. Em caso de descumprimento da ordem de desativação do lixão, será aplicada uma multa diária de R$ 5 mil.
1: Você

0: 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Uma boa noite e até amanhã.
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3: Eu sou Paula Groba.
4: E eu sou Ricardo Nakaoka.
3: E estes são os destaques de hoje do Jornal do Senado, que começa agora.
4: Vítima de violência doméstica e mãe solo podem ter prioridade na reforma agrária.
3: Pix Pensão, nova lei cria transferência automática da pensão alimentícia.
4: Plataforma do Senado para sugestão de projetos registra recorde de participação.
3: Boa noite.
4: Boa noite.
3: O pagamento da pensão alimentícia vai ganhar um novo mecanismo para facilitar o cumprimento das decisões judiciais.
4: Sancionada pelo Executivo, a chamada Lei do Pix Pensão altera o Código de Processo Civil e autoriza a transferência automática do valor devido da conta bancária do devedor para a do beneficiário. A reportagem é de Yasmin Rodrigues.
5: Foi sancionada pelo Executivo a chamada Lei do Pix Pensão, que altera o Código de Processo Civil para permitir que o valor da pensão alimentícia seja debitado automaticamente da conta do devedor e transferido para a do beneficiário. A medida busca dar mais segurança às famílias que dependem desses recursos. A advogada especialista em direito de família, Aline Sacomano, explica como o mecanismo vai funcionar.
6: O chamado Pix Pensão, porque que o mecanismo de pagamento automático da pensão alimentícia por meio do PI, mas sempre mediante uma determinação judicial. A grande novidade é que em vez do pagador da pensão alimentícia realizar a transferência manual, sai automaticamente debitado da conta dele.
5: Caso não haja saldo suficiente na conta indicada, o sistema poderá tornar indisponíveis outros ativos financeiros do devedor até alcançar o valor da dívida. Depois dos prazos previstos em lei, esses recursos poderão ser convertidos em penhora e transferidos ao credor. A proposta foi aprovada pelo Congresso Nacional e recebeu parecer favorável da relatora no Senado, a senadora Ana Paula Lobato, do PSB do Maranhão. Segundo ela, a iniciativa vai fortalecer a proteção de crianças e adolescentes que dependem da pensão alimentícia para custear despesas com vestuário, educação e alimentação, por exemplo.
7: A proposição merece acolhida porque enfrenta problema recorrente nas execuções de alimentos, a necessidade de sucessivas provocações judiciais diante de inadimplementos mensais. Ao permitir a transferência automática da prestação alimentícia, o projeto confere maior efetividade à decisão judicial já proferida.
5: A lei do Pix Pensão vai entrar em vigor um ano após a publicação, em julho de 2027.
3: E mulheres vítimas de violência doméstica e mães que criam os filhos sozinhas podem ter prioridade na distribuição de terras da reforma agrária.
4: O projeto está pronto para ser votado pela Comissão de Agricultura. A reportagem é de Marcela Cunha.
8: A proposta altera a lei da reforma agrária para facilitar a titulação de terras em nome de mulheres trabalhadoras da agricultura familiar. Na distribuição dos lotes, terão prioridade as trabalhadoras rurais responsáveis sozinhas pela família e as vítimas de violência doméstica. Para a senadora Tereza Cristina, do Progressistas de Mato Grosso do Sul, a medida amplia a autonomia econômica das mulheres.
9: Isso dá segurança. Nós temos muito alcoolismo na área rural, né? E às vezes o marido vai embora e deixa a mulher com 4, 5 filhos para criar, quando não quer que ela saia do lote, nos assentamentos. Elas tendo a segurança do título de propriedade da sua terra, para poder buscar crédito e tendo assistência técnica, elas podem fazer a diferença.
8: As regras serão detalhadas em regulamento depois de consulta pública. O projeto também beneficia famílias rurais com pessoas com deficiência. Já aprovado pela Comissão de Direitos Humanos, o projeto tem parecer favorável do relator, senador Wellington Fagundes, do PL de Mato Grosso. E se passar pela Comissão de Agricultura, seguirá para a votação no plenário.
3: A pauta climática avançou no Senado no primeiro semestre.
4: Com a previsão de intensificação do fenômeno El Niño nos próximos meses, projetos voltados ao enfrentamento dos eventos climáticos extremos e a adaptação às mudanças do clima devem ganhar prioridade na retomada dos trabalhos legislativos. Os detalhes com o repórter César Mendes.
10: O El Niño é um fenômeno climático natural que causa o aquecimento das águas do Oceano Pacífico, alterando os ventos e a distribuição das chuvas em várias regiões do planeta, inclusive no Brasil. Este ano, o pico será entre outubro e dezembro, mas fortes ventanias, chuvas torrenciais,

0: e agora em análise na Comissão de Meio Ambiente, que cria o Programa Nacional do Metano Zero, do senador Fernando Dueire, do PSD de Pernambuco.
1: Esse projeto estimula tecnologias e a recuperação energética de resíduos.
0: Na Comissão de Meio Ambiente foram aprovadas a criação das políticas de fomento à agricultura regenerativa, do senador Sérgio Petecão, do PSD do Acre, e de desenvolvimento sustentável da pesca, de Alessandro Vieira, do MDB de Sergipe, além do mapa do caminho brasileiro da transição justa para a economia de baixo carbono, do senador Beto Faro, do PT do Pará, agora em análise na Comissão de Constituição e Justiça.
2: E na retomada dos trabalhos legislativos, o Congresso Nacional terá como prioridade a análise de pelo menos 87 vetos presidenciais que trancam a pauta. Os dispositivos tratam de temas como saúde, educação, economia e segurança pública. Pela Constituição, um veto precisa ser apreciado em até 30 dias após o recebimento. Passado esse prazo, ele passa a impedir a votação de outras matérias em sessão conjunta de deputados e senadores. Para derrubar um veto presidencial, é necessária a maioria absoluta dos votos das duas casas. A última sessão do Congresso para análise de vetos foi realizada em maio.
3: Entre os vetos que aguardam votação, estão trechos do Estatuto do Pantanal e da Lei Geral do Esporte. Também está na pauta o veto integral ao projeto que flexibilizava regras para a contratação de jovens de 18 a 29 anos que nunca tiveram a carteira assinada.
2: A proposta reduzia a alíquota do FGTS e a contribuição previdenciária como incentivo para que empresas contratassem trabalhadores sem experiência. Ao vetar o projeto, o governo argumentou que a medida contrariava a Constituição e o interesse público. Autor da iniciativa, o senador Irajá, do PSD do Tocantins, afirma que a proposta representa uma alternativa para reduzir o número de jovens que não estudam nem trabalham.
4: Os adolescentes, os jovens, que tanto sonham e almejam ter uma profissão, ter a sua independência financeira, hoje não possuem nenhum tipo de perspectiva, porque o próprio mercado de trabalho justifica que esses jovens não têm experiência profissional. Ora, é um dilema. Se ele não tem oportunidade, como é que ele vai ter experiência?
3: Cada vez mais brasileiros têm usado a internet para participar das decisões do Senado. O balanço do primeiro semestre do site E-Cidadania aponta crescimento no uso da plataforma, que permite ao cidadão apresentar ideias para novas leis, manifestar opinião sobre projetos em análise e acompanhar audiências públicas e sabatinas.
2: Entre os assuntos que despertaram maior interesse da população estão propostas relacionadas à educação e sugestões sobre direitos e remuneração de militares. A reportagem é de Yasmin Rodrigues.
5: O programa E-Cidadania registrou mais de 8 mil ideias legislativas enviadas por cidadãos, que receberam mais de 500 mil apoios. Além disso, milhares de pessoas participaram de consultas públicas e de eventos interativos promovidos pelo Senado. Entre os assuntos que despertaram maior interesse da população estiveram ideias relacionadas à educação e sobre direitos e remuneração de militares. Segundo o coordenador do programa E-Cidadania, Alisson Bruno, a quantidade de apoios registrados já se aproxima de todo o volume alcançado em 2025. Ele ainda destacou que qualquer cidadão pode participar das atividades do Senado, inclusive pessoas surdas ou quem não possui acesso à internet.
6: É importante informar que essa ferramenta é o espaço onde as pessoas participam enviando as suas ideias para virarem projetos de lei. É possível enviar as ideias pela internet, escrevendo as ideias, ou até mesmo gravando um vídeo em Libras e nos enviando o link desse vídeo. E aqueles que não têm acesso à internet podem ligar para o telefone 0800 do Senado.
5: As ferramentas do programa E-Cidadania seguem abertas durante todo o ano. Para participar das atividades, é só acessar o portal em senado.leg.br/e-cidadania ou ligar na ouvidoria do Senado em 0800 061 2211.
3: Com edição de Paula Groba e trabalhos técnicos de Eliseu Caires, o Jornal do Senado fica por aqui. Acompanhe agora as notícias da Câmara dos Deputados. Boa noite.
2: Boa noite e até amanhã.
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8: Avança na Câmara a instituição de auxílio financeiro para cuidador familiar.
9: Mulheres com medida protetiva terão benefícios.

0: benefício em programa habitacional.
1: Projeto reduz tributo para combustível produzido a partir do óleo de dendê.
0: Boa noite. A Câmara está examinando proposta que concede benefícios tributários para o combustível produzido a partir do óleo de dendê. A repórter Silvia Munhato traz mais informações sobre o projeto de lei.
2: A Comissão de Minas e Energia da Câmara aprovou o projeto que reduz a zero as alíquotas de PIS/PASEP e COFINS para o biodiesel fabricado a partir de dendê. O óleo de dendê é uma das principais matérias-primas para a produção de biocombustíveis na região norte. Segundo o relator, deputado Gabriel Mota, de Roraima, o dendê se destaca por sua alta produtividade, baixo custo de produção, oferta regular ao longo do ano, baixa exigência tecnológica na colheita e adaptação a solos pobres. O autor da proposta, deputado defensor Estélio Denner, também de Roraima, diz que o objetivo é aumentar a produção e o total de empregos.
3: Quem produz lá na ponta fica mais incentivado para produzir ainda mais o dendê. Então a perspectiva é com esse nosso projeto, depois que entrar em vigor, depois da sanção presidencial, é que a gente tenha uma maior produção no óleo de dendê do Brasil e que a gente possa também fomentar a indústria de biodiesel.
2: A proposta que elimina a tributação de contribuições sociais sobre a produção de biodiesel a partir do dendê será analisada agora pelas comissões de Finanças e Tributação e de Constituição e Justiça. Da Rádio Câmara de Brasília, Silvia Munhato.
4: Justiça.
1: O projeto que permite ao juiz decretar divórcio de forma imediata, mesmo com disputa sobre bens, foi aprovado pela Câmara e seguiu para análise do Senado. Entenda a mudança com a repórter Sofia Peçanha.
5: A Câmara dos Deputados aprovou o projeto que permite ao juiz decretar o divórcio de forma imediata no início do processo judicial, mesmo que haja disputa por bens ou discordância de uma das partes. A proposta, aprovada pela Comissão de Constituição e Justiça, altera o Código de Processo Civil. Hoje, quando uma pessoa entra na justiça pedindo a separação, o outro cônjuge precisa ser comunicado oficialmente antes da decisão do juiz. Pelo projeto, o magistrado poderá decretar o divórcio logo no início do processo. A outra parte será avisada oficialmente depois e poderá recorrer. Na prática, isso significa que o fim do casamento poderá ser reconhecido mais rapidamente pela justiça, enquanto outras questões do processo, como divisão de bens, pensão ou guarda de filhos, continuam sendo analisadas. Segundo a autora do projeto, a deputada Laura Carneiro, do PSD do Rio de Janeiro, a medida busca tornar mais rápida a dissolução do casamento e evitar conflitos prolongados entre os cônjuges.
6: Porque às vezes o casal continua sem se divorciar, impede que uma nova família seja constituída ou pior, vira uma grande chantagem entre cônjuges que não é saudável, especialmente para as crianças.
5: Segundo especialistas, a mudança acompanha entendimento já adotado pelo Superior Tribunal de Justiça, que admite a decretação do divórcio de forma antecipada em determinadas situações. A especialista em Direito Constitucional, Adriane Folt, explica que hoje a separação do matrimônio depende apenas da vontade de um dos cônjuges.
7: Podendo então o divórcio ser decretado de forma direta e imediata, sem a anuência da outra parte, sem a sua concordância.
5: O projeto que permite ao juiz decretar o divórcio de forma imediata no início do processo judicial segue para análise do Senado se não houver recurso para análise no plenário da Câmara. Da Rádio Câmara de Brasília, Sofia Peçanha.
4: Meio ambiente.
0: Proposta impede punição de dono de imóvel rural com incêndio involuntário. O repórter José Carlos Oliveira nos conta como está a análise do projeto na Câmara.
8: As comissões de Agricultura e de Meio Ambiente da Câmara dos Deputados aprovaram um projeto de lei que isenta de sanção ou embargo o dono de imóvel rural que tenha ocorrido incêndio involuntário. A proposta do deputado Lúcio Moschini, do PL de Rondônia, altera a lei que criou a Política Nacional de Manejo Integrado do Fogo a fim de proteger o proprietário rural nos casos de queimada na vegetação nativa sem intenção nem negligência. Relator na Comissão de Meio Ambiente, o deputado Nilton Tato, do PT de São Paulo, explica a situação em que ocorrerá a isenção de punição ao proprietário rural.
9: Tinha um proprietário de uma área, foi atingido por um incêndio que começou numa área vizinha. A legislação pode ter uma interpretação hoje que coloca ele no mesmo grau de responsabilização. Então, o que o deputado Buschini fez, e por isso é meritório o projeto dele, é de deixar muito claro de que aquele proprietário vizinho que foi atingido por um incêndio que não tem

0: A responsabilidade não vem a ter esta responsabilidade.
1: Nilton Tato fez ajustes pontuais no texto.
0: E o que a gente fez foi deixar mais explícito para que isso não venha causar algum dano, algum prejuízo, porque não é justo que um proprietário assuma dano de um crime que tenha acontecido em outra área e não na dele.
1: Falta apenas a aprovação da Comissão de Constituição e Justiça para a proposta ser encaminhada diretamente para a análise do Senado, sem necessidade de votação no plenário da Câmara. Da Rádio Câmara de Brasília, José Carlos Oliveira.
2: Previdência.
3: Comissão aprova projeto que institui auxílio para cuidador familiar. A repórter Maria Neves tem os detalhes da proposta.
4: A Comissão de Defesa dos Direitos da Pessoa Idosa da Câmara aprovou o projeto do deputado Marcos Tavares, do PDT do Rio de Janeiro, que institui auxílio financeiro de R$ 600 para cuidadores não remunerados de pessoas idosas ou com deficiência. Pelo texto, terá direito ao benefício cuidadores da família que residam na mesma casa de quem recebe o cuidado. O cuidador familiar também não poderá ter trabalho formal remunerado que impeça o cuidado. Além disso, deve estar com os dados atualizados no Cadastro Único do Governo Federal, o CAD Único, e a renda mensal de cada integrante da família não pode ultrapassar um quarto do salário mínimo. Hoje, esse valor equivale a R$ 425. O relator, deputado Heriberto Medeiros, do PSB de Pernambuco, ressaltou que em 2024 entrou em vigor a Política Nacional de Cuidados prevista em lei. Segundo explica, a norma estabelece diretrizes para profissionalização e apoio a cuidadores, além de reconhecer o cuidado como dimensão fundamental da proteção social. No entanto, a legislação não prevê compensação financeira para situações em que familiares assumem a tarefa de cuidar de um parente de forma integral e permanente. Na opinião do deputado, a remuneração por esse trabalho vai melhorar, inclusive, o bem-estar de idosos e de pessoas com deficiência.
5: Projeto que irá beneficiar, dar atenção àquelas pessoas da família que cuidam dos seus familiares por necessidade. As pessoas idosas, pessoa com deficiência que não tem condições de pagar a um cuidador, esse cuidador da família que está dando essa atenção irá ter o auxílio de R$ 600 para a sua sobrevivência, mas também para cuidar com atenção, com cuidado, com zelo que verdadeiramente merece a pessoa idosa e a pessoa com deficiência.
4: Ainda de acordo com o texto aprovado, o auxílio financeiro ao cuidador não remunerado poderá ser recebido mesmo por quem já conta com outros benefícios de programas de transferência de renda, como Bolsa Família. Entretanto, a soma dos valores recebidos não pode ultrapassar um salário mínimo. Os cuidadores de famílias em que a renda de cada integrante seja maior que um quarto do salário mínimo poderão receber a metade do auxílio financeiro, no valor de R$ 300, por até 24 meses. A proposta que institui o auxílio para o cuidador familiar ainda será analisada pelas comissões de Previdência e Assistência Social, de Finanças e Tributação e de Constituição e Justiça. Da Rádio Câmara de Brasília, Maria Neves.
2: Habitação.
3: Comissão aprova projeto que beneficia mulheres com medidas protetivas no Minha Casa Minha Vida. A repórter é Silvia Munhato.
6: A Comissão de Desenvolvimento Urbano da Câmara aprovou o projeto que altera as regras do programa Minha Casa Minha Vida para beneficiar mulheres sob medida protetiva. Pelo texto, essas mulheres poderão financiar um imóvel pelo programa, mesmo que já possuam outra casa ou tenham recebido subsídios habitacionais anteriormente, condições que normalmente impediriam o acesso ao benefício. A proposta original focava no financiamento de reformas de segurança nas residências atuais das vítimas. O texto aprovado é o relatório da deputada Natália Bonavides, do PT do Rio Grande do Norte, que permite a compra de novas unidades. Segundo ela, a prioridade deve ser a retirada da vítima do local de risco.
2: Aquela situação dessa mulher vai permitir com que ela acesse de forma emergencial as políticas do programa Minha Casa Minha Vida. Isso é muito importante porque a gente está vendo um crescimento da violência contra as mulheres e um crescimento

0: Brutal.
1: O projeto que beneficia mulheres sob medida protetiva dentro do Minha Casa Minha Vida será analisado agora pelas comissões de Defesa dos Direitos da Mulher, de Finanças e Tributação e de Constituição e Justiça. Da Rádio Câmara de Brasília, Silvia Minhato.
2: Transportes.
3: Avança na Câmara projeto que permite a substituição das lâmpadas originais dos faróis dos veículos por modelos de LED. A repórter Júlia Lopes tem os detalhes.
4: A Comissão de Viação e Transportes da Câmara aprovou um projeto que permite a substituição das lâmpadas originais dos faróis por modelos de LED, independentemente da idade do veículo. Atualmente, o Conselho Nacional de Trânsito, o CONTRAN, proíbe a troca em carros que não foram projetados para esse tipo de tecnologia. Pelo texto aprovado, a substituição será permitida desde que as lâmpadas tenham certificação do Instituto Nacional de Metrologia, Qualidade e Tecnologia, o Inmetro, e que a instalação siga os padrões de segurança e regulagem definidos pelo próprio CONTRAN. O relator da proposta, deputado Zé Trovão, do PL de Santa Catarina, afirmou que o objetivo é ajudar principalmente proprietários de veículos mais antigos que hoje enfrentam dificuldades para encontrar peças compatíveis. Ele destacou que os benefícios do uso de LED podem trazer mais eficiência, durabilidade e sustentabilidade.
5: Você às vezes está viajando, queimou uma lâmpada. Você chega num lugar, não tem lâmpada normal, o cara só tem lâmpada de LED. Você coloca, porque você não pode andar no escuro. Quando a polícia te para, você é multado por isso. E ele pode reter o seu veículo. Então o que nós estamos fazendo hoje é dando clareza a isso. O caminhão, ele pode ser feito a transferência de lâmpadas comuns para lâmpadas de LEDs, que além de ser mais eficaz, inclusive na iluminação, são lâmpadas que consomem menos energia. Então a gente está ajudando em vários sentidos. Primeiro, na sustentabilidade e também na visão do caminhoneiro, que é tão importante no nosso transporte.
4: A proposta que altera as regras atuais do CONTRAN sobre o uso de lâmpadas de LED em veículos segue agora para análise na Comissão de Constituição e Justiça. Da Rádio Câmara de Brasília, Júlia Lopes.
2: Ciência e tecnologia.
6: O projeto amplia recursos de acessibilidade na internet, em transmissões de vídeo e em jogos eletrônicos. A repórter Daniele Lessa nos traz quais as medidas.
7: A Comissão de Ciência, Tecnologia e Inovação da Câmara dos Deputados aprovou o projeto que amplia os recursos de acessibilidade na internet e em jogos eletrônicos para pessoas com deficiência. A proposta é da deputada Maria Rosas, do Republicanos de São Paulo, e altera o Estatuto da Pessoa com Deficiência para garantir mais inclusão no ambiente digital. Entre as medidas previstas, o projeto estabelece que empresas de jogos eletrônicos devem garantir, na medida do possível, o acesso de pessoas com deficiência. O texto aprovado também prevê que transmissões de vídeo pela internet, inclusive videoconferências, ofereçam legendas em tempo real, janela com intérprete de Libras e opção de áudio com audiodescrição. Além disso, serviços de streaming e de distribuição de conteúdos audiovisuais na internet deverão apresentar planos de ação para implantar os requisitos de acessibilidade, com um prazo de adaptação de até 10 anos. O relator na Comissão de Ciência, Tecnologia e Inovação, deputado Davi Soares, do Podemos de São Paulo, destacou o impacto social da medida.
8: Olha, eu creio que não vai ter nenhuma resistência, porque essa pauta é justa. Nós estamos falando aí entre 7,3% a 8,9% da população que tem deficiência, muitos deles deficiência visual. Precisavam fazer esse regulamento até para a indústria ter base legal para poder prover. Certamente vai se tornar uma legislação aí há muito tempo esperada por esse grupo da população.
7: Segundo o relator, a proposta cria uma base legal importante para que empresas e plataformas digitais ampliem a oferta de recursos acessíveis, reduzindo barreiras ainda existentes no ambiente digital. O projeto que amplia recursos de acessibilidade na internet, em transmissões de vídeo e em jogos eletrônicos, será analisado agora pelas comissões de Comunicação e de Constituição e Justiça. Da Rádio Câmara de Brasília, Daniele Lessa.
2: Educação.
3: Avança na Câmara a proposta que muda a LDB para exigir das escolas a definição de uma estratégia de prevenção de acidentes e doenças. Confira na reportagem de Luiz Cláudio Canuto.
9: A Comissão de Integração Nacional e Desenvolvimento Regional da Câmara dos Deputados aprovou o projeto que exige estratégia nas escolas para prevenção de acidentes e doenças. A proposta altera a LDB, Lei de Diretrizes

0: e bases da educação nacional, que já prevê ações contra as drogas. A relatora na comissão, o deputado Socorro Neri, do PP do Acre, manteve as mudanças feitas na comissão de educação. A versão original previa a criação nas escolas de comissões internas para prevenção de acidentes, doenças e violência, mas o entendimento foi o de que as escolas devem ter autonomia para tomar as providências que acharem mais oportunas para cumprir suas responsabilidades.
1: Nós observamos que durante a pandemia de Covid-19, a escola passou a ser um espaço muito importante. Não apenas porque ali também pode se disseminar muito rapidamente vírus, doenças, mas também como um espaço que pode e deve atuar na busca de novos comportamentos, novas atitudes, novos valores. Cuidando devidamente da infraestrutura, dos brinquedos, do parque, da carteira escolar, portanto, olhando para todo o ambiente escolar e fazendo a devida prevenção para evitar acidentes e violências a crianças e adolescentes nesse ambiente.
0: O projeto foi apresentado pelo deputado Bruno Ganem, do Podemos de São Paulo, e ainda vai passar pelas comissões de Finanças e Tributação e de Constituição e Justiça. A proposta, em princípio, não precisa passar pelo plenário. Para virar lei, o projeto deve ser aprovado pela Câmara e pelo Senado. Da Rádio Câmara de Brasília, Luiz Cláudio Canuto.
2: Direitos Humanos.
3: A Comissão de Direitos Humanos da Câmara aprovou projeto que garante o uso de elementos culturais e espirituais em espaços públicos e privados. A repórter é Sofia Peçanha.
4: A Comissão de Direitos Humanos, Minorias e Igualdade Racial da Câmara dos Deputados aprovou o projeto que garante o direito ao uso de elementos culturais e espirituais por povos indígenas, comunidades quilombolas, povos e comunidades tradicionais e grupos de matriz afro-brasileira em espaços públicos e privados de uso coletivo. A proposta, apresentada pela deputada Célia Chacrabá, do PSOL de Minas Gerais, estabelece que itens como cocares, turbantes, tranças, vestes rituais, maracás e outros adornos simbólicos possam ser utilizados sem que isso resulte em restrição de acesso, constrangimento ou qualquer forma de discriminação. Durante a votação na comissão, a autora evidenciou a necessidade de proteger a diversidade cultural brasileira.
5: Mas dizer que a nossa identidade é a nossa principal vestimenta, as pessoas compram calça, tiram calça, compram paletó de todas as cores, isso não muda a estética das pessoas. Ao mesmo tempo, isso é uma pressão monocultural. A nossa cultura na fotografia é a expressão, porque as pessoas, por muitas vezes, a gente tem medo quando a gente perde uma identidade no aeroporto, quando perde uma identidade no meio do caminho. Eu tenho medo mesmo é de perder a nossa identidade ancestral, porque esse sim é o nosso principal documento.
4: O projeto reforça direitos já previstos na Constituição, como a liberdade de crença, a livre expressão cultural e a dignidade da pessoa humana, além de responder a casos de discriminação. Em seu parecer, o relator, o deputado Rimonte, do PT do Rio de Janeiro, afirmou que a proposição contribui para o fortalecimento da proteção jurídica dessas manifestações, ao explicitar garantias e induzir mudanças institucionais necessárias à prevenção de violações de direitos. A deputada Duda Salabert, do PSOL de Minas Gerais, concordou com o parecer do relator e acrescentou que o projeto garante o direito de existir no espaço público.
6: A cidade é um espaço de disputa simbólica, disputa cultural e disputa humanitária. Então, se os indígenas não podem ocupar os espaços com suas vestimentas, com a sua tradição, a cidade está dizendo que os indígenas não podem ocupar aquele espaço. Então, é um projeto sobre democracia, é um projeto sobre o direito à cidade.
4: O texto proíbe a discriminação em locais como aeroportos, escolas, hospitais, repartições públicas e estabelecimentos comerciais, além de prever que órgãos públicos e empresas prestadoras de serviços adotem medidas de capacitação de seus agentes para promover o respeito à diversidade cultural e étnica. O projeto vai ser analisado ainda pelas comissões da Amazônia e dos Povos Originários e Tradicionais e de Constituição e Justiça. Em princípio, não precisa passar pelo plenário. Para virar lei, a proposta precisa ser aprovada pela Câmara e pelo Senado. Da Rádio Câmara de Brasília, Sofia Peçanha.
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0: Olá pessoal, aquele abraço, ótima noite a você sintonizado, sintonizada aqui na Manhuaçu FM 106,9. Mais um encontro, mais um programa Ritmos da Noite começando por aqui, com as graças de Deus. Eu sou Giovanni Amorim, a partir de agora faço companhia para você. Até logo mais às 11 no seu rádio, no seu aplicativo, nas mídias digitais. Hoje é quinta-feira, 30 de julho de 2026. Nós vamos agradecendo a Deus, claro, por mais esse dia, por mais essa oportunidade, por mais esse programa Ritmos da Noite que está começando. Até às 11 com muita música, bate-papo, interação. Você ligado, ligada com a gente em toda a região, bairros de Manhuaçu, cidades vizinhas, em Minas, no Brasil e no mundo. Aquele abraço, Giovanni, uma ótima noite. Seja muito bem-vindo, bem-vinda. Prazer imenso, né? Prazeraço ter você ligado, ligada com a gente aqui na Mais Querida.
11: Ai, ai, meu coração.
0: Primeira de hoje com Jorge Matheus.

0: E aí, chonou?
1: Como é que não chora?
2: Ó, Jorge e Matheus, o Henrique e Juliano aqui na mais querida, na mais ouvida no leste de Minas, chonei. Minha gente, 8:06, programa só começando no seu rádio, no seu aplicativo, nas mídias digitais. Essa noite muito especial, muito abençoada por Deus, não é, minha gente? 30 de julho de 2026, é, o julho tá acabando, hein? Amanhã é o último dia, né? 31 de julho. E sabadão, 1º de agosto, 2026. Pois é, né? Que legal ter você ligado, ligada com a gente, curtindo o nosso programa. Você vai interagindo, mandando aquele recadinho aqui no zap da maior audiência do leste de Minas.

É, Rick Renner, em nosso programa, você tá querendo o quê? Eita, 8h12, minha gente, programa só começando na sua noturna de quinta-feira, aqui na mais querida, na mais ouvida. César Menotti, Fabiano.

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1: Agora 8 horas e 17 minutos na sua noturna de quinta-feira. Programa Ritmos da Noite começando aqui pela 106,9, até logo mais às 11. Prazer imenso ter você ligado, ligada com a gente, não é, minha gente? Mais um dia, mais uma semana. É, nós estamos aí, né, com muito carinho, com muita fé em Deus, né, claro. E agradecendo a Papai do Céu por estarmos por aqui por mais esse dia. É isso aí, meu querido, minha querida. Até logo mais às 11. Vamos juntos em fazendo essa noite de quinta-feira, uma noite super especial, né? Muito abençoada. Afinal de contas, nós estamos aí, né? Ou nós estamos aqui também, né? Pois é. Deixa eu abraçar o nosso amigo Geraldino, né? Tá lá em Aparecida, São Paulo. Pois é, tá lá, tá viajando, né? A trabalho, mas não deixa de ouvir a gente não, né, Geraldino? Abraço pra você, meu querido. Uma ótima noite. Um bom trabalho, obrigado aí pela companhia, pela sintonia, não é? Em Aparecida, São Paulo, conectado com a gente através da internet, nos ouvindo, né? No aplicativo da Mais Querida. Valeu, Geraldino! Abraço, meu queridão! Deixa eu abraçar aqui o Jandir, Jandir Augusto, também não perde o nosso programa não, né? O Jandir mandou, arrumou um zap lá, né? Eita, e agora manda mensagem pra gente mesmo, né? Tá bom, Jandir, fala comigo aí, meu querido, boa noite!
2: Boa noite, Giovana Morinha. O Jandir está falando com o Rural. Um pedido de música, Giovana. Se você puder passar a música do Vitor e Léo na Linha do Tempo, a gente aprecia para todos os ouvintes, para toda a rádio, Giovana. Tá bom? Muito obrigado. Boa noite aí. Bom trabalho. Fica com Deus, todo mundo.
1: Tá joia, meu querido. Com Deus também. Valeu, Jandir. Um abraço para você, meu querido. Boa noite. Bom descanso. Obrigado por ouvir o nosso programa. Obrigado por ouvir amanhã a sua FM, tá bom? Jandir Augusto no Coqueiro Rural, Vitor e Léo cantam no programa, na Linha do Tempo. Ô, música bonita, hein, Jandir? Eita, essa é boa, hein?

0: Bem, minha gente, ouvimos Vitor e Léo no programa Na Linha do Tempo, 8 horas e 23 minutos. Agora tem mais participações no programa. Quem está interagindo, curtindo o nosso programa é o Antônio, de São João do Manhuaçu. Não é, Antônio? Fala com a gente. Boa noite, meu querido.
1: Oi, Giovana Murim, boa noite. Aqui é o Antônio Alves de São João do Manhuaçu. Vou falar com você. Tudo bem com você e sua família? Estou mandando um alô para você aí, lembrando de um amigo seu que chama José Basile, aqui de São João do Manhuaçu, dizer que tem muita vontade de pedir uma música aí, mas ele tem vergonha de mandar áudio para aí mesmo. É ouvinte seu todos os dias. E se você puder passar para ele aí uma música do trio Parada Dura, O Avião das Nove, tá bom? Que eu tô mandando para ele com todo carinho, que ele é um grande amigo meu. Que Deus te abençoe, você e sua família.
0: Opa, José Basílio, um abraço para ele então, Antônio, uma ótima noite. Ô José, manda aí uma mensagem para a gente, pode ser áudio, pode ser uma mensagem de texto, não tem problema não. Pode mandar, a gente vai ficar muito feliz em ter você participando, interagindo com a gente também, tá bom? Assim como o nosso amigo Antônio, né? Um abraço aí, meu querido, boa noite, obrigado pela audiência. Tá aí o Avião das Nove, ó, com o trio Parada Dura.

Aí o trio Parada Dura no programa Ritmos da Noite. Avião das 9:08:27, fechando a sequência. Deixa eu atender a participação do nosso amigo Antônio. O Antônio tá ligado com a gente, né? Em São João da Figueira, Durandé, participando aqui no programa. Tá bom, Antônio? Um abraço para você, meu querido. Ótima noite, bom descanso. Obrigado pela participação. E a música que ele pediu, Gilberto Gilmar com Agnaldo Timóteo, Os Verdes Campos da Minha Terra, chegando.

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1: O programa vai seguindo na sua noturna quando são 8h33. Prazer imenso ter você ligado, ligada com a gente aqui no maior audiência no leste de Minas, né? 106,9. Até às 11, juntos por aqui, depois tem a Rede Aparecida de Rádio, programa com a Mãe Aparecida. Deixa eu abraçar nosso amigo ouvinte Diego, córrego da fumaça Orizânia. Tá ligado com a gente, né? Curtindo o nosso programa, tá bom, Diego? Um abraço aí pra toda a família, uma ótima noite. Fica com Deus também, obrigado pela participação. Tá bom, Diego? Aí do córrego da fumaça Orizânia. O José Lúcio de Souza de Santa Amaro, boa noite, José.
2: Boa noite, Giovana Mourinho, Santa Amaro, Lúcio de Souza, fala com nós. Roda uma moda pra nós aí, Gino e Geno, Uberante e Madalena.
1: Ô, meu querido, um abraço pra você, boa noite. Bom descanso, obrigado pela sintonia. Tá aí chegando, Gino e Geno.

0: Gino e Gino no programa Ritmos da Noite, o molhado da saudade. Minha gente, 8h37, deixa eu seguir abraçando o pessoal que está interagindo, né, ouvindo o nosso programa. Deixa eu mandar um abraço para o Reduto, né, onde o nosso programa é audiência total. Tem muita gente ouvindo o nosso Ritmos da Noite em Reduto, né? Hoje estive com o Claudinho, né, no centro de Reduto. E ele me disse que também toda noite ouve um pouquinho do nosso programa, né? Que legal! Tá bom demais, Claudinho! Um abraço pra você, Claudinho, irmão da Raquel, né? Um abraço pra Raquel também, né? Pro Robinho, é, toda a família, né? Um abraço e obrigado, tá bom, Claudinho? Obrigado pela audiência aí em Reduto. Dona Maria do Beach também, né? Perde o programa não. Ela e toda a família, tá bom, Dona Maria? Um abraço pra senhora, uma boa noite, obrigado pela sintonia. Um abraço, Giovana Murim. Vamos lá, quem tá com a gente na Barra de Aguaraí, Reduto, é o nosso amigo Chico de Paula. Boa noite, Chico.
1: Boa noite, Giovanni Amorim. É o Chico de Paula da Barra de Aguaraí. Eu quero ouvir uma música do Chitãozinho Chororó, Coração Quebrado. É, parece que você até rodou ela aí ontem. Aí eu lembrei dessa música, depois que eu lembrei, ela serve pra mim hoje. Então eu quero que você, se for possível, se rodada pra nós aí, tá bom? Ô, meu amigo, eu fico muito feliz, tá bom? Eu ofereço para todo o povo aqui da Barra de Aguaraí, todos os ouvintes da Rádio Manhuaçu, e para você também, que é uma pessoa espetacular, um grande locutor. Um abraço, meu amigo, com Deus.
0: Opa, com Deus, Chico. Com Deus, meu querido. Obrigado pelo carinho, as palavras carinhosas pra gente. A gente agradece pela audiência, tá bom? Esse povo aí simpático, né? Aí da Barra de Aguaraí, Reduto, onde nosso programa, ó, é audiência total, não é? Eita, o Chico é irmão da nossa amiga Aline, né? Nossa amiga ouvinte também, que não perde o nosso programa não, né? Aliás, um abraço pra ela, tá bom, Aline? Um abraço pra senhora também, uma boa noite. Obrigado pela audiência aí na Barra do Jaguaraí. Aí chegando o Chitão e Chororó, Coração Quebrado. Ô, Chico, essa música é bonita demais, hein? Ô, modão, segura aí, Chico!

0: Aê, Chitão e Chororó no programa Coração Quebrado. Minha gente, 8 horas e 43 minutos. É a hora certa, né? Aqui na noite da 106,9. Claro que o nosso programa vai seguindo, não é? Juntinho com você. Até às 11 nessa noite muito abençoada de quinta-feira, 30 de julho. Deixa eu abraçar a Maria Isabel, tá em Divino, ligadinha com a gente. Não é, Maria? Conta aí pra gente. Boa noite.
1: Boa noite, Giovana Murilo. Tudo bem com você?
0: Tudo ótimo.
1: Aqui, roda pra nós. E se puder, alma transparente, com Chico Rei Paraná, ofereço para as minhas colegas que estão na escuta do programa, Maria Aparecida Neves e a Maria das Graças Neves. Minhas amigas de igreja. Uma boa noite, dorme com Deus.
0: Tá joia. Valeu, Maria Isabel. Um abraço para você. Pra Maria das Graças Neves, né? Tá ligadinha com a gente também. É, tá bom, né? Um abraço aí pra vocês, então. Uma ótima noite. Obrigado pela sintonia, pela participação. Chico Rei, Paraná. Alma Transparente.

0: Pois é, né? Agora sabe. Pois é, Ana Castela. Zé Felipe com Ana Castela, sua boca mente. 8h50. Vamos em frente, né? Abraçando você que está interagindo, curtindo o nosso programa. Quem fala com a gente, participa, é a nossa amiga ouvinte Lúcia Helena, de Martins Soares. Oi, Lúcia, boa noite.
1: Oi, Giovanni, boa noite. Tudo bem com você? Tudo em Santa Paz? Que é Lúcia Helena, de Martins Soares. Eu vou almoço com a Liano Lara. Toma uma com limão. Beijo para você, para toda aí da rádio, toda a minha família. Forte abraço para você. Fique com Deus. Até amanhã, se Deus quiser. Se Deus permitir para nós, né?
0: Tá joia, Lúcia. Com Deus também, minha amiga. Obrigado pela sintonia. Eita, tá aí o Adriano cantando pra gente. Pinga com limão. Eita!

0: Eita, uma cachaça pra arrebatar, um negócio assim, né? A friagem, gente. Então, esse ano, hein? O pessoal deve estar tomando uma pinga retada, né? Porque tá fazendo frio esse ano, hein, minha gente? Parecia que não iria fazer frio, não, né? Mas você tá doido, hein? Tá bom demais, né? É a época do frio mesmo, no inverno, minha gente. 8h53. Ouvimos aí o Adriano Lara, aliás, um abraço pra ele, hein? Tá lá em Santana nos ouvindo, né? Sempre, sempre ligado com a gente, né? Eita, tá bom demais. Já mandou uma mensagem aqui pra gente, tá ligado mesmo, ó. Tá bom, Adriano, um abraço aí, meu querido, boa noite. Quem fala com a gente também é a Tereza, do bairro Ponte da Aldeia. Oi, Tereza.
1: João Amorim, sou a Tereza da Ponte da Aldeia. Quero uma música com Rio Nilson Limão. Feliz para vocês da rádio, para toda a minha família. E para a Bianca, para o Vitinho, para a Andati, para a Brineia. E parabéns, Vitória. Deus abençoe vocês, tocando em vocês todos. E muito obrigado.
0: Amém, tá? Minha querida, amém a todos nós, Tereza. Um abraço aí, boa noite, tá bom? Rio Negro Solimões com Emílio e Eduardo no programa.

Pedro Solimões com Emília Eduardo no programa Castelo de Sonhos, 8h57. Para fecharmos a sequência, deixa eu atender a Silvânia Cruz de Petrópolis, no Rio. Tá ligadinha com a gente, né? Pediu pro Visa Zé de Camargo e Luciano. Abraçando a todos os ouvintes do programa, o amigo José Prudente Jordão, córrego do Jordão Martins Soares. Tá bom, Silvânia? Abraço para você também, amiga. Boa noite, bom descanso. Obrigado pela sintonia, pela participação. Zezé de Camargo e Luciano cantam no programa Felicidade. Que saudade de você.